0: Moda em Oh Vida, João Neto e Frederico, Dua Lipa, Michel Teló, Hugo e Guilherme com o Safadão e a Mentirosa por aqui. É, meus amigos, vamos juntos, a hora vai voando, né? Literalmente, no sábado também, né? Podia passar mais devagarinho, né? Pra gente poder viver mais o fim de semana, aproveitar muito mais, não é mesmo? Bom, mas é o seguinte, o importante é quem tá junto por aqui com saúde, com muita alegria para mais um fim de semana, né? Isso que importa e devemos sempre agradecer a Deus aí a oportunidade, não é mesmo? 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Então amanhã você pode acompanhar durante todo o dia, tá? Reportagens, entrevistas e, claro, a apuração dos votos também você acompanha no final da tarde. 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O sucesso é aqui. Bora pro intervalo e já tem mais. Não saia daí.
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0: Agora 9h14 na Espacial.

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voltamos por aqui nas ondas da Espacial FM nesta noite de sábado com o nosso Conexão. E você sabe, né? De segunda a sexta nós temos esse compromisso, hein? Sempre às 8 da noite, logo após a Voz do Brasil, aqui no Dial em 105.5, tem o nosso Conexão, tá? Sou Anderson Henrique, é um prazer imenso estar com você. Que alegria estar com você aqui, ó, fazendo o que eu mais amo, o que eu mais gosto e na sua companhia. É sempre bom demais. Deixa eu mandar abraços aqui pra Rafaela, pra Juliana e também para as crianças que estão por lá também, todo mundo querendo faturar prêmios, né? A criançada tá de cima dos pais e das mães aí, né? Coisa boa! Aqui, ó, é a Júlia, o Enzo e também a Ana Clara. Estão lá todo mundo querendo ganhar, né? Estão lá com a família, na boa. 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Baixar o aplicativo para participar aí de todas as promoções. Abraçando também aqui o Rony Natanael, ligado com a gente no Recanto. Marcelo mais Anair também estão por lá. O meu amigo, seu Américo Petrizzi, também em sintonia. Seu Américo, um abraço ao senhor lá no bairro São Francisco, sempre em sintonia. Deixa eu mandar um alô também todo especial pro meu amigo Daniel Buscapé e a Kátia Ferreira. Abraço especial para vocês aí ligados com a gente lá em Trindade. Oh, coisa boa, estão lá descansando, esfriando a cabeça. Um abraço a vocês, meus queridos amigos. E por aqui tá chegando Israel e Rodolfo Amnésia.

0: Sonzão da Espacial FM, o sucesso é aqui, Estrada da Vida, com Samir Kikuiz, Zé de Camargo, ainda Vicky, Wake Me Up, Bruno Barreto, gerente da Sicredi, Israel e Rodolfo, Amnésia. É, meus amigos, daqui a pouquinho às 10 tem o nosso Moda de Rancho, é daqui a pouquinho, hein, que coisa boa, a gente fazer aquela viagem gostosa no tempo, aquela viagem que a gente adora, né, toda noite tem às 10 e a gente vai conferir daqui a pouquinho aqui na programação da Espacial FM, mais um intervalinho e já já tem muito mais por aqui, não sai daí não!
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0: 9h32 na Espacial.
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0: Agora 9h34 na Espacial.

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2: 9h36 aqui na Espacial.
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Voltamos, estamos de volta por aqui com o nosso Conexão nas Ondas da Espacial FM. O sucesso é aqui. E você sabe que até às 11 estamos juntos por aqui, né? Cumprimentando, abraçando você, ligado com a gente. Você que tá aí, né, em Pará de Minas, nas cidades vizinhas. Que bom ter você com a gente aqui na programação da Espacial FM. E claro, você nos acompanha pelo 105.5, no aplicativo, pelo site. Então não tem desculpa, né? Tem um monte de maneiras de você nos ouvir aí de qualquer lugar e ainda participar com a gente, né? Isso é maravilhoso. Coisa boa tá com você, viu? Deixa eu mandar um abraço aqui pro Carlos e também pra Maria Joana, que estão ligados com a gente. Um abraço pra vocês, viu, seu Carlos? Viu, dona Maria Joana? Estão com a gente lá no bairro Padre Libério. Deixa eu abraçar também o Alex, a Josiane e o Matheus, que estão na sintonia, ligados com a gente no bairro Cores de Minas. Muito boa noite pra vocês aí também, tá? Valeu mesmo. E claro, nessa sequência aqui, vamos trazer pra vocês mais sucesso nesta noite de sábado, neste 13 de outubro. E por aqui, ó, tá chegando Diego e Arnaldo com uma das verdades, é uma das maiores verdades, a magia do boteco. Vamos curtir, Espacial FM, o sucesso é aqui. Ah!

0: 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Calvin Harris com Rag Bone Man, ainda Felipe Rodrigo, a média boa, Diego e Arnaldo com Kleber e Cauã e a magia do boteco. E assim fechamos aqui mais uma hora do nosso Conexão nas ondas da Espacial FM. O sucesso é aqui, bota sucesso nesse, que bloco foi esse, hein? Deu pra cantar bonito por aí, né? Oh, coisa boa, vamos juntos. Seguinte, vamos lá fazer mais uma paradinha e já na volta, você sabe, tem o nosso Moda de Rancho, nosso momento nostalgia e saudade pintando aqui na programação da Espacial FM.
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4: 9h53 na Espacial.
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1: Quando roda essa vinheta é bom demais, né? É sinal que o nosso momento de nostalgia, momento de saudade, pintou aqui dentro do Conexão. Coisa boa. Vocês estão de viola, é gostosinho, né? Bom demais, né? Bom demais. Então, ó, já aumenta, sobe o som. Isso, sobe o som aqui no Conexão, nas ondas da Espaço FM, porque, ó, vamos abrir a porteira da saudade. Sim, aquele momento especial que a gente tem aqui toda noite para que você possa relembrar momentos, relembrar músicas, histórias, né? É, relembrar também um pouco, né, das nossas gerações passadas, né? Aquela coisa de roda de viola, aquela coisa maravilhosa, né? Não tem preço, tá em família, é sempre bom demais, é sempre gostoso demais. E o Moda de Rancho é sobre isso, né? É sobre trazer a saudade de volta pra você, pra que você possa relembrar e matar a saudade. Vamos fazer o seguinte? Já sobe o som porque já vamos começar. E a gente começa assim, ó, com Teodoro Sampaio. Estou voltando pra você. Espacial FM, a saudade também toca.

0: coisa boa.
1: Obrigado, Badu.
0: Que isso, meu, que DVD lindo.
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0: nosso eterno Rick, né, gente? Rick Renner, cara de pau, fechando aqui o nosso Moda de Rancho. Ainda tivemos por aí, ó, nessa sequência, Leandro e Leonardo, a Laona Prado, né, uma moda recente, né, Laona Prado Raiz, quase que não sai, Laona Prado Raiz, Escrito nas Estrelas, Zezé de Camargo e Luciano, Estrada do Amor, Daniel Poeira, Gilberto e Gilmar passaram por aqui também, e ainda tivemos Teodoro e Sampaio. Mas, ó, não precisa ficar triste, não, né? Não fica magoado, não, é verdade, porque segunda tem mais e você vai acompanhar com a gente aqui dentro do Conexão. Sempre às 10, tá? Você pede e, claro, a gente atende com todo carinho para que você possa relembrar as músicas que são especiais para você, para sua família, para os seus momentos aí ao longo da estrada da vida, né? Ao longo de toda a sua história, você acompanha com a gente aqui todas as noites, às 10, nesse quadro tão especial que, sempre digo, né? É um dos quadros mais antigos aqui da programação da Espaço FM, né? Já são quase 2 décadas no ar e é sobre isso, né? É a tradição da gente relembrar, da gente trazer de volta aqui para você com todo carinho e contar também um pouco da história da música sertaneja raiz, da música que fez história. E sempre digo, né? Pode ser uma moda do passado e pode ser uma recente também, como é o caso ali da Laona Prado, que fez esse remake no Laona Prado Raiz e todo mundo ama, né? E é bom demais. Seguinte, vamos lá fazer um intervalinho e a gente já volta com muito mais por aqui na Espacial FM. Não saia daí.
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0: Agora 10h20 na Espacial.
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0: de cereja, Israel e Rodolfo, Jota Quest, Sossego, Guilherme Benuto, Pura Ousadia, e ainda Diego e Vitor Hugo Tubarões. Fechamos nosso penúltimo bloco já, gente do céu, como passa rápido, né? Como passa voando, e é sempre gostoso demais estar com você, tá? Obrigado mesmo aí pela sua companhia, pela sua sintonia neste sabadão, neste 3 de outubro de 2026. Bora lá fazer aquela paradinha, aquele intervalinho rápido, e já tem mais por aqui, a última sequência do Conexão, porque você sabe, a saideira nunca pode ser só uma.
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0: 10h33 na Espacial.
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essa é boa. É sempre assim, não é? Ai, ai, ai, Jorge Henrique e Rodrigo vai lá em casa hoje, participação da nossa eterna rainha Marília Mendonça. Ainda Joy Corey com Hidden Hearts, que som maneiro, hein? A cara do sabadão, hein? A cara da baladinha, ah, que maravilha. Gustavo Lima, Calcinha de Renda, com a participação do Panda, aquele feat maravilhoso de sucesso. E começamos lá com a saudade, Jorge Matheus, os meninos de Tumbiara, Fogueira. E assim fechamos o nosso Conexão neste sábado, 13 de outubro de 2026. Claro, agradecendo a Deus pela oportunidade e a você pelo carinho da sua audiência. Seguinte, amanhã a gente se encontra aqui, tá? Na programação da Espaço FM, dentro da cobertura das eleições 2026. Não esqueça, hein? Vá exercer o seu papel de cidadão, de brasileiro, de brasileira, tá? Porque é sobre isso. Só construímos uma nação civilizada, com ordem e progresso, se você fizer a sua parte. Então, bora lá amanhã, no 4 de outubro, fazer a nossa parte. Desejo uma ótima noite para você. Um grande abraço. Fiquem todos com Deus. Continue com a gente, que vem muito mais por aí, aqui no Sonzão da

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2: 10h53. 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
1: Top 12, começando a partir de agora. E eu, Diego Soares, pra te fazer companhia com as melhores, as mais pedidas. É, e sem muito papo, sem muita prosa, vamos começando já a edição de hoje com os 12 sons mais tocados através da sua indicação. E na posição de número 12, começa aí com Dilcinho e Ana Castela, Passada de Mão.
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0: Dualipa, Routine, posição de número 9. Posição de número 8, Mari Fernandes, Adeus. Posição de número 11, Fresno, Eu Nunca Fui Embora. Posição de número 12, Dilcinho e Ana Castela, Passada de Mão. Faça intervalo, na sequência tem mais música pra você.
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2: De volta agora, posição de número 8, Nayara Azevedo e Ana Castela, Palhaça.

0: vaqueiro, e Dilcinho, quando eu te pegar, posição de número 5. Zaneto e Cristiano passaram por aqui com o Oibaldi, posição de número 6. Na sétima, Tom Odell, Another Love. Posição de número 8, Nayara Azevedo e Ana Castela, Palhaça. Faça intervalo, na sequência, tem Mari Fernandes, tem Rio Negro e Solimões. Tudo isso e muito mais pra você. Segura aí.
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Top 12, posição número 3.

0: Rosalyn com Snap na primeira posição entre as melhores do nosso Top 12, as mais pedidas. Antes, Post Malone com Goodbyes na posição de número 2. Terceirinha, Rio Negro e Solimões, Ninguém Faz Igual. E na posição de número 4, Mari Fernandes, Página de Ex. A edição do nosso Top 12, as mais pedidas da programação ficam por aqui. E eu, claro, Diego Soares, volto amanhã com muita saudade de estar junto com você para mais uma edição com as melhores e as mais pedidas. Fechado? Grande abraço, grande beijo, se cuidem e até amanhã!
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4: Fala, turma! Como é que tá? Belezinha? Tá no ar o Maratona no seu dial com a melhor sequência no seu final de semana. Pra você curtir 4 horas de músicas que tá bombando em todo o Brasil. Vem comigo!
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0: Nem sempre o que a gente quer é o melhor pra gente.
1: Mano, bate.
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1: Eu acho que você tem que mandar aquela mensagem. Mas manda o que tá no seu coração.
2: Porque se fosse eu falaria mais ou menos assim.
3: Ei, boa noite. 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

0: Lindo!
1: Final de semana tem mega parada de sucessos no seu rádio. O Maratona sempre tocando a sequência musical mais bombada em todo o Brasil. Só cantores renomados, hein? E tem mais!
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0: Pra quem curte um bom som no final de semana sem muito blá blá blá, cola aqui no Maratona e vem maratonar com a gente. 4 horas de música no seu rádio. É final de semana badalado com a gente. É Maratona. Continua!
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0: Boa noite, Uberlândia! Faz barulho aí, Uberlândia, que eu quero ouvir! Que coisa linda, galera! Obrigado!
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1: Nunca mais.
2: Muito legal ter você com a gente, curtindo Maratona no final de semana. Onde quer que você esteja, em casa, no carro, no trabalho, pela internet, comente com seus amigos para vir curtir o Maratona no seu final de semana. Sempre nesse horário, hein? Tem mais!
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0: Murilo Rufo, muito barulho, senhoras e senhores.
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2: Maradona.
0: Cadê as bandeiras aí?

0: Fenômeno. Obrigado, gente.
1: Obrigado, gente. Coisa linda.
2: Senhoras e senhores, uma salva de palmas para Guilherme Venuto.
3: Muito obrigado.
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2: Mas...

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1: 1h14.
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0: Lindo!
1: E você tá conferindo com a gente aqui esta mega sequência musical no seu final de semana do Maratona. São 4 horas de muita música pra você curtir a peça. Tem mais!
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0: Fortaleza, safadão!
1: Maratona no seu rádio, sempre com uma bela sequência de música que a galera curte. Tudo que está em destaque rolando aqui pra você curtir a peça com a gente. Continua!
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0: 1h57.
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0: meus queridos Jorge Matheus, meus queridos Guilherme Santiago.
1: Maravilha!

0: Feliz bebê!
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2: Essa aqui eu sinto um trem diferente, viu, gente? Puxa daí!

0: Coisa linda.
1: Sempre tocando a sua música favorita do jeito que você gosta. É sertanejo, pagodinho, internacional, pop rock. Tudo que está na criata da onda rola aqui no seu final de semana no Maratona. Continua.
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3: Isso é o Rodolfo.

0: Valeu demais, obrigado.
1: Isso
0: é lindo demais.
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1: 12:19.
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0: Nação Ferinha!
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0: Final de semana pra ficar ligado com a gente a 1000 por hora. Seguindo durante 4 horas com essa mega sequência musical. É o Maratona junto com você. Tem mais.
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2: 12:41.

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0: 3h58.
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1: 3:59.
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1: Meus bons amigos, minhas boas amigas, é muito bom estar de volta com mais uma edição do nosso Nos Embalos da Jovem Guarda, não é mesmo? Vamos matar a saudade ouvindo os maiores sucessos da turma dos cabeludos da Jovem Guarda, que nos anos 60 e 70 faziam a cabeça da rapaziada, não é verdade? E o nosso programa de hoje começa com...
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1: Celi Campelo com Banho de Lua.
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Aqui você recorda os grandes sucessos da Jovem Guarda e nós curtimos Aguinaldo Timóteo, Meu Grito. E fechando o bloco, Lendo o Ritmo da Chuva. Você, você que está curtindo essa saudade da Jovem Guarda com a gente, aguarde só um pouquinho, o intervalo está chegando, mas já já a gente tem muito mais.

Você, é você, está revivendo conosco os bons tempos da Jovem Guarda. O nosso abraço às donas de casa que estão ouvindo o nosso programa, curtindo os sucessos dessa época que marcou a vida de muita gente. Muito obrigado pela audiência. E a gente segue recordando, vamos lá. Aguinaldo Timóteo, A Casa do Sol Nascente.

Nos embalos da Jovem Guarda, você curtiu. Renata e seus Blue Caps não vão embora sem me dizer adeus. E também, Renata e seus Blue Caps, não me diga adeus. Agora vamos dar licença para o intervalo e daqui a pouquinho a gente volta.

Para você que está ouvindo a gente, o nosso muito obrigado pela audiência. Onde quer que você esteja, o nosso abraço, o nosso carinho. O pessoal da zona rural sempre ouvindo a gente, nas chácaras, nos sítios. Obrigado, gente. É muito bom saber que vocês estão sempre conosco por aqui, né? Nos embalos da Jovem Guarda. Continua matando saudade. Escute aí. Erasmo Carlos, Deixa de Banca.

Aqui nos embalos da Jovem Guarda, ouvimos o rei cantando Meu Grande Bem. Ouvimos o rei Roberto Carlos interpretando Mexericos da Candinha. Bem, minha gente amiga, lamentavelmente o nosso tempo se esgotou. Os nossos agradecimentos pela sua companhia durante todo o programa de hoje. Desejamos um excelente final de semana a todos. Fiquem com Deus e até o nosso próximo encontro, pessoal. Tchau, tchau.

0: Opa, bom dia, começando o programa Viola Brasil, esse Viola Brasil especial de domingo, né? Hoje é dia de exercermos aí o nosso direito, né, de democracia, né? Então você aí já acordou consciente, daqui a pouquinho você vai exercer aí o seu direito, né? Daqui a pouquinho. Agora são 6 horas, começando mais um Viola Brasil, nessa manhã gostosa de domingo. Que seja um domingo gostoso, que seja um domingo abençoado, que seja um domingo cheio de coisas boas pra você. É isso que eu te desejo. Então, a partir de agora, vamos juntos até as 9 horas. Eu, Carlos Leite, você e o programa Viola Brasil, né? E daqui a pouquinho também começam as participações, né, dos nossos repórteres, te informando de tudo, tudo que já estiver acontecendo aqui em Pará de Minas e na região, é tudo sobre as eleições de 2026, tá bom? Aqui você vai ficar por dentro de tudo que estiver acontecendo, tá bom, gente? São 6 horas, então a gente começa, né? Começando bem demais aí o programa Viola Brasil com a oração da manhã, pedindo a Deus, né, que nos dê um ótimo dia aqui, pedindo a Deus também a nossa proteção.
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2: Bom dia, amados irmãos e irmãs, que a paz do Senhor esteja com você. Neste domingo, 4 de outubro, eu já os convido a fazermos todas as manhãs desta semana até dia 12 a nossa oração à Nossa Senhora Aparecida, padroeira do Brasil. Vamos juntos? Em nome do Pai, do Filho e do Espírito Santo. Amém. Nossa Senhora da Conceição Aparecida, Mãe de Deus, Rainha dos Anjos, Advogada dos pecadores, nesta manhã a invocamos sendo padroeira do Brasil, de todos os brasileiros. Ó refúgio e consolação dos aflitos e atribulados, Nossa Senhora Aparecida, cheia de graça e de bondade, lançai sobre nós, brasileiros, devotos, um olhar favorável, para que sejamos socorridos por vós em todas as necessidades em que nos acharmos. E de modo particular, nesta manhã, faço o meu pedido. Nossa Senhora Aparecida, padroeira do Brasil, animados e com confiança a vós recorremos, tomando-vos para sempre como nossa mãe, nossa protetora, consolação e guia, esperança e luz na hora da morte. Nossa Senhora Aparecida, padroeira do Brasil, livre o Brasil de tudo o que possa ofender ao vosso Santíssimo Filho Jesus. Nossa Senhora, Mãe Aparecida, preservai-nos de todos os perigos da alma e do corpo. Dirigi-nos, ó Mãe, em todos os assuntos espirituais e temporais. Livrai-nos da tentação do demônio. Nossa Senhora Aparecida, padroeira, fazei que, trilhando o caminho da virtude, possamos um dia ver-vos e amar-vos na eterna glória com teu Filho. Nossa Senhora Aparecida, rogai por nós. Nossa Senhora Aparecida, intercedei por nós. Nossa Senhora Aparecida, fazei-nos dignos das promessas do teu Filho. Pai nosso, que estais no céu, santificado seja o vosso nome. Venha a nós o vosso reino. seja feita a vossa vontade, assim na terra como no céu. O pão nosso de cada dia nos dai hoje. Perdoai-nos nas nossas ofensas, assim como nós perdoamos a quem nos tem ofendido. E não nos deixeis cair em tentação, mas livrai-nos do mal. Ó Deus, por intercessão de Nossa Senhora, a Virgem Mãe Aparecida, abençoai todos os brasileiros, os que vivem ao relento, os desempregados, os doentes. Abençoai o Brasil, as crianças, os jovens, os idosos, de modo especial as crianças no Dia da Criança. Nossa Senhora Aparecida, peça a teu filho que abençoe a água, a roupa dos enfermos, as fotos de família. Em nome do Pai, do Filho e do Espírito Santo. Amém. Nossa Senhora Aparecida, cuidai do Brasil, em especial de nossas crianças. Amém.
0: 6:06, a oração da manhã. A Sônia Silveira, né, ofereceu essa oração da manhã aí para a sua netinha Giovana, que hoje está completando 11 anos, desejando a ela muita paz, saúde e muitas felicidades, né? Então a Sônia Silveira ofereceu aí a oração da manhã para a sua neta Giovana, que hoje está completando 11 aninhos. São 6:06.
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Opa, de volta com o Viola Brasil, seu programa de todas as manhãs aqui pela sua Espacial FM. E esse programa especial de domingo, domingo, hein? São 6:09, que você tem um ótimo domingo, viu? Seja um domingo cheio de coisas boas na sua vida, isso que eu te desejo. É você que está acordando agora, né, que não tem costume, né, de ouvir o programa Viola Brasil aos domingos. Hoje é um programa especial, né? Hoje é dia de exercermos, né, gente, o nosso direito aí de democracia, dia de colocarmos, né, os nossos votos aí nas urnas. Então, esse especial vai ficar por te informar, mas no momento exato da notícia, tá bom, gente? Você vai ficar sabendo de tudo que estiver acontecendo aí durante as eleições, né, de 2026, aqui em Pará de Minas e toda a região. Nossos repórteres aí nas sessões vão te informar tudo que estiver acontecendo, viu? Aqui, realmente, você vai ficar muito bem informado. São 6:10, 6:10. Sônia Silveira tá com a gente lá no São José. Um abraço, bom dia, viu? Obrigado aí pela sua companhia. O Antônio Cardoso, lá do bairro Patafufo. Alô, Antônio Cardoso, um abraço, um bom dia para você. Também a Marilene, lá em Divinópolis, já com a gente também, né, Marilene? Um abraço, um bom dia. Alô, Simone, Simone aqui do centro, ligadinha. Vou, Carlos, que bom que tem o Viola Brasil hoje. Obrigado, viu, Simone? Alô, Donizete também tá ouvindo aí o Viola Brasil. São 6:10, 6:10, Eduardo Costa, no Viola Brasil, amor de violeiro. Bom dia, bom dia, bom dia pra você.

0: Zé Henrique e o Gabriel aqui no Viola Brasil, hein? Quando o telefone toca, o de Paulo e Paulino, Estrelinha, com a Marília Mendonça. Olha, você participando com a gente pelo 99974-0105. Todo mundo ligando e participando com a gente. 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
1: Opa, é bom, é gostoso estar aqui no Viola Brasil, é bom demais ter a sua audiência, é gostoso ter a sua companhia aqui no programa Viola Brasil. São 6 horas 25 minutos, confirmando a hora certa para você. São 6 horas 25 minutos. Você que está acordando agora, é, nosso Viola Brasil hoje, claro, Viola Brasil hoje, aquele Viola Brasil especial para você, onde quer que você esteja. Obrigado, viu, pela sua audiência, obrigado aí pela sua companhia aqui no programa Viola Brasil. Você que ainda está na sua cama, hoje é domingo, hoje você está de folga, né? Hoje é, pode dormir até mais tarde, apesar que o pessoal hoje acorda mais cedo, né? Para exercer aí o direito de democracia, para colocar seu voto na urna, né, gente? Já são 6 horas 25 minutinhos, 6h25. E a Espacial vai te informar tudo que estiver acontecendo, viu? Nas eleições de 2026 aqui em Pará de Minas e de toda a região, viu? Você vai ficar por dentro aí de tudo que estiver acontecendo. Aqui você está sempre ligado, está sempre informado, viu? Aqui na Espacial FM. Aqui você está em primeiro lugar sempre. Kleber Pintor tá com a gente, tô ligado, Carlos. Ei, Kleber, um abraço, já acordou cedinho? Kleber deve estar tomando um cafezinho agora e ouvindo a gente, né, Kleber? Um abraço pra você, viu? Obrigado aí pela sua companhia, né, sua participação aqui no programa Viola Brasil. A Rosana também tá com a gente. Ei, Rosana, um abraço, viu? Obrigado aí pela sua participação também no Viola Brasil. Carlos Roberto, alô Carlos, um abraço, meu xará também, né, Carlos Roberto, abraço pra você. Alô Analice, lá em Uberaba, Analice tá lá em Uberaba, ligadinha também, aqui no programa Viola Brasil. Os meus amigos retireiros, esses não tem folga, né, gente, nossos amigos retireiros, abraço aí pra todos vocês, viu, aí nos currais, pessoal também nas ordenhas mecânicas, né, ouvindo aí o programa Viola Brasil. Um abraço pra todos, muito obrigado pela audiência, muito obrigado aí pela companhia de vocês aqui no programa Viola Brasil. São 6 horas 27 minutos, 6h27. Milionário e José Rico no Viola Brasil. Agenda Rabiscada. Essa música é linda, linda, linda pra você. Você que tá no carro, no trabalho, em casa. Você

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1: Gaiola Brasil, 6:31 agora.

0: É o Sérgio Reis no Viola Brasil, Cunhada Boa, Jean Giovanni virou saudade, você virou saudade. Agora são 6 horas, mais 38 minutinhos, confirmando a hora certa, 6:38.
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0: Opa, de volta com Viola Brasil, seu programa de todas as manhãs aqui pela sua Espacial FM. Você chegou, você sintonizou agora na Espacial. Seja muito bem-vindo, seja muito bem-vinda, né? Domingão gostoso, que fica muito mais gostoso com a sua audiência, que fica muito mais gostoso com a sua companhia. Olha que este domingo comece leve, siga alegre e termine deixando aí no coração a certeza de que coisas boas estão por vir. Domingo, né? Dia de renovar as energias, agradecer pela vida e acreditar que a próxima semana será ainda muito melhor. 6:44, 6:44. Olha, um abraço aí, viu? Abraço aí o Juca lá na Fazenda Reunida, Boi Gordo. Alô, Juca. Um abraço, tá ligadão aqui no programa Viola Brasil. Toca uma música aqui pra nós, Carlos, na Fazenda. Toca uma música do trio Parada Dura. Ele quer ouvir O Carro e a Faculdade. E manda para o meu amigo Dr. César, médico veterinário, que está lá na sua fazenda, na Fazenda Balde Cheio. Abraço, viu, gente? Obrigado aí pela audiência, obrigado pela companhia de vocês aqui no programa Viola Brasil. Coisa boa, né? Que nós estamos juntos sempre. A Sandra tá lá no Belvedere, ligadinha com a gente. Ei, Sandra, um abraço para você, obrigado, viu, pela sua audiência, obrigado aí pela sua companhia, né? A Sandra lá no Belvedere. E a Ana também já tá ligada com a gente, tá ligada, né, Ana? Lá na Rua Nova Serrana, um abraço para você, obrigado aí pela companhia no Viola. Olha a hora certa! São 6:45, 6:45. João Paulo e o Daniel no Viola Brasil. É fogo, hein? É fogo de amor! Bom dia, bom dia, bom dia pra você!
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0: 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Ela chorou, foi de amor, hein? 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Olha, um abraço para você que está chegando, sintonizando agora na Espacial. Obrigado aí pela sua audiência, obrigado aí pela sua companhia aqui no Viola Brasil. São 7 horas, repórter Hugo Lacerda já está chegando aí com as informações sobre as eleições de 2026, as notícias de Pará de Minas e toda a região. Aqui você fica muito bem informado.
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0: São 7:08, 7:08 é o seu Viola Brasil, aqui pela sua Espacial FM 105.5, a mais ouvida. O sucesso é aqui, daqui a pouquinho. Mais informações sobre as eleições aqui em Pará de Minas e toda a região para você, viu? Aqui você fica muito bem informado. São 7:08, 7:08. Alô, um abraço para a Cleusa, tá lá em Nova Serrana, ligada com a gente no Viola Brasil. Alô, Cleusa, bom dia!
1: Bom dia, meu amigo.
0: Cara. Bom dia, Deus, tudo bem, Cleusa?
1: Conta de você, da sua família. Te
0: amém,
1: saúde,
0: você também, viu?
1: Aqui quem fala é a Cleusa, de Nova Serrana. Espacial, o sucesso é aqui, por onde a gente for. Um abraço, que Deus te abençoe e te proteja.
0: Amém, viu, Cleusa? Você também, viu?
1: A todos que estiverem ouvindo. Um abraço.
0: Outro obrigado, viu, pela sua audiência, obrigado pela sua companhia, participação aqui no Viola Brasil, essa manhãzinha gostosa de domingo, né? Ah, aquele Viola Brasil especial, nessa manhã de domingo. Alô, um abraço, Cowboy. Cowboy já retirou o leite, Cowboy. Um abraço pra você. Não tem folga, o Cowboy não tem folga nem no domingo. Bom dia!
2: Bom dia. Nós, eu fiz o Cowboy, pro Zé, que tá bem, festejita. Mas tá como hoje, domingão, leitão, mas tá como? Garrado.
0: Garrado, como a gente, né, Cowboy? Um abraço, viu? É, a vaca não para de dar leite, ainda bem que não para, né? Um abraço, viu? Obrigado aí pela sua companhia e no programa Viola Brasil. Ângela Maria também tá com a gente lá em Sete Lagoas. A Elaine Maria também tá com a gente, dando aquele alusão para sua mamãe Maria Menaides. Abraço para vocês, viu, gente? Obrigado aí pela audiência, obrigado aí pela companhia aqui no programa Viola Brasil. Olha, o pessoal enviando mais áudios, daqui a pouquinho você participa também com seu áudio, viu? A Leia tá lá nos guardas, ligadinho, já mandou um áudio pra gente, daqui a pouquinho seu áudio. A Ângela Maria também, Sete Lagoas. Abraço, viu? Obrigado pela companhia, gente. 7:10, Zezé de Camargo e Luciano, no Viola Brasil. Diz pro meu olhar, bom dia pra você.
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0: Sete horas, 13 minutos, 7:13. Começando o dia com você. Ei, coisa boa. Viola Brasil. 7:13. Um abraço pra Ângela, tá lá em Sete Lagoas, ligada com a gente. Ei, Ângela, bom dia.
2: Bom dia, com alegria.
0: Com muita alegria, bom dia.
2: Não pode deixar de dar bom dia pra você não, né, Carlos?
0: Pode não, é de forma alguma.
2: E pra você, né, pra Dona Joana.
0: Dona Joana chegou também hoje, né?
2: Eu quero ouvir uma música, Lourença e Dorival, Como Eu Chorei.
0: Como eu chorei?
2: Ofereço essa música pra todos os ouvintes. Eu ofereço essa música pra todos os locutores. Ofereço essa música pra todos os caminhoneiros, pra todos os padeiros. E ofereço também pro Ronaldo, ofereço para a família dele, e ofereço também para as meninas poderosas e para minhas amigas. Obrigado, Carlos Leite. Um bom domingo para você, Carlos.
0: Obrigado, viu, Ângela? Eu que agradeço dia, a sua participação dia, aqui no Viola Brasil. Bom dia, com alegria, muita alegria, né? Abraço, viu? 7:15. Leia tá com a gente lá nos guardas. Alô, Leia. Bom dia,
3: bom
0: Leia.
3: Dia, Carlos Leite.
0: Bom dia.
3: Passando já para você aí, um dia feliz, abençoado por Deus, né? Que Deus te abençoe.
0: Amém,
3: muito,
0: que seja.
3: Sabe disso.
0: Obrigado, viu?
3: É, Carlos Leite, hoje Opa. É dia, né? Hoje é o grande dia.
0: Hoje é dia, né? Da gente exercer
3: hoje
0: o nosso
3: é
0: direito,
3: é
0: né?
3: Dia. Manda um abraço para a Janaína de Otacá, o Mário Lúcio, meu genro. E manda um alô para eles lá para mim, por favor, meu Carlinhos. Bom dia, meu Carlinhos.
0: Bom dia! Ei, Leia, obrigado, viu, pela sua audiência, obrigado pela sua companhia, né, aqui no programa Viola Brasil. A Leia lá dos guardas, ligadinha com a gente. A Irlânia lá no Patafufo. Um abraço, viu, obrigado aí pela companhia. Ela mandou um áudio pra gente também, daqui a pouquinho o seu áudio. Espacial FM, a mais ouvida, o sucesso aqui. O pessoal aí trabalhando, ouvindo a gente, os motoristas aí de coletivos, né? Um abraço aí pra todos vocês, trocadores, passageiros e os motoristas também, os Ubers hoje, já bem cedinho, né? Já o pessoal inativa, abraço pra todos vocês dos Ubers, pessoal, os taxistas também ouvindo a gente. Obrigado, viu, gente, pela audiência. Obrigado aí pela companhia de vocês aqui no programa Viola Brasil. São 7:16. 7:16 agora.

0: que render no Viola Brasil, em Cara de Pau. Agora são 7h20, 7h20. É o seu Viola Brasil especial neste domingo, hein? Seja um domingo bem gostoso aí pra todo mundo, hein? Viola Brasil, um abraço, viu? Obrigado aí onde quer que você esteja, obrigado aí pela sua audiência, sua companhia, a sua participação aqui no programa Viola Brasil. Alô, Irlânia, um abraço, bom dia!
1: Bom dia!
0: Bom dia!
1: Bom dia pra você, bom dia pra todos os ouvintes.
0: Obrigado,
1: viu? Que seja um dia bem consciente pra todos nós, né?
0: Que seja mesmo, né? Aquele domingo bem consciente aí, é para todos nós. 7h20, daqui a pouquinho você tem mais informações, hein? Sobre as eleições, né? Tudo sobre as eleições aqui em Pará de Minas e toda a região. Nossos repórteres, né? Trabalhando aí o dia inteirinho para trazer aquela informação inteligente para você, viu? Agora são 7h21, confirmando a hora certa. 7h21, um abraço para a Mônica, tá com a gente também. É, o Gustavo, né? Um abraço, viu? Também você que está em sintonia com a gente, pessoal lá de Pequi. Alô, Zé Libério, um abraço. A Betinha de Pequi também. Obrigado, viu, gente? Você que está tomando aquele cafezinho agora, ouvindo a especial, muito obrigado, viu, pela sua participação também aqui no programa Viola Brasil. 7h21, 7h21 agora. Eduardo Costa, Me Apaixonei.

0: Agora são 7 horas mais 25 minutos, confirmando a hora certa, 7h25.
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2: Agora 7:30, mais informações chegando para você sobre as eleições aqui em Pará de Minas e região.
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4: Agora são 7:31. Carlos Leite, a você um bom dia na nossa primeira participação aqui na rádio. Acabei trazendo as informações, não te desejando um bom amanhecer. Nós que estaremos juntos, né, Toninho? Agora pela manhã aqui nas coberturas das eleições. Mas agora quem chega também é Sara Faria. A nossa equipe já começa a trazer informações sobre as eleições de 2026. Sara Faria, um bom dia a você. As primeiras notícias, então, desse pleito de 2026 que vai eleger deputado federal, estadual, senadores, governador e o presidente da República. Bom dia, Sara.
5: Bom dia, Hugo. Bom dia, Toninho. Bom dia para todos os nossos ouvintes. Agora são 7:31 e eu acabei de passar pelo cartório eleitoral. Eu percebo desde um pouco mais cedo que a movimentação das ruas está bem tranquila, para não dizer parada. São pouquíssimos veículos e pedestres transitando. Além disso, a Rua dos Expedicionários, próxima à Praça Melo Viana, ali na Porta da Giros, está impedida e é necessário encontrar rotas alternativas. Em relação à logística preparada para este domingo, o pleito está prestes a começar e seguirá até às 17:00. Na 202ª Zona Eleitoral, a expectativa é de que os trabalhos de apuração sigam até por volta das 20h. E a estrutura para receber os eleitores começou a ser organizada já nesta madrugada. As urnas começaram a ser distribuídas às 4h, inicialmente para os municípios de Pequi, São José da Varginha e Onça de Pitangui. Depois, às 17:00, começou a distribuição das urnas aqui em Pará de Minas, primeiro para as comunidades da zona rural e, na sequência, para os locais da área urbana. Até às 18:30, todas as urnas já estavam nos respectivos locais de votação. E para quem ainda vai sair de casa, outra informação importante é em relação ao transporte público. A Turi confirmou que o transporte será gratuito neste domingo de votação pelas linhas 100, 200, 300 e 400. A medida ela vem para facilitar o deslocamento dos eleitores e também para evitar dificuldades relacionadas justamente ao trânsito. Quem precisar de informações em relação aos trajetos ou então aos horários, podem entrar em contato tanto pelo número 37-3236-7066 ou então consultar o aplicativo Cadê Bus. Muito importante lembrar que esse Cadê é com K. Eu vou seguir por aqui, apurando todas as informações, inclusive a gente vai seguir também agora com um áudio exclusivo do Moisés Januário, falando um pouquinho mais sobre essa preparação e sobre esses cuidados diante das eleições.
6: Então, o eleitor hoje, ele pode manifestar-se politicamente, desde que seja de maneira silenciosa. E como que ele faz isso? Através dos seus adesivos ali na camisa, com seu boné do partido, do candidato, não tem problema nenhum, o adesivo no seu carro, não tem problema, tá? Pode ir tranquilamente votar aí manifestando silenciosamente a preferência do seu candidato. O que não pode, a gente tem aí o crime previsto na Lei 9.504, é a boca de urna, tá? Isso acontece muito, o eleitor tem que ficar atento a essas questões aí, mencionar ou pedir voto para determinado candidato, tá? Isso não pode. E também aglomeração dentro da escola. O eleitor tem que ir ao local de votação para votar ali o tempo necessário e sair da escola e se retirar para evitar que seja, né, enquadrado aí algum, principalmente no crime de boca de urna, aglomeração, enfim, vestuário padronizado também é proibido, tá? Então, o eleitor ficar atento a essas questões, manifestar-se silenciosamente não tem problema, e né, votar tranquilamente aí até às 17 horas.
5: Acabamos de ouvir agora o Moisés Januário, que é chefe do cartório eleitoral aqui de Pará de Minas, reforçando novamente o que pode e o que não pode ser feito nesse dia, nesse domingo de votação. Volto com você agora, Hugo.
4: Tá aí, Sara Faria, trazendo as primeiras informações. A gente agradece. Agora, Sara Faria, daqui a meia hora, entrará em outro local da cidade, acompanhando a abertura dos portões. As eleições começam às 8 horas da manhã e você fica com a gente aqui na Espacial FM.
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2: Olha, agora são 7 horas 35 minutos. É o seu Viola Brasil. É o seu programa de todas as manhãs aqui pela sua Espacial.

0: É o César e Paulinho no Viola Brasil, as águas de São Francisco. Agora são 7 horas 38 minutos, 7h38.
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0: É, você participando pelo 99974-0105. Alô, meu povo!
2: Alô, meu povo!
0: Ah, meu povo chegando aqui no programa Viola Brasil. Alô, alô!
2: Alô, meu povo!
0: Olha, um abraço pra Expedita Mariano da Fazenda Olaria. Alô, Expedita, ligadinha com a gente, viu?
2: Alô, alô, meu povo!
0: A Expedita pedindo um alôzão pra todo o pessoal da Fazenda do Olaria, o pessoal aí ligado aqui no programa Viola Brasil. Alô, Fazenda do Olaria, um abraço! Ah, também a Penha tá com a gente lá, a Penha na Jaguara. Elo, Antônio, né? Um abraço aí pra todos vocês. Também a Aparecida, a Jussara, Emanuele, o Pelezinho, o Magrelo, a Ângela Maria, o Reinaldo, a Dona Carmen, de Janeiro, o Antônio, a Penha, Rodrigo, todo mundo ligado, né, Penha? Aqui com a gente, um abraço aí pra vocês, viu? E o Zé do Bar, lá em Onça do Pitangui. Alô, Zé do Bar, um abraço, bom dia. Também a Eliane Nobre e Matheus Leme.
2: Alô, meu povo!
0: Eliane Nobre, né? Um abraço e Matheus Leme. Também Soninha, Kátia, Aninha, Eduardo, Gersos, Raí, todos da Jaguara em sintonia com a gente. Abração, viu, gente? Coisa boa, né? Que nós estamos juntos. Lucimara também, lá do Padre Libério. Alô, Lucimara! Um abraço, bom dia! Olha, um abraço pro Antônio Martins também, tá ligadão aqui com a gente. O Antônio Cardoso, né, lá do Patafufo, também ligado aqui na Espacial. Marco Túlio, do bairro JK. Alô, Marco Túlio, um abraço pra você também. São 7 horas mais 40 minutos, 7h40. Daniel, chegando no Viola Brasil, pra você.

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2: Olha, são 7h44, 7h44, Viola Brasil. Aninha tá com a gente, um abraço. Alô, Kátia também mandando uma música aí pra Soninha, Aninha, Davi, Vitor e pra Expedito. Então, um abração pra todos vocês, viu? Kátia, Soninha, Aninha, Davi, Vitor e Expedita ligados no Viola Brasil. 7h44, 7h44.

0: semana aqui no Viola Brasil. 7:45. 7:45. Você que está acordando agora, sintonizando agora, um abraço, viu? Bom dia para você. Obrigado pela sua audiência. Obrigado, viu, pela sua companhia aqui no Viola Brasil. 7:47.
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Olha, agora são 7 horas 53 minutos, 7h53. Você sintonizou agora na Espacial. Abraço para você, obrigado, viu, pela sua audiência. Obrigado, né, pela sua companhia aqui no programa Viola Brasil. Alô, Taquinho! Um abraço para você, viu, Taquinho? Obrigado aí pela sua audiência. Obrigado pela sua companhia aqui no programa Viola Brasil. A Suzana também tá com a gente. Ei, Suzana! Um abraço, viu, Suzana, lá do bairro JK. Um abraço para todos vocês chegando nesse Viola Brasil especial, Viola Brasil de domingo. Né? Você está acordando agora, está sintonizando na Espacial. Nossa, Viola Brasil hoje, é hoje, Viola Brasil hoje, até às 9 horas. Daqui a pouquinho tem mais informações para você, viu, sobre as eleições de 2026 aqui no Brasil. São 7h54. Alô, também a Simone está com a gente. Alô, Marli Assis também está ouvindo o programa Viola Brasil lá no São Luís. Alô, Marli Assis, o Edmar, seu esposo, os filhos também, Felipe, Rafael, as noras, todo mundo ligado aqui no programa Viola Brasil. Obrigado, viu, pela sua audiência, obrigado aí pela companhia. É bom demais estar com você, gostoso, né, ter a sua audiência, ter a sua companhia aqui no programa Viola Brasil. Ana Cláudia com a gente também. Alô, Ana Cláudia, um abraço para você, a Maria de Lourdes, do bairro Santo Antônio, o Carlinhos também ouvindo a gente. Alô, Carlinhos, um abraço. Ah, o Wellington tá com a gente, o Wellington Carreteiro. Alô, Wellington, um abraço para você, viu? Obrigado aí pela sua companhia. Ô, Carlos, estamos na chácara, manda um alô aí. É o Wellington Carreteiro, a Regiane, William, Vitória, Miguel. Também, o pessoal tá na chácara agora, né? Falou que o fogão de lenha já tá na alta, hein? Ê, coisa boa! Aquele franguinho caipira hoje deve ter, né? Aquele franguinho caipira. É coisa boa, e nesse domingão aí a coisa fica mais gostosa ainda, né, Wellington? Um abraço, viu? Quem tá ligadinho também no Viola Brasil é a Leia, lá do bairro Gutierrez, em Belo Horizonte. Alô, Leia, um abraço, viu? Do bairro Gutierrez, lá em Belo Horizonte, ligadinha com a gente também, né? Obrigado aí pela audiência, companhia, a participação no Viola Brasil. Olha, daqui a pouquinho, mais informações para você, viu? Sobre as eleições aqui em Pará de Minas. Em Minas e o Brasil, daqui a pouquinho, 7h56, segundo.

0: segura, peão, hein? Bruno e Marrone, você curtindo aqui no programa Viola Brasil. São 7:58, confirmando a hora certa para você, 7:58. Tem mais informações chegando para você sobre as eleições de 2026.
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2: Agora são 7:58. Faltam 2 minutos para a abertura dos portões e os nossos repórteres já estão espalhados por alguns colégios daqui de Pará de Minas. Vamos fazer um giro agora pela cidade. Eu começo com Sara Faria, que esteve agora há pouco conosco aqui no estúdio. Sara Faria, bom dia novamente. Onde você está?
3: Bom dia novamente, Hugo. Eu estou no Colégio Torquato de Almeida.
2: Agora a gente vai para Anderson Henrique. Um prazer tê-lo aqui no Jornalismo da Espacial nessa manhã importante para o nosso país, para o nosso município. Anderson, bom dia a você. Anderson, onde você se encontra nessa manhã? Alô, Anderson. Então, daqui a pouquinho a
4: gente... Olá, Hugo. Bom dia para você, para o nosso ouvinte. Falo ao vivo aqui da Escola Manuel Batista, no bairro São José.
2: Tá aí Anderson Henrique com a gente. Vamos com o Sérgio Viana, que vai acompanhar, inclusive, a abertura dos portões. Fernando Otávio, não é isso aí, Sérgio Viana? Bom dia a você, meu amigo.
5: Bom dia, Hugo. Bom dia, ouvintes, internautas. É isso mesmo. A gente fala aqui agora, direto do Fernando Otávio. Hoje, nesse momento, acabo de ser aberta... A porta aqui, o pessoal entrando, uma fila enorme nesse momento, e a previsão aqui é de que fique cheio e lotado aqui durante todo o dia. Então, como eu disse, tá até difícil de conseguir um lugar para estacionar aqui perto aqui do Fernando Otávio, então a gente já avisando o ouvinte que vai votar aqui no Fernando Otávio, que vai ter que ter paciência, porque vai ficar faltando vaga para estacionar e também vai ter que enfrentar a fila, meu amigo.
2: Tá aí, Sérgio
5: Viana. Eu volto com vocês.
2: Obrigado, Sérgio Viana, direto do Colégio Fernando Otávio. Vamos voltar agora com o Anderson Henrique para dar o parecer dele também da abertura dos portões. Anderson.
4: Ô, Hugo, por aqui também é a mesma situação, tá? Muita gente aqui, os portões acabaram de ser abertos aqui neste exato momento. Muita gente aqui na fila. E a fila já está chegando praticamente na esquina ali da avenida. E as vagas também aqui... bem difícil de estacionar, né? Então, para quem vai vir aqui para o colégio eleitoral da Escola Manuel Batista do bairro São José, tem que vir com, como se diz, né, com um pouquinho de paciência e tranquilidade, porque o pessoal chegou cedo para votar por aqui.
2: O Anderson, durante a semana nós trouxemos algumas reportagens e a indicação do cartório era que pessoas mais idosas fossem votar no início da manhã. É a maioria do público nesse momento aí?
4: Hugo, não, viu? Não, tá bem, assim, dividido, sabe? Temos pessoas mais maduras, temos jovens também, então tá aquele mix de pessoas. Certamente o pessoal não seguiu ali a recomendação.
2: O pessoal já indo votar para garantir o seu voto durante esse domingo e depois ficar livre para acompanhar as apurações. Vamos então finalizar o nosso giro com a Sara Faria, tá no Colégio Torquato de Almeida, no centro da cidade. E Sara Faria, nós já postamos no Instagram da Espacial FM, aí tem fila também, não é?
3: Exatamente. E assim como todos eles estão falando, a situação aqui é bem semelhante. São filas em todas as sessões, inclusive aqui no Torquato de Almeida, existem 9 sessões. E todas elas estão cheias. E assim como o Anderson falou, apesar de majoritariamente ser a terceira idade, a gente também vê muitos jovens e pessoas também de diversas idades, né? Eu acho interessante aqui também, entrando na escola, que o cartório eleitoral deixou diversos recados, diversos bilhetes do que pode, do que não pode, de como justificar, inclusive uma lista de todos os partidos políticos, das federações, das coligações partidárias, dos candidatos, justamente para ajudar, para facilitar, para deixar esse fluxo ainda mais fácil, assim como as informações que a gente andou trazendo durante toda essa semana.
2: Tá certo, Sara Faria, Anderson Henrique, Sérgio Viana trazendo as informações. Daqui a meia hora a gente volta com mais detalhes sobre as eleições 2026. 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
1: Seu programa de todas as manhãs aqui pela sua Espacial FM, é o Viola Brasil. Alô, alô, alô, meu povo.
2: Alô, meu povo.
1: É, vamos juntos até as 9 horas com o Viola Brasil. Eu, Carlos Leite, você que tá chegando agora.
2: Alô, meu povo.
1: Alô, pessoal que tá aí nas lanchonetes, né? Moçada que tá indo aí votar. Pessoal nas lanchonetes tomando aquele cafezinho.
2: Alô,
1: um abraço aí pra todos vocês. Alô, alô, meu povo. É o seu Viola Brasil especial. Neste domingão gostoso, né? Que fica mais gostoso com a sua audiência e fica muito mais gostoso com a sua companhia.
2: Alô, meu povo.
1: E você participando com a gente pelo 99974-0105. Todo mundo aí tá ligando, se ligando aí com a gente, deixando um recadinho, né? Um abraço, alguns deixando seus áudios. Daqui a pouquinho você participa de novo com a gente, viu? Aqui no Viola Brasil. São 8 horas e 7 minutinhos. 8 e 7 agora. Mônica tá com a gente. Alô, Mônica, do bairro Esplanada. Um abraço. A Irlânia tá lá no bairro, no Patafufo, né? Ligada com a gente. Alô, Dil, a Dilvânia e o Zé Lúcio, lá no Patafufo também, ouvindo a Espacial. Alô, Feliciano, lá de Esmeraldas. Um abraço para você, viu, Feliciano? Obrigado, viu, pela sua participação também aqui no programa Viola Brasil. Ana Alice tá lá em Uberaba. Alô, Uberaba. Alô, Ana Alice, lá em Uberaba, ligada neste domingão. A Vanessa tá com a gente. Ei, Carlos, que bom que tem Viola Brasil hoje. Juntos até as 9 horas, viu? São 8 horas e 8 minutinhos agora, confirmando a hora certa. 8 e 8. Agora tem César Menotti, Fabiano, no Viola Brasil. Um degrau na escada. Nossa, essa música é linda, hein? Olha, pra você que pediu, vai ouvir agora, aqui no Viola Brasil. Bom dia!

0: Agora 8h15.
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0: É um mexe-mexe em todo mundo apronta. 8:18 Espacial FM, o sucesso é aqui. Você que está chegando, sintonizando agora na Espacial. Meu abraço para você, obrigado, viu, pela companhia. Juntos até as 9 horas com o programa Viola Brasil. 8:18 agora. Jucinéia, alô Jucinéia, um abraço para você. Alô Taquinho também, um abraço. Taquinho lá em Limas do Pará, ligadinho no Viola Brasil. São 8:18.
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0: Para você que tá chegando agora, um ótimo dia, um ótimo domingo para você, hein? Ei, chegando agora aquela linguaruda. Você tem uma linguaruda aí pertinho da sua casa, aí na sua rua? Tem? Tem uma linguaruda, hein?

Céu de Paulo e o Paulino, a língua aruda. São 8 horas e 21 minutos, confirmando a hora certa para você. 8 e 21. 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Daqui a pouquinho, mais informações sobre as eleições para você.

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1: 8 horas 25 minutos, 8h25. Alô, Célia, um abraço. A Célia está lá em Gamas, Nova Serrana, né? Um abraço, bom dia pra você.

0: É o Zezé de Camargo, Luciano, aqui no seu Viola Brasil, irmão da Lua, amigo das estrelas. São 8 horas, 28 minutinhos, confirmando a hora certa, 8h28, Simone com a gente. Alô, Simone, um abraço, um bom dia pra você. Também o Zé Carlos, alô, Zé Carlos, bom dia. O Paulo César, o PC, lá em Capoeira Grande, tá ligadão com a gente. Um abraço, viu? Também, como eu já disse, a Célia também, a Célia lá em Gamas. Gamas é município, é distrito, né, de Nova Serrana. Alô, Célia, um abraço, muito bom dia para você também, obrigado pela sua companhia aqui no Viola Brasil. 8 horas 29 minutos, 8h29.
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0: Seu programa de todas as manhãs, viu, aqui pela sua especial. Agora tem Christian Ralph e o show. O show vai começar. Bom dia, um ótimo domingo pra você.

0: É o Fred Paulinho aqui no programa Viola Brasil. Pega fogo, cabaré. 8h35 agora. 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Para você que tá chegando agora, seja muito bem-vindo, viu? Seja muito bem-vinda. E quem tá chegando, agora são mais informações sobre as eleições de 2026 chegando para você.
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2: Agora são 8 horas 36 minutos. A gente volta ao vivo a falar sobre as eleições de 2026, acompanhando a movimentação em Pará de Minas. E olha, movimentação intensa nesta manhã. Colégio Municipal, por exemplo, Orosina, Cecílio Mendonça, lotado de pessoas. Torquato também com muita gente. Manuel Batista com muita gente. E a gente vai trazer detalhes sobre isso. A média até então para a votação de cada pessoa está de 2 minutos e meio. E o Anderson Henrique vai falar com a gente. Ele conversou lá no Colégio Manuel Batista com a Graziella. Ela é uma das coordenadoras desta eleição. Vamos ouvir.
3: Vou falar com a Graziella e Cristina. Ela é coordenadora aqui do Colégio Eleitoral do Manuel Batista. Graziella, começamos muito bem, né? Sem nenhum problema, né? Neste momento.
4: Sem problema, tudo, sem nenhuma intercorrência. Está bem movimentado, mas está tudo tranquilo. Graças a Deus, está indo tudo muito bem.
3: Ô, Graziella, você sempre trabalhou aqui nesse colégio eleitoral?
4: Sim, sim.
3: E tá do mesmo jeito, né? Como nas eleições anteriores, o pessoal vindo bem cedo, né? Sim. Comparecendo bem cedo.
4: Tá cedo, mas as filas estão maiores, porque devido à quantidade de que eles vão ter que votar, né? Vai ser mais demorado, mas tá tudo dentro do esperado.
3: Dentro do esperado ali, foi até fortalecido nos últimos dias ali para que as pessoas, né, de maioridade pudessem vir um pouco mais cedo, né? Mas a gente percebe que há um grande mix ali de idades, né?
4: Sim, sim, tá misturado, mas eles têm preferência, né? E a gente orienta, já vem com o número dos candidatos, já com a colinha, para agilizar, né? Não ter mais demora.
3: Você frisou bem ali, é importante ter essa colinha devido ali ao grande número de candidatos, né? Para poder tornar o processo um pouco mais rápido, algo ali na casa de 2-3 minutos, dependendo da pessoa, né?
4: Exatamente, mas vai dar tudo certo. Tá indo muito bem, graças a Deus.
2: Tá então, Anderson Henrique trazendo informações pra gente do Colégio Manuel Batista. A gente agora continua trazendo informações aqui na Espacial FM. Nós vamos tentar contato com o repórter Sérgio Viana. Mas antes desse detalhe, vamos só trazer um áudio também do nosso Rodrigo Reis. Ele acabou de votar e está trazendo essas informações pra gente também sobre o local de votação dele, com todos os detalhes aqui na Espacial.
5: Bom dia, Hugo Lacerda. Bom dia, amigos ouvintes da Espacial FM. Nesse momento, aqui no bairro Nossa Senhora de Fátima, na Escola Professora Maria Silésia Amaral Xavier, situação tranquila. Portões abertos, já se iniciaram as votações. Rodrigo Reis para as eleições 2026. Confirma na urna e sintonize na Espacial.
2: Tá aí, Rodrigo Reis, conosco também nesta apuração das eleições 2026 aqui na Espacial FM. Todos os detalhes você acompanha aqui na rádio número 1 de Pará de Minas. Instantes, repórter Sérgio Viana vai entrar conosco para mais detalhes aqui nas ondas da 105.5, trazendo informações de vários pontos aqui de Pará de Minas para poder trazer para a gente os detalhes sobre as eleições 2026 aqui na Espacial FM.
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3: Tá aí voltando ao vivo aqui agora a falar das eleições 2026, porque o repórter Sérgio Viana está na linha conosco para trazer detalhes ao vivo de algum ponto de Pará de Minas. Sérgio, você está na APAI nesse momento, não é isso? Bom dia novamente.
4: É isso mesmo. Mais uma vez, um bom dia a todos que estão chegando agora na nossa audiência, grande audiência nessa cobertura das eleições 2026. E, Hugo, nós estamos na APAI, realmente, aqui na APAI de Pará de Minas, aqui no bairro São Francisco. E a gente está vendo aqui também que o pessoal veio mais cedo para votar, para exercer seu direito de voto. Longas filas nesse momento. E a gente está percebendo aqui, em todas as sessões, são 9 sessões que foram disponibilizadas aqui na APAI, algumas que eram do Colégio Fernando Otávio, como a sessão 71, que era lá no Fernando Otávio, muita gente chegando no Fernando Otávio para votar e sendo orientada a vir aqui para votar na APAI na sessão 71. É uma das sessões que saíram do Colégio Fernando Otávio e veio para cá. Então, está tendo fila nesse momento. O entorno do Fernando Otávio quase não se encontra lugar para estacionar, só nas ruas paralelas. Então, mais uma orientação importante aí para o ouvinte, para o eleitor. Tem que ter bastante assim, atenção na hora de estacionar, né? E ter paciência também com relação às filas que estão aqui também grandes em boa parte das sessões aqui na APAI. Tudo tranquilo, segundo a gente apurou aqui junto com o pessoal que trabalha para a Justiça Eleitoral, e a gente segue aí com o fluxo. Daqui a pouco eu vou para mais uma escola e a gente vai trazendo as informações aqui durante esse dia especial das eleições 2026. Repórter Sérgio Viana, para a Espacial FM. Confirma na UNA e confirme na Espacial FM.
3: Tá certo, Sérgio Viana, direto da APAI. Olha, a gente está trazendo muitas informações e o Sérgio trouxe um alerta importante, que é confirmar o local de votação. Até por isso, acabamos de postar no stories do @espacialfm, o nosso Instagram, o portal, o local do site do TSE, onde você pode confirmar o seu local de votação. É bem simples, nome, CPF, e você já consegue confirmar os dados para ter certeza do seu ponto de votação. Olha, é muita movimentação, como o Sérgio disse, inclusive Júlia Mendonça agora pela manhã trouxe a informação que na Escola Municipal Orosina Cecília Mendonça, no bairro Recanto, uma urna acabou não funcionando e precisou ser substituída, e a nossa equipe acompanha de perto todos os detalhes. É você aqui na Espacial FM, confirma na urna e sintoniza na Espacial.
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Olha, agora são 8 horas mais 46 minutos, Espacial FM, ao seu Viola Brasil, um abraço pro Roberto Fúria. Alô, Roberto, tá chegando aqui com a gente, um abraço para você, viu? Obrigado pela sua companhia. A Cléo também, lá da Vila Maria, super ligada aqui no Viola Brasil. 8h46 agora. Bom dia, bom dia, bom dia.

Frigênio Cavaco voou, hein? São 8 horas e 52 minutos, confirmando a hora certa para você. 8, agora pulou, 8 horas e 53 minutinhos. E tá chegando ao final, hein? Tá chegando ao final de mais um Viola Brasil. Esse Viola Brasil especial de domingo, né, gente? Ah, que bom que nós estivemos juntos nessa Viola Brasil. Ei, coisa boa, hein? Foi bom demais ter a sua audiência, a sua companhia, a sua participação com a gente, né? Foi gostoso demais. Você que está saindo para votar, né? Aquela votação tranquila, consciente e ordeira, viu, gente? Que seja um domingo bem tranquilo, né? Nessas votações. E você vai ficar por dentro de tudo, já está por dentro de tudo que está acontecendo, né? Aqui na nossa cidade, também da região e no Brasil inteiro, né? Sobre a votação. Informações para você direto, né? De meia e meia hora aquela informação ou quando a notícia estiver acontecendo. Você fica sabendo na hora aqui na Espacial FM, tá bom, gente? Amanhã tô de volta às 5 da manhã para fazermos juntos mais um Viola Brasil. Então, um forte abraço para você. Que seu domingo seja bem gostoso. Que seu domingo seja cheinho, viu? Mas cheinho de coisas boas. É isso que eu te desejo. Forte abraço. Até amanhã, gente. Tchau, tchau. Tchau. Tchau.

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1: Oi, oi, oi, que prazer ter você com a gente aqui nesse domingão, domingo das eleições 2026. Eu tô chegando pra te fazer companhia logo mais ao meio-dia, juntamente com toda a equipe aqui do Jornal da Cidade, os repórteres nas ruas, Hugo Lacerda no estúdio, e é claro, vamos juntos, levando até você muita música, muita informação também, mantendo você atualizado nessas eleições 2026, que, Hugo Lacerda, eu já até te convido para poder fazer um balanço, né, nessas primeiras horas, tudo ok, tudo certo, sem nenhum problema a mais, não é verdade? Bom dia para você.
2: Fala, Rodrigo Reis, bom dia a você, meu amigo. Sem nenhuma intercorrência mais séria, mas muitas filas nesse primeiro momento. Vamos aproveitar então, Rodrigo Reis, que a gente está falando de eleição. Quem sabe a gente já não entra com a nossa vinheta e já bate esse papo rapidinho, trazendo umas informações dos nossos repórteres e aproveitar a sua deixa.
1: Claro, com certeza. Vamos lá então, 9 horas e 7 minutos, começando a partir de agora o super sucesso nas eleições 2026.
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2: É isso, Rodrigo Reis. E como você disse, as eleições começaram, não muitas intercorrências, mas algumas dúvidas, igual uma que você trouxe para mim um pouco mais cedo. Você entrou com a gente aqui já na nossa programação das eleições, mas conversando pelo WhatsApp, conversando agora pessoalmente, você que já votou trouxe para mim uma observação importante, né, Rodrigo?
1: É verdade, o pessoal tem tido muitas dúvidas em relação à ordem, né, dos candidatos. Na verdade, a gente percebeu que está gerando um pouco de atraso em relação às eleições, por ser muitos candidatos, evidentemente, mas também por uma questão muito importante, Hugo, que são votação de dois senadores, né? São dois senadores para poder votar. O pessoal está levando a colinha apenas com um senador e na hora realmente causa essa confusão e um pouco de atraso em relação aí à votação nas sessões.
2: Perfeito, Rodrigo. Vamos fazer o seguinte, então. Mandei para você um áudio de Anderson Henrique. É o primeiro, último áudio que eu te mandei agora. É um videozinho. Okay. Um videozinho. Pode descer a sua tela. Estou acompanhando o Rodrigo na tela aqui. O Anderson vai entrar porque alguns colégios, Rodrigo, contam com a participação especial de algumas pessoas que auxiliam pessoas com qualquer tipo de dificuldade de mobilidade. E o Anderson conversou com essa pessoa para poder explicar como funciona. Vamos soltar.
4: Vamos lá. A Daniela Mariana, ela que é coordenadora de acessibilidade aqui no Colégio Nossa Senhora Senadora no bairro São Cristóvão. Daniela, vocês estão aqui justamente para dar esse apoio para essas pessoas, não é isso?
5: Sim, nós estamos aqui. Bom dia, pessoal, para todos que estão ouvindo. Nós estamos aqui como coordenador de acessibilidade para dar apoio para as pessoas que vão votar, né, nas cada sessões. A gente vai identificando cada um, a gente vai mandando para quais sessões que as pessoas estão. E aqui a gente está dando apoio. Quem precisar da gente pode contar com a gente, que nós estamos aqui na porta para dar apoio para cada um.
4: E, Daniela, é interessante a gente ressaltar que não é todos, né? Todos os colégios eleitorais de Pará de Minas que têm esse acesso, né?
5: Sim, não é todos os colégios que têm esse acesso. Alguns na escola têm, outros não. Mas todos que estiver lá, tem vários coordenadores, também pode ajudar os pessoal, não só nós da acessibilidade.
4: E de uma forma geral, aqui, pelo visto, né, cheio e bem tranquilo também a votação, né?
5: Sim, tá tranquilo, graças a Deus, não aconteceu nada ainda. Aconteceu um pequeno errinho ali, mas já tá resolvido, graças a Deus, todo mundo tá voltando tranquilo, não tá tendo boca de urna.
2: É o seguinte, Rodrigo, já que o telefone tocou,
1: é isso aí.
2: Como a gente trouxe a informação com o Anderson, conversando agora há pouco com a Daniela, coordenadora de acessibilidade, vamos chamar ele ao vivo, então. Pelo que a Daniela disse, não havia nenhum problema, um erro aconteceu lá, provavelmente numa das urnas, mas já foi resolvido. Ela tratando essa questão do auxílio à questão das pessoas que necessitam de mobilidade. E vamos saber do Anderson Henrique agora, aonde Anderson Henrique está, e trazendo mais informações para a gente. Anderson, bom dia novamente. Onde você está nesse momento, meu amigo?
6: Oi, Hugo. Bom dia para você, para o ouvinte, Rodrigo Reis.
1: Bom dia.
6: Estou neste momento, acabei de estacionar aqui no Colégio Ademar de Melo, no bairro Santos Dumont. E, Hugo, uma dificuldade muito grande, tá? Muito grande de estacionar aqui, haja vista que as ruas são mais estreitas, né? Tanto na praça ali, próximo à entrada do aeroporto de Pará de Minas, quanto aqui na parte de baixo, próximo à rua Pequi, totalmente lotado, né? Totalmente difícil de parar aqui na região do Colégio Ademar de Melo. Mesma situação que eu frisei, tá até lá no @espacialfm no Instagram, em relação ao bairro São Cristóvão, no Nossa Senhora Auxiliadora, na escola Nossa Auxiliadora, lá no bairro São Cristóvão. Muito difícil de parar, porque realmente todo mundo levantou cedo para cumprir aí as obrigações de 2026 em relação às eleições.
2: Anderson, você tem percebido dificuldade dos eleitores na ordem de votação e entender que tem dois senadores?
6: Não, essa informação por aqui, aparentemente, é bem tranquilo, ninguém questionou essa situação, sabe? O que eu percebo é que muitas pessoas estão lá com o papelzinho, tá? O pessoal está levando realmente ali a colinha.
2: Tá aí, Anderson Henrique, então, trazendo informações pra gente aqui na Espacial FM. A qualquer momento a gente volta com os nossos repórteres. E como o Anderson disse, vá ao @EspacialFM lá também. A todo momento nós estamos atualizando você sobre o andamento das eleições 2026. Tá aí, Anderson, muito obrigado. Mais tarde ele volta comigo aqui ao vivo. É isso. A gente encerra, então, Rodrigo Reis, esse primeiro boletim dentro do Super Sucesso. E daqui a pouco eu volto com mais informações, claro, contando com o apoio do Rodrigo Reis, dos nossos repórteres pela manhã, Sérgio Viana, Anderson Henrique e Sara Faria. 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

9 horas e 25 minutos, Nayara Azevedo, criado com vó, aqui na nossa programação, aqui no Super Sucesso, nessa edição especial pra você de domingo. Roberto Fúria, tá ligado com a gente. Roberto, bom dia pra você. Já estou de volta com muito mais. Pode mandar pra cá a mensagem.

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7: Muito bem, já de volta com o nosso super sucesso para você nessa edição especial de domingo. Que coisa boa, 9 horas e 31 minutos, uma excelente manhã para você que está ligado com a gente aqui na nossa programação. E ao longo, é claro, né, da programação Espaço FM, temos aqui flashes ao vivo sobre as eleições 2026. E você acompanha de tudo e, claro, também tem muita música para você. Também, claro, você pode participar com a gente, envie para cá sua mensagem, 99740105. Vem cá, vem, manda o seu alô, mande o seu recado, claro, sempre, né? Você interagindo com a gente, a Cleonice tá ali, ó, tá ligadinha com a gente. Creu, Creu, bom dia pra você, muito obrigado pela companhia. E aí, como é que tá essa... como é que tá os pés hoje, hein? Dançou muito forró ontem, arrastou muita chinela. Um abraço pra você, muito obrigado pela companhia. Ixi, que eu tá latejando. Ai, ai, ai. As pernas estão doendo, as pernas estão doces. Nossa senhora, hein? Eita peleja, hein? 9 horas e 32 minutos, onde quer que você esteja, tá? Toda a região inteira, toda a região ligada com a gente. Muito obrigado pela companhia, obrigado pela audiência aí. Claro, você pode mandar para cá sua mensagem texto, mensagem áudio, né? Claro. Mande o seu alô, dê o seu recadinho. Estamos ao vivaço aqui para você, nesse domingão, na programação Espaço FM. Eu te faço companhia até meio-dia. E hoje todo mundo ao vivo com você aqui na programação. Para você que acompanha nosso encontro pelo aplicativo, obrigado pela conectividade. Estamos junto e misturado. Pela Alexa também. Alexa, ouve Espaço FM, chega aí.
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0: 9:38, Amado Batista e Gustavo Lima para você aqui na nossa programação. Essa canção é bonita demais. É, como diz o Carlos Leite, essa é bonita demais. Alucinação. Zeneto Cristiano, Cadeira Cativa. 9:38, uma excelente manhã para você.
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2: É isso, confirma na urna, sintoniza na espacial, fique sempre ligado com as principais informações da região desde 7 horas da manhã, trazendo informações a cada meia hora ao vivo para você. E olha, sem perder o ritmo, no pique, repórter Sara Faria tem mais detalhes. Bom dia, Sara.
3: Bom dia novamente, Hugo. Sigo aqui pelas ruas fazendo todas as apurações necessárias e passando principalmente pelos colégios da região central que integram ali a 15ª Zona Eleitoral de Pará de Minas. Por agora eu passei no Colégio Sagrado Coração de Maria, popularmente conhecido como Colégio das Irmãs, um local que possui 6 sessões de votação e 1.661 eleitores aptos a votar. O tempo médio, inclusive, da votação é cerca de 2 a 3 minutos. Eu consegui perceber, principalmente nessa escola, que as filas estão bem grandes e que há majoritariamente uma presença maior da população da terceira idade. A gente quase não vê jovens. Inclusive, o estacionamento da escola está bem cheio de veículos, de pedestres andando, mas a gente também consegue perceber as forças de segurança agindo, vigiando, né, fiscalizando, para que o dia do pleito aconteça com a maior tranquilidade e paz possível. Seguirei por aqui, andando por alguns outros colégios dessa região, e eu volto com você aí no estúdio.
2: Tá aí, repórter Sara Faria, então, trazendo esse primeiro... Aí, olha aí, já escutamos ele na linha, então vamos direto para ele. A Sara estava no Colégio das Irmãs, vamos com o Anderson Henrique então novamente.
4: Levantou cedo, já cumpriu sua obrigação, né, como um cidadão brasileiro hoje.
5: Levantei cedo, já fui lá, já fiz a minha parte.
4: E como é que foi chegando lá no Ângela Maria para votar? Foi tranquilo? Tinha muita gente na fila?
5: Não, foi super tranquilo. Cheguei antes da hora, esperei uns minutinhos. Tranquilo.
4: Ah, você chegou antes de abrir lá no colégio?
5: Cheguei antes.
4: E para votar tranquilo, sem nenhuma dúvida, né? Porque já visto um monte de números dessa vez, né?
5: Tranquilo, tranquilo demais.
4: Bom demais. O bom é isso que, né, hoje em dia facilita muito, né? O pessoal chegando cedo consegue votar com tranquilidade, né?
5: Com certeza. Quanto mais cedo, no meu ponto de vista, melhor.
2: Tá, então, Anderson Henrique trazendo informações pra gente ao vivo aqui na Espacial FM, você sempre conectado com as principais notícias. A gente volta daqui a pouquinho com mais informações, confirma na urna e sintoniza na Espacial.
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2: Já de volta pra você, 13 minutos faltando pras 10, é o Super Sucesso nesse domingão, mas que coisa boa, que prazer, que satisfação poder estar com você, fico muito feliz, viu? Fico muito feliz em estar com você ao vivaço aqui na programação espacial com muita alegria, levando até você muito entretenimento, muita música boa também, e hoje atipicamente, né, claro, as eleições 2026, você sempre muito bem informado. E claro que convidamos você para poder acompanhar a programação Espacial FM hoje durante todo o dia, né? Até nas apurações, logo mais. E claro, né? Para você também ficar bem informado aí durante a programação espacial. Deixa eu mandar um abraço aqui para a Cleonice. A Forrozeira mandou até áudio aqui. Oi, e aí, Cleonice? Bom dia, com alegria.
3: Oi,
2: Reis.
3: Bom dia.
2: E aí, como é que
3: domingo,
2: você tá, menina?
3: Bebê.
2: Domingo, hein?
3: Os pés tá aqui, latejando.
2: Ah, esses pezinhos.

Tomar sua disposição nesse domingo, conta pra mim, tá? Toma um café, aquelas quitandas que só a senhora sabe fazer, aquela maestria toda, dona Sônia. Aqueles pães de milho, aquelas rosquinhas de nata. Ei, dona Sônia. Já tomou cafezinho, dona Sônia? Ah, dona Sônia. Ai, ai. 12 minutos faltando pra zero. Dona Sônia, vamos fazer o seguinte, já há muito tempo, dona Sônia, eu tô quase fazendo um convite pra senhora. Sério. A senhora faz as quitandas e eu vendo. O que a senhora acha? Hã? Vamos ganhar um dinheirinho extra? Vamos ganhar um din-din? A senhora faz as quitandas e eu vendo. Hã? O que a senhora acha? Vamos? Ah, vamos negociar então, dona senhora. Eu topo. Não vai ganhar dinheiro demais que na rádio, viu? Esse pessoal que come que é uma maravilha. Você não tem noção, não. Só aqui na rádio que já vai. Hã? 11 minutos faltando para as 10 agora, Felipe Rodrigo. Ignora, Espacial FM.

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3: Muito bem, já de volta pra você aqui no Super Sucesso na programação Espacial FM. Então bora que bora, peleja! O que você tá fazendo esse domingão aí, além de se preparar pras eleições, hein? Pra você votar, hein? Conta pra mim aqui, peleja. Deixa eu mandar um abraço aqui pro Magrelo, que tá ligadinho com a gente. Ô Magrelo, e aí, meu cara, como é que você tá? Uma excelente manhã pra você, tá ligado com a gente aqui na programação. E como é que tá o domingão aí? Bom dia, com alegria.
4: Fala,
3: pra você.
4: Fala, peleja, bom Fala, dia. Fala, peleja, bom dia, com alegria.
3: Bom dia, com alegria. Bom dia,
4: seu doce, peleja.
3: Bora!
4: Ó, oh, peleja, tempinho bom tomar uma.
3: Nossa senhora. É, mas né, mais tarde, mais tarde.
4: Modalidade, porque senão a polícia pega. Hoje é rabado.
3: Mais tarde.
4: Eu vou votar agora.
3: É isso aí.
4: Ou mais um lá em cima lá para ver o que eles fazem para nós aí, né?
3: É isso aí.
4: Fé em Deus.
3: Amém.
4: É confiar e mandar para cima.
3: Amém. Sempre.
4: Bola para frente. É? Vamos que vamos.
3: Vamos que vamos. Vamos mexer o
4: Mandar um alô para a galera aí. Hoje é um domingo especial, né?
3: Hoje é um domingo para especial.
4: Programa ao vivo.
3: Ao vivaço.
4: Ah, e é beleza.
3: É,
4: hoje
3: você
4: pode falar.
3: Pode falar, Magrelo.
4: Vamos que vamos.
3: Vamos que vamos.
4: Sucesso aqui.
3: Um abraço para você. Muito obrigado pela companhia. Tá ligadinho com a gente, toda a família. Muito obrigado. A Lindalva também tá ligadinho com a gente. Rodrigo, bom dia, com alegria. Estamos aqui no Recanto Macanudo, na escuta. Cindy Lauper, toca para nós aí. Um abraço para você, Lindalva, Hudson também. Que prazer ter vocês com a gente aqui, viu, sintonizados na nossa programação. É uma alegria. Ângela Maria, em Sete Lagoas, daqui a pouquinho seu áudio. Ângela Maria, aqui na nossa programação. Daqui a pouquinho mais flashes ao vivo, aqui na programação espacial, nas eleições 2026. Então, bora mexer o doce, pelo

0: 10h07, pra poder matar uma saudade aqui no Super Sucesso, nessa edição de Domingão pra você. Cid Lauper, Girls Just Have Fun. Essa música da minha época, essa época eu tinha um topete. Eu tinha um topete nessa época que essa música foi lançada. Aliás, né?
1: O topete tá igual o meu não tô conseguindo dar uma ajeitada nele, bicho.
0: Pois é, o meu também eu tenho dificuldade.
1: Aí você raspa a cabeça,
0: é,
1: né?
0: É porque eu raspei a cabeça. Hugo, deixa eu mandar um alô muito especial, claro, aproveitando aqui essa finalzinho dessa música aqui, pra gente ligado com a gente lá no Ceará, lá no Nordeste brasileiro.
1: Tá chovendo lá, será?
0: Em Juazeiro, eu acredito que não, lá tá fazendo calor, né? Um calorzão lá.
1: Hoje que tá bom também.
0: É, a Silvia Suzane, ligadinha com a gente, sempre, sempre conectada na programação espacial. Ela viaja muito lá no Nordeste, sempre acompanhando a programação por aplicativo, né? E hoje também quero mandar um alô muito especial, um beijo pra filha dela, que também tá acompanhando a nossa programação pelo aplicativo, é a Letícia. Um abraço para elas lá, né?
1: Deixa eu aproveitar essa deixa. Um abraço para as duas, claro. Tragam lembrancinhas para a gente quando voltar, né? Por favor, também.
0: Elas moram lá.
1: Ah, não, quando vier para cá, para trazer também?
0: Com certeza.
1: É, ué, tem que também. Manda para correr, meu filho.
0: Pode também.
1: Tanto rapidinho. Deixa eu te falar, aproveitando essa dica sua, você falou uma coisa importante, né, Rodrigo Reis? Uhum. A gente vai entrar com informação da eleição daqui a pouquinho. 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
0: Pensa. Hugo Lacerda, 10h09. Mais informações aqui na nossa programação das eleições 2026.
1: Vambora?
0: Bora lá, vamos lá.
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1: E se tem um repórter que há muito tempo faz uma boa apuração durante as eleições aqui na Espacial, é Sérgio Viana. E agora chegou o momento dele voltar aqui com muita informação pra gente nessa manhã de domingão. Sérgio Viana, onde você tá? Bom dia, meu amigo.
3: Lacerda, ouvintes, internautas, a gente fala aqui da Escola Estadual João Ferreira, aqui no bairro da Providência, em Pará de Minas, onde a gente vai conversar aqui agora com Jorge Lino Alves, que é coordenador aqui da Justiça Eleitoral, né? Está a serviço da Justiça Eleitoral. Ele vai trazer para a gente aqui um panorama, aí, um balanço parcial de como está a situação de votação aqui no colégio. Bom dia, Jorge.
4: Bom dia. Aqui no João Ferreira, o pessoal começou a votar cedo, a votação está correndo bem. As pessoas preferem acordar cedo e votar e ficar livre, então está tudo decorrendo normalmente.
3: Essa é só uma sessão que está apresentando mais fila desde o início, mas o pessoal está conseguindo votar num tempo importante, né?
4: Na verdade, a sessão 61 ela tem bastante idoso. E são cinco votos. E então a pessoa tem mais dificuldade de votar. Então acaba tendo esse transtorno de acumular mais gente nas filas.
3: Hugo, outro detalhe aqui que eu estou conferindo aqui com os coordenadores é que na última eleição que a gente participou aqui, nas últimas, tinha uma mesa aqui com as cadeiras e o pessoal ficava muito aqui, mesmo depois de votar, ficava batendo papo e tudo. E esse ano parece que foi decidido tirar essa mesa, né?
4: É, a Justiça Eleitoral, ela achou por bem tirar essa mesa para evitar o acúmulo de pessoas depois da votação aqui na Escola João Ferreira, que já a gente já tem um histórico de ter muita gente ficar na escola depois da votação. Aí foi até relatado em treinamento com a gente sobre esse problema.
3: Não tá certo aí, Hugo. Então, o Jorge dando entrevista aqui, tudo tranquilo também com as urnas, né? E a gente continua acompanhando aqui, eu agradeço a participação do Jorge, a participação do pessoal aqui, tá? As filas estão grandes nesse momento, né? A gente tem acompanhado aqui o pessoal exercendo direito de voto logo de manhã cedo. E um detalhe que eu quero passar aqui, no final, do lado de fora do colégio, a gente viu muito santinho esparramado pela rua, né? De alguns candidatos aqui, uma parte próximo ali do passeio um bolo maior de santinhos do mesmo candidato. Então, a gente é proibido, né, essa situação, e a gente está vendo aqui. Inclusive, a gente fez algumas imagens aqui também para divulgar posteriormente nas nossas redes sociais. E, Hugo, outra situação, vindo para cá, no deslocamento para cá, para o João Ferreira, a gente percebeu que o trânsito está muito carregado agora pela manhã, o tráfego de veículos em Pará de Minas, principalmente na região central. Né, a gente sabe que agora pela manhã o pessoal está voltando em massa, e tem aquela situação também, que é o fato de que está tendo missas agora pela manhã. Então, o que a gente pede para os motoristas aí, para os condutores, é ter muita paciência, né, uns com os outros, e cuidado aí para evitar acidentes num dia importante como esse aí, que está separado aí para as eleições de 2026. Eu volto com vocês, Espaço FM, confirma na UNA e sintoniza na Espacial. Eu volto com vocês.
1: Tá aí, Sérgio Viana, muito obrigado pelas informações. Isso que o Sérgio falou é um fato, muitas missas, né, tradicionalmente no início do domingo, e isso faz com que o trânsito fique mais agitado em alguns pontos da cidade. Olha, a qualquer momento a gente volta então ao vivo com mais informações das eleições. A gente finaliza por aqui, porque você confirma na urna e sintoniza na Espacial.
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4: E já de volta pra você, 10 horas e 22 minutos, então bora mexer o doce. Gente, quem tá fazendo um galopé? É um galopé ou José? Ô José, é um galopé! Te contar uma estreia bom demais da conta. Deixa eu convidar a Silvia, né, a Letícia lá, Juazeiro, lá no Ceará. Meninas, deixa eu perguntar uma coisa pra vocês aqui. Vocês conhecem, vocês sabem o que é galopé? Responde aqui pra mim, né? Vocês sabem o que é galopé? Ó, só posso falar uma coisa com vocês. Galopé no fogão a lenha. Seria bom demais. Não é isso que mineiro não comecei demais da conta, mas seria bom demais, você tá doida. Nossa senhora, uai. Oi, José, um abraço pra você. Muito obrigado pela companhia aí, viu? Muito obrigado pela audiência. Um ótimo domingo pra você. E vamos mexer o doce, né? Prazer muito grande. Vamos mexer o doce, seu beleza. Ô, José, ela tá perguntando aqui, o que é isso? Um galopé. Galopé, na verdade, nada mais é do que, né, um galo, né, na panela de pressão com pezinho de porco. É, peletra, é bom demais, viu? Isso aqui dá uma sustância. Nossa senhora, é bom demais. Eu acho que é mais ou menos igual uma buchada de bode aí do Ceará, você acredita? É, mais ou menos isso mesmo, beleza. Né, José? O trem é forte, o trem é bruto. Né? Quem é fraco, nem vem que não tem, nem tente. Nem tem de saborear que dá ruim, né? Mas agora que nós que é bruto, nós em Minas nós é meio bruto, sabia, né? Eu, particularmente, sou bruto, rústico e sistemático. É, tá pensando o quê? Angela Maria tá lá em Sete Lagoas, tá ligadinha com a gente aqui na nossa programação, né, Angela Maria?
5: Bom dia. Com alegria,
4: Rodrigo. Bom dia, com alegria, Angela Maria.
5: Tudo bem com você, Rodrigo?
4: Tudo bem, e você? Como é que você tá? Conta pra mim.
5: Ô, Rodrigo, comigo está tudo bem, Rodrigo? Eu queria ouvir uma música, Rodrigo.
4: Qual música?
5: Luan Santana. Água com açúcar.
4: Água com açúcar?
5: Eu ofereço essa música para todos que gostam do Luan Santana.
4: Muito bem.
5: Eu ofereço para todas as minhas amigas, para todas as meninas poderosas.
4: Ai, ai, ai, ui, ui.
5: Para todos os locutores.
4: Muito bem, Maria.
5: Todos os caminhoneiros.
4: Muito bem, Maria.
5: Eu ofereço essa música, Rodrigo. Ô, Rodrigo, foi muito prazer conversar com você, Rodrigo.
4: Prazer é todo nosso, Angela Maria.
5: Bom dia com alegria.
4: Bom dia com alegria, Angela Maria. Alô, Sete Lagoas, muito obrigado pela sintonia, obrigado pela audiência também. É um prazer muito grande, viu, ter você com a gente aqui, sintonizada. O Zé Antônio Cortella também tá ligadinho, daqui a pouquinho tem um áudio aqui, o Zé Antônio Cortella. Segura o ponteio da viola aí, porque tá chegando mais moda. Tá chegando aqui, ó, Bruno Marrone. Saudade sertanejo, uai. Choram as rosas. E aí, Zé Antônio Cortella, tá fazendo um galopé aí também, não? Fala comigo, peleja. Você dá conta de comer um galopé, Zé Antônio Cortella? Você desanda.

0: 10h34, vai cair água, beleza, de Arnaldo, pra você aqui na programação especial. Lady Gaga e Ariana Grande também aqui na programação. Rain on Me. E Bruno Marrone, Chorar as Rosas. Por falar em cair água, gente, seguinte. Neste domingo, possibilidade de chuvas, hein? Possibilidade de chuvas na região de Pará de Minas, aliás. Chuvas até com mais intensidade, né? Do que no período da tarde. Nesse momento, marcando 23 graus a temperatura, umidade 71%. Máxima hoje, podendo chegar aos 26 graus. Tempo tá gostoso, né? Tempo tá fresquinho por aqui. Amanhã também haverá essa chuva com mais intensidade, né? Aqui na região de Pará de Minas. Na terça-feira o céu fica bem nublado. O sol volta a aparecer aí com mais intensidade, com mais calor, né? Temperatura subindo até na quarta-feira e quinta também dessa semana aí, ó. Vai ser uma semana, no final de semana que vem, né? Na verdade, será de muito sol e muito calor, né? Temperatura variando aí entre a máxima 30 e 35 graus. Então o calor vai voltar essa semana, né? Semana que vai entrar agora. O calor vai voltar com mais intensidade. Porém, até na terça, o tempo fica bem tranquilo, fica nesse clima gostoso, né? Tempo nublado, chovendo, até na terça-feira. Quarta-feira, temperatura subindo novamente. 10h35, nesse domingo, então, das eleições, né? Temperatura podendo chegar aos 26 graus e também com essa possibilidade de chuvas aí no decorrer do período.
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4: Então, de volta pra você, 19 minutos faltando pras 11. Deixa eu mandar um abraço aqui, ó, pro Lucas, tá ligadinho com a gente, o Samuquinha também. Fala aí, ô, seu Pelejinha, o que você tá arrumando aí, hein?
5: Sim, eu tô todo tatuado.
4: E aí?
5: Bom dia, Chorinho!
4: Bom dia, bom dia!
5: Música aí pra mim!
4: Vamos mandar essa música pra você daqui a pouquinho. Ô, Zé Antônio Cortella, e aí o Galopé? Bora comer uma pratada de Galopé, beleza?
6: Galopé dá uma energia danada.
4: Dá, ué.
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4: Ah, um abraço pra você. Ixi, Mari, tá fraquinho demais, beleza? Tá fraquinho demais. Gente, 18 minutos faltando aqui pras 11. Ah, e até meio-dia, um super sucesso pra você, edição especial de domingo, de domingo gostoso, domingo maravilhoso, né? E é claro, né, você participando com a gente aqui na nossa programação também. Aí, lá aí, ó, aí, lá aí, ó. Olha o peão todo tatuado aí, ó.
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0: 11 minutos faltando para as 11. Gustavo Lima, minha calcinha de renda. Cleiton Romário, Água no Zóio, para você com Jorge Matheus. Geni e Mariana Fagundes, peão todo tatuado. 10 minutos faltando para as 11. Daqui a pouquinho eu volto, hein? Já eu volto com muito mais para você. Daqui a pouquinho tem mais super sucesso, edição especial de domingo das eleições para você na programação espacial. Confirma na urna e sintonize na Espacial.
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2: De volta 4 minutos para as 11, Maiara e Maraíza.

0: 11:04. Bom dia. Com alegria pra você que tá ligado com a gente. E aí, Grupo Menos é Mais, Lapada Dela. Aqui no nosso encontro, Luan Santana e o Abala Emocional. E Maiara Maraíza, Veneno e Remédio. 11:04. Bom dia pra você que tá ligado com a gente na programação espacial. Neste domingão de eleições 2026.
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2: É isso mesmo, nós estamos de volta, 11:05, com o giro da nossa equipe, né? Por toda a cidade de Pará de Minas, de vários pontos, nós já trouxemos informações. E agora nós temos dois repórteres que vão entrar conosco nesse boletim aqui das eleições 2026. Vou começar com Anderson Henrique. Anderson, é com você.
3: Flávia Rezende, que também faz parte da coordenação nas eleições gerais de 2026. Flávia, aqui no Ângela Maria, pelo visto, super tranquilo, começou cedo, muita gente vindo bem cedinho, né?
4: Bom dia, Anderson. Sim, a gente começou com uma movimentação intensa aqui, mas até agora correndo tudo muito tranquilo, graças a Deus.
3: O maior desafio, né, que a gente tem registrado aí, passando por outros colégios eleitorais, é a questão do esquecimento de título, colinha, e vocês estão dando esse suporte aqui, né?
4: Sim, nós organizamos aqui na tenda um suporte para o pessoal, a gente faz a justificativa e também a gente consulta nos aplicativos do tribunal, onde que é a sessão da pessoa, encaminha, e aí tem transcorrido bem tranquilo, graças a Deus.
3: Pelo visto, a gente vai ter uma eleição bem tranquila aqui no Ângela Maria também. E, claro, contando com o apoio de todos vocês que vão estar aqui durante todo o dia, até as 5 da tarde, não é
4: isso? Sim, movimento grande, mas esperamos até o final correr tudo bem, né?
3: A gente precisa, mais uma vez, nenhuma anormalidade, né? Nenhum problema, né, em relação aqui a ocorrências e tal, né?
4: Não, até agora não. Muito movimento, igual a gente já falou, mas correndo tudo bem, graças a Deus, e a gente tem tentado da melhor forma dar o suporte para os eleitores.
3: Muito obrigado.
4: Eu que agradeço. Bom dia para vocês. Boa eleição.
2: Tá aí, Anderson Henrique, mais uma vez, trazendo informações para a gente a respeito do andamento das eleições com algumas pessoas que estão trabalhando nesse pleito. Lembrando que, como nós trouxemos durante a semana nas reportagens de Sara Faria, 1.500 pessoas estão trabalhando nessa eleição, são cerca de 900 mesários. E por falar em Sara Faria, um dos mesários atrasou. Teve urna com problema e é o que ela conta pra gente agora. Sara Faria, é com você.
5: Bom dia, Hugo. Eu estou aqui diretamente do Colégio Governador Valadares. O local possui 5 sessões com cerca de 1.700 eleitores aptos a votar. A gente consegue perceber logo de cara que o trânsito está bem intenso. São muitos pedestres, muitos veículos e principalmente porque agora pela parte da manhã estava acontecendo uma missa na matriz ao lado aqui da escola. Dentro também da instituição a gente consegue ver um fluxo muito grande de pessoas votando, todos os corredores estão extremamente lotados, com uma média de 5 minutos para cada votação. Além disso, eu pude conversar um pouquinho mais com algumas pessoas que estão trabalhando para fazer com que esse pleito ocorra da melhor forma possível, e eu descobri que aqui no local ocorreram duas intercorrências. O mesário acabou se atrasando um pouco e uma das urnas precisou de manutenção, mas todas essas situações já foram resolvidas. Outra coisa que eu acho que é muito importante da gente ressaltar é que o dia começou com um sol bem forte e um calor bem mais forte ainda. No entanto, o tempo já está fechando e para quem está saindo de casa, eu acho que é muito importante ter esse cuidado, ter essa atenção para além da colinha, do documento oficial com foto, também se atentar com essa questão da saúde, né? Então, estar aí com um guarda-chuva, porque nunca se sabe. Eu volto com você para o estúdio.
2: É isso aí, Sara Faria. Vai que chove, né? E a gente é pego desprevenido. Olha só, informação importante sobre as eleições em termos nacionais. E um dos candidatos infringiu as regras eleitorais. A Justiça Eleitoral vai apurar as condições de votação do candidato à presidência da República, Romeu Zema, do Partido Novo, que foi filmado com um celular na mão dentro da cabine, o que é proibido no Brasil, abre aspas para o desembargador Carlos Henrique Braga, que é o presidente do TRE. em primeiro lugar, valem as regras e as regras dizem que não é possível usar o celular na cabine de votação. Isso é irregular, caracteriza crime e pode, inclusive, gerar pena de detenção, fecha aspas, então, para o desembargador Carlos Henrique. Isso foi em entrevista coletiva, então Carlos Henrique Braga disse que o fato está sendo apurado e se houver comprovação do fato, e há, já que foi filmado por vários veículos de comunicação, previamente serão tomadas as decisões. Ainda segundo ele, os mesários não poderiam ter permitido a entrada do aparelho de comunicação na sala de votação e chama a situação de série de equívocos. Zema votou em Araxá. Para a Rádio Espacial FM, Hugo Lacerda, aqui você confirma na urna e sintoniza na Espacial.
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9: De volta, 11 horas e 16 minutos, Lavona Prado, que era eu, um dia de domingo, aula especial para Iraci Rocha, tá ligadinho com a gente, tá lá no Rancho, Texas, curtindo a nossa programação. Um abraço para vocês e muito obrigado.

11h20, da Ana Prado, que era eu e um dia de domingo. Deixa eu mandar um abraço pro Peixe, que tá ligadinho com a gente. Ô Peixe, e aí, meu jovem, como é que você tá? Tá tomando uma corona? Um abraço pra você, muito obrigado pela sintonia, obrigado pela audiência. E vou mexer o doce, hein, meu jovem. Daqui a pouquinho seu áudio aqui, tá?

0: E aí, Thiago Carvalho, eu vou beijar. Eita, Hugo e Guilherme vazando a braquiária também. Um super sucesso pra você até meio-dia na programação espacial. Eita, coisa boa. Eita, domingueira. Aqui você é super sucesso, você tá sabendo que você vai participar com a gente, né? Vai mandar pra cá sua mensagem em texto, sua mensagem em áudio, mandar o seu alô, dar o seu recadinho, acompanhar, claro, aqui a programação espacial e também acompanhando aí as eleições 2026, a apuração aqui daqui a pouquinho a partir das 17 horas, né? Hugo Lacerda no estúdio, daqui a pouquinho com mais informações, os repórteres na rua também e você interagindo com a gente. Deixa eu mandar um abraço pro Peixe, que tá ligadinho com nós. Aí, Peixe, como é que você tá aí?
1: Bom jovem? Dia, Tosmin.
0: E aí?
1: Que é isso? Que milagre é essa baiana hoje?
0: Rapaz, que milagre que nada.
1: É Pita Armanchu, vai nós... cair um toró d'água.
0: Não, senhor. Não, não, não, não.
1: Ô, já pode tomar uma ou tá cedo?
0: Eu vou chamar a Karina pra você.
1: Pode tomar uma na hora, né?
0: Eu vou.
1: Não precisa trabalhar, não.
0: Eu vou chamar a Karina pra você, pelo Joanilton, tá ligadinho com a gente também.
2: Fala, Reis. Bom?
0: Bom.
2: Vamos dar uma música pra nós aqui, pro mim, pro João, pra Luzia, pra Ana Carla.
0: Beleza.
2: Já voltamos, viu?
0: Agora é só alegria, né, Pereja? Agora é só pode tomar uma de boa aí, tranquilo e favorável. 11 horas e 27 minutos, 11h27. Um abraço aí pra você, Anilton. Muito obrigado pela sua companhia, obrigado pela sua participação, viu? Aqui na nossa programação. É um prazer muito grande ter você com a gente aqui, sintonizado aqui na nossa programação. Que coisa boa, 11 horas e 27 minutos, 11h27. Angela Maria, tá nesse sentido agora, Angela Maria, só curtindo a nossa programação também. Tá lá de boa, tá tranquilo, tá favorável. Daqui a pouquinho mais participações aqui no nosso encontro. E agora chegando aqui, ó, Bruno e Matheus, DC pra BC. Nossa Senhora, bora, partiu!

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0: 12 minutos, faltando para as 12. Derreter a aliança aqui na nossa programação. Eita!
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0: Paixão desenfreada. Ó, quer ver o Cris tipo Jim, Simone Mendes, Eu na Brahma. E Matheus e Cauã, Ilusão de Ótica. 12 minutos faltando para o meio-dia. Daqui a pouquinho tem o Wilson Barreto aqui na programação espacial. E agora chegando mais informações para você.
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0: né? Com nenhum eleitor, nem com as urnas, graças a Deus, está tudo tranquilo. Está muito cheio, ainda não superou ainda, né, as votações, que está bem, ainda está lento, né? Por causa de números de candidatos.
1: É muitos números, é muitas pessoas. Então,
0: Isso.
1: eu até toda entrada que eu faço, que eu estou começando com alguém, eu sempre friso para trazer a colinha, para não esquecer o título, que é a coisa mais importante que a gente está esquecendo, né?
0: Isso, né? Porque senão chega aqui, atrasa muito. E não esquecer o documento de identidade, né? Porque sem ele, o eleitor não vota,
1: Então,
0: tá?
1: vamos frisar mais uma vez, período da tarde, agora você que de repente vai se dirigir para a escola Professor Wilson aqui no JK, não esquecer essas obrigações, se puder adiantar, adianta para não deixar para o fim da tarde, para ficar tudo tranquilo, conseguir votar com tranquilidade aqui.
0: Isso, que até o momento está bem lotado, né? Mas está muito tranquilo. Quem quiser vir, pode vir, né? Tá tranquilo.
1: Ah, outro ponto que vale a gente frisar, teve alguma transferência de sessões, de votação daqui para outro lugar ou permaneceram as mesmas de sempre aqui?
0: Não, permaneceram as mesmas de sempre. Só aumentou o número de eleitores.
1: Maravilha. Falei então com a Patrícia Ferreira, que é coordenadora aqui na Escola Professor Wilson, no bairro JK.
2: É isso, se aumentou o número de eleitores, é importante você se organizar para ir votar. Olha, o pessoal acompanhando a gente na especial pelos carros passando e buzinando aqui na porta da emissora. E olha, pessoal, uma informação importante, até mais cedo, Rodrigo Reis, estava ouvindo, né, você aqui no Super Sucesso ali da redação e os ouvintes numa brincadeira com você perguntando se já poderiam beber, abrir uma cerveja, né? Você brincou,
1: Verdade.
2: falou, gente, está cedo, brincando, mas até por conta da eleição e a gente conversou sobre esse assunto, né, Rodrigo? Aqui em
1: Verdade.
2: Minas Gerais nós não temos a lei seca, então não há a proibição da venda de bebida, venda e consumo de bebida alcoólica durante o pleito eleitoral. É claro que é proibido votar com sintomas de embriaguez e, claro, dirigir e ir ao local de votação após ter inserido bebida alcoólica. Então é importante ficar atento a esse quesito. Olha, passando uma informação do que pode, então, e do que não pode, já que eu falei da questão da lei seca, pode manifestação individual e silenciosa, camiseta, adesivo, broche, bandeira, cola de papel com os números do candidato. Aí não pode pedir voto, fazer propaganda eleitoral, distribuir material de campanha, aglomeração com manifestação coletiva, boca de urna, usar o celular, câmera ou equipamento para registrar o voto na cabine. E é permitido, não, é necessário deixar o celular com os mesários antes da votação. Lembrando que vamos escolher 6 candidatos, são até 19 algaritmos, 77 deputados estaduais, 53 deputados federais, 2 senadores, 1 governador e 1 presidente da República. É a Espacial FM trazendo informação para você nessas eleições. Então, confirma na urna e sintoniza na Espacial.
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2: Muito bem, 3 minutos faltando pro meio-dia, Wilson Barreto já chegou por aqui.
3: Tô na área!
2: Salve, salve, Barretona Radiola.
3: Salve, salve, excelente domingo eleitoral na Espacial.
2: É um
3: domingo da democracia pra cima.
2: Com certeza, estamos aqui ao vivo, né, e o programa Revista, até logo mais às 16h, com muita alegria, com muita descontração, nessa edição especial, domingo das eleições.
3: Bacana demais, vai ser aquele domingão especial, e essa companhia diferenciada da audiência da semana, né?
2: Com certeza.
3: Aí nós temos aí aquele público que só pode ouvir a rádio hoje, domingão, é bom que vai ser uma programação assim... bem saborizada, bem apetitosa, né? Todo mundo, de repente, horário de almoço, né? Boa parte em casa.
2: É verdade.
3: Né? Uns na roça, na fazenda.
2: Tem gente na piscina.
3: Na piscina, né? Na caixa d'água.
2: Na caixa d'água.
3: No mangueirão, né?
2: Pois
3: você cresceu,
2: é.
3: Você cresceu, né? Você cresceu no mangueirão,
2: não,
3: né?
2: Não, não,
3: toma
2: não.
3: Toma banho
2: não,
3: de mangueira
2: não,
3: no quintal.
2: Não, não, não.
3: Eu sei disso,
2: era
3: você
2: lagoa,
3: me contou.
2: Era
3: ah, lagoa, lagoa.
2: Era lagoa.
3: Igual o filme, Lagoa Azul.
2: Era no Poção.
3: Ah, no Poção.
2: Barreto, bom trabalho para você, bom domingo das eleições aí.
3: Obrigado, bom domingão e vamos fazer aquele voto consciente, acima de tudo, pela mudança que você deseja para sua família, para sua empresa, para os seus negócios de uma forma geral e para a nação brasileira, né?
2: Com certeza.
3: Acima de tudo.
2: Acho que a gente merece.
3: Merecemos. Um abraço, viu?
2: Pessoal, 1 minuto, faltando para o meio-dia, estou ficando por aqui, mas amanhã eu estou de volta com você. Aliás, amanhã nada, daqui a pouquinho, a partir das 17 horas. Ô, Barretão, a partir das 4 eu estou de volta aqui. Eu estou de volta, você está de bom demais.
3: Não se esqueça que hoje não é sexta-feira, viu?
2: Pois é, rapaz, deu uma bugada aqui agora, não sabia se era segunda, sábado ou domingo. Mas é o seguinte, presta atenção, gente, eu estarei com você a partir das 4. Né, aqui na programação espacial, nosso amigo Igor Araújo já está nas ruas também fazendo apuração, juntamente com a equipe, né, da reportagem do JC Notícias.
3: Alguém aqui na rádio tem que trabalhar, né?
2: Alguém tem que trabalhar. Alguém, então, né? Daqui a pouquinho, na verdade, eu estou de volta com você, né? Então, Barretão, estou desocupando o lugar para você, para daqui a pouquinho eu possa entrar.
3: Bacana.
2: Né? Assim que você sair, pode ser?
3: Você sabe que eu fui promovido a encarregado da empresa só hoje, né?
2: Só hoje?
3: Eu vim cá pra fiscalizar.
2: Só pra fiscalizar, tá tudo certo?
3: Tá tudo belezinha.
2: Já comeu um lanche lá embaixo?
3: Já.
2: É isso aí.
3: Tem direito a outro depois, né?
2: Tem com certeza, vários. Gente, muito obrigado a todos, meio dia em ponto. Na sequência, agora tem Barretona na Radiola, até logo mais às 4. E eu volto daqui a pouquinho às 4. E super sucesso amanhã, sim, a partir das 9. Olha, gente, obrigado. Ótimo domingo pra você e boa eleição e bom voto.

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12: E não é que já chegamos, senhoras e senhores. É o domingo eleitoral no Espacial.
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12: Eu tô chegando. E é claro, a cobertura máxima, a maior cobertura das eleições 2026. Com toda a nossa equipe jornalística, repórteres espalhados, acontecendo por aí, você fica sabendo por aqui, em qualquer parte da sua zona eleitoral aí, né?
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0: logo que eu falo contigo, Pará de Minas. Alô, alô, meninos e meninas. Tá começando o nosso Revista Show a partir de agora. Vem pra cá você também, hein? Juntinho! Todo mundo aqui, ó. Entrando no bolinho do Barretinho. Juntinho! Tamo junto, turma. Chama no zap, vai.
1: Boa tarde.
2: Fala, opa! Manda um abraço aqui pra nós, hein?
1: Fala, Barreto.
0: Só se for agora, pode ser.
1: O sucesso é aqui.
0: E onde você estiver?
3: Barreto, Barreto Nardiola, tá ok?
0: Tá ok.
3: Beijo pra você.
0: Beijo.
3: Sucesso é aqui.
0: E onde você estiver sempre? Domingão Eleitoral da Espacial, queremos a sua companhia, a sua interatividade, o seu alô, a sua participação descontraída. Fala pra mim o que é que você tá aprontando aí, hein? Conte-me tudo, não me esconda nada. Que felicidade estar na sua companhia.
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0: Adoro.
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0: O dia todo, todo dia?

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1: Vamos começar com Luan Santana na nossa programação do Domingo Eleitoral na Espacial. 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Luan Santana. Desculpa, eu não ouvi.

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1: Domingão eleitoral na sua espacial. Ótima tarde, agora meio-dia, 17 minutos. Hugo Lacerda, ótima tarde, bem-vindo aqui no Revista Show, meu irmãozinho.
2: Wilson Barreto, prazer estar aqui com você nas tardes desse domingo, na espacial, domingo de eleição. Já estamos aqui com tudo, viu, Barreto, nessa cobertura especial das eleições 2026. Repórteres espalhados pelas ruas da cidade, e tem um caboclo, meu amigo, que tá rodando Pará de Minas para todo lugar. Anderson Henrique, aonde você tá agora, meu amigo? Boa tarde.
3: Ô, meu amigo, boa tarde, Hugo. Barretola, boa tarde.
1: Boa tarde, Anderson.
3: Obrigado na Espaço FM. Ó, eu neste momento tô me deslocando, quase chegando ao Clóvis Salgado, no bairro Nossa Senhora de Fátima. E, Hugo, você frisou bem, tá? Eu fiz um passeio que eu não fazia há muito tempo aqui por Pará de Minas, viu? Fui a lugares, às vezes, que até nunca tinha ido, rapaz.
2: Pois é, rapaz, é especial FM fazendo com que Anderson Henrique rode bastante pela cidade. Ô Anderson, enquanto você vai seguindo, você trouxe algumas informações sobre respeito do trânsito, né? Dificuldade de parar os veículos próximos aos colégios. Mas como é que tá o trânsito, o andamento dos veículos na via?
3: Ô Hugo, a gente percebe uma grande movimentação por todos os cantos, sabe? Quando eu comecei bem cedo, ali por volta das 7h30, 8 da manhã, já tinha ali aquela movimentação tímida e foi crescendo ali ao longo dos horários. Por exemplo, lá no bairro São José, que foi o primeiro lugar que a gente teve, né? Cedinho, no Manuel Batista, foi até difícil parar. Eu dei uma sorte tremenda e consegui parar lá na mesma rua do colégio. Caso não tivesse encontrado essa vaga, teria que ser nas ruas laterais ou lá na Avenida Paraguai, né? Aliás, Amazonas. A mesma situação aconteceu no destino seguinte, que foi no colégio Nossa Senhora Auxiliadora, e tinha uma movimentação muito grande também, ali na principal, na rua Antônio Carlos. As transversais também, como a Santos Dumont, na mesma situação, muita gente. E o que aconteceu também lá no bairro São Pedro, porque no momento em que estive lá, que eram ali por volta das 15 para as 10, 10 e pouco, estava tendo a missa na igreja de São Pedro. Então, né, juntou o pessoal que já estava na missa, o pessoal que estava votando, a praça completamente lotada. Então, assim, uma grande movimentação mesmo ali, que eu fiquei até surpreso. Eu até votava no Ângela Maria antigamente, e era bem tranquilo chegar lá pela manhã, tanto nas eleições municipais quanto nas gerais, né? E fiquei surpreso, né, com a quantidade de pessoas por lá já votando bem cedinho.
2: São 67.708 eleitores em Pará de Minas. Você já passou pela FAPAM também. Dona Isso, Cotinha pô, está a caminho do Clóvis Salgado.
3: Exatamente. O da FAPAM você frisou bem. Eu falei, pô, deve ser um sonho votar aqui. Muito tranquilo, sabe? Lá são três sessões. Estava muito tranquilo, tanto para parar quanto para chegar lá dentro também. Conversei com o pessoal. Uma calmaria. Estava parecendo que estava tendo até aula lá, porque não tinha aquele zoom, zoom, zoom, né? O pessoal estava super tranquilo. Na FAPAM, um dos lugares mais sossegados para votar.
2: Tá certo. Então, Anderson, daqui a pouquinho vai estar lá no Clóvis, vai trazer informações para as nossas redes sociais. Tá. E depois, meu amigo, pode falar.
3: Vamos frisar também aqui no Dona Cotinha, onde passei agora há pouco. Realmente, e bem cheio também, tá? A avenida ali.
2: Padre Libério, né?
3: Principal. Isso, no Padre Ibérico, estava bem cheio, a frente do colégio também, muita gente marcando presença neste horário agora, por volta do meio-dia.
2: Pessoal aproveitando o horário de almoço para ir votar, e você, depois de passar no Clóvis, vai fazer o quê?
3: Ó, depois, né, pegar o rango, não é verdade? Depois descer lá na PAI para cumprir com as minhas obrigações eleitorais também.
2: Tá certo, então vamos fazer o seguinte, Anderson, nós dois vamos nos despedir dessa manhã. A tardezinha já começou, mas vamos despedindo da cobertura da manhã. Assim como o Anderson, eu também vou dar uma pausa para poder almoçar, votar, e a gente volta à tarde. Combinado, meu amigo?
3: Ô, Hugo, eu que agradeço, o Barreto, todo o nosso time aí, o Sérgio, a Sarinha, a Júlia, todo mundo aí, todo mundo aposta e pronto, e mais tarde estamos de volta para apuração. Então, ó, você que está nos ouvindo aí, você sabe como é que funciona o negócio, né? Você tem que ir lá fazer bonito, confirma na urna e sintoniza. Aonde?
1: Na
3: urna
1: de Pará de Minas. 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
2: Oh, coisa boa, valeu, Anderson Henrique. Olha só, a partir de uma hora, uma e pouquinha, Júlia Mendonça vai comandar aqui a nossa jornada nas eleições. Eu estarei votando e vou almoçar. Volto um pouco mais tarde para trazer mais detalhes para vocês também. Wilson Barreto, a gente vai seguindo, sempre confirmando na urna, mas sempre sintonizado na Espacial.
1: Obrigado, Hugo!
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0: Os Paralamas que fazem o sucesso de longas e longas datas, né? Caleidoscópio. Ó, pras fanzocas aí do Luan, eu sou sentimento. Luan Santana passou por aqui também, já no primeiro bloco de hits aqui do nosso Revista Show, edição de domingo eleitoral na Espacial. Fica aqui com a gente.
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11: Tamo de volta, minha gente, no nosso domingo eleitoral na Espacial. E agora tá chegando a Coquinha Maluquinha. Eu tô que tô aqui, ó. Fala comigo que eu falo contigo, meu povão bom. Esse domingão tá daquele jeito, hein? É aquele domingão da democracia. E acima de tudo, domingão da diversão, da alegria. Não pode falhar, né?
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0: Neto.
1: Eu já vou começar com o nosso Posso Perguntar. Posso ou não posso perguntar, em produção?
2: Hã? Posso perguntar? Posso perguntar? Posso perguntar? Posso perguntar? Posso perguntar? Posso perguntar?
1: Já tá ok aí, gente?
2: Posso perguntar?
1: Quero saber.
2: Posso perguntar?
1: Ok já? Eu já vou perguntando então, hein? Aqui no 99740105.
3: Posso perguntar seu nome? Quero saber onde você mora.
1: Conta aqui pro Barretola.
3: Quer saber onde a gente namora?
1: Olha aí, o nosso Domingão já chega com aquela cuca maluca. Nós temos aí esse bônus hoje, né? É o Revista Show.
2: Posso perguntar?
1: Num domingo mais do que especial, na sua companhia. Eu quero saber de você aí, meu queridão, minha queridinha. Atenção redobrada, hein? O que os homens precisam fazer para agradar mais as mulheres? E vice-versa. E verse e vice. O que as mulheres precisam fazer pra agradar mais os homens? A mulherada, ô Barreto, eu tô precisando daquele homem mais participativo aqui em casa, viu? É, precisa mais daquele homem que me ajuda a fazer as tarefinhas de casa pra me agradar mais um pouquinho, viu, Barreto? É, tá precisando dos homens mais interativos, participativos, colaborativos, hã? O que os homens precisam fazer para agradar as mulheres? E o que as mulheres precisam fazer para agradar mais os homens? Eu não sei, mas de repente, as mulheres, para agradar mais o seu homem aí, ou os homens da família, né? Filhos, irmãos, o pai, tio, avô. É o time aí, ó, masculino agradando o feminino fazendo por onde acontecer também, retribuindo, agradando o masculino, né? É o que a gente quer saber aí. Deixar o homem ficar mais tranquilo pra pescaria, sem cobrança, sem cisma. Oh, meu Deus do céu. Talvez isso aí ajudaria a dar uma alegradinha mais no público masculino. É, jogar uma bolinha. Aquele dia que o homem quer jogar uma sinuquinha, tomar uma no barzinho, não é mesmo? Eu não sei, né? E as mulheres aí? As mulheres, o que elas tanto desejam, ensejam, né? Que os homens façam pra agradar mais. Ô, Barreto, tá falhando o Pix. O Pix tá falhando. Os homens têm que, ó, mandar mais um Pixinho. Um Pixinho, Barreto. No... Um piquezinho, não desagrada ninguém. O público feminino. O público feminino, Barreto, tá sentindo falta de um pix.
4: É isso?
1: Tá sentindo falta daquele pixinho.
4: É, Barreto. É. Você não presta mesmo, hein?
1: Aquele pixinho da alegria, sabe? Aquele pix da alegria. Faz um pix, aí ó, autoestima lá em cima. Já ajuda bastante, né? Mas sem ser aquele pix magrinho, Barreto. Tem que ser um... Não pode ser mão de vaca, não. Tem que ser um pixinho mais generoso. Mais generoso aí, ó. Aí mandou um pix generoso, já deixa a mulherada um tanto quanto mais feliz, né?
5: E, gente.
1: Tô falando aí. Ih, meu Deus do céu. Tem muitas queixas por aí, né? Ó, o homem pra agradar a mulher não precisa ser musculoso, hein? Precisa ser bem-humorado, ter atitude, né? Mulher não quer concorrente, quer aliado, rapaz. Tá certo. A mulher não precisa ser aquela marombona, né? Isso, aquela voluptuosa. Não, o homem também não quer concorrência acirrada, não, rapaz. Não quer também, não. Tá certo. Às vezes pode ser um pedido, né? É, um pedido. Não uma exigência. Você tem que ser assim, né? Tem que vestir assado, tem que se portar daquele jeito. Não, é só mesmo uma dica, né? Uma dica aí, o que o homem almeja na mulher, o que a mulher almeja no homem. Você manda pra mim aí, grava um áudio de preferência, viu? Grava um áudio aí. Será que as mulheres, elas querem homens que fazem mais cafuné na nuca? Hã? Cafunézinho, esquece às vezes de dar um carinho, né? Pois é. Pois é, o Cafunézinho. O Barreto, Cafuné é meu ponto fraco, viu, Barreto? Cafunézinho. Nossa, tô dominado, tá tudo dominado. Pois é, fica a dica aí. Fica a dica aí. E os homens aí, hein? Os homens aí. De repente os homens estão esperando elogios também da mulher. A mulherada tá elogiando pouco. Os homens, é? Então manda aí, ué. Fala pra mim aí, ô Barreto, ó. O elogio aqui em casa tá andando meio em falta. Tá fraco, hein? Tá fraco o elogio aqui, Barreto. A coisa tá ficando sem graça, hein? Tá ficando sem graça. Eu quero ser elogiado. Quero ser elogiado. Pois é. Agora é com vocês aí. 9974-0105. Já tá chegando o áudio aqui pra mim. Daqui a pouquinho a gente começa a descarregar as participações. Conte-me tudo! Não me esconda nada!
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0: Mas eu gosto assim. Eu gosto muito, Barretinho. Olha a Mari Fernandes cantando aí com Gustavo Mioto. Domingo eleitoral na sua Espacial FM. Fique de antena ligada, hein? A todo momento. Repórteres na movimentação. Acontecendo por aí, você fica sabendo por aqui. Com todo o nosso grupo, né, de repórteres, é o corpo jornalístico da sua Espacial FM em ação para deixar você, nosso amigo ouvinte, nosso caro eleitor, muito bem informado com todos os detalhes. A propósito, é a maior cobertura, viu, gente, jornalística no domingo eleitoral aqui na sua Espacial FM. 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Ó, o nosso assunto do dia já tá girando, edição especial aqui do Revista Show de Domingo. A gente quer saber de você aí, no 99740105, na sua opinião, hein? O que as mulheres precisam fazer para agradar mais os homens? E vice-versa, e versa e vice. O que os homens precisam fazer para agradar mais as mulheres aí? As mulheres da sua casa, ajudar um pouquinho mais na faxina, fazer aquele pix generoso. Você sabe que a mulher fica com um sorrisão quando ela recebe um pix, né? Ah, não tá esperando e de uma hora para outra cai aquele pix. Ah, ó, que maravilha. Manda para mim aí, 99740105, para você deixar a sua opinião. Aqui na nossa Cuca Maluca.
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1: Agora, meio-dia, mais 58 minutos. Quem está presente aqui no estúdio da Espacial FM, nessa rodada de interatividade com você, amigo ouvinte, aqui no nosso Revista, a nossa colega de trabalho, Júlia Mendonça, chegando agora. Boa tarde, Júlia, ótimo trabalho para você.
2: É isso aí, Barretola, boa tarde para você, boa tarde para você que tá sintonizado aqui nas ondas da 105.5. A gente segue mantendo você muito bem informado sobre o pleito de 2026. E nesse momento a gente acompanha as informações diretamente da Escola Orosina Cecílio Mendonça, no bairro Recanto da Lagoa, com o nosso repórter Sérgio Viana. Quais são as atualizações por aí, Sérgio? É com você.
3: Agora a gente fala diretamente da Escola Municipal Orosina Cecílio Mendonça, aqui no Recanto da Lagoa, onde nesse momento aqui muitas filas, né? Desde o início da manhã, muitas filas, como acontece sempre, todos os anos aqui nessa escola. E como a gente já havia relatado mais cedo, a gente confirma que mais cedo houve um problema numa urna devido a uma eleitora que chegou para votar e não foi encontrado o cadastro dela, o cadastro eleitoral dela. Então, através do CPF, o pessoal aqui da Justiça Eleitoral conseguiu resolver o problema, né? E essa senhora aí pôde votar no dia de hoje. Mas, como eu disse agora há pouco, mais uma vez destacando, o maior problema aqui dessa escola está sendo a questão das longas filas em todas as sessões. Aqui, nesse caso, são 10 sessões, é o segundo maior colégio eleitoral da zona urbana de Pará de Minas. Então, o pessoal tem que ter um pouco de paciência e não adianta nem escolher horário. Vai ser assim na hora do almoço, na parte da tarde e até o fim. A gente está percorrendo outras escolas aqui de Pará de Minas. A gente acabou de passar também pelo CAIC, onde lá constam 7 sessões, lá também muitas filas. O pessoal lá está exercendo direito de voto e está comparecendo em massa aí na parte da manhã, muitas filas. Mais cedo a gente também passou por mais 2 escolas, né? Ali a escola do SESI e também a escola do Apogeu ali, antes de vir para cá também, que tem 2 sessões cada. E nesses locais tá tudo mais tranquilo, né? Devido aí à quantidade de eleitores e o número de sessões nessas escolas. A gente vai continuar acompanhando as eleições aqui no município de Pará de Minas e a gente, na parte da tarde, eu volto com novas informações, inclusive da zona rural. Eu volto com você, repórter Sérgio Viana, confirma na UNA e sintoniza na Espacial FM.
2: Tá aí, Sérgio Viana, muito obrigada pelas informações. O Sérgio, que junto com toda a nossa equipe, está na rua trazendo as atualizações do pleito 2026. Eu mesma votei na Escola Orosina Cecílio e fiquei 40 minutos na fila. Tem que ter paciência mesmo, mas é muito importante exercer o seu direito ao voto. Então continue sintonizado na Espacial FM. Em breve, a gente traz mais atualizações sobre a eleição 2026. Confirma na urna e sintoniza na Espacial.
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Espacial FM, 1:07, excelente domingão, domingo eleitoral da Espacial. 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

satisfação com aquele modelo, hein? Diego e Vitor Hugo. Tem muita gente agora que tá comendo uma porção de farto frito, né? É, pra você que tá pegando aquele torremin, limãozinho aí, como é que tá, hein, papai? Ô, mamãe, como é que tá aí? Os parangolé, os paranauê, eu quero saber de você. Ah, a casa tá cheia, a casa tá vazia, já foi votar, vai votar mais tarde. Ah, vai receber parentela aí hoje, vai receber aquela visitinha. Tem gente que foi pra cidadezinha, é, da sua zona eleitoral, pra fazer aquele bate-volta aqui nos arredores de Paraná de Minas. Ah, tô bacana. Isso aí. Muito obrigado pelo carinho, sempre, da audiência de vocês aí, viu? É o Domingo Eleitoral na Espacial. Confirma na urna, sintonize na sua Espacial FM. A todo momento, hein? Interações dos nossos colegas de trabalho, repórteres do JC Notícias, em cima dos fatos acontecendo por aí, você fica sabendo por aqui na programação da sua 105, viu? E esse domingão é assim, ó, domingo na roça, é? Tá na roça aí? Então você vai mandar aí aquele alôzão especial aqui pra nós, 99744

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0: Barreto. Todo mundo aqui comigo na Cuca Maluca, essa edição do nosso Revista Show no domingo. Você aqui comigo, interagindo, participando e, é claro, acima de tudo, né? Deixando o seu brilho acontecer aqui na nossa audiência 105, com aquele alô, né? A gente batendo papo. Aí, coisa maravilhosa, hein? Você já mandou aí a sua opinião para nossa Cuca Maluca? Estamos perguntando aqui, ó. Na sua opinião, o que que você me fala aí, hein? O que os homens precisam fazer para agradar melhor as mulheres? Aí as mulheres vão falar pra gente, né? O que é que elas esperam dos homens para dar uma agradada aí, né? Para melhorar um tiquinho. É, pode ser nas tarefas de casa, pode ser ajudar a levar um filho na escola, na creche, né? A cuidar dos pets, a ser mais atencioso. Dizem que as mulheres só querem nossa atenção, mais nada, gente. Deu atenção. Ah, e outra, só falar que elas estão certas, pronto. Lá em casa, você sabe o que eu falei com a minha patroa? Eu mandei fazer uma placa, Você tem razão eterna, meu bem. O que ela falar, ela tem razão eterna. Razão eterna. Ih, ela tá rindo a orelha na outra até hoje. Tá rindo a orelha na outra. Pronto. E aí? Vice-versa, os homens vão dizer também, na sua opinião aí, o que as mulheres precisam fazer para agradar melhor os homens. É. E quando tem muito homem na família, na casa, e quando tem muita mulher na casa, né? É um tentando fazer o seu melhor para agradar o outro. Não é isso? Ó, o pessoal tá aqui, ó. Mandando zap para nós, viu? Já eu vou chegar aí na sua opinião, na sua resposta. Eu já quero mandar um alô aqui pro Muleta. O Muleta tá lá no Recanto. Tem também o Marcelão Anaí Macedo. Toda a família no Recanto. O Recanto tá em peso aí com nós, hein? Ah, o Marcial Carneiro também tá na audiência, curtindo a nossa programação no Recanto. Tô falando que o Recanto tá fervendo. O Recanto tá arrebentando esse domingo eleitoral na Espacial, hein, gente? Esse domingão especial aqui, vocês estão arrebentando, hein? A Mari, a filha Rafa, o filho Brian e a prima Ângela estão cadastrados aqui, ó, no Zap da Espacial. Estão lá no Carioca, né? Lá no Carioca, curtindo a nossa programação aí. Ô, trem chique só. Você sabe o que nós faz para nós melhorar mais ainda o nosso domingo? Você sabe? 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
1: Obrigado!
0: 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Todo mundo tá baixando o aplicativo da Espacial. É a melhor notícia que você pode ter, né? Notícia, até de forma, literalmente falando, porque lá você tem o JC Notícias linkado no nosso aplicativo. 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Você acompanha a nossa programação onde você estiver. 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Você já imaginou isso? O som que você vê. É, porque você com o aplicativo, você vê nós no estúdio. Nós aqui, ó, babando o microfone aqui. É o som que você vê. Pois é. Tá acompanhando a programação e de zoião de nós aqui, né? Vigiando nós, né? É, você tá vigiando nós, né? Aqui eu dando uma alôzinha aqui, ó, um tchauzinho pra vocês aí, ó. Todo mundo acompanhando pelo nosso aplicativo também, visualizando aqui o estúdio da Espacial FM. Maravilha, hein, som? 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Tamo com tudo, meu povão bom!
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0: Ó, o Domingão aí, ó.
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0: Nossa, eu ouvia essa quando eu tava pequenininho lá em Valadares ainda.
1: 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Jamais entre nós, meu nem Deus. Adeus, nem partida.
0: Faz isso não, Matão.
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0: Aô, paixão desenfreada.
1: 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Oh. Quando fecho os olhos, ainda te vejo.
0: Tô fechando
1: os olhos. E sinto as batidas do seu coração.
0: Rebenta.

0: Eu gosto dessa parte aqui, eu gosto dessa parte agora, ó.
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0: Eu andei muito de trem lá em Valadares, por isso que eu gosto dessa parte.
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0: Eu sou maquinista.

0: não, desse jeito eu não dou conta de fazer esse domingo, não. Esse domingo... Esse domingo... Esse domingo tá daquele jeito, viu?
1: Nossa, eu acordei com uma dor nas costas. Deixa eu estralar a minha coluna.
0: Ai.
1: Ai, ai, sarou.
0: Ah, sarou, né? Eu sei a coluna que você estralou aí, seu safadão. Eu sei o que, que você fez aí. Esse estralinho aí, né? É... Aham. Estralou a coluna, né? Tá certo. Vamos aqui com a Marilinha Mendonça. Já, já tem a sua participação. Dando a sua opinião aqui da nossa Cuca Maluca, viu? 1h23.

0: Ei, saudade da Marilinha, hein? A nossa estrelinha, né? Todo mundo vai sofrer, mas vá. Tô te falando aí. Ó, o pessoal mandando zap aqui pra nós, ó. Fala comigo que eu falo contigo.
1: Peraí, quem tá falando é o Marcelão do Recanto Lagoa.
0: E aí, senhor?
1: Manda um abraço pra Nair, pra Valentina e pra toda a turminha do Recanto. É, nós tá na escuta aqui, viu, Barretinha? Aqui não faz, não. Que é espaço 24 horas no ar. Graças a Deus.
0: Aí eu dou valor. Passar
1: a FM, sucesso sempre aqui. Manda um abraço pra nós. Tchau, obrigado.
0: Tchau, obrigado. Esse é o Marcelão, sempre na audiência com nós. E aí, o que os homens devem fazer pra agradar mais as mulheres? E as mulheres devem fazer pra agradar os homens? Fala comigo que eu falo contigo.
2: Fala a hora, Barretola. Ô, Barretola. Aqui em casa é só a patroa não estressar e não ficar brigando comigo, porque eu tô bebendo. Aí tá tudo certo.
0: Você quer moer o bico, né?
2: Mas tirando isso aí, é só problema.
0: Você quer só moer o bico, né, moleque? Olha lá ele.
3: Boa tarde, Barreto. Queria que as mulheres, as nossas esposas fossem com nós. Lá no beco do Gambá, né?
0: Ah, no supermercado, né?
3: Comprar cerveja pra nós, nessa bebida pra nós.
0: Lá na sessão de bebida. Ah, safadão.
3: Parceiro, pensa sucesso aqui. Tô aqui na casa do cunhado aqui, o Divino, a Sandra, tá Yasmin, a Alha, o neto dele, e uma soninha tá aqui. Explorando ele, que é o almoço aqui, o churrascão, bebendo a gelada.
4: E o Divinão tá aí, faz Divinão com ele aí. Nós estamos aqui, ó. Bebendo a gelada. Bebendo a gelada.
0: Aí sim, um abraço pra vocês e boa curtição nesse domingão, meu povo. Vamos trazer o Gustavo Lima aqui agora. Essa aí dá uma fome danada na gente, né? Um espetinho. 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
1: 1:30 e a equipe Espacial FM segue acompanhando a movimentação em Pará de Minas e região. Vamos começar então pela Escola Ademar de Melo, onde Igor Araújo traz agora as informações direto do local. É com você, Igor.
2: Eu vou conversar neste momento com a coordenadora Jussara Gonçalves, aqui na Escola Ademar de Melo, onde está ocorrendo a votação nessa eleição de 2026. Ô, Jussara, como que está o andamento aqui nesse momento na escola?
3: Como a gente precisa votar em 6 candidatos, o tempo de espera está um pouquinho, mais elevado, e a gente, atenta as pessoas, os eleitores, a trazerem já uma colinha para facilitar, principalmente aquelas pessoas, idosos, ou que às vezes, possui algum tipo de deficiência, para facilitar, o andamento realmente da votação.
2: A respeito das urnas eletrônicas, teve alguma falha ou está funcionando em perfeitas condições?
3: Sem falhas até agora, nenhuma urna apresentou qualquer alteração.
2: A respeito também de boca de urna, aqui foi constatado, como que está esse levantamento?
3: A questão disso está tranquilo, não teve ocorrência nenhuma, está tudo bem tranquilo mesmo.
2: E as pessoas, em média, então, o tempo de votação aqui está saindo?
3: Mais ou menos 1h30, 1 hora, depende mais ou menos da sessão que a pessoa está votando.
2: Bom, é isso. Continua a votação aqui na Escola Ademar de Melo. Igor Araújo para a Espacial FM. Na eleição 2026.
1: Tá aí, Igor Araújo compondo o nosso elenco nas ruas, trazendo todas as informações. Muito obrigada. E agora, um balanço da movimentação em outros dois locais de votação. Anderson Henrique passou pela escola Clóvis Salgado e também pela Fernando Otávio. Boa tarde, Anderson.
4: Olá, Júlia. Boa tarde para você, para o ouvinte ligado no Revista nessa tarde de eleições. Bom, atualizando aqui, de acordo com as últimas informações que a gente trouxe aí no início da tarde, no início do Revista, dois fatores que a gente tem que frisar aqui. Colégio Clóvis Salgado, uma votação relativamente tranquila, com até oportunidade de vagas para poder parar lá com muita tranquilidade no bairro Nossa Senhora de Fátima. E eu aproveitando a oportunidade, me deslocando, para o horário de almoço, aqui na região do bairro São Francisco, aqui no Fernando Otávio, Frei Concórdio. Uma grande movimentação neste momento, tá? Grande movimentação e até com dificuldade para vagas, Inclusive no estacionamento lá próximo da igreja. Realmente pouquíssimas vagas aqui na região do Colégio Fernando Otávio. Grande movimentação de pessoas também no início desta tarde de domingo. Então, pessoal, de repente tem que se deslocar para essa região, ou seja, no Clóvis Salgado, no bairro Nossa Senhora de Fátima, ou aqui na região do bairro São Francisco, do Fernando, que votam no Fernando Otávio, no Colégio Frei Concórdio e também na PAI. Então vamos ter aí um pouco de tranquilidade e paciência para poder votar com muita tranquilidade, tá? Ressaltando então, grande movimentação nesta região. Eleições 2026, você confirma na urna e sintoniza na Espacial FM.
1: É isso aí, Anderson. Obrigada. Tranquilidade é o que a gente espera para o pleito de hoje. E lembrando, a votação segue até às 17 horas e o uso de celular na cabine de votação é proibido. Então anote seus candidatos e leve a sua colinha no papel para facilitar na hora de votar. É a Espacial FM nas eleições 2026.
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0: Essa é a rapaziada do Cogumelo Plutão, esperando na janela. Eu acho que aceitou com a trilha sonora da novelinha Malhação, né? Hã? Cogumelo Plutão? Sério? É? Você gosta de comer cogumelo? Gosta? É, você tem vontade de ir para Plutão? Tem? Eu prefiro comer o cogumelo. 1h30. É, que tem aqui é cogumelo, certo, né? É, porque tem um outro aí, se você comer eles, é. Hã? Não, você vê duende. Você vê igual aquela mão do Tijuana.
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0: É, tem o cogumelo comestível, não é isso? Tem o cogumelo que você pode deglutir. É, agora tem um outro que... Aquele lá é cabuloso. Aquele lá, se você comer ele, você vê o pele seca na sua frente. Você vê um trem vindo assim, ó, do nada, ó. Você vê pra pegar você na estação do... Na estação do além. Pois é. É, vou te falar, viu? Cogumelo Plutão. Eu adoro acompanhar os nomes de bandas de dupla sertaneja. É, a época das capas, né? De disco, CD. A gente morria de rir. Só de ficar vendo as capas. Só de ficar vendo, né? Morria de rir. E o título? É, eu adoro. Você pega, por exemplo, uma banda. Como é que a banda chega à conclusão de pôr o nome de Nenhum de Nós? É, você sabe o que colocou, né? O Nenhum de Nós estava fazendo a reunião para escolher o nome da banda. Do grupo, né, pop rock. Ninguém, terminou a reunião, ninguém tinha escolhido o nome. Aí um deu um grito, já que nenhum de nós chegou a nenhum nome, aí colocou Nenhum de Nós. Eu vou te falar. O grupo Roupa Nova, quando o empresário foi fechar o contrato com ele, falou assim, ó, nós vamos ter que dar uma melhoradinha no negócio aí. Vocês estão andando com a roupinha muito velha, muito capenga. Vocês estão precisando de uma roupa nova. Aí colocou o nome da roupa nova, né? Eu tô te falando. Tem umas coisas que não dá, né? Tem umas coisas que não dá, né, gente? Mas o nome da banda, você já vê que o efeito começa por ali, né? Já escolhendo o nome da banda. É, o Engenheiros do Havaí, por exemplo, eles trancou a faculdade de engenharia. Trancou a faculdade, os Engenheiros do Havaí, né? Falou, não, nosso negócio não é engenharia, não. Nós temos que mexer com música. É, aí largaram lá os Engenheiros do Havaí, né? Largaram, trancaram. Tem aquele grupo também, o Inimigos da HP, que o nome já fala que eles são inimigos da calculadora, né? HP é aquela calculadora, né? Então, Inimigos da HP. Aí você fica imaginando, né? Ô, gente, isso não tem futuro, não. Tem futuro, não. É igual o grupo de pagode. Como é que você consegue pagar um cachê, né? Tem 13 rapazes no palco pra poder dividir um cachê de um... Dá dó deles, não dá? Um com reco-reco, um com pandeiro. 13 no palco. O grupo de pagode pra poder dividir o cachê dos meninos. Dá é dó. Não, dá é dó. Meu Deus do céu. Mas vamos lá, né? Ai, ai, ai. Se for pegar os nomes dos grupos de pagode aí, você não pode aprofundar, né? Os Morenos. Aí em Belo Horizonte tinha Os Brancões. Você lembra dos Brancões? Pois é. É, rapaz. Tem cada coisa. Ó o pessoal aqui comigo. Vamos lá. Vamos deixar esse domingão. Esse domingão feliz da vida. Aquele domingão alegre. Hoje nós queremos saber de você aí, no 99740105, o que os homens esperam das mulheres para melhorar ainda mais, para deixar todo mundo felizão. E o que as mulheres esperam que os homens fazem para poder agradar elas. Hoje nós estamos falando dessa ação aí mútua, né? O que os homens devem fazer para agradar mais as mulheres? Aí as mulheres vão gravar um áudio falando. E os homens querem saber o que as mulheres devem fazer para agradar os homens ainda mais. Aí os homens gravam áudio mandando esse recado para a mulherada, né? Você já entendeu aí? Pegou a visão? Aqui, o pessoal lá do Recanto começou participando bastante hoje aqui no programa. O Zé Antônio mandou um áudio pra cá.
2: O povo do Recanto da Lagoa tem nada pra fazer, não? Só ficar falando aí no rádio.
0: Ao respeito, rapaz.
2: Só dá Recanto da Lagoa.
0: Ah, eu fui olhar aqui onde que ele mora. Ele mora no Recanto. Ele mora no Recanto. Ele tá com ciúme. Tá com ciúme. Por isso que ele gravou um áudio lá, né? Ele gravou um áudio lá. Só faltou ele mudar a voz e falar assim: eu moro no bairro Padre Libério. Pra não falar que ele é do Recanto também. Ele tá com ciúme, porque os vizinhos dele ligou. Mandou um áudio aqui no zap primeiro que ele, né? Mandou primeiro que ele. O Luiz Fernando tá ligadinho na Espacial pelo aplicativo, tá lá em Bueno Brandão. Boa tarde, Barreto. Estamos aqui em Bueno Brandão, ouvindo a Espacial FM.
3: Aê, tarô!
0: Olha que maravilha, rapaz. Ele falou assim, ó, tá chovendo aqui, tá chovendo aí. Aqui, por enquanto, tá o tempo com bastante nuvens, viu, Luiz? O tempo aqui tá no viadinho, hein? Ele falou assim, ó, eu e a Adriana Silveira e o meu filho Lorenzo, estamos aqui na audiência. Abração pra vocês aí de Bueno Brandão. Todo mundo ligadinho no Barretinho.
3: Aê, tarô!
0: Maravilha. 16 pras duas.

0: Felipe Rodrigo, média boa. Passa tranquilo de ano. Passa ou não passa, hein? Hã? Passa ou não passa? Pezinho lá, outro cá. Eu volto contigo aqui, ó.
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3: Não demorou na dica de nada, já estamos de volta.
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3: E onde você estiver, ligadinho no Barguetinho.
5: Aê, tarô!
3: Que maravilha! Olha só como é bom saber que eu tenho aí a sua audiência fiel, né? A sua audiência de cadeira cativa. Você que já acorda, o radinho já tá ligado no Espacial FM.
5: Obrigado!
3: Tem muita gente que fica no aplicativo, é só vantagem. Ouvir a Espacial FM pelo app, você só sai ganhando, viu, meu amigo ouvinte?
5: Obrigado!
3: As melhores promoções do Rádio Mineiro você tem aqui na programação da sua 105. Que maravilha, hein? Esse domingão hoje é aquele domingão, né, gente? Domingão da democracia. Vote com consciência. Isso. O seu voto, acima de tudo, é único. Vale ouro. Tudo isso por você, pela sua família, né? Pelo progresso do país, pela sua empresa. É o voto, mais do que nunca, da democracia brasileira, né, gente? E acima de tudo, a gente pede sempre que tudo corra bem, né? Isso é o que está no nosso coração. Até mesmo pela cobertura jornalística da Espacial, já dá pra gente ter aí uma prévia de que, graças a Deus, tá transcorrendo tudo bem, tudo na paz, né? É isso que a gente quer e o que a gente sempre enseja, né? Em nossos corações, que as coisas corram da melhor maneira possível, né? Aí, ó. 6 minutos para as 2 agora. O Anilton tá na audiência. Fala comigo que eu falo contigo, Anilton.
6: Oi, Barreto, tudo? Manda uma música pra nós aí, por favor.
3: Agora?
6: Tá eu, meu pai, meu irmão e um amigo nosso aqui na piscina.
3: Oh.
6: Tá um calorzão, não tá?
3: Nossa senhora, vocês estão com a vida melhor do que a nossa aqui, viu, gente? Vocês já estão dentro da piscina? Aí, ó, é a filhota falando, né? Agora o papai Anilton.
7: Barretão, você sabe que pedir de filha, né? Tem que mandar aí, né, Barreto? Manda um funkinho pra eles aí. Você tá aqui curtindo aqui, é um especial aqui. Brincando de futebol na beirada da piscina. Eu tô aqui, molhando um pescocinho por dentro, né? E curtindo a melhor, né?
3: Aí sim,
7: manda
3: papai.
7: Manda uma música boa pra nós aí, pra Luzia, pro João, pra Arthur, pra Ana Carla. 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
3: E onde você estiver, a meninada, gente, a família toda reunida. Que coisa boa, né? É muito bom saber que vocês estão aí sempre na audiência, em família, né? Curtindo a nossa programação. 5 para as 2 agora. Quem mais está comigo aqui? Fala comigo que eu falo contigo.
8: Boa tarde, boa tarde.
3: Boa tarde.
8: Toca a música para mim e Leandro, aqui na represa do Lago Azul.

0: cavaco voou? O Gino Geno?
1: O cavaco voou! Gino Geno! Alô, Divinópolis!
2: Aê, garoto!
1: Abração para todos os divinopolitanos. Quando pede Gino Geno, quando fala de Gino Geno, a gente lembra na hora de Divinópolis aqui, né, gente? Boa tarde, eu fala comigo, que eu falo
0: boa
1: contigo.
0: Boa tarde, domingo, bebê.
1: Boa tarde, Cleonice.
0: Olha, Barreto, o negócio é o seguinte.
1: É.
0: Do meu ponto de vista, só de não bagunçar o que a gente arruma, já ajuda. Mas podendo ajudar também, toda ajuda é bem-vinda, né? Mas, pra mim, só não bagunçar o que eu já arrumei, pra mim já tá de bom tamanho.
1: Aí, ó.
0: Manda beijo pra todas as poderosas, tá bom? O grupo Inimigos do Fim. Pra todos os ouvintes, beijinho pra vocês. 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
1: E onde você estiver, valeu Cleonice. Vila Ferreira tá na audiência com nós aqui. Quem tá mandando aquele ótimo dia de domingo é a Maria Fonseca e o Antônio lá no São Cristóvão. Bom domingo, que hoje tudo termine bem e em paz. Amém, amém, Maria. Foi até o que eu adiantei agorinha aqui, né, Maria? Tudo tá correndo bem nas eleições 2026. O Marcial Carneiro mandou aqui, ó. Ô Barretinho, boa tarde. É o Coronel Marcial Carneiro, direto do Recanto. Aí, o pessoal do Recanto hoje tá em peso, eu tô falando. Ele falou assim, ó. É, a marrentinha mulher, como é que é? A coisa mais simples é fazer o Pix pra ela, né? Mas tem que falar com ela, gastar pouco, Barreto. Aê! Me ajuda aí! Ajuda o Marcial Carneiro aí, minha filha! Dizendo que ele até faz o Pix, hein, pra agradar a mulher, né? Mas tem que, né, ajudar ele também.
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1: 2 horas em ponto e seguimos por aqui com a nossa cobertura das eleições 2026. Agora vamos até o CEMEI Professor Geraldo Martins, aqui na região central de Pará de Minas. Com ele, Hugo Lacerda, que daqui a pouco retorna para os estúdios da Espacial FM. Hugo, como que está a movimentação por aí? É com você.
2: Olá, Júlia Mendonça, uma boa tarde a você. Vim cumprir o meu papel como cidadão e acabei de votar. E muito tranquilo o movimento neste momento aqui no meu ponto de votação, que é o CEMEI Professor Geraldo Martins Ferreira e Melo, aqui no bairro Centro, Nossa Senhora das Graças. Cada um de uma forma ou de outra define esse ponto, bem próximo ao antigo Colégio Técnico São Francisco, onde também a movimentação está bem mais tranquila nesse momento. Mais cedo, pelas redes sociais da Espacial, nós trouxemos uma movimentação mais intensa. Mas nesse momento, pós-almoço, muitas pessoas já votaram, então segue com fluxo bem tranquilo. Poucos eleitores nesse momento, um público um pouco mais idoso vindo votar, pelo menos no momento que eu estava votando, a votação rápida para alguns, outras um pouco mais demorada, mas o fluxo bem tranquilo. Nesse momento, até vagas a gente encontra nessa região, os veículos que chegam conseguem parar com um pouco mais de facilidade, Júlia Mendonça. Durante a manhã, a gente relatou em vários momentos aí na Espacial FM um fluxo de muita fila, muitos veículos, trânsito conturbado, muitas filas em alguns momentos, em algumas sessões, as pessoas demorando até mais de uma hora para conseguir votar. Pelo menos eu aqui na região tive muita facilidade, tive muita tranquilidade na hora do voto. A gente agora segue acompanhando, vou voltar para os estúdios da Espacial daqui a pouquinho, para ao seu lado e ao lado do Rodrigo Varela, a gente fazer a partir das 17 horas uma grande cobertura de dentro dos estúdios, ao lado também de Rodrigo Reis, claro, porque nas ruas a nossa equipe também estará espalhada com Sara Faria, Sérgio Viana, Igor Araújo e também Anderson Henrique. A gente preparou uma cobertura muito especial, o pessoal tem acompanhado desde as 7 horas da manhã e a gente continua até o final do dia de hoje com os principais resultados de Pará de Minas, do nosso estado e do Brasil. As eleições 2026 aqui na Espacial, sabe por quê? Porque você confirma na urna, acabei de confirmar, e continuo sintonizado na Espacial.
1: É isso aí, Hugo, exercendo o direito ao voto. Parabéns e obrigada pelas atualizações. Reforçando o seu convite, a partir das 17 horas, a nossa cobertura entra em uma nova etapa. Eu, Júlia Mendonça, Hugo Lacerda e o Rodrigo Varela, além da nossa equipe Nota 10 espalhada pela cidade, estaremos juntos acompanhando e comentando as apurações das eleições que movimentam todo o país neste domingo, dia 4 de outubro. Continue sintonizado na Espacial para acompanhar todas as informações do pleito de 2026. 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

0: Que viagem emocionante aqui na programação do nosso Revista Show, hein? Essa aí é a Sônia. Pois é, rapaz, a cantora inglesa Sônia. A Sônia, esse sucesso remete ao ano de 1989. Ela tá com quase 60 anos de idade, né? É, já tá caminhando aí pra 56 anos. 56 anos de idade, a Soninha, rapaz. Uma das antigas aí, né, de grandes sucessos da discoteca, das pistas internacional. Que bacana, e a gente tá sempre rememorando, né, com você aí, os grandes sucessos da carreira da Sônia. 2:08. 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

0: Todo mundo ligadinho no Barretinho. Nós estamos passando aquele domingão que tá daquele jeito, hein? Ah, domingão na roça, domingão na cidade. Que bacana, é o domingo eleitoral na Espacial. Confirma na urna, sintonize na Espacial FM. Aqui você tem a maior cobertura das eleições 2026. Repórteres do JC Notícias. É, se movimentando. Acontecendo por aí, você fica sabendo por aqui. E aí você já vai sinalizando pra gente aí como é que tá o seu domingão, né?
1: São difíceis de
0: aí, saudade já do Rick, rapaz.
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0: sabe que essa música aí foi um grande sucesso do Daniel, né? É.
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0: O Rick é um dos maiores e mais conceituados compositores da nossa música sertaneja, né?

0: boa, que a gente tenha um dia melhor, não é assim? O problema é que haja litrão, né? Haja litrão, né? Esse é só o problema, é o único problema. É o único problema, né? Eu tô te falando. Nossa senhora. Quem tá comigo aqui no 99740105?
1: Tem comida aí?
0: Ó, o pessoal já tá lá batendo as panelas, viu? O pessoal tá pegando o caiduro, né? Tem muita gente pegando caiduro agora.
2: É, Barretinho. Você não presta mesmo, hein?
0: Coisa boa, hein? Você tá pegando caiduro aí? Tá? Manda pra nós aí uma selfiezinha. Isso. Manda um videozinho. Você tá agarrado no fogãozinho aí?
3: É só um panador de barriga.
0: Você tá queimando, cê tá queimando o bibigo aí no fogão? Tá queimando? Tá queimando o bibigo? Tá? Tá queimando? Tá queimando a panceta? Tá queimando a panceta? Esses homens da barriga cabeluda igual o Tony Ramos, cuidado. Cuidado com fogo. Cuidado aí. Só vai queimar o pelo do torresmo, hein? Vai queimar o pelo do torresmo aí.
4: Entendeu ou não entendeu?
0: Entendeu. Já pegou a mensagem, já pegou. Vai queimar a panceta, hein? A pancetazinha. Você cola demais o bibigo no fogão? Você com essa barriga do Tony Ramos aí? Parecendo um urso.
5: Ai, pai, para!
0: Parecendo um urso. Cuidado, hein?
5: Cuidado. Zé da manga.
0: Cuidado. Eu tô aqui contabilizando os áudios, que nesse meio tempo aqui eu tô enchendo linguiça na FM, porque os áudios, eles vão baixando aqui, né? Isso. Vai baixando aqui. É, o WhatsApp Pai de Santo, nós só baixa aqui. Tá baixando aqui. Vamos lá. O WhatsApp Pai de Santo aí. Tá baixando. Pera aí que nós vamos chegar na sua mensagem. Aí, chegou. A Daniele tá lá no Grão-Pará, né? Ó, Dani! A Daniele tá no Grão-Pará. É, tá participando aqui o João Eduardo no Zap. É, a Daniele e toda a família, né? Tão ligadinho no Barretinho lá. Tão marcando audiência. Muito obrigado pela audiência de vocês aí. Adriana Clemente tá lá no Santos Dumont ligadinha. Boa tarde, Barretola. Ela mandou aqui: o que os homens devem fazer para agradar nós mulheres? Faz um pix para mim, papai. Faz um pix para mim. Aí, ó. Valeu, Adriana. Luiz Fernando, já mandei um alô para ele. Tá lá no Bueno Brandão. Tá curtindo a gente aí pelo aplicativo também, né? Bueno Brandão, ligado no Barretão. Boa tarde, Barretola. Um abraço, meu amigo. É o João. Ô, João!
6: Ô, Barretola, hoje eu tô de castigo. Hoje eu tô fazendo almoço, meu querido. Um abraço pra vocês aí. Bom final de semana.
0: Outro. O João quer dizer que ele já tá agradando a patroa, rapaz. Já tá agradando. O que os homens devem fazer pra agradar as mulheres e o que as mulheres devem fazer pra agradar os homens. Eu não acredito. Maravilho. 12h19.

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Tiaguinho! Essa é a composição do Rick também, né, rapaz? Eu tava falando do Rick aqui agorinha. Pois é. Tudo numa só mulher. Uma deusa, uma louca, uma feiticeira. Tá bom pra você esse pacote? E você quer mais? Tá bom, tá? É? Uma louca, uma deusa, uma feiticeira. Ela é demais! Ó, eu tô te falando, Pois é, o pessoal tá mandando respostas aqui e mandando alô também, né? Queremos saber de você aí no 99740105 o que os homens devem fazer pra agradar mais as mulheres. Tá precisando fazer mais algumas coisinhas aí, gente? Tá muito de gavar, não tá não? Tá de gavazinho, né? E o que, que as mulheres devem fazer pra poder agradar mais os homens ou... O pessoal que tá mandando alô aqui, deixa eu dar uma passada aqui de abraços, né? O José Geraldo tá na audiência com a gente, boa tarde. Tem também aqui a Daniele lá no Grão Pará, o Anilton, Ana Carla, João Lucas e Maria Luísa. Ah, é a família que tá na piscina agora? Solzão tá que tá aí, hein, gente? O Luiz Fernando lá em Bueno Brandão, Márcio Frota, Soninha e a Maria Luísa e Isabelle no bairro Dom Bosco. Quem mais aqui? O Muleta, toda a família lá no Recanto. Tem também aqui o João. O João tá juntamente com a Simone. Só não notificaram pra gente aqui a localização deles, né? Mas tá valendo. A Mari, toda a família lá no Carioca. Maria Fonseca e o Antônio no bairro São Cristóvão. 12h26. Bota braba nisso, meu filho. Cleiton e Romário! Cadê a galera da resenha do Domingão aí?

0: da Savana.
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2: Agora são 2:29. Eu convoco ela novamente, Júlia Mendonça. Quais são as informações de momento para agora, Júlia? Boa tarde.
3: Boa tarde, Barretola. A gente volta então com a nossa cobertura das eleições 2026. E agora a gente vai novamente com o repórter Sérgio Viana, que fez um giro por alguns locais de votação da cidade e passou também pela Escola Dom Bosco. Sérgio, conta pra gente como que tá a movimentação e, principalmente, como está o tempo de espera para quem ainda vai votar. É com você.
4: Boa tarde, Júlia, ouvintes, internautas. E agora a gente fala aqui diretamente da Escola Municipal Dom Bosco, bairro de mesmo nome, onde, segundo a gente apurou aqui com o pessoal que trabalha, está trabalhando hoje para a Justiça Eleitoral, mais da metade dos eleitores já exerceram seu direito de voto, vieram às urnas na manhã de hoje, e agora à tarde as sessões estão mais tranquilas. Alguma ou outra ali tem uma fila, mas segundo um senhor que me relatou agora há pouco aqui, segundo ele ficou apenas 10 minutos na fila, então não é um tempo grande assim de espera. A gente acredita que na parte da tarde agora a situação deve ser mais tranquila para quem for votar aqui no Dom Bosco e aproveitar aí até 5 da tarde para exercer seu direito de voto. Também passamos agora há pouco aqui perto aqui da Escola Dom Bosco, nós passamos pelo CMEI Padre Hernani, onde tem duas sessões e também ali, segundo informações do pessoal que trabalha lá, está tudo tranquilo. A gente, eles informaram, inclusive, que na parte da manhã tiveram algumas filas, principalmente de idosos, pessoas que foram fazer votar, né, e ainda por cima buscar fazer a prova de vida, no caso, né, diante da votação. E segundo eles, foi só na parte da manhã mesmo que teve esse problema de fila. No mais, tudo tranquilo. Também, antes de vir para cá, para a região do Dom Bosco, a gente esteve no Pereira da Costa, na Escola Estadual Pereira da Costa, onde tem 7 sessões e lá também tudo tranquilo, sem longas filas. Apenas uma sessão está com a fila grande lá no local, mas está fluindo ali, segundo a gente pôde perceber. Eu também aproveitei e exerci meu direito de voto, e a gente pôde perceber que está tudo tranquilo. A gente vai continuar acompanhando aí mais escolas da nossa cidade, inclusive eu vou para a zona rural daqui a pouco, de onde eu vou trazer mais informações aí para nossos ouvintes. Repórter Sérgio Viana, confirma na UNA e sintonia na Espacial FM.
3: É isso aí, Sérgio Viana também já votou e continua nas ruas trazendo as atualizações do pleito 2026. E fica então a atualização. Após o almoço, os locais de votação estão mais tranquilos e ainda tem muito tempo para buscar a sua sessão e exercer o seu direito ao voto. 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
9: Continuamos aqui no nosso Domingo Eleitoral, a sua espacial, na audiência máxima. 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Falamos diretamente aqui da Major Manuel Antônio 208, segundo piso do predinho da Espacial. E coisa boa! Tá todo mundo ligadinho no Barretinho. Posso perguntar? Estamos perguntando hoje para você aí no 99740105 o seguinte, ó.
10: Posso perguntar?
9: Ok, produção?
10: Posso perguntar?
9: Já?
10: Posso,
9: então vamos lá.
10: Posso perguntar?
9: O que os homens devem fazer para agradar mais as mulheres, hein? O que, que os homens precisam fazer? Aí as mulheres vão gravar um áudio falando, ó, Barreto, acho que os homens estão precisando fazer mais, aí você manda para nós. Isso. Conta aqui pro Barretola. E vice-versa, o que as mulheres devem fazer pra agradar os homens? Aí os homens gravam pra gente. Ô, Barreto, eu tô achando que as mulheres tá precisando mais de, né? Aí, isso. Aí você fala pra mim. Fala pra mim. Fala pra mim aí.
11: Não escrevo, que coisa feia, Barreto.
9: É o pessoal, Bia. O pessoal. Cadê o pessoal? Cadê o pessoal? 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Você entra lá na promoção. 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Essa promoção é daquelas que dá um suporte, né? No orçamento do mês da família.
12: Obrigado.
9: Nossa, o tanto que alivia, né, gente? Você fala assim, ó, oh, ganhei um gás. Ganhei uma recarga de gás lá na Rádio Espacial aí, ó.
13: Deixa eu te falar. Acabou o gás daqui de casa e não tem como tu me emprestar esses 100 reais. Porque 100? O único dinheiro que eu tenho aqui é pra me beber esse final de semana. Ah. E eu não quero gastar.
9: Você tem que comprar o gás, acabou o gás e você tá querendo um dinheiro emprestado. Ah, beleza. Tá certo. Tem a promoção da Espacial, viu? Você acabou de ouvir aí, né?
12: Ela gosta muito de conversar, ela é muito conversadeira.
9: Oh.
14: Já falei e falo de novo. Tá cansado de ouvir? É só me bloquear.
9: Nossa senhora. Eu vou te falar, viu? Tem gente que apela, né? Bota o modão dos bão aí!

0: Eu tô te falando, tô te falando. Ô, paixão desenfreada. O pessoal tá chegando aqui, ó. Estamos aqui juntando mais participações. Vamos lá. Estamos juntando mais participações aqui. 99740105. Fala comigo que eu falo contigo. Ah, esse ouvinte aqui perdeu o CPF, produção? Perdeu? Perdeu? Ah, é pra falar sem CPF. Perdeu. Perdeu os documentos? Sem CPF.
1: Boa tarde, Barretola.
0: Boa tarde.
1: As mulheres estão precisando de liberar nós para nós ir pescar mais. A comunidade está muito estressada, sabe? Olha. Já não libera de jeito nenhum.
0: Nossa.
1: Sem CPF.
0: Sem CPF.
1: Tudo os penha.
0: Meu Deus do céu, tá precisando liberar. Precisando liberar para pescar, rapaz.
2: Ô, companheiro, tá indo pescar?
0: Ó, tá precisando de pescar para poder desestressar. Libera mais os homens para poder pescar. Os homens, gente, vai pescar é peixe.
3: Epa!

0: Os homens tá querendo pescar a mulherzada.
1: Foi o pescador.
0: Os homens tá precisando de pescar a mulherzada. Libera mais os homens aí pra pescar. Ei, ai, ai. Será que libera ou não libera? O Edmar Barbosa tá aqui comigo. Boa tarde, Barreto. Boa tarde, Edmar. Tudo bem por aqui? E por aí, Edmar? Como é que você tá, meu filho?
2: Ô, Barretinho, manda uma música pra mim pra Demacena de Damasco.
0: Como é que é?
2: Genoveva de Damasco.
0: Oi?
2: É a Nair Macedo do Recanto. O pessoal vem assistir isso aqui sempre.
0: Ô, Nair. Falou o nome. Falou o nome. Ficou meio misturado aqui pra mim. Mas tá beleza. Tá dado um alô aí, né?
3: Entendeu ou não entendeu?
0: Entendeu. Vamos lá. E aí?
4: Queima ele, Jesus.
0: Pera aí, mazinha. O pessoal tá no domingão aqui, ó. Curtindo nós. Aí, ó.
4: Queima ele, Jesus.
3: Ô, turminha, brother ruim.
0: Quieta. Quieta aí, ó. Vocês ficam em silêncio aí no programa. Fiquem em silêncio aí. Potência. Fala comigo que eu falo
5: com você. Boa tarde. Como é que vai, lindeza?
0: Bem, bem.
5: Tava morrendo de saudade.
0: Aí,
5: manda aí um alô pra mim aqui no Grão-Pará.
0: Agora.
5: Pra toda a minha família e amigo lá nos Penhas, pras poderosas, pra todas as minhas amigas lindas, aquele abraço, pra todos vocês aí no espacial. Só uma enquete aí, Barretinho. É. No caso do homem, por exemplo, é só fazer um pix pra mim, tá tudo certo.
0: Ah,
5: beijo, beleza. Barretinho.
0: Só fazer um pix. Só isso, mais nada. Só isso. Pronto. Faz um pix e aí tá tudo mil maravilhas pra nossa amiga Rosinete.
6: Era um dinheirinho bom, né?
0: É. Faz um pix aí pra ela aí.
7: Ué, um dinheirinho é bom, né?
0: É. Beleza. Faz um pix pra ela aí.
3: Ô, oh, tá aí, ó, barracada.
0: Quem chega pra cantar pra nós? Jorge Henrique e Rodrigo com a Marilinha. Vai lá em casa.

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1: Levando na cama.
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0: Humberto e Ronaldo, 10 minutos para as 3 agora. Ó, o forrozinho para nós mexer os quartos.
5: Barbaridade, tchê.

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1: Ô, turminha prosa ruim.
2: Ai, aqui eu vou desligar essa rádio, viu?
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1: Agora são 3 horas mais 2 minutos na nossa bancada aqui do Estúdio Espacial FM. Ele está chegando agora para mais uma etapa, segundo tempo. Hugo Lacerda, seja bem-vindo.
7: Cheguei, Júlia Mendonça.
8: Hugo está de volta para compor a nossa super bancada aqui para fazer a apuração da eleição 2026, Hugo.
7: Ah, Júlia Mendonça, depois da parte da manhã tive que almoçar, votar e agora eu voltei para trabalhar, minha amiga Júlia Mendonça. E olha, a partir de agora eu e a Júlia, a gente segue com a nossa dupla matinal de todos os dias, mas também agora à tarde e à noite na Espacial. Daqui a pouquinho o Rodrigo Varela vai fazer parte desta bancada, mas enquanto não começa a apuração, nosso repórter Sérgio Viana, competentíssimo Sérgio Viana, continua andando por Pará de Minas, Júlia, mas dessa vez foi para distritos e zona rural da nossa cidade, por isso eu vou chamá-lo com mais informações na Espacial. Sérgio Viana, o espaço está aberto para você.
9: Hugo, Júlia, ouvintes, internautas, agora a gente fala aqui direto da escola Zico Ferreira aqui de Torneiros. A Espacial FM continua percorrendo aí a cidade e também a zona rural de Pará de Minas. E a gente recebeu informação aqui do pessoal da Justiça Eleitoral que nesse momento mais da metade dos eleitores já exerceram o seu direito aqui nas 4 sessões que foram colocadas aqui nessa instituição de ensino. E segue tudo tranquilo. Apenas na parte da manhã nós tivemos a questão das filas, né? O problema das filas, mas deu tudo certo, muita gente conseguiu votar e agora a tendência é que nas próximas horas, né, que faltam aí para a votação, mais pessoas compareçam aqui e exerçam o direito de voto. Porém,
8: tá aí, Sérgio Viana tá percorrendo vários locais e continua, porque sabe onde que ele vai agora? Pra Torneiros, para falar como que tá a eleição no distrito.
9: Ô, Júlio, então eu continuo aqui em Torneiros aqui e eu vou falar aqui agora com o
10: Marreco. Todo mundo conhece o Marreco, Pará de Minas, a maior parte do pessoal lá em cima, todo mundo conhece o Marreco. Né?
9: Por que que eu tô conversando com ele aqui, Júlia, Hugo, que é o seguinte, quem está acompanhando a programação da Espacial está vendo que eu tá acompanhando, está ouvindo, né? Eu, em todos os bairros, em vários bairros aqui, não todos, né? Que a gente está dividindo a equipe aqui. E quando eu entrei aqui, quando eu vim para a zona rural, primeiro distrito, primeiro povoado, foi aqui em Torneiros e eu tomei um susto com tanta sujeira de santinho aqui, desde a entrada do distrito até a porta da escola. E o Marreco está indignado também aqui comigo aqui.
10: Não, isso é um absurdo o candidato fazer uma coisa dessa aqui, que é fácil demais você chegar e sujar a porta do outro, né? Tem que sujar a porta da casa dele. Mandei sujar na porta da casa dele, jogar na porta dos outros é fácil demais da conta. Mas quando você tem um lote aqui, o caramba do cara vizinho, ele arranca de lá e joga o que tem no seu lote, cara. Põe na porta da casa dele, né? Porque ele não fez isso na porta da casa, na rua da casa dele, né? Infelizmente, nós temos que enfrentar essa coisa, essa bagunça que está aqui em Torneio, olha o palhaçada que está isso aqui, que eu tenho certeza que é o melhor distrito que Pará de Minas tem aqui, se for considerado como baixo, se não for o melhor, tem dos 3 melhores. Principalmente na área que corre dinheiro aqui, é uma área nossa, a nossa corre muito dinheiro, não é serviço bom não, mas todo mundo tem muito serviço. Nós precisamos ser mais olhados e menos desprezados igual em Pará de Minas, em tudo quanto há. Principalmente essa sujeira que esse cara fez aqui, para não falar outra coisa, entendeu?
9: Então tá aí a indignação do Marreco aqui, que ele é comerciante e morador aqui de Torneiros, não é isso, Marreco? E o pessoal não é só ele não, tem mais gente aqui que tá indignado também, que não quis falar, mas tô vendo aqui uma senhora varrendo aqui, tentando varrer a sujeira aqui, o vento, ela lutando contra o vento aqui e os santinhos esparramados aqui pela rua fora. Então tá aí a indignação do povo, que tô aqui em Torneiros, e daqui a pouco eu vou trazer mais informações para vocês. Eu volto com vocês, Espacial FM, confirma na UNA e sintonize na Espacial.
7: Tá aí Sérgio Viana, agora pelos distritos, zona rural daqui de Pará de Minas, Júlia Mendonça, e não só o Sérgio trazendo informações de Santinho, né? O Anderson Henrique mais cedo trouxe, o Igor Araújo também nas nossas redes sociais. Daqui a pouquinho nós vamos trazer no próximo Flash áudios de Igor Araújo em Pitangui. Muita sujeira nas ruas por lá, né?
8: Aí não dá, né, gente? Tem que votar, tem que exercer o seu direito, mas sem sujar as ruas. Vamos ter educação.
7: Já começa errado. Pessoal, 3:06. É você na Espacial acompanhando as eleições de 2026. Lembrando que Pará de Minas conta com 67.708 eleitores. E em alguns colégios, como o Sérgio trouxe, mais da metade já compareceram. Então as eleições vão chegando na sua reta final. Faltam menos de 2 horas. 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
11: Vamos mandar aquela? Manda, manda!
12: Beijão pra vocês, tá?
11: Vamos mandar o panda, o ursão panda. Eu te seguro?
13: Tem.

Fala, locutor Geraldo Pintor. Manda um abraço aí pra mim, a minha comadre, a minha filhada, os companheiros, todos que estão aqui na casa. E principalmente pro senhor Alonso, Espacial FM, sucesso é aqui.

0: E aí, Wilson Barreiro? Domingo de eleição e ouvindo especial aí juntamente com o pessoal, né, senhor? Boa tarde para você e todos os ouvintes, viu? Estamos juntos nessa tarde aí. Especial FM, sucesso é aqui onde você estiver, Ronaldo Martins.
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0: babá.
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2: Entendeu, não entendeu?
1: Entendeu, entendeu. 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
8: 29 minutos e a gente volta com uma informação e com um alerta para uma situação que chamou a atenção nesse domingo de votação. Tanto o candidato à presidência, Romeu Zema, quanto o ministro do Supremo Tribunal Federal, Gilmar Mendes, foram flagrados com o celular dentro da cabine de votação. E a regra da Justiça Eleitoral é clara. É proibido levar o celular para a cabine da urna, mesmo que o aparelho esteja desligado. Antes de votar, o eleitor, seja ele quem for, deve deixar o celular no local indicado pelos mesários. A medida existe para garantir o sigilo do voto, que deve ser cumprido. Se houver recusa, o eleitor, inclusive, fica impedido de votar e, em casos mais extremos, pode levar à prisão. No caso de Zema, o Tribunal Regional Eleitoral de Minas Gerais informou que a situação será apurada. O caso envolvendo Gilmar Mendes também repercute nesse domingo. Então fica o lembrete para você que ainda vai votar. Pode levar a colinha em papel para a cabine, mas o celular fica com o mesário. E a ordem da votação é: deputado federal com 4 dígitos, deputado estadual 5 dígitos, senadores 3 dígitos cada, enquanto governador e presidente com 2 dígitos para cada um dos cargos. Fica aí mais um alerta para você que ainda vai votar neste domingo, lembrando que as eleições continuam até às 5 da tarde. 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
2: Continuamos aqui a nossa programação do Revista Show, edição especial de domingo eleitoral na Espacial, meu povo. Vamos lá. Dá um grau na Espacial aí, volume 12. Tá começando aí a nossa seleção das antiguinhas. Master Boy. Everybody needs somebody. Essa é a primeirinha

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0: Jan Rock. Can you feel it? Na programação das antiguinhas aqui do nosso Revista Show. Edição especial de Domingão, hein? Silvinho e a banda Bicinto, meu ursinho, blá blá. Matamos a saudade. Também com o Master Boy, Everybody Needs Somebody. Tá chegando mais um aqui, hein?
1: Por favor.
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0: MC Coringa. Essa é mais uma produção do DJ Marlboro. Tributo ao funk, né?
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4: Tamo de volta. Reta final. Show, show, show, show. Continuamos no domingo eleitoral na Espacial. Confirma na urna e sintonize na Espacial FM. Aê, repórteres em movimento. Acontecendo por aí, você fica sabendo tudinho, tudinho, tudinho por aqui, ó. Daqui a pouquinho tem Rodrigo Reis comandando excepcionalmente Sertanejo Bom Demais, edição de domingo, hein? Vamos cantar agora com Diego e Arnaldo?

0: paixão desenfreada. Essa é pra arrebentar o peito, velho. Tá entre as últimas reta final aqui do nosso Revista Show. Eu já quero já abraçar todos que passaram por aqui desde o comecinho, aqueles que estão chegando agora na rapinha final do tacho. Infelizmente, não tem como a gente exibir mais áudios, né? Já estamos aqui juntando as nossas trainhas. Aí, você já viu. A diversão na espacial continua. A informação precisa e com credibilidade continua. Vai bater o sino, vai bater o sino, ó. Bateu, bateu aí, ó.
1: Está chegando a hora.
0: É hora de partir.
1: Me dá uma dor no peito.
0: Chora não, neném. Amanhã tem mais Revista Show, meu bem. Sempre com as graças de Deus, o nosso regente maior.
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0: Tá chegando Jorge Matheus. Cheirosa.
4: Graças a Deus.
0: E na sequência tem mais um campeão de audiência. É, hoje...

0: Ricardo e o Preto.
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4: 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Fala comigo.

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1: Meu amigo, minha amiga, boa tarde pra você que tá ligado com a gente aqui na programação Espacial FM. Então, bora lá mexer o doce, agora é o sertanejo bom demais. Aô, trem doido, sou. O nosso amigo Igor Araújo, o Barreto. Ah, meu, o Igor Araújo já tá na rua, tá fazendo já as apurações. Eu cheguei completamente perdido, igual o cego no tiroteio. Eu tô mais por fora que caroço de caju, meu amigo. Boa tarde pra você. Rapaz, invasão de privacidade. E pra mim é um prazer muito grande estar de volta no Sertanejo Bom Demais. Mas, rapaz, te confesso com você uma coisa. Custei achar uma trilha pra começar o programa aqui.
2: Você tava tateando.
1: Você acredita?
2: Você tava tateando aí. Quase que eu ia vir aqui pra te ajudar você também.
1: Eu pensei, não, vou ter que chamar alguém pra me ajudar aqui, porque realmente desta vez deu, né? E agora? O que eu faço?
2: Você sabe que bota um suminho. Parece que o Zé deixou uma senha.
1: É.
2: Bloqueou um monte de botões de vinheta.
1: E é verdade. Não, aqui. Pra quem não sabe, gente, nós trabalhamos na parte técnica também. Né?
3: Eu só não quero que ele mexa no microfone aqui. Você já passou pra ele essa informação, Rodrigo?
1: Rapaz, eu vou te falar uma coisa. Hugo, a gente sempre falou aqui com o Barreto, né? Na verdade, que é a Tumil Prozarrão, são muitos personagens, né? Que na verdade. É, ele na verdade tem muitas. Tem muitas, muitos botões pra poder colocar aqui na programação. Eis-me que eu me deparo com a grade do amigo Igor Araújo. Conta aqui comigo. Uma, duas, nossa, três, quatro, cinco, seis, sete. Nossa. Sete grades diferentes com mais de 200 botões cada uma. Você tá doido? Rapaz, eu tentei colocar aqui um berrante, um Benny aqui, mas eu não sei nem. Aqui eu achei. Achei o Benny.
2: Achou o Benny.
1: Sim. Achei o Benny. Rapaz,
3: você toma cuidado, daqui a pouco o fantasma do seu Zé passa por aqui, viu?
1: Não quer saber de fantasma, não, rapaz.
2: Pergunta que não quer que você vai pegar na capanga do seu
3: Zé. O que que tem na capanga?
1: Não.
3: Domingão, a capanga fica diferente, domingo.
1: A capanga do seu Zé, o único que mexe na capanga do seu Zé é o Igor Araújo. Eu não tenho nada com isso. Aliás,
3: ele tá nem mal na cozinha.
2: Deixa
3: eu falar,
1: hoje, sem vergonha.
3: Hoje, um cafezinho especial aqui, né?
1: Uhum.
3: O Sérgio deixou sobrar um pouquinho pra gente. Ele tá fazendo um misto ali já, o Igor. Eu já vi colocando 12 pedaços de presunto, mais 14 de mussarela.
1: Tá doido.
3: Nem pó de manteiga, num pão de forma. Olha lá.
2: Nunca vi isso na minha
3: a
2: vida.
3: A misteira não fecha, não. Olha lá.
1: Meu Deus.
2: Ela arrumou um pedaço de boada que o seu Zé passou, foi pra lá.
1: Rapaz, vai devagar aí, Gão. Vai devagar aí, Gão.
2: Nossa,
1: vai devagar aí, vem engasgar.
2: Fica empenada que você vai fechar só do lado.
1: Ai, ai.
2: Tem que comprar outra pra cá.
1: Rapaz, vou te contar uma coisa. Sertanejo bom demais do ar a partir de agora, Baitão. Obrigado.
3: Vamos fazer um fofoca bom demais aqui.
1: Fofoca bom demais? Mas a gente não fofoca, a gente apenas troca informação, né? Não? Como é que é o negócio?
2: A gente atura.
3: O açaí chegou lá, Rodrigo.
1: Opa, deixa eu fazer a abertura aqui então pra nós comer um açaí.
3: Só vamos correr aqui.
1: Pode ser? Ai, é. 4 horas.
3: Um pequeno demais, tá doido?
1: Ô, Júlio, esse é só pra mim, né? Cadê o seu? 4 horas, 7 minutos, sertanejo bom demais no ar a partir de agora. Hugo Lacerda, vamos entrar já com mais um flash. Pode diretamente, né, nas ruas, repórteres ou você mesmo vai dar as informações. Vamos lá então, vamos lá.
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3: Então, Rodrigo Reis, a gente brinca bastante no ar, mas fala sério também, porque a informação é séria, eleições. Estamos quase chegando ao final do processo de votação, daqui a exatos 52 minutos. Os portões fecham e aí damos início às apurações. Claro que a Espacial FM vai estar em vários colégios para poder realizar esta apuração. Antes disso, o Igor Araújo, que a gente estava brincando bastante com ele aqui, não está na apresentação do Sertanejo Bom Demais, pois estava em Pitangui fazendo a cobertura por lá das eleições. Primeiro, o Rodrigo, ele esteve na escola Francisca Botelho. O Igor gravou para a gente um conteúdo para falar um pouquinho a respeito do que ele encontrou na escola Francisco Botelho e a gente vai conferir agora os detalhes do que o Igor trouxe para lá, trouxe de lá para a gente aqui na Rádio Espacial FM.
5: Ouvintes da Espacial FM, Eu estou nesse exato momento na cidade de Pitangui, na Escola Estadual Francisca Botelho, o Grupo Novo, que é conhecido aqui na cidade, e vou conversar com a coordenadora Thalita, que vai falar um pouco de como está sendo aí as eleições aqui na escola. Como que está ocorrendo aqui nesse momento as eleições aqui, as votações?
6: Boa tarde. Por enquanto as eleições estão tudo tranquilo, o pessoal veio votar mais cedo, veio muitos idosos mais cedo. Pessoal que tem problema de mobilidade também veio muito cedo, que veio. Então a gente sempre reforça para o pessoal que tem dificuldade de locomoção, dificuldade de conseguir votar sozinho, que venha com acompanhante, né, para a gente evitar tumulto assim nas filas. Mas agora está tudo tranquilo, o pessoal já votou bastante.
5: Em relação a urnas, não teve nenhum problema?
6: Não, nenhum relato na nossa escola, tudo ok.
5: Aqui são 8 sessões?
6: Isso, são 8 sessões.
5: A respeito também de boca de urna, não teve nenhum relato, não?
6: Não, não teve também, tudo tranquilo.
3: Perfeito, então, Rodrigo Reis. Igor Araújo, então, trouxe a primeira informação. Vamos seguir com ele? Ele saiu da escola Francisca Botelho e foi até a escola Monsenhor Arthur de Oliveira.
5: E eu continuo aqui na cidade de Pitangui, agora na Escola Estadual Monsenhor Arthur de Oliveira, e vou conversar com a coordenadora Letícia Cristina, ela que vai trazer as informações a respeito de como anda a votação aqui na escola.
7: Tudo bem, gente, boa tarde. Aqui na escola está tranquilo, sabe? Até agora não tivemos nenhuma ocorrência. Os eleitores estão assim... Não está agarrando muito na fila, no turno da manhã até que foi um pouquinho mais agarrado, mas agora à tarde está mais tranquilo. Então, assim, até então está tudo seguindo conforme esperado mesmo.
5: Teve algum problema em urna eletrônica que precisou ser trocada?
7: Não, no momento até agora não, graças a Deus.
5: Algum registro também de ocorrência em relação à boca de urna?
7: Não. Por enquanto, aqui na escola, não.
5: Em média, qual que é o tempo de votação de um eleitor?
7: Está sendo mais ou menos... 2 a 3 minutos, quando agora na fila mesmo, uns 15 minutos esperando na fila, e quando entra também aí é rapidinho.
5: A respeito do atendimento às pessoas idosas, como está ocorrendo aqui na escola?
7: Sim, a gente tem uma turma aqui, igual eu mesmo, fico aqui na portaria, e a gente está auxiliando até as salas, e quando precisa também de uma necessidade maior de estar... encaminhando, igual um moço mesmo de cadeira de rodas, a gente vai direcionando até o local da votação.
5: Ok, obrigado. Igor Araújo, para a Espacial FM, na eleição 2026.
3: Tá, Igor Araújo, então, por esse passeio por Pitangui, se é que assim podemos dizer, para trazer informações. E o Júlio Mendonça está no estúdio conosco também. Nós fomos também a outro local de grande votação, um dos maiores colégios eleitorais aqui de Pará de Minas, não é isso?
8: É isso aí, Hugo. Depois de escutar o Igor, então, a gente vai escutar o Sérgio Viana, que passou por Tavares e tem todas as informações e atualizações. Vamos ouvi-lo.
9: Boa tarde, Júlia, Hugo, ouvintes, internautas, e ao Rodrigo Reis, que está aí no comando do programa Sertanejo Bom Demais. Agora eu falo aqui direto da Escola Estadual de Tavares, aqui no distrito de Tavares, em Pará de Minas, onde a maioria dos eleitores já votou aqui no distrito, aqui nessa escola, nas 4 sessões correspondentes, e sem complicações, segundo o pessoal da Justiça Eleitoral, sem transtornos. E está tranquilo, não tem filas, o pessoal está chegando, faltando pouco aí para os portões fecharem aqui, e o pessoal está aproveitando agora que está tudo tranquilo para continuar aí, para ainda dar tempo, né, para exercer o direito de voto. Lembrando que Tavares é um dos 2 maiores colégios eleitorais da zona rural de Pará de Minas, junto com Torneiros, que eu estive agora há pouco. E aqui, ao contrário de Torneiros, as ruas estão limpas, sem aquela quantidade de santinhos esparramados aí pela rua, e o pessoal segue aqui em votação e a gente segue acompanhando aí, percorrendo aí as escolas da cidade. Agora a gente vai partir para mais uma para fazer o fechamento aí, para essa cobertura das eleições de 2026. Repórter Sérgio Viana, Espacial FM, confirma na UNA e sintonize na Espacial.
3: Tá, e Sérgio Viana, então, vai voltar no nosso último flash antes do início das apurações, que começa às 17 horas. Pode ter um atraso no fechamento das urnas por conta das filas. Mas aqui na Espacial a gente vai trazendo informações para vocês a partir das 17. Então, Rodrigo, você toca o sertanejo bom demais. Daqui a pouquinho eu volto para a gente bater mais um papo. Confirma na urna e sintonize na Espacial.
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0: 4 horas e 24 minutos. E aí pra você, Atlete Alexandre, coração na contramão. Ô, trem doido, sou. Feliz, hein, sou? Porque eu volto com mais sertanejo bom demais, peraí.
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2: Então, já de volta pra você, 4h30, uma excelente tarde pra você que tá ligado com a gente aqui na programação Espacial FM. Deve estar percebendo o seguinte, né? O seguinte, hoje o Rodrigo Reis tá no Sertanejo Bom Demais. É, eu tô por aqui no Sertanejo Bom Demais com muita alegria, sempre com as melhores sertanejas do seu rádio. Ai, cê tá doido. Eu consegui buscar o berrante ali em casa. É, aqui, ó. É, esse aqui é pro você, viu, Igor Araújo? Aqui, ó. Esse é pro Igor Araújo, ó, especialmente pra ele, ó. É o berrante do Beni. Ó, é um trem doido só. Pronto, agora sim, ó. Agora eu me sinto em casa, né? Ai, ai, 4 horas e 31 minutos. Deixa eu mandar abraço pra gente, ligado com a gente. A Maria Conceição, tá ligadinha? É a Conceição dos Docinhos que tá ligadinha com a gente. Ô, Conceição, bom dia com alegria.
3: Oi, Rodrigo Reis. Boa tarde, Rodrigo Reis.
2: Boa tarde.
3: Boa tarde com alegria.
2: Boa tarde, Rodrigo, com alegria, Reis. Maria Conceição.
3: É a Conceição aqui da Vila Ferreira.
2: E aí?
3: Estou aqui ouvindo vocês, viu, Rodrigo
2: Tudo?
3: Reis?
2: Obrigado pela companhia.
3: Um beijo no seu coração, está se sucesso é aqui onde você estiver.
2: Muito obrigado pela companhia, obrigado pela audiência. Essa é a Conceição. Maria Conceição da Vila Ferreira, ótima tarde, muito obrigado pela companhia, obrigado pela audiência, tá aqui na nossa programação. Deixa eu mandar um abraço aqui pra quem mais ouviu do nosso encontro. Dormindo de Itaúna, um abraço pra vocês, muito obrigado. A Lorena, aí tá, não tá ligadinha com a gente. Lorena, bem-vindo aqui no nosso encontro, aqui no Sertanejo Bom Demais. Reis, ótima tarde pra você. Eu falei bom dia e você falou bom dia também, é. Força do hábito. Ai, um abraço pra você, Lorena, muito obrigado. Muito bom ter você com a gente aqui, viu? Obrigado pela sua companhia, obrigado pela audiência. Como é que é o negócio aqui? Tá perguntando se eu fui onde? No Pesque Pague? Depende. Depende. Eu gosto muito do Pesque Pague, sim. Será que você me viu por lá, Peleja? Uai. Você não me chamou, Peleja? Tirar uma foto aí, né? Ai, um abraço. É lá mesmo. Vou, é, com certeza. Menina, mas você foi... Saiu de tal, não pude ir lá? Nosso amigo Marciano, lá no Cabaça, sério? Ah, então qualquer dia desse, vamos encontrar lá de novo, né? Um abraço pra você, viu? Muito obrigado pela companhia, obrigado pela audiência e obrigado pelo carinho, obrigado pela lembrança aí, né? Tem muito tempo que eu não vou lá, velho. Tem muito tempo, não tem? É, tem... Nossa, tem um tempinho já que eu não vou lá, viu? Tem que voltar lá. Claro, vou marcar sim. Um abraço pra... Manda um áudio depois, tá? Manda um áudio pra gente poder colocar no ar aqui também. Um abraço pra você, um abraço Marciano, né? Lá no Pesque Pague, muito obrigado. O pessoal tá sempre brigadinho com a gente também na programação. Lorena, obrigado, viu? Fico feliz demais da conta, ué. Ah, muito bom ter você com a gente aqui. Em Itaúna também tem o Ronaldo Martins. Ô, Ronaldo Martins, a turma de Itaúna chegando por aqui. Ô, Lorena aí, ó, seu conterrâneo aqui.
4: Beleza.
2: E aí?
4: Boa tarde.
2: Boa tarde, Ronaldo.
4: Estamos
2: Martins.
4: Aí, viu, marcando presença.
2: Aí sim, hein?
4: Domingo de eleição.
2: Esse domingão de eleição.
4: Eu estou aqui, marcando presença, escutando direitinho, viu?
2: Obrigado pela companhia, viu?
4: E uma boa tarde pra você
2: boa
4: e todos
2: tarde.
4: Os ouvintes.
2: Valeu.
4: Especial FM, sucesso é aqui.
2: Ronaldo Martins. Ronaldo, valeu, um abraço pra você, Ronaldo, muito obrigado pela companhia. Ô, Ronaldo, depois você fala que o seu bairro aí em Itaúna. Ô, Lorena, fala pra mim o seu bairro também aqui, viu? Galerinha de Itaúna chegando por aqui na nossa programação, né? Muito obrigado pela sintonia de vocês aí, que no Sertanejo Bom Demais. Hoje, excepcionalmente comigo, Rodrigo Reis, até logo mais. Igor Araújo, daqui a pouquinho vai estar fazendo aí, né? Os seus corres pra poder estar fazendo a apuração das eleições de 2026. Então, por isso que ele não tá aqui hoje, tá bom? Tá fazendo serviço externo. Deixa eu mandar um abraço aqui pro Clebão Pintor, também tá ligadinho com a gente. Um abraço pra você, Clebão. Aqui, a Lorena mandou aqui uma mensagem aqui, Ronaldo, ó. Ela mora no bairro Santanense. Um abraço pra você, Lorena. Obrigado, viu? Aparece mais vezes aqui, menina. Muito obrigado pela audiência, obrigado pela companhia. Clebão, tá ligadinho? Trabalhando até domingo? Tô aqui agarrado, em dose dupla indo pra você, viu? Um abraço pra você, Clebão. Muito obrigado pela sintonia. Boa tarde, docinho de coco. Aí sim, hein, Vanete? Um abraço pra você, Vanete, sua sumida. Muito obrigado pela sintonia. Ótimo final de semana pra nós, né? Toda a equipe da Rádio Espacial FM. Amo vocês, ex. Obrigado, minha querida Vanete. Você tá sumida, viu? É sempre um prazer muito grande poder encontrar com você por aí nas ruas da cidade, né? Não é diferente você interagindo com a gente aqui na nossa programação nessa tarde de domingo. E falar sábado.
5: Você fala sexta-feira.
2: Rapaz,
5: sexta-feira.
2: Você fez um... Sexta-feira e fala sábado. Que vem na minha cabeça sábado.
5: Mas hoje é um dia atípico.
2: Atípico. Atípico. É verdade.
5: Até o Sozé não veio no programa hoje?
2: O Sozé foi fazer, né? Foi votar.
5: Disse que ele tomou umas ontem, Rodrigo. E garrou. Aí ele foi votar agora 4h30. Que tá agarrado na fila aqui.
2: Ah, gente. Tá agarrado até agora. Rodrigo Varela também chegando por aqui. Anderson Henrique. Esse camarada é Federale. Como é que você tá?
1: Você que é o brabo, como é que você tá? Boa tarde, meu amigo. Tudo
2: tô,
1: bem?
2: Tô bem bonito, você.
1: Aí, você vai, agora já tô no ponto aqui.
2: Aí agora sim.
1: Ansioso.
2: Hein? Rapaz, eu também. Ansiedade é mato, pode né?
1: Você vê, agora faltando aqui 25 minutinhos, é isso?
2: É isso aí.
1: 25 minutinhos pra 5. Eu vou ali buscar uns números e trazer daqui a pouquinho.
2: Top! Estamos aguardando aqui.
1: Todo mundo acompanhando a maior e melhor cobertura da região com nós.
2: Com certeza.
1: Todo mundo preparado.
2: Preparado, ansioso, com certeza. Daqui a pouquinho está diretamente aqui os nossos repórteres do JC Notícias e nosso amigo Anderson Henrique, dando essa cobertura também aí pra gente. Amigo também,
5: o pochete dele?
2: A pochete, rapaz, essa é de marca, hein?
5: Já pensou?
2: É, outro nível, né? Essa é de marca.
5: O Igor com a marmota toda dele ali, olha lá, tá vendo?
2: Rodrigo Varela, boa tarde. Você reparou no
6: boa tarde, Xará.
2: Boa tarde.
6: É. Nós estamos aqui preparados. Ele veio de Hugo Boss.
2: Caramba!
6: Esse cara é chique.
2: Chique? Aí. Chique alinhado.
6: Bolsa caríssima, tá vendo?
1: Já pensou? Você acha facinho ali na Praça da
5: Verdade? Próxima vez.
2: Não, né?
5: Próxima vez, Rodrigo, eu quero ser comentarista político. Dá pra vir de bermuda trabalhar.
6: Isso é um bastidor que não pode ser mostrado.
2: É verdade.
6: Ainda bem que é rádio, né?
2: Aquele tênisinho da moda.
1: Mas é só conferir na nossa live que você vai ver o Rodrigo Varela de bermuda.
6: Estarei sentado.
2: É verdade, que um pouquinho tem no YouTube também. Inclusive, o Rodrigo Varela, fazer uma observação aqui. Na última eleição que nós tivemos aqui, eu vim apresentar o programa à noite, o Conexão, né? E eu vim também de bermuda e você falou, você tá na festa? Você lembra?
6: Eu falei isso. Só tem isso gravado?
2: Não tem gravado, mas tem na memória. Gravado na memória,
6: tem
2: né?
6: Tem câmera isso aqui?
2: Tá devolvendo, né? Tá devolvendo, né? Tá vendo? Mas sejam todos muito bem-vindos aqui, Vegetal Estúdios, Espaço FM, daqui a pouquinho, ó.
6: De repente, nós invadimos o estúdio, né, Xará?
2: Mas aqui é sinto-se em casa, aqui é a casa de vocês.
1: Não, primeiro a gente foi ali pra poder fazer aquela boquinha, né?
2: Deixa
1: daquele jeito.
2: O Júlio tem a saída pra mim ainda, não?
1: Bom, eu vou ensinar você a falar que eu tô agora, comendo Xará. Bastante lá, viu, senhor Rodrigo?
6: Lá embaixo, parecia que tinha uma festa.
2: Pois é.
6: É açaí, é Coca-Cola, Guaraná, misto quente.
1: Aqui, eu queria frisar uma coisa aqui. O Rodrigo falou que eu tava comendo bastante lá, mas na verdade ele desceu lá também, gente. O Reis comeu bastante lá, tomou aquele açaí de primeira qualidade, né? Depois fica buzinando no meu ouvido lá, falando que eu tô lanchando demais.
2: Ah, é, rapaz? Pois é, engraçado, né? Vai pra lá, só, vai caçar um serviço pra você, só. Só porque o programa é seu, você fala que você quer aqui? Não é assim não, rapaz, vai... Caçar um trem pra você fazer pra lá. Gente, 4 horas e 38 minutos. A turminha já tá reunida aqui. Muita animação. É claro, também muita responsabilidade. Daqui a pouquinho vamos falar sobre as eleições de 2026 aqui na programação Espaço FM, a apuração, as análises, né, também aqui no nosso encontro, aqui no Sertanejo Bom Demais. E você na nossa sintonia. Te mando um abraço pro Reinaldo dos Santos, tá ligadinho com a gente. Daqui a pouquinho seu áudio aqui no nosso encontro. A Mari também, tá ligadinho com a gente. A Mari, a filha Rafa, o filho Brian também. Minha prima Ângela, nos Cariocas. Um abraço, Mari. Bem-vindo aqui na nossa programação. É um prazer muito grande, viu? E também chamo uma aula especial pro Fofonete, lá de Pitangui. Conterrando nosso amigo Igor Araújo. Um abraço para vocês. Daqui a pouquinho tem áudio dessa galerinha aqui na nossa programação. Gente, 4h38 de Paulo e Paulino agora.

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4: 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Agora são 4 horas e 57 minutos. Estamos ao vivo na Espacial FM, agora de forma ininterrupta, até o final das eleições. Aqui a notícia não passa. Na Espacial FM, desde 7 horas da manhã, a cada meia hora, trouxemos informações de todos os pontos de Pará de Minas e da região. E a partir de agora, a nossa cobertura é especial. Nos estúdios, comigo, Júlia Mendonça, Rodrigo Varela e Rodrigo Reis. Júlia Mendonça, boa tarde.
5: Boa tarde, Hugo. Boa tarde a todos os ouvintes e todos que estão sintonizados aqui nas ondas da 105.5, no rádio, no YouTube, acompanhando minuto a minuto toda a apuração do pleito 2026. A partir de agora, a gente traz todas as informações para você ficar muito bem informado. Boa tarde também para o Rodrigo Varela, que está acompanhando a gente hoje.
6: Boa tarde, Júlio. Boa tarde, Rodrigo Machará. Boa tarde, Hugo. Mais uma vez, com essa missão de comentar os

0: números que daqui a pouquinho já estão sendo disponibilizados aí. Todo mundo ansioso, esperando. Eu acho que o pessoal em casa também está ansioso. Nós aqui no estúdio estamos ansiosos. Então vamos fazer um trabalho muito bacana, né? Chama o seu amigo, chama o seu vizinho, liga a televisão de sua casa no YouTube, localiza a gente, vai assistir, porque vai ser uma cobertura de primeiríssima qualidade, assim como foi a outra. Vamos lá.
1: É isso mesmo, Rodrigo Varela, Rodrigo Reis conosco na Sonoplastia. Rodrigo, uma boa tarde a você, meu amigo.
2: Boa tarde, vamos lá, mais uma eleição aqui na Espaço FM.
1: E o Rodrigo é responsável por comandar a parte técnica, e se falou de parte técnica, falou de repórter na rua. Se tem repórter na rua, é Espacial FM com a nossa equipe: Sara Faria, Igor Araújo, Sérgio Viana, Anderson Henrique. Vamos conversar rapidamente com todos, porque daqui a um minuto o horário definido para o final das eleições. Claro que muitas escolas ainda com fila. Todos estão na linha ao vivo com a gente. Vou começar com Sara Faria. Sara, boa tarde. Onde você se encontra nesse momento?
3: Boa tarde, Hugo, boa tarde, Rodrigo, Júlia e a todos aí que estão nos ouvindo. Eu estou no Colégio Losango, em que possui 5 sessões e cerca de 1.100 eleitores aptos a votar. Eu cheguei cerca de 30 minutos antes do portão fechar e eu consegui perceber que toda a movimentação aqui foi bem tranquila. Inclusive, agora não tem mais nenhum eleitor aqui votando.
1: Tá certo, Sara Faria, daqui a pouquinho a gente volta com ela, porque o boletim deve sair rapidamente por lá. Igor Araújo, primeiramente, seja bem-vindo à nossa cobertura, meu amigo, onde você está?
4: Hugo Lacerda, uma ótima tarde a todos os ouvintes da Espacial FM. Eu estou na Escola Ângela Maria, aqui tem 12 sessões, ainda continuam as votações, tá bom?
1: Tá certo, Igor Araújo. Anderson Henrique, que esteve conosco durante todo o dia. Anderson, boa tarde novamente, onde você se encontra, meu amigo?
5: Oi, Hugo, boa tarde para você, para a Júlia, para o nosso ouvinte ligado. Falo ao vivo aqui da Escola Estadual Manuel Batista, no bairro São José. E por aqui os portões já fechados, votações encerradas por aqui. E cheguei há cerca de 15 minutos e já era bem tranquilo por aqui o movimento, né? Somente uma ou outra pessoa chegando aqui de última hora, mas uma movimentação muito, mas realmente muito tranquila. Pouquíssimas pessoas, daria para contar nos dedos por aqui na Escola Manuel Batista. Tudo em perfeita ordem, tudo na maior tranquilidade. O pessoal, neste momento, fechando aqui a porta já da recepção e já a gente apresenta os números aí.
1: Sérgio Viana, nós abrimos as eleições 8 horas da manhã, vamos finalizar às 17 horas. Boa tarde.
6: Boa tarde, Igor Araújo, boa tarde, ouvintes, boa tarde, Hugo e Júlia, toda a equipe de nossa Espacial FM. A gente está falando aqui diretamente do bairro Padre Libério, na Escola Dona Cotinha, e os portões já estão fechando aqui nesse momento. Só tem um eleitor votando aqui numa sessão. Nós temos aqui o último entrando agora, se não me engano. Não, agora é gente da Justiça Eleitoral entrando ali, então agora é só eleitor saindo agora nesse momento. Lembrando aqui que a Escola Dona Cotinha tem cerca de 9 sessões aqui e em torno de 3.500 eleitores votam aqui nessa escola. Então, aqui é o seguinte: quem votou, votou. Agora não pode mais aqui na Dona Cotinha. Tá, os últimos eleitores estão saindo aqui agora nesse momento aqui da sala, né? Está confirmando aqui o voto. Então, agora é apuração. E daqui a pouco a gente vai buscar o boletim das urnas aqui, junto com o pessoal das sessões eleitorais aqui. Eu volto com vocês.
1: Obrigado, Sérgio Viana. Então é isso. A partir de agora, Sara, Anderson, Igor e Sérgio, a prioridade é sempre com vocês. Saindo o boletim, chame na hora que a gente vai começar a trazer os números dessa eleição. Será que teremos candidatos, Rodrigo Varela, de Pará de Minas eleito?
0: É o que a gente aguarda, né? Pará de Minas está sem representatividade, tanto na Câmara dos Deputados, lá em Brasília, né, no Congresso Nacional, como aqui na Assembleia Legislativa. Os últimos que nós tivemos foi o deputado, o atual prefeito Inácio Franco e o deputado Eduardo Barbosa. Então a gente torce para que tenhamos representantes tanto na Assembleia como lá na Câmara dos Deputados.
1: Recadinho rápido, nós estamos no YouTube também, viu, pessoal? Nós estamos no YouTube, procure por Espacial FM para você ficar sintonizado com a gente. Júlia Mendonça, um dia tarde bem tranquilo de votação, alguns problemas com urnas, você mesmo enfrentou uma fila grande para poder votar, mas nenhuma ocorrência a mais.
7: É verdade, Hugo. Hoje o domingo foi um domingo tranquilo de votação, a gente participou e percorreu todas as ruas da cidade, fomos às escolas e percebemos sim que foi um pleito muito tranquilo aqui em Pará de Minas. Eu esperei um pouquinho, as filas estavam grandes. Eu votei na escola Orosina Cecílio e lá eu fiquei por 40 minutos na fila. Foi também uma espera rápida, dentro do possível, né? A gente sabe que é um dos maiores colégios eleitorais aqui de Pará de Minas, mas eu pude votar com tranquilidade e eu acredito que isso vai se percorrer agora também no momento da apuração.
1: Vamos então saber os candidatos a governador, presidente, Senado, Câmara e Assembleia, como ficam os resultados. Rodrigo Varela, uma expectativa, claro, para o cargo de presidente, cargo de governador. Há uma expectativa para a definição, talvez, em primeiro turno, de acordo com as últimas pesquisas, e uma grande briga pelo Senado aqui em Minas Gerais.
0: Vamos começar falando do presidente da República, né? Indefinido, o cenário está indefinido. Creio que nós vamos para o segundo turno, a não ser que aconteça algo inesperado, um dos dois candidatos tem um boom de votos aí. Em Minas Gerais, eu acho que nós teremos o Cleitinho eleito já agora no primeiro turno, e também lá no Senado, o primeiro lugar estava sendo, quem estava na liderança das pesquisas era Marília Campos, mas o segundo lugar ali disputado. Mas também não quer dizer que a Marília vai ser eleita, porque a diferença era muito pequena nas pesquisas eleitorais.
1: Haviam dois nomes fortes da direita que estavam também concorrendo com a Marília, que é o Domingos Sávio e o Carlos Viana. Aécio Neves também parecia entre os principais concorrentes, tendo ali como o Aro um pouquinho atrás, o Superman também um pouco atrás, Aura Carolina também, mas acredito que fique entre esses quatro: Aécio, Domingos, Sávio, Carlos Viana e Marília Campos.
0: Pois é, eu também acredito que vai ficar entre... Tá aí, os nossos dois senadores estão aí. A não ser o Júlia, Rodrigo, ouvintes. É o que eu falei lá com relação ao presidente da República. Eleição é uma caixinha de surpresa. A gente não sabe o que passa na cabeça do eleitor na hora de votar, né? Então, vamos aguardar que tá chegando a hora aí de a gente começar a divulgar os números.
1: Tá certo, é isso mesmo. A gente aqui com todos os resultados. Olha, só destacando alguns números rápido, enquanto ainda não temos boletim. Para de Minas, nós tivemos 67.708 eleitores aptos a votar. O número de eleitores que foram às urnas, claro, nós saberemos ao final desta eleição, desse pleito. São 225 sessões, 45 locais. Lembrando que Pará de Minas, né, a zona eleitoral de Pará de Minas também atende Pequi, São José da Varginha e Pitangui. São mais de 80 mil eleitores. 1.500 pessoas trabalharam ao mesmo tempo nessa eleição, sendo cerca de 900 mesários. Estamos aguardando o pessoal nos colégios. Vamos passar de novo por eles para saber se já temos alguma novidade por lá. Vou dar prioridade para você, Anderson Henrique. Está a postos?
8: Oi, Hugo. Me ouve?
1: Ouço sim, Anderson. Está com um pouquinho de retorno, mas te ouço perfeitamente. Pode ficar à vontade. Como é que está o cenário por aí agora?
8: Eu já estou por aqui no Manoel Batista acompanhando, como vocês lembram, estou olhando aqui para não atrapalhar o pessoal a trabalhar, não é verdade? E já vejo aqui a impressão, né, do relatório do boletim de urna e sigo aqui aguardando. Já não tem mais ninguém, não ficou ninguém, como eu havia dito na primeira entrada com vocês aí, não tinha movimentação, fluxo de pessoas aqui, então é uma situação bem tranquila, então só mesmo daqui em poucos minutos já consigo liberar aqui alguns resultados aqui de boletins na escola Manoel Batista.
1: Tá certo, vou deixar o microfone aberto, Júlia Mendonça, para caso algum dos meninos tenha algum parecer diferente para poder falar para
7: a
1: gente.
7: É isso aí, é importante a gente destacar e explicar para vocês o que os nossos repórteres estão esperando nas escolas. Porque quando a eleição é finalizada, a urna emite um boletim onde mostra quais foram os votos computados. A partir deles é feito toda uma análise para definir então quem são os eleitos no pleito de 2026. Esses boletins saem imediatamente quando a urna recebe os últimos votos, os próprios mesários podem retirá-lo. Então, os nossos repórteres vão passar para a gente quais são esses números parciais de cada escola.
1: É isso, a gente está aguardando esses resultados. Claro que muita gente acompanha pela internet, mas aqui a gente vai na raiz, vai no fato e já pega o boletim de urna recém saído da urna, Rodrigo Varela. E é importante, principalmente, para o eleitorado de Pará de Minas saber quem ele votou está bem nas eleições e principalmente se quem os líderes da cidade deram apoio também foram bem votados.
0: O que eu falo muito, que essa eleição vai ser um termômetro para a eleição de daqui 2 anos, que é para prefeito e vereadores. Então nós vamos ver hoje a força dos líderes da cidade com os candidatos que eles apoiaram. Então daqui a pouquinho isso aí é um dado importante para a gente se ligar também.
1: Vamos então, passar. Assim, pode falar, Rodrigo.
0: Oi, pode falar.
1: Não, eu ia só passar daqui a pouquinho a lista de alguns candidatos de Pará de Minas. Vamos lá, ela? Vamos a ela, então. Vou pedir o apoio também da Júlia para me ajudar nessa lista de candidatos a deputados estaduais e federais de Pará de Minas. Pará de Minas contou com 6 candidatos a deputado estadual, 6 candidatos a deputado federal. Júlia Mendonça.
7: É isso aí. Primeiro a gente começa com os deputados federais e a gente vai trazer esses nomes. Temos Carlinho Lula pelo Avante, o Coronel Fábio também Avante, Daniel Barbosa, PSDB, Lucas Guimarães, Podemos, Mário da Matinha, Mobiliza e Rodrigo Alves, MDB.
1: Como deputado estadual, agora a gente traz também os nomes que concorreram nessa eleição.
7: A gente tem, então, Alexandre Assistente Social pelo Agir, Camila Mão Amiga, PSDB, Irene Melo Franco, PV, Lende Batista, PSB, Márcio Rodrigues, PDT e Tiago Verli, PL.
1: Tá certo, o microfone continua aberto, Varela, para os nossos repórteres. Enquanto eles não chamam, nós temos alguns conteúdos em parceria com o Portal de Vera, do Germano Santos. E a gente gostaria de trazer já esses conteúdos aqui para falar sobre eles, principalmente a palavra de alguns dos candidatos que concorreram à eleição deste ano. Nós temos, na verdade, 2 tipos de conteúdo. Um do prefeito Inácio Franco, falando sobre as opções de voto dele, e outro dos candidatos. Vou deixar o seu critério de escolha.
0: Vamos começar com o mais polêmico, que foi o apoio do prefeito Inácio Franco, que é do PL... apoiou.
1: Vamos começar, mas já tem boletim saindo.
0: Já temos boletim saindo.
1: Então,
0: vamos lá.
1: Se é isso que o povo quer, é isso que nós temos, olha.
0: Já temos.
1: Nossa Senhora Auxiliadora, Luiz Inácio Lula da Silva no primeiro boletim, 56 votos. Renan Santos, 5 votos. Flávio Bolsonaro, 162 votos. Zema, 6 votos. Ronaldo Caiado, 6. E Augusto Cury, 13 votos. Esses são os votos para presidente neste primeiro momento. É o boletim que saiu agora no Nossa Senhora Auxiliadora, o primeiro boletim, então, já divulgado aqui na Espacial FM, com Flávio Bolsonaro arrancando bem aqui em Pará de Minas.
7: É isso aí, a partir desses boletins a gente já consegue ter uma noção do cenário e de quais serão os votos e quais serão as perspectivas para o governo do ano que vem. E a gente segue acompanhando então e recebendo todos esses boletins pela nossa equipe espalhada pela cidade.
1: Então a gente agora vai escutar o prefeito Inácio Franco, que deu uma entrevista falando por que apoia Marília Campos.
0: Isso aí.
9: Marília Campos é uma coisa muito pessoal, sabe? Por que eu tenho meu voto para senador? Porque eu conheço a Marília. Né? Marília foi minha colega na Assembleia. A Marília, eu conheço a Marília, né? de Contagem. Ela 4 mandatos de prefeita de Contagem. Séria, honesta, estritamente honesta. Né? Então, eu vi o trabalho que a Marília fez em Contagem. Então, e a Marília tem um perfil diferente. Eu falei que eu nunca votei em PT. Nunca votei. Né? Mas a Marília... ela tem um perfil diferente de petista, né? Ela não é aquela radicalismo, né? Eu não gosto de radical nem de muita direita e nem de muita esquerda. Eu sou de centro. Esse negócio de muito radicalismo, não gosto disso não, né? E a Marília não é. Quando, dependendo do assunto, eu vi isso na Assembleia, né? Que onde lá tinha uns petistas lá, que era a Marília, ela é de conversar, de ver o meio termo, né? É de entendimento. Eu acho que é isso aí. É por isso que ela tem meu voto.
10: Você teve alguma... como é que eu vou falar? Algum tipo de notificação, algum processo por parte do partido, né? Após essa declaração?
9: Teve uma pessoa, um deputado aqui, que eu estava querendo até eu retrucar ele. Falaram que eu ia me expulsar do partido. Falaram isso. O Lincoln Portela, que ele me ligou. Senhor Inácio, estavam falando aí que eu tinha expulsado do partido. Eu sou presidente da Comissão de Ética do Congresso Nacional. Eu vou te falar, esse processo, se chegar lá, mas não te expulsa nunca. E vou te falar outra coisa. Não aceito, não. Você não vai sair do PL, não. Você tem que continuar no PL. Você é uma pessoa importante para o partido. Eu falei com ele. Não, eu saio do partido. Não tem problema nenhum. O partido já chama partido, né? Já fala, é partido. Então, é partido. Eu não importo de sair do partido. Para mim, não faz a menor diferença. Né? Eu falei, olha, Olívio, se qualquer coisa, se não quero criar constrangimento para ninguém. Para ninguém, exatamente ninguém. Eu posso continuar meu mandato aí sem partido nenhum, né? Posso filiar em outros partidos, já outros partidos, como falaram, já outros partidos já vieram aqui me convidar para poder filiar. Não, eu vou esperar. Né? Esperar para ver. Não, não tem nenhuma vaidade, não tem nenhuma, de jeito nenhum.
1: Tá aí, fala importante do prefeito. Primeiro que ele fala que ele é de centro. Ele não é nem de direita nem de esquerda. Ele conversa com os dois lados, citou Marília, citou Nicolas, falou de troca de partido. Uma fala forte do prefeito Inácio Franco.
0: Mostra que ele não se posiciona politicamente, nem de esquerda, nem de direita e nem de centro. Ou seja, ele joga em todas. Então, é uma fala do prefeito, é uma opinião pessoal que ele trouxe para a vida pública. Então, essa é uma questão, isso é democracia. A gente tem que respeitar, né, Gisele? Mas aí, o que chama atenção é o fato dele ser do PL, que é um partido, digamos assim, de mais extrema direita, apoiando o candidato da extrema esquerda, que é do PT. Mas, enfim, essa é a opinião do prefeito e vamos ver se vai trazer algum benefício para a cidade.
1: Júlia Mendonça, temos mais boletins de presidente, por enquanto.
7: Temos mais boletim da Escola Torquato de Almeida. Olha só, Lula com 47 votos, Flávio Bolsonaro 92, Zema 3, Ronaldo Caiado 2 e o Augusto Cury com 9. Esse é um dos boletins que a gente acabou de receber da Escola Torquato de Almeida. Mas eu também acabei de receber agora...
1: Pode ir, Júlia.
7: Da Escola Orosina, os nossos repórteres estão chamando, a gente vai dar espaço para eles então.
1: Vamos lá, quem chamou? Igor Araújo?
4: Exatamente, aqui no Ângela Maria, sessão 221, presidente Lula 13, Renan Santos 14, Flávio Bolsonaro 22, Zema 30, Ronaldo Caiado 55 e o escritor Augusto Cury 70.
1: É isso, Igor. Esses são os números dos candidatos. Agora vamos aos votos.
4: Realmente. É 67 Lula, Renan Santos 4, Flávio Bolsonaro 152, Zema 1, Ronaldo Caiado 5 e escritor Augusto Cury 14.
1: Tá, Igor Araújo, com as informações. O Igor acabou de se confundir.
4: É muitos números, né?
1: É isso, rapaz. É a apreensão dessas eleições, meu amigo Igor. Vamos agora, Sérgio Viana tá chamando?
6: Ô, Hugo, agora tá saindo aqui mais um boletim de urna aqui da Dona Portinha. E a gente traz informações aqui de uma das sessões aqui. E o Lula tá aparecendo com 81 votos. O Flávio Bolsonaro, 118. O Renan Santos, com 4. O Zema, com 5. E o Ronaldo Caiado está com 1. E o Augusto Cury, com 8. Essas informações que a gente tem aqui, nesse momento, aqui, com relação a presidente da República. Com relação ao governador, a gente tem aqui Cleitinho Azevedo, 145 votos. Contra 32 do Patrus Ananias. 13 do Flávio Roscoe, 1 do Alexandre Calil, 1 do Gabriel Azevedo e 2 do Matheus Simões. Esses são para governador. Nós temos que ir para senador também. Você pode continuar?
1: Pode continuar.
7: Deve.
6: Então vamos lá então. Para senador, a gente vai pela ordem aqui. O mais votado, Domingos Sá, 119 votos. Nós temos que o Carlos Viana é o segundo com 85. O Marcelo Lara em terceiro com 47, a Marília Campos em quarto com 35, aí depois na sequência o Aécio Neves tem 13, a Áurea Carolina tem 22 aqui também, e o Arcanjo Pimenta tem um voto, esse para senador nessa sessão que a gente está acompanhando aqui nesse momento. Vocês estão anotando aí, né, gente? Vamos para a gente fazer umas contas aqui no final aqui, e depois tem deputados também aqui, nesse momento aqui.
4: Estou com mais resultados, hein?
6: A informação para deputado também, né?
1: Vamos lá pegar deputado também. Vamos ao Igor Araújo. Daqui a pouquinho a gente vai com o Anderson. Primeiro Igor, depois Anderson. Vamos lá no pique, Igor.
4: Ok. Vamos lá. Ângela, aqui no Ângela Maria, o Cleitinho Azevedo está saindo com 178 votos aqui na sessão 221. O Alexandre Calil, 7. Patrus Ananias, 27. O Ben Mendes está saindo aqui nesse momento com 3. Gabriel, 2, Flávio Roskel, 16 e Matheus Simões, 5.
1: Tá certo, Anderson. Henrique.
8: Tá me ouvindo bem aí, Hugo?
1: Perfeitamente.
8: Ah, maravilha, meu irmão. Bom, tô com 2 aqui e vamos trazer aqui o de governador num primeiro momento e depois eu já passo para o de presidente. Aqui no Manuel Batista nós temos aqui, ó, o Cleitinho Azevedo com 177, Calil, 8, Patrus Ananias, 38, Ben Mendes, número 3 votos, o Gabriel com 7, Fábio Rosco com 25, Matheus Simões com 17, tá? Isso para governador aqui no Manuel Batista em uma das sessões. Já para presidente, nós temos aqui Lula com 54, Renan Santos com 9, Flávio Bolsonaro com 196, Zema com 8, Ronaldo Caiado 6 e Augusto Cury com 12 votos. Na questão aqui, né, dos deputados, dos legislativos aqui, eu vou ter que apontar para vocês que são vários, gente. Ficou muito, tem muito candidato, então fica mais difícil a gente conseguir identificar aqui aqueles, né, da nossa região aqui. Portanto, eu vou coletar aqui e vou levar e a gente faz esse filtro ali na medida do possível. Pode ser? Vou passar o outro aqui agora.
1: Perfeito. Podemos? Vamos lá.
8: Ó, então aqui, ó, outra sessão que nós temos aqui, gente, também na Escola Manuel Batista. Vamos lá, eu tenho aqui o número de Senado também aqui, que já está na vista aqui, digamos assim. Marcelo Aro, 26 votos. Marília Campos, 74. Arcanjo Pimenta, apenas 1 voto. Assim também como a Vitória Mello. Domingos Salles, 190 votos. Ramon Moreira, 1 voto. Marco Antônio Superman, 95. Aécio Neves, 13 votos. Áurea Carolina, 61. Carlos Viana, 97. E Carlinho Moura, 1 voto.
1: A gente vê uma...
8: governador. Pode falar.
1: Pode falar perfeitamente, Anderson. Eu só diria que a gente vê os candidatos da direita aí se destacando nesse primeiro momento. Não é isso, Anderson? Para governador, exatamente. Acredito que também.
8: Uhum, exatamente. Isso se repete. Você frisou bem, viu, Hugo? Ó, o Cleitinho, por exemplo, aqui nessa sessão, 168 votos. Calil, 9. Patrus, 60. Ben Mendes, 1. Gabriel, 14. Flávio Roscoe, 19. E Matheus Simões, 18. Cleitinho disparado aqui mais uma vez.
1: Vou passar para a Júlia Mendonça.
8: Fala a mão o senador aqui também, viu?
1: Só pra passar para a Júlia Mendonça, Igor, Anderson. A Júlia também está com um boletim aqui para a gente organizar.
7: É isso aí, eu vou no pique de vocês agora para trazer um resultado.
3: Eu também estou com um boletim aqui, viu?
1: Perfeitamente,
7: Sara. A fila tá grande já. Eu vou trazer então da Escola Orosina Cecílio Mendonça, que é o segundo maior colégio eleitoral aqui de Pará de Minas, começando por senador. Marcelo Aro com 25 votos, Marília Campos 46, Arcanjo Pimenta 2, Domingos Sávio 149, Marco Antônio Superman 55, Aécio Neves 6, Áurea 30 e Carlos Viana 104. Vamos também para governador. Cleitinho Azevedo 166, Alexandre Calil 1, Patrus 43, Ben Mendes 1, Gabriel 4, Flávio Roscoe 22, Matheus Simões 2. E para presidente, Lula 68, Renan Santos 5, Flávio Bolsonaro 165, Zema 1, Ronaldo Caiado 10 e Augusto Cury 7 votos.
1: Sara Faria, agora é com você.
3: Bom, pessoal, em uma das sessões, assim como o Anderson falou, eu consegui aqui já o boletim. Para senador, eu vou começar falando, os mais bem votados até o momento é Domingos Sávio com 88 votos, Marília Campos com 44 votos e Carlos Viana com 40 votos. Em relação a governador, o Cleitinho Azevedo está na frente com 77 votos e o Patrus está atrás dele com 33 votos. Em relação ao presidente, o Lula está com 44 votos, enquanto Flávio Bolsonaro está disparado com 92 votos.
1: Isso mostra a força de Flávio Bolsonaro nesse primeiro momento. Mais algum boletim, Igor Araújo?
4: Aqui, perfeitamente, senadores, hein? Marcelo Aro está saindo aqui com 19 votos, Marília Campos, 36, Manuel Carvalho, 1, Arcanjo Pimenta, 2, Domingos Sávio, aqui nessa sessão, 162 votos, Marco Antônio Superman, 51, Aécio Neves, 9, Áurea Carolina, 24 e Carlos Viana, 118 votos. Lembrando que essas informações são da sessão 221, aqui na Ângela Maria.
1: Anderson Henrique.
8: Hugo, de presidente aqui, ó, em uma das sessões que a gente apurou aqui, ó, temos Lula com 74, Renan Santos 15, Flávio Bolsonaro 195, Tema 6, Augusto Cury 7 e Samara apenas 1 voto. Isso em mais uma sessão, a gente procurou por aqui. Com mais outra no fundo aqui, eu vou seguir para vocês aqui, trazer, contando aqui para presidente. Tá? Lula 79, Renan Santos 8, Flávio Bolsonaro 193, Zema 7, Ronaldo Caiado 5, Augusto Cury 15. Para governador, nós temos aqui nesta sessão Cleitinho com 173, Calil com 15, Patrus 49, Ben Mendes 2, Gabriel 16, Professor Túlio Lopes 2, Flávio Rosca, 19, Matheus Simões, 17 e Indira Xavier, 2 votos.
1: Sérgio Viana.
6: Sessão eleitoral 314 aqui da Escola Dona Cotinha, agora nesse momento. Nós temos aqui Flávio Bolsonaro, 140 votos, em seguida Lula com 72, o Augusto Cury fez 9 votos, o Renan Santos, 2, o Ronaldo Caiado, 2 e o Zema, 1. Rapidamente a gente passa para o governador aqui, o mais votado é Cleitinho Azevedo com 144 votos, seguido de Patrus Ananias com 34, Flávio Rosca com 17, temos 4 votos para Matheus Simões, 2 votos para Alexandre Calil, 2 para Indiara Xavier, 1 para Gabriel Azevedo e 1 para Rafael Duda. Nós temos a informação também aqui do senador, o mais votado desta sessão, Domingos Sávio, 125 votos, em seguida Carlos Viana com 70, depois em Marília Campos com 39, Marcelo Aro, 22. Nós temos também aqui, antes do Marcelo Aro, Marco Antônio Superman, 52, Aécio Neves, 6, e Áurea Carolina, 29, e além do Fidelis Alcântara, com 1. Eu volto com vocês.
1: Vamos lá, porque começou a sair agora oficialmente alguns números, lembrando que esses números nós divulgamos antes do TRE, então números oficiais saindo da boca dos nossos repórteres, e agora de forma oficial, Flávio Bolsonaro dispara com 49,6%, Luiz Inácio Lula da Silva 42%, aí vem Augusto Cury com 3%, todos os outros com menos de 3%, Rodrigo Varela para governo de Minas Gerais, Cleitinho 41%, Patrus Ananias com 29%, em terceiro, Flávio Roscoe com 8%, quase empatado com Alexandre Calil.
0: Então, esses são os primeiros números oficiais, mostra aí uma tendência de vitória para Flávio Bolsonaro, que é um número bem expressivo, 49,06%, mas nós temos que alertar, foram 7.105 sessões totalizadas, o que corresponde a 1,42%, dos votos inteiros, dos votos todos. Atualizou aí novamente, Hugo.
1: Muito pouca diferença de voto, muito pouca urna apurada e uma surpresa neste primeiro momento para senador. Domingos Sávio lidera, acompanhado por Marília Campos e em seguida Áurea Carolina, em terceiro lugar, quase empatada com Carlos Viana, Marco Antônio Superman atrás e próximo a ele Marcelo Aro. Aécio Neves ainda somente com 2%. Então, a previsão de Marília Campos neste primeiro momento na liderança não existe, ela está perdendo ainda para Domingos Sávio e vem também com Áurea Carolina na terceira colocação nesse momento, Rodrigo.
0: Pois é, então aí são números que começam a chegar, que podem virar e facilmente virar, não quer dizer que são números fechados, mas são números oficiais. Lembrando que esses números que os nossos repórteres estão correndo atrás são números também oficiais, porém ainda não estão contabilizados. A gente tem que procurar saber de onde estão sendo essas primeiras urnas que estão sendo apuradas diretamente no TSE. E a gente vai procurar essa informação e passar para o ouvinte e quem estiver nos assistindo.
1: Procurando rapidamente aqui, nenhum candidato de Pará de Minas ainda teve voto computado, nem para estadual, nem para federal. Então, os votos podem estar vindo de algum ponto de Belo Horizonte.
0: Perfeitamente, deve ser isso.
1: Vamos com Júlia Mendonça.
7: É isso aí, então a gente segue trazendo essas atualizações, falando que num cenário nacional, estadual e municipal, a direita tem tido predominância nesse primeiro momento de apuração. Ainda não são os números definitivos, estão sendo levantados todos os boletins de urna e a gente vai falar agora da APAE. Olha só, na APAE, o presidente Lula teve 56 votos, Renan Santos, 5, Flávio Bolsonaro, 140, Zema, 3, Ronaldo Caiado, 7, Augusto Cury, 10. A gente tem também outros números que estão chegando da Escola Fernando Otávio, com maior destaque. Temos boletins completos com números que a gente vai destacar na sequência, porque o nosso repórter está pedindo...
1: Igor Araújo, quem que é que está com a gente, Igor?
4: Exatamente. Aqui, ó, deputado estadual no Ângela Maria, sessão 221. Eduardo Azevedo, 10 votos. Tiago Verli, 66 votos. Bruno Engler, tá saindo com 22 votos. E tem também, nesse exato momento, a Irene Melo Franco com 7 votos.
1: Então, aqui computados os primeiros votos aqui para Pará de Minas, hein? Vamos lá, Sérgio.
6: Eu tenho mais aqui da sessão 392, é isso mesmo. desde 92 aqui do Dona Cotinha, tem mais boletim de urna chegando. A gente tem aqui para presidente Flávio Bolsonaro 118 votos, Lula 90, depois seguido pelo Augusto Cury com 9, bem votado aqui nessa sessão, nessa escola, por sinal, né? Ronaldo Caiado com 4, nós temos aqui também o Renan Santos com 4 e o Zema com 1 voto. Para governador, a gente segue aqui Leitinho, disparado aqui nessa escola aqui, também nessa sessão, 155 votos, seguido de Patrícia Ananias com 33, Flávio Rosca com 14, nós temos Patrícia Ananias, já falei do Patrícia, né, com 33, o Flávio Rosca com 14, repetindo mais uma vez aqui, o Ben Mendes com 3, Gabriel Azevedo com 3, Matheus Simões com 3 e o Alexandre Calil com 4 votos. Para senador, nós temos aqui disparado novamente Domingos Sávio, 112 votos, seguido de Marília Campos com 47, Marcelo Aro com 45, depois Marco Antônio Superman com 29, Áurea Carolina com 27, o Carlos Viana com 87, o Aécio Neves com 9 e o Carlinho Moura e o Fidelis Alcântara com 1 voto.
1: Certo, Sérgio Viana, mais alguém para chamando? Tem alguns resultados aqui já apurados para presidente, governador, mas vamos aos repórteres.
4: Deputado federal.
1: Ô Igor, deixa o Anderson Rodrigo, Anderson Henrique primeiro.
4: Perfeito. Vamos lá. Olha só, aqui no, na sessão aqui, apurando aqui, gente, a questão aí, né, do legislativo, deputados, eu consegui encontrar aqui a questão do... Ô Igor, pode prosseguir só para eu poder achar o ponto de novo aqui, que a folha é grande, viu, gente? É por isso.
11: Tá. Perfeito, vamos lá. Deputado federal, aqui no Ângela Maria, Nicolas Ferreira, 112 votos, Fabinho Ramalho, 1 voto, Lincoln Portela, 2 votos.
1: Tá certo então, maravilha. Anderson.
4: Bom, aqui, ó, aí aqui no Manuel Batista, gente, nós temos aqui para deputado estadual. Nós vamos destacar aqui, primeiramente, eu tava com ele na mão aqui, gente, eu vou falar para vocês um negócio, Thiago Berli. Ó, Thiago Berli para estadual, né, 51 votos, tá, por aqui. Tivemos também aqui outro de destaque, que a gente vai trazer também aqui, Sargento Rodrigues 2, Eduardo Azevedo, né, que é o irmão do Cleitinho, apenas 9 votos por aqui. Para federal também, a gente já consegue já trazer aqui, eu encontrando aqui, eu já volto com vocês aí para poder atualizar também esses números daqui do Manuel Batista, tá?
1: Tá certo, vamos com o Rodrigo Varela, alguns números, Brasil afora.
0: Então vamos para governador de Minas, nós temos aí o Cleitinho, que chegou a 41,52%, tem até agora 61.395 votos. O Patrus vem em seguida com 29,79%, o Flávio Roscoe com 8,93%, o Calil com 8,37%, o Gabriel com 5,23%, o Matheus Simões 5,96%, o Ben Mendes 0,78%, a Indira Xavier 0,25%, o professor Túlio Lopes. Vamos analisar aqui, eu queria chamar uma análise do presidente Zema, do ex-governador Zema, a votação dele em Minas Gerais, para quem foi governador do estado, está, vou dizer a palavra, pífia. 1,22% dos votos para quem era governador é muito pouca coisa, né, gente? Agora, lembrando que a gente está bem no comecinho da apuração, em Minas Gerais, repetindo, Flávio tem 48,36%, Lula 41,71%. Lembrando que Minas Gerais é um estado pêndulum. Quem ganha aqui, ganha no Brasil inteiro. Essa é a tradição.
1: Olha só, nós estamos recebendo muitos, mas muitos boletins. Na grande maioria deles...
4: Hugo Lacerda.
1: Igor Araújo.
4: Saindo mais uma urna aqui, resultado de mais uma urna. A sessão 247, o Lula saindo aqui com 71 votos, o Renan Santos 5, Flávio Bolsonaro 166 votos, o Zema 4, Ronaldo Caiado 9 e o escritor Augusto Cury 12.
1: Tá certo, meu amigo Igor. Vamos lá. Aqui. Vamos com o Anderson.
4: Federal. Vamos lá, o Flávio Lula 1 voto por aqui no Manuel Batista. Tivemos também aqui o Diego Andrade com 17. A Duda Salabert, 8 votos. Daniel Barbosa, 52, tá? Lembrando, tá, gente? Para deputado federal, Anderson Adalto, 1 voto. Tivemos também aqui o Sérgio Santos Rodrigues com 2 votos. Nicolas, por aqui, 121 votos. Mais votos temos por aqui, ó.
8: Pedro Rousseff, 6 votos. Reginaldo Lopes, 3 votos. E tivemos também aqui Dimas Fabiano, 1 voto. E Pinheirinho também, 1 voto.
11: Saindo aqui para o governador.
1: Vamos lá, vamos tentar nos deputados estaduais e federais, pessoal. Igor, se tiver aí, passa para gente.
11: Perfeito, eu passo essa para governador.
1: Pode passar.
11: Vamos lá, Cleitinho Azevedo, 187 votos, Alexandre Calil, 9 votos, Patrus Ananias, 28 votos, Ben Mendes, 1 voto, Gabriel, 9 votos, Flávio Bolsonaro, tá saindo... Não, nessa aqui ele não apareceu, não. Saiu Matheus Simões com 3 votos e Indira Xavier com 1 voto.
1: Federal. Ó, tem tá mais certo. Aqui da gente. Federal. Vamos Federal. Lá, vamos lá.
8: Mais uma aqui.
1: Anderson.
8: Mais uma leva. Ó, o Gleidson Azevedo com 7. Pedro Ayrara, 3 votos. Temos também aqui mais votos. Paulo Brandt, 1 voto. Nelly Aquino, 1 voto. E aí temos mais aqui, gente, pela legenda do Partido Federal do PL para Federal. Nós tivemos aqui o Nicolas com 120 votos dados por aqui. Lafayette Andrada, 1 voto. Anderson Adalto, 1 voto. Lohanda, 15 votos. Já aqui no PSDB, o Daniel Barbosa com 43 votos para federal, tá, gente? Mais uma vez. Diego Andrade, com 15 votos também aqui no Manuel Batista. Já para estadual, vou destacar alguns aqui, gente, que já estão, né, tranquilo aqui de a gente encontrar. Dorgel Andrada, 4 votos. Vamos destacar também aqui, nessa apuração, o Thiago Verdi, com 57 votos aqui nesta sessão. Ok?
1: Perfeito, Rodrigo Varela.
11: Estadual aqui na mão, hein?
1: Deixa eu só passar para o Rodrigo Varela, Igor, rapidamente.
0: Lembrando que esses votos que os nossos repórteres estão trazendo ainda não estão computados no site do TSE. Então, mas a gente tem alguns números de 2 candidatos aqui de Pará de Minas. Vamos começar com a Camila Mão Amiga, que até nesse momento, com 1,98% dos votos, a Camila tem 19 votos ainda, mas ainda não estão computados aqui, só para a gente reafirmar isso. Os votos de Pará de Minas. O Thiago Verli tem 120 votos até o presente momento.
1: Isso computado, Igor Araújo.
0: Isso já está computado no site do TSE.
1: Igor Araújo.
11: Perfeitamente, deputado estadual Eduardo Azevedo, 13 votos, Thiago Verli saindo aqui com 64 votos e Bruno Engler com 18.
1: Tá certo, vamos
3: Tenho
1: lá.
3: Tenho em mãos aqui também mais uma sessão aqui do Losango. Em relação a senadores, a Marília Campos está com 52 votos, Domingos Sávio com 72 e Áurea Carolina com 34. Carlos Viana também está aí com bons números, contando 52 votos. Em relação a governador, o Cleitinho Azevedo está disparado com 73 votos e o Patro está atrás dele com 40 votos. Em relação a candidatos aqui da cidade também, eu consegui achar alguns números, como, por exemplo, Irene Melo Franco, que até agora, em 2 sessões que eu pude ver somadas, deu cerca de 20 votos, o que não chegou aos pés, por exemplo, do Thiago Verli, que foi, da cidade aqui, o candidato mais bem votado no Losango.
1: Tá certo. Sara, você tem os números do Thiago Verli?
3: Uma das sessões ele foi com 24 votos e na outra sessão ele foi com 22 votos.
1: Tá aí, Thiago Verli, nesse primeiro momento, então, como candidato a deputado estadual, saindo à frente dos outros candidatos da cidade. Temos também Daniel Barbosa, em alguns boletins que a gente trouxe, vindo bem votado. Nicolas Ferreira liderando, não só aqui em Pará de Minas, mas em todo o cenário nacional, com mais de 100 mil votos, inclusive, computados com menos de 2% das urnas. Já tivemos votos também para Diego Andrade, Duda Salabete. Temos mais informações?
8: Sim, temos.
1: Vamos lá, Anderson.
8: Gleidson Azevedo, a federal, tá, gente? Aqui no Manuel Batista, 1 voto. Rodrigo Alves, 1 voto. Nicolas, 139 votos. Vamos destacar também a Lohanda com 7 votos. O Daniel Barbosa com 40 votos. a Duda Salabete para federal, tá, gente? 12 votos. Diego Andrade com 19 votos por aqui. Carlinho Lula, 2 votos. Aí a gente já vai para o estadual. Estadual aqui no Maranhão Batista, Mauro Tramonte, 3 votos. Márcio Rodrigues, 1 voto. Vamos sacar também aqui Eduardo Azevedo, que é irmão lá do Cleitinho, com 9 votos. Thiago Verli com 61 votos. Tem alguns outros também de destaque aqui que eu vou frisar, gente. Pablo Almeida, 16 votos. Bruno Engler, 33 votos. E aqui também a Chiara Biondini, 9 votos. Biondini, perdão. 9 votos, tá? Bom, acho que é isso. Isso mesmo. Confirmando para vocês aí, para estadual e federal nesta sessão.
1: Perfeito. E aqui a gente sai na frente, Igor Araújo, só um minuto, porque alguns sites ainda não computaram votos para Thiago Verli, Camila Mão Amiga, Daniel Barbosa. E aqui você já consegue ver tanto Daniel Barbosa para federal, quanto Thiago Verli para estadual, falando de Pará de Minas, os dois mais bem votados. Lembrando que Camila Mão Amiga e Irene Melo Franco também já foram citadas pelos nossos repórteres. Igor Araújo.
11: Vamos lá, deputado federal, Rosângela Reis está saindo aqui com 5 votos, Nicolas Ferreira está saindo aqui com 119 votos, Daniel Barbosa saindo com 34 votos, sessão 247 no Ângela Maria.
1: Vamos lá com o Rodrigo Varela.
0: Vamos atualizar, senador. Senador, por enquanto, Domingos Sávio vem liderando em Minas Gerais, agora eu vou falar dos votos em Minas Gerais, com 23,15%, seguido de Marília Campos com 22,13%. Aqui um dado interessante, Domingos Sávio e Marília abrem uma quantidade de votos maior sobre a terceira colocada, que é a Áurea Carolina, que nesse momento tem 16,06%. Ou seja, Domingos Sávio e Marília Campos, se terminasse agora, estariam eleitos. Então vamos aguardar. Lembrando que isso corresponde a apenas 2,09% dos votos apurados pelo TSE.
1: Eu tô com 3,17%, a diferença é muito pouca, Rodrigo, mas se mantém Domingos Sávio, Marília, seguido por Áurea Carolina e Carlos Viana, praticamente empatados. Logo depois, Marco Antônio Superman. Foi uma estratégia da direita daqui de Minas Gerais tentar eleger dois, e muita gente votando em Superman e Domingos Sávio nesse primeiro momento. Domingos Sávio desponta como líder e Marília Campos na segunda colocação, mas ambos com muito voto à frente da terceira colocada, Áurea Carolina. Temos mais informações, Anderson Henrique.
11: Hugo.
1: O Igor Araújo.
11: Vamos lá, para senador aqui na sessão 247, Marcelo Aro saindo com 27 votos, Marília Campos 53, Jordano Metalúrgico 1, Domingos Sávio 167 votos, também o Marco Antônio Superman 51, Aécio Neves 9, Áurea Carolina com 34 votos, Carlos Viana 104 votos e Ana Luísa saindo com 1 voto.
1: Tá certo, então, Igor, olha só, neste momento...
3: Hugo, tenho dados de mais uma outra sessão aqui no Los Angeles.
1: Perfeito, Sarinha. Posso falar? Só um minuto, Sara, vou só trazer uma informação importante nesse momento, porque Flávio Bolsonaro ultrapassa os 50%, com quase 4,6% dos votos computados. Flávio Bolsonaro, nesse momento, tem 50,24% dos votos. Lula, 41,28%, Sara Faria.
3: Bom, aqui em mais uma sessão, o Flávio Bolsonaro também está na frente com 101 votos, o Lula está com 42. Em relação a governadores, o Cleitinho também está na frente com 94 votos e o Patros com 28. Já em relação a senadores, Marília Campos está com 40 votos e Domingos Sávio está na frente com 101 votos. Logo após, tem Marcos Antônio Superman com 38, Áurea Carolina com 29, Carlos Viana com 52.
1: Tá certo, então Cleitinho Azevedo dispara agora com mais de 42% e Patrus Ananias é o segundo colocado com 29% nesse momento, desenhando um segundo turno, Igor Araújo, para governador em Minas.
11: Mais uma sessão saindo aqui, 271 no Ângela Maria, Lula 75 votos, Renan Santos 4 votos, Flávio Bolsonaro saindo aqui com 130 votos, Ronaldo Caiado com 11 votos e o Augusto Cury com 9 votos.
7: E é válido destacar, então, que para presidente já foi 4,97% das urnas apuradas, aqui para governador de Minas, 3,17%, e é uma apuração gradual. À medida que os votos são computados, esses números oficiais sobem para o TSE, e é onde que a gente consegue ver esse parâmetro do que podemos esperar para o resultado dessa eleição.
1: É isso mesmo, a gente segue na apuração, lembrando que alguns sites ainda, como o TSE, não computaram votos para... Pessoas aqui de Pará de Minas, né? Candidatos aqui de Pará de Minas, obrigado pela ajuda, Rodrigo Varela. Candidatos de Pará de Minas, mas a gente já trouxe alguns destacando. Para federal, Nicolas Ferreira lidera com folga em Pará de Minas, sendo acompanhado por Daniel Barbosa, pelo menos nos primeiros boletins. Já para estadual, Camila Moamiga teve votos, Irene Melo Franco teve votos, mas é Thiago Verli quem lidera nesse primeiro momento em Pará de Minas. Algum repórter com mais informação? Podemos seguir por aqui.
6: Hugo. Estou falando aqui do Dano Cotinha ainda, e a gente está pegando aqui os mais votados aqui de Pará de Minas nessa sessão, os três mais votados. O Thiago Verli está aparecendo aqui na sessão de número 274, com 45 votos, a Camila Moamiga com 16 e a Irene Melo Franco com 9. Essas são as anotações aí dos três principais, os mais votados aí, entre os candidatos a deputado estadual aqui de Pará de Minas.
11: Hugo.
1: Igor.
11: Governador Cleitinho Azevedo, sessão 271 aqui no Ângela Maria, saindo com 162 votos, Alexandre Calil com 8, Patrus Ananias com 20, Ben Mendes com 1, Gabriel 4 votos, Rafael Duda 2, Flávio Hosken 12 e Matheus Simões 2.
1: Perfeitamente, vou pedir aos nossos repórteres agora, tendo boletins para deputados estadual e federal, para chamar a gente vai passar aqui agora uma parcial do que aconteceu até esse momento para presidente e governador. Para presidente, nesse momento, 5,50% das urnas apuradas. Flávio Bolsonaro tem 50,43%. Luiz Inácio Lula da Silva, 41,15%. Governador Cleitinho Azevedo, com 4,48% das urnas apuradas. Cleitinho tem 42,86%. Já Patrus Ananias, com 29,56%. Para Senado, continua a liderança de Domingos Sávio, 23,12%. Seguido bem próximo, tá? Por Marília Campos, 21,98%. Varela, alguma informação nova?
0: Não, aqui a gente está confirmando aí que a gente não sabe, só para a gente deixar bem claro para o nosso ouvinte, que a gente não tem, a gente não sabe de onde estão vindo esses votos, por enquanto, esses para presidente que a gente está divulgando. Então, o Brasil é muito polarizado, está muito polarizado, pode ser que agora tenhamos mais, as urnas estão sendo apuradas, seja do Sul ou do Centro-Oeste, aí falta Minas Gerais, falta o Sudeste, falta o Nordeste, então nós temos que aguardar. Mas por enquanto nós temos 5,50% dos votos apurados, foram totalizadas 27.447 sessões e nós temos 499.248 sessões para serem apuradas ainda.
1: É isso, lembrando que as urnas ainda estão sendo... Igor!
11: Vamos lá. Vamos deputado lá. Estadual, sessão 271, Ângela Maria. Pode falar? Eduardo Azevedo, 14 votos. Thiago Verli, 53 votos. Bruno Engler, 22 votos. Irene Melo Franco, 5 votos. Camila Mão Amiga, 22 votos.
1: Então a gente continua vendo aí uma diferença.
6: Hugo.
1: Isso, Sérgio, com você, meu amigo.
6: Então vamos lá, então. Sessão 227 aqui da Dona Cotinha. A gente vai começar para presidente, vai na ordem. O Bolsonaro, Flávio Bolsonaro, teve 137 votos. O Lula teve 82. Em seguida, Renan Santos com 6. O Augusto Cury com 6. Ronaldo Caiado com 3. Zema 2. E Samara 1. Vamos para governador agora rapidinho aqui. O Cleitinho disparado em todas as sessões que a gente pôde ver aqui, nessa aqui não seria diferente. 157 votos contra 41 do Patrus Ananias, 15 do Flávio Hosken, 7 do Alexandre Calil e 4 do Matheus Simões e 4 também do Gabriel. A gente percebe aqui que o Alexandre Calil está muito mal votado aqui nessa sessão aqui e pelos comentários dos nossos colegas também, muito mal votado também aqui em Pará de Minas. Eu volto com vocês.
11: Hugo.
1: Vamos à ordem. Ô Igor, vou chamar o Anderson primeiro, combinado? Depois é você na sequência.
11: Perfeito.
8: Vamos lá. É, tem alguns números aqui de outra sessão. Vamos lá para os federal primeiro aqui. É, o Gleidson Azevedo, 7 votos, tá? Nessa sessão. Nicolas, 133. É, Eros Biondini, 1. Duda Salabete, 9. Diego Andrade, 17. É, Dorgel Andrada, 6 votos. A gente vai descendo e já pulamos aqui para os estaduais. O Eduardo Azevedo, 17 votos. Thiago Verli, 59 votos. E a Camila, maior amiga, com 24 votos aqui nesta sessão. E vamos lá, né, para estadual e também para presidente, né, senador, governador e presidente. Senador, o Aro, 28, a Marília Campos, 60. É, vamos destacar também aqui o Domingos Sávio com 206, Marco Antônio Superman, 65, Aécio com 11 votos por aqui no Manuel Batista, Áurea Carolina, 45, Carlos Viana, 141. Os demais tiveram apenas um voto. Para governador, o Cleitinho com 187, Calil 12, Patrus 42, Gabriel 8, Flávio Rosque 27, Matheus Simões 17 e a Indira Xavier apenas um voto por aqui. Para presidente, Lula 57 votos, Renan Santos 4 votos, Flávio Bolsonaro 212 votos por aqui, Zema 5, Ronaldo Caiado 6, Augusto Cury apenas 6 votos também.
6: Hugo. Voltando aqui na Dona Cotinha.
1: Vai lá.
6: A sessão agora aqui é a 214 e nós temos aqui de para presidente da República, na primeira colocação aqui, o Flávio Bolsonaro com 109, seguido do Lula com 83. Nós temos 4 para Ronaldo Caiado, 3 para Renan Santos, 2 para Samara. Vamos para o governador aqui agora aqui. Disparado, vai. Mais uma vez, Cleitinho, 137, seguido de Patrícia Ananias, com 38, e terceiro, Flávio Rosco, com 11. O Alexandre Calil teve 6. Vou para a senadora aqui agora também. O Domingos Sávio também disparado, 106, seguido de Carlos Viana, com 77. Isso mostra a preferência do paramenense do momento aqui nessa escola, pelo que os colegas estão falando. Superman teve 33 votos, Marcelo Aro, 35, a Marília Campos, 40. Então, a Marília Campos, a terceira mais votada aqui dessa sessão, nesse momento. Nós estamos aqui acompanhando mais aqui e a gente volta a qualquer momento.
3: Tá certo. Eu também tenho mais Angela uma informação Maria. Também.
1: Vamos à prioridade
11: para... Sara, pode prosseguir.
1: Para Sara Faria. Vamos lá, Sarinha.
3: Tá bem. Falando em relação a candidatos representantes da nossa cidade, o Thiago Verli continua na frente em mais uma sessão, ele está com 26 votos. É, em relação a candidatos da nossa cidade, Irene Melo Franco conta com 6 votos e Camila Mão Amiga conta com 9 votos. Agora, já indo para outros cargos, em relação a senador, a gente tem Domingos Sávios com 85 votos, e Carlos Viana com 61 disparados na frente de qualquer outro. Em relação a governador, a gente tem o Cleitinho Azevedo com 83 votos e o Patros com 24. Já em relação a presidente, a gente também tem o Flávio Bolsonaro ainda na frente com 88 votos, enquanto o Lula segue por volta dos 40, em mais uma sessão aqui.
1: Tá certo, vamos com o Igor Araújo.
11: Lacerda. No Ângela Maria, sessão 271, candidatos a deputado federal, o Gleidson Azevedo com 3 votos, o Pinheirinho com 2 votos, o Nicolas Ferreira com 100 votos. Também temos aqui o Daniel Barbosa saindo com 33 votos.
7: E eu acho legal a gente destacar que os nossos repórteres estão trazendo para a gente esses resultados de candidatos aqui de Pará de Minas e relembrar para vocês que são 6 para deputado estadual e 6 para deputado federal. E os nomes que mais aparecem em relação aos estaduais é a Camila Mão Amiga, Irene e Thiago Verli. E para os deputados federais, o Daniel Barbosa é o que tem o maior destaque no cenário aqui de Pará de Minas.
1: É isso, então. A gente segue com nossa apuração, trazendo então esses dados de todo o nosso país, com muitos detalhes, né? Essa questão do senador elegendo nesse momento um do PL e um do PT. Neste momento, Flávio Bolsonaro acima de 50% para presidente da República. Temos que Cleitinho com mais de 44% para governador. E os votos sendo computados. Olha só, virada para o Senado no terceiro lugar. Tá? Carlos Viana, nesse momento, ultrapassa a Áurea Carolina em 10 mil votos. Ele sobe para 15,95, a Áurea Carolina com 15,31. Mesmo assim, a diferença ainda muito grande para Marília Campos e para o líder Domingo Sávio. Então vai, neste momento, se desenhando uma disputa entre PL e PT, tendo Carlos Viana e Áurea Carolina como os dois segundo e terceiro e quarto colocado nessa disputa. Marco Antônio Superman fica um pouco para trás, assim como o Aro, e a votação baixa nesse momento é de Aécio Neves, que já foi governador de Minas Gerais. A gente segue agora, são 5h53. Tem repórter na linha? Se não tiver, a gente segue por aqui. Não temos, vamos seguindo por aqui com mais detalhes desta apuração aqui em Minas Gerais.
0: Governador.
1: Governador.
0: Não, é presidente da República de Minas Gerais.

0: Pífia de Romeu Zema, ex-governador do estado de Minas Gerais. Uma votação muito ruim nesse momento para presidente da República. No Brasil todo, Flávio Bolsonaro continua à frente de Luiz Inácio Lula da Silva com mais de 50,60% dos votos. Lula com 40,95% vai se desenhando um cenário neste momento de primeiro turno para Flávio Bolsonaro. É isso, pessoal. A gente continua a apuração aqui na Rádio Espacial FM. Lembrando que dados ao vivo, direto com os nossos repórteres, ele está fazendo o boletim das urnas.
1: Alô,
0: Sérgio Viana.
1: Vamos lá, então. A gente tem aqui do João Ferreira, da escola João Ferreira, lá do bairro da Providência. Flávio Bolsonaro, 166 votos, seguido de Lula com 65. Nós temos Augusto Cury com 14, muito bem votado em Pará de Minas, por sinal. Ronaldo Caiado, 11. E nós temos Renan Santos com 6, o Zema com 4 e a Samara com 1 voto. Essa informação de uma das sessões do João Ferreira, e tem mais, ó. Em outra sessão aqui, Flávio Bolsonaro, 144 votos, Lula, 74, 11 para Renan Santos, 9 para Augusto Cury e 1 para Samara. Nós temos também aqui mais uma informação, mais uma sessão aqui de João Ferreira. O pessoal está mandando, eu quero agradecer a todos os colaboradores aqui que colaboraram com a gente na tarde de hoje, aqui, mandando os boletins de urna, né? Eu agradeço demais da conta. E tem mais uma aqui. O Flávio Bolsonaro, 166 votos, seguido do Lula com 55, Augusto Cury, 16, Ronaldo Caiado, 10, Renan Santos, também 10, e Zema com 4. E não para de chegar aqui mais uma sessão do João Ferreira aqui, com Flávio Bolsonaro, 145 votos, seguido de Lula com 82, Augusto Cury, 12, Ronaldo Caiado, 9, Renan Santos também 9, Zema 1. Mais uma sessão do João Ferreira, que tem um dos maiores colégios eleitorais da cidade aqui. Nós temos Flávio Bolsonaro, 152 votos, seguido de Lula com 68. Nós temos Augusto Cury com 17, Ronaldo Caiado com 9, Zema com 6 e Renan Santos com 3, além de Clariana Barão com 1 voto. Teve um voto aqui em Pará de Minas aqui. Nós temos mais aqui. Eu vou pedir até desculpa aos colegas aqui que está chegando aqui. O pessoal está mandando boletim de urna. Flávio Bolsonaro, mais uma sessão, vencendo com 150 votos. Seguido de Lula com 61. Nós temos Augusto Cury com 17, Ronaldo Caiado com 8 e Zema com 2 votos. Esse aí é o último aqui do João Ferreira. O pessoal colaborando demais da conta. E daqui a pouco eu vou trazer mais, Hugo. Hugo e Júlia,
2: Hugo,
1: eu volto com vocês.
0: Então vamos, Igor.
2: Luângela Maria para Federal, Gleitson Azevedo com 6 votos, Nicolas Ferreira saindo aqui com 112 votos, Diego Andrade com 17 votos, Coronel Fábio saindo com 3 votos.
3: Ô Hugo.
0: Isso, Julia. Anderson, vamos lá.
3: Ó, eu tô aqui já na entrada, né, da saída do colégio aqui, e neste momento as urnas estão sendo recolhidas, tá? A Polícia Militar acompanhando aqui e, né, o veículo já está aqui pronto. E neste momento a última urna está sendo colocada na van e sendo levada, né, para fazer ali a apuração no cartório eleitoral de Pará de Minas. E uma informação, de momento, em um dos locais que eles passaram, que é no bairro Serra Verde, houve lá um problema com uma urna. E aí o pessoal teve que deslocar e estão lá tentando resolver no fechamento desta urna que apresentou problemas no bairro Serra Verde.
0: Ótima informação, Anderson, é o jornalismo da Espacial sempre atento. E olha, por falar em sempre atento, Sara Faria já está indo, inclusive, para o cartório eleitoral nesse momento. Então está saindo do Colégio Losango, indo para o cartório eleitoral. Daqui a pouquinho ela entra com a gente de lá para trazer esse balanço do cartório eleitoral de Pará de Minas. Rodrigo, você trouxe a informação, e que é concreta, de Flávio Bolsonaro vencendo Lula aqui em Minas Gerais. Nesse momento, 10% das urnas apuradas, 50,96% Bolsonaro, 40,67% para Lula. Uma vitória de Flávio Bolsonaro sobre Lula, já que na última eleição Lula venceu
4: esse
0: o pai dele, Jair Bolsonaro.
4: Isso. Isso no Brasil.
0: Minas, agora não, apurando por Minas aqui, ó. 10,92, 51,9 agora para Flávio, 40,67 para Lula.
4: É interessante a gente falar que o Flávio Bolsonaro já vai abrindo uma margem de 10% em cima do Lula, tanto no estado como no federal. O federal está com 50,96% para o Flávio e 40,78% para o Lula. Ou seja, mais de 10% a diferença entre eles aí agora. Ô Hugo,
0: oi.
4: Só outra informação de alguns estados que estão
0: claro.

0: De onde estão vindo esses votos? A gente pode dar tempo para falar?
1: Dá tempo, pode ir lá.
0: O estado mais avançado até agora, os estados, né? O Distrito Federal está 65,83% dos votos apurados, o Espírito Santo 20,61% dos votos, Mato Grosso do Sul 31,30%, 24,53% o Mato Grosso, o Pará com 20,63%. Agora chamo atenção aqui para os estados do Nordeste, que onde Lula, em tese, teriam mais votos. Alagoas tem 3,13% dos votos apurados, Bahia 4,19%, Ceará 4,13% apurado, buscando Maranhão 9,33%, Minas Gerais ainda nós estamos com pouco ainda, Paraíba, presta atenção, hein? Já está com 36,46%, ou seja, já caminhando para metade na Paraíba. Pernambuco, 5,91%, Piauí, 12,04%, e Rio Grande do Norte, 10,81%. Por que, que eu passei os estados do Nordeste? Que quem é apoiador do Lula deve estar confiando aí nos votos do Nordeste. Então nós tivemos, como eu disse no início, uma concentração maior agora de apuração nos estados do Centro-Oeste. Lá para o sul do Brasil, o Rio Grande do Sul tem 18,82%, Santa Catarina 9,74%, o que é benéfico para o candidato Flávio. E só procurando o Paraná aqui, o Paraná nesse momento está com 37,20% dos votos também, bem avançado.
2: Então a gente já percebe que tem alguns estados que estão avançando aí para o meio, né, de toda essa apuração, e a gente vai acompanhando e atualizando esses dados.
0: Só para a gente mostrando esse perfil dos candidatos, onde eles ainda podem buscar votos, né? Então vamos aguardar.
1: Meu amigo Igor.
3: Pois muito bem, aqui na sessão 221 para deputado estadual, Eduardo Azevedo, 10 votos, Thiago Verli saindo aqui nesse momento com 66 votos nesta urna, Bruno Engler saindo com 22 votos, Irene Melo Franco, 7 votos, Camila Mão Amiga, 24 votos. Para senador, Marcelo Aro, 19 votos, Marília Campos, 36 votos, Manuel Carvalho, 1 voto, Arcanjo Pimenta, 2 votos, Domingo Sávio, 162 votos, Marco Antônio, Superman, 51 votos, Aécio Neves, 9 votos, Áurea Carolina, 24 votos e Carlos Viana, 118 votos. Para governador, Cleitinho Azevedo, 178 votos, Alexandre Calil, 7 votos, Patrus Ananias, 27 votos, Ben Mendes, 3 votos, Gabriel, 2, Flávio Roskel, 16 votos e Matheus Simões, 5 votos.
4: Hugo.
1: Sérgio Viana.
4: Agora uma das sessões aqui da Escola Dom Bosco. Vamos ver como é que o pessoal do Dom Bosco votou hoje com relação a presidente. O mais votado foi Flávio Bolsonaro, 169 votos, seguido de Lula com 57 e depois Augusto Cury com 16. Nós temos Ronaldo Caiado com 6, Zema com 3 e Renan Santos com 2. Para governador, Cleitinho Azevedo, 179 votos, seguido de Patrus com 28, Flávio Roskel com 22, Alexandre Calil com 5, Matheus Simões com 7 e com um voto Gabriel. Temos para senador também lá da Escola Dom Bosco, o Domingo Sávio, 150 votos. Depois temos Marília Campos com 49, Marcelo Aro com 36, Marco Antônio Superman 43, Aécio Neves com 12, Áurea Carolina com 24, Carlos Viana com 115. Então está aqui na sequência, então nós temos Domingo Sávio 150 e Carlos Viana com 115 votos. E destacando mais uma vez aqui para a nossa audiência, porque eu estou percebendo que o Marco Antônio Superman foi muito bem votado aqui em Pará de Minas também. Voto com vocês.
1: Tá certo, Sérgio.
5: Hugo, eu tô aqui agora do meu lado com o promotor eleitoral de Pará de Minas, o André Arantes. O
1: microfone é seu, Sara.
5: Tá bem. Cheguei aqui agora no cartório eleitoral, falando, como eu falei anteriormente, com o André Arantes. André, faz um balanço pra gente um pouco melhor sobre como que tá todas essas eleições. Teve alguma ocorrência? Não teve? Chegou até você alguma denúncia? Como que tá toda essa situação?
6: Não, para o Ministério Público, durante o dia inteiro, não chegou nenhuma situação concreta, nenhuma ocorrência que teve que ser levada adiante. Nós identificamos algumas situações que precisaram de algum tipo de correção lá em Pequi, um pequeno problema com alguns fiscais, alguns carros adesivados pela cidade, mas tudo foi resolvido da forma mais tranquila, nenhuma ocorrência chegou a ser lavrada. Eu costumo dizer que tanto os candidatos quanto a população em Pará de Minas é muito ordeira e sempre colabora com a gente nos trabalhos.
5: Esse ano a gente teve diversos candidatos que se elegeram para representar a cidade em cargos de deputado estadual e federal. Alguns deles, inclusive, se envolveram em alguns escândalos na tarde desta... Do dia de hoje, né? Principalmente um dia em que deveria ser tranquilo, sem boca de urna, sem nenhuma questão nesse sentido. Você chegou a receber alguma denúncia, alguma reclamação sobre isso?
6: Não, para mim não chegou absolutamente nenhum tipo de reclamação, nenhum tipo de acionamento nesse sentido. Me parece que houve uma questão envolvendo um candidato que teria removido uma propaganda num portão de garagem de outro, mas isso eu ouvi dizer, eu não sei nem sequer o nome das pessoas envolvidas, e com absoluta certeza o candidato que eventualmente se sentir prejudicado, ele tem todo o direito de recorrer à Justiça Eleitoral, fazer o registro da situação junto à Polícia Militar, à Polícia Civil ou à Polícia Federal, conforme o caso, para que seja levado adiante. Mas, ao conhecimento do Ministério Público aqui na nossa 202ª Zona Eleitoral, não chegou nada hoje, não.
5: Mesmo sem nenhuma denúncia, é possível que a Justiça Eleitoral fiscalize essa situação e, consequentemente, puna essa pessoa, esse candidato?
6: A gente fiscaliza, né? Como eu disse, essas situações que foram identificadas hoje, elas foram identificadas nas nossas fiscalizações de rotina, que durante o dia a gente anda pela cidade e acabamos identificando três situações que deviam ser corrigidas, mas foram corrigidas, sem necessidade de lavratura de ocorrência. Mas caso chegue algo nesse sentido, com identificação das pessoas, sabendo aonde que ocorreu, o Ministério Público, obviamente, pode agir de ofício, especialmente se for um crime eleitoral, porque os crimes eleitorais eles são de ação penal pública incondicionada. Eles independem de algum tipo de provocação da parte que ficou prejudicada. Mas, reafirmo, nós precisamos de indícios mínimos do que aconteceu, onde aconteceu, o dia que aconteceu.
5: Entendo completamente. Inclusive, também, a gente está aí nas ruas e fazendo uma cobertura ao vivo desde as 7 horas da manhã, e a gente estava rodando algumas cidades da região e também algumas escolas aqui de Pará de Minas. A gente recebeu algumas reclamações em relação às sessões que foram trocadas de última hora ou sem aviso prévio. O que você tem a dizer sobre isso? Isso aconteceu mesmo ou foi um erro de comunicação?
6: Bom, eu não sei se houve esse tipo de alteração de sessão de última hora. O eleitor, ele não é trocado de sessão sem que ele tome conhecimento disso. Isso é fato. Para que haja mudança de um eleitor de uma sessão para outra, ele tem que comparecer ao cartório eleitoral e se submeter a uma revisão eleitoral. Então, muitas vezes o que acontece é que o eleitor verifica no título dele, que muitas vezes é antigo, o número da sessão, e vai naquela sessão, e a sessão não é mais aquela. Agora, troca de lugar de sessões, eu confesso que eu desconheço esse tipo de ocorrência que tem acontecido aqui.
5: Se tiver acontecido, tem algum tipo de portal ou caminho em que a população pode procurar a Justiça Eleitoral para resolver?
6: Eles podem se valer da ouvidoria do Ministério Público, também da ouvidoria pelo telefone, 127, da ouvidoria dentro do próprio portal do Ministério Público, mas o importante é, e isso talvez seja o pior, a partir de agora não tem como mais, né? Quem ficou prejudicado votar, isso que é a parte triste dessa história.
5: É isso, muito obrigada, André, vou te liberar agora, porque acredito que o dia esteja muito movimentado, e volto aí para vocês no estúdio. Hugo, agora já estão chegando algumas vans com algumas urnas, inclusive, aqui no cartório eleitoral.
4: Moçara, Hugo, aproveitando aqui, Sérgio, que a Sara falou de algumas vans estão chegando lá nesse momento. Saiu uma aqui agora, de Dona Cotinha e da Escola Paz Libera, aqui do bairro Paz Libera, aqui nesse momento, escoltados pela Polícia Militar e a Guarda Municipal.
1: Igor Araújo.
3: Aqui no Ângela Maria Hugo Lacerda, as urnas já foram encaminhadas para o o cartório eleitoral, né? E eu tenho aqui alguns dados também da sessão 232 para deputado federal. Gleidson Azevedo saindo com 8 votos, Milton Cardoso Júnior com 3 votos, Nicolas Ferreira saindo com 115 votos, Daniel Barbosa, 47 votos, Coronel Fábio com 1 voto.
1: Tá, então a gente vê de Pará de Minas, Daniel Barbosa entre os federais despontando, Coronel Fábio recebendo voto também nesta sessão em específico que o Igor trouxe. Já para deputado estadual, a gente vê Thiago Verli com um número maior de votos em relação aos candidatos da cidade. Claro que a gente está trazendo os votos de fora, mas se atentando muito aos candidatos de Pará de Minas. E olha só, Júlia Mendonça, Rodrigo Varela, ouvintes da Espacial. Nesse momento, quase 12,45% das urnas apuradas. E Flávio Bolsonaro tem ao menos 1,5 milhão de votos a mais do que Luiz Inácio Lula da Silva. Flávio, nesse momento, passa dos 50%, chega a 51,9%. Lula permanece com 40,71%.
0: Uma informação importante sobre isso. Se mantivesse esse resultado, a eleição, o Flávio já ganharia a eleição no primeiro turno, tá? Esse 51,09% está acima do limite necessário para o Flávio vencer no primeiro turno. A regra é mais de 50% de votos válidos. Então fica bem claro isso para o nosso ouvinte.
2: Lembrando que 12,45% das urnas foram aprovadas para esse resultado que a gente está apuradas para esse resultado que a gente está trazendo agora. Então isso pode ser mudado, né? A partir das próximas horas a gente traz também o resultado para governador de Minas com 9,92% das urnas apuradas. Cleitinho Azevedo lidera com 46,75%, seguido de Patrus por 28,35%. Como senador, temos Domingos Sávio com 23,70%, seguido de Marília Campos com 21,14%.
1: A diferença entre Marília Campos, segunda colocada para o Senado, e Carlos Viana, terceiro colocado nesse momento, é de cerca de 110 mil votos. Uma diferença pequena para um estado do tamanho de Minas Gerais, no qual Minas Gerais terá um número muito grande de eleitores. Nós somos o segundo maior colégio eleitoral do nosso país. A gente chega com mais de 16 milhões de eleitores em toda Minas Gerais. Minas, então, o segundo maior colégio. Rodrigo Varela, tem mais informação?
0: Não, só para a gente chamar atenção, porque a gente recebe perguntas do nosso ouvinte perguntando sobre os números de votos dos candidatos de Pará de Minas. Lembrando que não estão ainda atualizados no sistema do Tribunal Superior Eleitoral, então eles não aparecem. Eu consigo puxar um número aqui de alguns candidatos.
1: Mas ainda um pouco desatualizados, talvez.
0: Totalmente desatualizados, que não computabilizam os votos de Pará de Minas. Se vocês quiserem, eu posso puxar os números.
1: Passa por alto que o pessoal que não está acompanhando a rádio está vendo, sabe por quê? Quem está acompanhando pode mandar mensagem para quem não está acompanhando, é exatamente por isso. Porque aqui nós já trouxemos votos atualizados de todos os candidatos com números em sessões diferentes. Então, a gente está saindo na frente dos sites do TSE.
0: Exatamente.
1: Então, passa esse recado do que está apurado nesse momento para o ouvinte que está acompanhando a gente desde o início, ver o quanto a Rádio Espacial FM está adiantada.
0: Pois é, só para a gente, lembrando que são números que estão contabilizados. Esses números que os nossos repórteres buscaram são números oficiais, mas porém ainda não estão contabilizados. Nesse momento, o Thiago Verli tem 0,06%, 694 votos. Claro que esse número vai alterar, né?
1: Deixa eu dar uma informação importante. A média para poder se eleger ou entrar suplente é 0,30%. É uma média do coeficiente eleitoral que os partidos usam. Então, a gente pode entender que com mesmo pouco voto, o Verli está sendo bem votado. Mesmo pouca apuração das urnas, o Verli tem sido bem votado.
0: A Camila, até nesse momento, Camila, minha amiga, tem 186 votos computados. Vamos procurar aqui Eduardo Barbosa, o
1: pai do Daniel.
0: Pai do Daniel Barbosa. Que nesse momento, deixa eu procurar aqui como é que ele tá. Ele aparece com, deixa eu só procurar aqui, Daniel Barbosa, com 1.851 votos.
1: É isso mesmo. Então, Daniel Barbosa despontando com uma votação grande, Thiago Verli também, aí as duas frentes, estadual e federal. A gente segue acompanhando. Outros votos nós já trouxemos, Igor.
3: Muito bem. Continuando aqui para deputado estadual, oi, sessão 232, na escola Ângela Maria de Oliveira. Vamos lá, hein? Ó, Eduardo Azevedo com 20 votos, Thiago Verli, 71 votos, Bruno Engler saindo aqui com 20 votos, também a Irene Melo Franco com 7 votos e a Camila Mão Amiga com 18 votos.
1: Então, Thiago Verli provavelmente sendo o mais votado da cidade, passando de Bruno Engler, que é um dos mais votados no estado, né? Então, Thiago Verli fez uma campanha puxando muito voto aqui de Pará de Minas. É claro que os votos ainda de todo o estado vão fazer a diferença nessa eleição, mas Thiago Verli aqui em Pará de Minas é largando muito bem nesse primeiro momento, sendo um dos mais votados aqui na cidade. Quase em todas as sessões que a gente trouxe, votos de Thiago Verli, Anderson Henrique.
7: Você falou dele aí, ó. Eu tô com mais um aqui. Eu inclusive, já me desloquei, tá? Já estou aqui na Praça Melo Viana, já acompanhando aqui a chegada das vans e ônibus, né? Com as urnas que estão chegando. Não para de chegar, tem muito policiamento por aqui. E tô com um boletim aqui da PAI. O pessoal, você deu pra gente aqui um boletim da PAI. Você falou do Verli. Em uma das sessões lá, ó, 50 votos aqui pro Thiago Verli. E você frisou aí do Bruno Engler, 23. Aí, né, destaco que você bem frisou ali, né? Ambos aí puxando bastante votos aqui pro PL.
1: Mas em todas as apurações, Anderson, Thiago Verli pelo menos com o dobro de votos do Bruno Engler aqui em Pará de Minas, é o que você acabou de trazer, e tendo mais boletins aí, principalmente de deputados estaduais e federais, vocês podem nos chamar aqui para poder atualizar.
7: Maravilha. Já vou frisar aqui e já mando para vocês aí novamente.
1: Perfeitamente. A nossa equipe espalhada por vários pontos da cidade. Nós começamos com a Sara Faria no Losango, o Igor Araújo no Ângela Maria, o Anderson Henrique no Manuel Batista e o Sérgio Viana no Dona Cotinha. Agora eles já começam a se deslocar rumo ali ao cartório eleitoral, onde as urnas começam a chegar para assim serem computadas e apuradas. Temos mais apuração, Igor Araújo? Não, ainda não. Perfeito. Vamos seguindo por aqui. Vou atualizar. Júlia Mendonça, se tiver alguma atualização para trazer para a gente também, fique à vontade. O que não muda muito nesse momento, até então, em Minas Gerais, são os dois líderes para Senado. Lembrando que, nesse momento, um candidato do PL, Domingo Sávio, e uma candidata do PT, Marília Campos, estão sendo eleitos. Terceiro é PSD, Carlos Viana, nesse momento com cerca aí de 120 mil votos a menos do que Marília Campos, sendo seguido por Áurea Carolina. Outro dado aqui nesse momento é para governo do estado. Temos alguém chamando, Igor Araújo.
3: Tem informações aqui para o Senado, hein?
1: Vamos lá.
3: Senadores, Marcelo Aro, 34 votos, Marília Campos, 39 votos, Arcanjo Pimenta, 1 voto, Vitória Melo, 1 voto, Domingos Sávio, saindo com 168 votos, Marco Antônio, o Superman, 51 votos, Aécio Neves, 9, Áurea Carolina, 21 votos, Carlos Viana, 111 votos, Carlim Moura, 1 voto.
1: Tá aí então Igor Araújo trazendo essa apuração e não muda muito, né? Domingos Sávio, assim como Flávio Bolsonaro, Thiago Verli e Nicolas Ferreira, lideram nos seus segmentos. Aqui é o PL puxando muito voto em Pará de Minas, tendo como Thiago Verli para estadual o mais votado, tendo Daniel Barbosa da cidade o mais votado para federal. Nicolas Ferreira lidera em todo o nosso estado. A gente segue com a apuração aqui minuto a minuto das eleições 2026. Os dados estão sendo atualizados a todo momento e a gente vai trazendo aqui na Espacial FM. Rodrigo, te chama a atenção essa votação do Thiago Verli ou para você algo natural até pela força que a página dele, ou melhor, pelo número de seguidores que a página dele tem na cidade?
0: Que
1: Anderson, tá chamando? Acho que não, acho que eles estão conversando, ele e a Sara lá no cartório. Então, você acredita que o número de seguidores da página do Thiago Verli tem refletido nessa votação dele?
0: O Verli faz
1: é o PL que tem refletido?
0: É uma combinação, isso que eu ia falar. O Verli faz um trabalho na página dele há muito tempo, então ele usa as redes sociais para fazer esse trabalho. Ele inclusive já desenvolveu trabalhos sociais dentro da página dele. é polêmico, a gente pode dizer que existem algumas polêmicas envolvendo, porém ele está filiado ao PL. O PL em Pará de Minas é muito forte, a gente está vendo aí pelos números. É, então aí é uma conjunção. Claro que a gente pode tirar o mérito do candidato. Então, se ele for eleito, será um ganho para Pará de Minas, que teremos um representante lá na Assembleia Legislativa. É. Mas isso, ainda vamos aguardar.
1: E para deputado federal, já se esperava que Nicolas vencesse, não só aqui em Pará de Minas, mas em todo aqui. O Brasil provavelmente deve ser um dos deputados federais mais votados do país, mas os números de Daniel Barbosa chamam a atenção.
0: É, chamam a atenção. Agora, só voltando lá no Nicolas, agora registrado, ele tem 494.809 votos. Assim, disparadíssimo na frente. Lembrando que não é quem tem mais votos que ganha, mas no caso do Nicolas aqui, ele pode já comemorar a reeleição dele. É o único que a gente pode falar assim, comemora a sua reeleição.
1: Eu sabia desde o início, né? O Nicolas não tem muito...
0: Esse era certo. E aí? Agora vai ter só uma questão, que vai ter uma disputa entre estados. Qual vai ser o deputado federal mais votado do Brasil? Nicolas ou a Érica Hilton, que ela também está... sendo bem votado, eu vou até depois fazer essa pesquisa aqui.
1: Exatamente. Vamos trazer mais informações. Tem repórter na linha, Anderson?
7: Tem sim, estou na área aqui.
1: Opa!
7: Vamos lá para atualizar? Vamos aproveitar aí já, pegando o embalo aqui, ó. É, o Gleidson Azevedo, lá, essa é da PAI, tá, gente? É, com 4 votos nessa sessão. O Nicolas, com 89, né, o mais bem votado nessa sessão. É, Daniel Barbosa, 40 votos. Duda Salaberto, 5 votos. Carlinho Lula, 3 votos. E aí a gente já destaca também aqui, ó, o Eduardo Azevedo, para estadual, com 7 votos. Bruno Engler, 23 votos. E o número do Tiago, que eu já havia mencionado, com 50 votos nessa sessão lá da APAI. É, a Irene Melo Franco, 3 votos. O Mário Henrique, com 2 votos. O Guto Rezende, 5 votos. A Camila Mão Amiga, 26 votos nesta sessão. E aí, vamos destacar também, né? A gente fica curioso para saber como é que foi a votação na questão estadual e também presidencial nas sessões. Vamos aproveitar que já está na mão aqui e trazer para o nosso ouvinte. É... Cleitinho, 149 votos. Calil, 5. Patrus, 43. Ben Mendes, 5 votos. Gabriel, 7 votos. Flávio Rosco, 24. Matheus Simões, 8. E a Indira Xavier, 2 votos. Para presidente, nós temos aqui, ó, Lula com 54. Renan Santos com 9. Flávio Bolsonaro com 171, Zema com 3 votos. Caiado, 7. Augusto Cury, 11 votos nesta sessão lá da APAI.
1: Ô Igor, antes de você, só uma informação importante. Já está reeleito o deputado federal Nicolas Ferreira. Já é oficial o primeiro nome a ser reeleito com pouco mais de 7% total no estado das urnas apuradas. O bolsonarista já possui quase 300 mil votos. Então, Nicolas Ferreira, nesse momento agora, olha, quase 700 mil, na verdade. Atualizando a informação, quase 700 mil votos. Então, Nicolas Ferreira já está considerado reeleito deputado federal. O primeiro. Disparou mesmo no início da pesquisa, Igor Araújo.
3: Muito bem! Olha aqui, o deputado federal, como você disse aí, que o Nicolas já está reeleito. Pois muito bem, o Nicolas, aqui nessa soma, ele está eleito. Então eu vou trazer a informação do Gleidson Azevedo, com 5 votos para deputado federal. O Daniel Barbosa, com 31 votos. O Diego Andrade, com 14 votos. E o Coronel Fábio, com 4 votos nesta sessão 198 da Escola Ângela Maria de Oliveira.
1: Tá certo, meu amigo Igor. Temos mais informações de algum repórter? Por enquanto não, Júlia Mendonça.
2: O Anderson voltou.
7: Só uma informação.
1: Sim.
7: Só uma informação pro pessoal que de repente está transitando. O pessoal às vezes está dando uma volta, está na ansiedade esperando. Evitar em região da Praça Meloviana, haja vista que o trânsito está fechado aqui, tá, gente? Não dá para passar aqui na entrada da casa de shows aqui. Então, pedimos para poder evitar essa região aqui, que está totalmente isolada por causa, né, dos veículos que trouxeram as urnas. Então é bom evitar já quebrar ali na Presidente Vargas para a direita ali, rumo ao Colégio Los Angeles. Maravilha para o ouvinte que está aí no trânsito.
1: Então, para giro, você não vai hoje, né, Anderson?
2: Só se for andando.
7: Vai falhar, viu?
0: Está aberto, já fica.
1: Daí onde você está, a pé dá para você ir.
2: A pé dá para ir.
7: Eu estou bem olhando para a logomarca aqui.
0: Depois fica, você manda a conta para a Silva.
1: Fica,
0: viu,
1: tranquilo, que o Matheus Mendonça falou que...
7: Vamos trazer a Mariana de novo?
1: Hã? Uai, imagina que o chicote estrala aí.
7: Uai, porque alguém falhou.
1: O seu recado então é: os homens estão na pista, não passa pela Melo Viana.
7: Não passa porque tá amassado, viu? Então, assim, o pessoal diz por aí nos grupos.
1: Cuidado aí, viu, Igor? Cuidado, viu, Igor?
7: Fica atento. Mas
8: pessoal, que é isso?
7: Eu tô vendo até um congestionamento aqui já, porque o pessoal não tá sabendo. Aí vem muita gente subindo e tem que acabar virando pra rua 8 de maio ali. É então, pra poder facilitar a vida.
1: É por isso que a espacial tá no ar. Agora todo mundo ouvindo a 105.5. Quem está na número 1 vai ficar sabendo, já vai buscar um caminho alternativo e avisar a galera. Ó, avisa todo mundo, viu, Igor? Que a gente tá liderando também no número de apurações, hein? Ninguém na região teve tanto boletim aqui de Pará de Minas igual a espacial, meu amigo.
8: Maravilha, hein? Maravilha! Bom, e aproveitando também, trazendo aqui a informação para deputado estadual da sessão 198. Vamos lá. Eduardo Azevedo saindo nessa sessão com 9 votos. Thiago Verli saindo com 63 votos. Bruno Engler com 13 votos. Irene Melo Franco com 5 votos. Camila Mão Amiga com 26 votos.
1: É a liderança de Thiago Verli, pelo menos 3-4 vezes maior do que das outras candidatas da cidade e o mais votado da cidade disparado. Aí quando eu falo mais votado da cidade, o Bruno Engler, para a gente ter uma ideia e fazer um balanço disso, ele hoje lidera no estado como o deputado estadual mais votado. O Bruno Engler, neste momento, tem 9,32% dos votos gerais em Minas, com mais de 217 mil. Mas ele não vence Thiago Verli em Pará de Minas. Pode ir.
0: Posso falar? Já começa a aparecer votos aqui, registros no site do TSE, do Daniel Barbosa. 5.715 votos, atualizando aí o número dele de votos até agora.
1: Lembrando, todo o estado de Minas Gerais. Isso. Daniel Barbosa, então, nesse momento, com 5 mil votos. Lembrando que cerca de 20% das urnas já foram apuradas.
0: Isso.
2: É isso aí, a gente está trazendo todas essas notícias com nossos repórteres correspondentes que estão esparramados aí por Pará de Minas, acompanharam as apurações nas escolas.
1: Internacionais, né, Júlia? Que o Igor veio de Pitangui, né?
2: Ele veio de longe. E trazendo. acompanhando também esse deslocamento das urnas para o cartório. E agora a gente vai trazer então um panorama de forma nacional também, porque Flávio Bolsonaro dispara, viu? Está com mais de 14 milhões de votos, 50,94%, enquanto Lula tem 40,97%, pouco mais de 11 milhões. Para governo de Minas, Cleitinho Azevedo também tem mais de 50,66%, enquanto Patrus tem 27,37%. Nicolas, como já foi dito, já está reeleito aqui também em Minas Gerais, um dos mais bem votados.
1: É isso, a gente...
8: E por falar em governador, eu tenho informação para governador aqui da sessão 198.
1: Fale com a gente.
8: Muito bem, Cleitinho Azevedo saindo nessa sessão com 173 votos, Alexandre Calil com 4 votos, Patrus Ananias, 24 votos, Gabriel, 3 votos, Flávio Rosque com 12 votos e Matheus Simões com 8 votos.
1: É isso, Júlia Mendonça trouxe uma notícia pra gente. Agora Sérgio Viana tá na casa. Sérgio Viana tá de volta e daqui a pouquinho ele vai trazer detalhes aqui ao vivo no nosso estúdio, Júlia. Vamos acompanhando mais alguma informação pro Senado de Minas, pra governador, pra gente. O Anderson tá chamando, Anderson? Ainda não. Vamos lá, Julinha.
2: Então vamos trazer mais números pra gente, porque no Senado Mineiro, Domingos Sávio dispara na frente, tem 24,50%, seguido de Marília Campos com 19,95%. Quem vem em terceiro lugar é Carlos Viana, que tem 17,3%. Áurea Carolina tem 13,89%, um nome muito comentado nesse pleito. Marcelo Aro segue atrás com 10,46%. Depois dele, a gente já tem números abaixo dos 10%, como é o caso do Marco Antônio Superman, com 9,75%. E olha só, quem vem logo depois, mas muito abaixo, com 3,48%, é o Aécio Neves, Rodrigo.
0: Pois é, então eu tenho mais números aqui da apuração para presidente da República no Brasil nesse momento. Flávio Bolsonaro tem 50,94% contra 40,97%. Então, Flávio Bolsonaro até agora tem 14.344.471 votos contra 11.536.137 votos do atual presidente da República, Lula. Logo atrás vem o escritor Augusto Cury com 2,94% dos votos, Ronaldo Caiado com 2,37%. Renan Santos ganhando, tem 2,27%. Agora presta atenção no percentual do Zema, gente, até agora, com 20,88% das urnas apuradas, 0,28%, Hugo.
1: Não, uma votação muito, muito, muito pouco expressiva, muito fraca. Vou falar a verdade para você, depois que ele votou, até com o celular, a gente não esperava muita coisa
0: diferente. E ainda falar que ninguém informou ele.
1: Ah, me ajuda.
2: Novidade, né? Para quem foi governador de Minas, com certeza.
1: Mas aqui, vamos trazer uma informação aqui que não deixa de ser importante. Dos mais votados para deputado estadual. Aqui no estado, Bruno Engler é o líder. Beatriz Cerqueira, do PT, segundo. Olha que legal essa situação. A diversidade e a questão da disputa entre PT e PL. Bruno Engler, PT, 239 mil votos. Beatriz Cerqueira, 102 mil votos. PT. Pablo Almeida, PL, 92 mil. Macaé Evaristo, PT, 61 mil votos. Isa Lourença, PSOL, 52 mil. Antônio Carlos Arantes, PL, com 43. Olha, começam a surgir senadores eleitos em outros estados também, aparecendo pra gente.
2: Isso aí, Mato Grosso já tá disparando ali com alguns resultados, que é o que a gente espera que em Minas Gerais também comece a acontecer dentro dos próximos minutos.
1: Vou trazer para deputado federal os líderes de votação nacional, não, no estado inteiro, tá, pessoal? Nicolas Ferreira já eleito com 847 mil votos, Ana Elisa do PT com 154, Duda Salabete do PSOL com 102, Rogério Correia do PT, olha o PT fazendo muito deputado federal aí em sequência, hein? Rogério Correia do PT com 59 mil, Reginaldo Lopes também do PT 48, Bela Gonçalves PT também com 43, Pedro Rousseff do PT com 40 mil e Ana Pimentel do PT com 31 mil, a Lohana na nossa região aqui, que é do PV, tem 30 mil votos. E essa questão desse número bem expressivo do PT e não tendo candidatos do PL nesta primeira prateleira, olha só, Michele Bolsonaro acaba de ser eleita senadora no Distrito Federal, hein? Michele Bolsonaro eleita senadora no Distrito Federal. Isso é interessante por o Thiago Verli daqui de Pará de Minas, porque se ele tiver uma votação expressiva, com os votos até o momento não tão fortes de deputados do PL, pode ser que às vezes sobre uma vaga para ele. Mas Thiago Verli é muito bem votado aqui em Pará de Minas, assim como Daniel Barbosa para deputado federal. Os outros candidatos de Pará de Minas, ainda com uma votação não tão expressiva para vencer a eleição, e a gente continua acompanhando tudo de muito perto, já com alguns resultados saindo oficialmente aqui no nosso país com candidatos eleitos.
2: E a gente percebe que, de forma geral, né, o PT e o PL têm essa dominância em todo o Brasil. Tanto aqui em Pará de Minas quanto no estado, são os partidos que mais aparecem, em grande maioria, nos primeiros números, né, nos primeiros candidatos que estão sendo eleitos também e reeleitos no pleito desse ano.
1: Olha, informação importante, hein? Carlos Viana diminui a distância para Marília Campos. A distância, que já passou de 120, 130 mil votos, neste momento é de 62 mil votos. Então, Carlos Viana diminui consideravelmente a margem para Marília Campos, tendo Domingos Sávio como liderança. Acho que agora não passa desses três. A gente tinha colocado no início a Carlos Viana, Domingos Sávio, Marília Campos e também... talvez a Aécio Neves, o Superman, e acabou que eles não tiveram boa votação. A Áurea Carolina é, nesse momento, a quarta colocada. Disputa boa pelo segundo lugar no Senado.
0: Vamos lá de presidente da República. Brasil, aquela informação que a gente tinha dado anteriormente, de que o Flávio Bolsonaro ganharia já no primeiro turno, já não pode mais. Lula já diminuiu um pouco a diferença. Nós estamos com 50,85% para o Flávio, 41,05%. Ou seja, por enquanto, vamos para o segundo turno.
1: É isso aí que a gente está tendo nesse momento. Por enquanto, a gente tendo um segundo turno para presidenciáveis, com uma disputa bem acirrada, e Cleitinho Azevedo, nesse momento, passa dos 50% em Minas Gerais.
0: Eu acho que
1: em
0: Minas Gerais nós não teremos segundo turno.
1: Patrus Ananias com 27%, Cleitinho com 51,65%, a diferença de quase 1 milhão de votos, Rodrigo Varella.
0: Pois é, então assim, é muito difícil. Como a disputa ficou muito focada entre o Cleitinho e o restante, vamos dizer assim, então acho que todos os votos agora para frente, a tendência do Cleitinho é só crescer e confirmar a eleição dele no primeiro turno.
2: E de forma geral, já era um resultado esperado, né? Já era um resultado quase que cravado por muita parte aqui dos populares de Minas Gerais, porque o Cleitinho é muito forte no estado.
1: Olha, Bruno Engler, reeleito deputado estadual por Minas Gerais, hein? Já pode computar essa no PL também. Bruno Engler, assim como Nicolas Ferreira, também reeleito o PL, liderando tanto para estadual quanto para federal aqui em Minas Gerais, já com seus dois principais nomes sendo novamente eleitos. Bruno Engler e Nicolas Ferreira já estão eleitos nesse pleito de 2026. A gente segue acompanhando ansiosos pelos números oficiais dos candidatos daqui. Agora são 6 horas e 34 minutos. Já querendo puxar lá para frente para o Júlio Mendonça.
2: Para trazer o resultado logo.
1: Ah, me ajuda. Aqui, deixa eu te falar. Muita coisa rolando nesse momento. Muita informação chegando para a gente. Aqui na Espacial você fica sabendo primeiro. Vamos fazer o seguinte? Vamos tomar uma água de 30 segundos. Vamos colocar um comercial 30 segundinhos do nosso apoiador aqui das eleições 2026.
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2: É isso, confirma na urna, sintonize na espacial. Muita informação nesse momento chegando. A gente trouxe um recadinho do nosso anunciante. E olha só, presidente, nesse momento, Luiz Inácio Lula da Silva está atrás quase 2 milhões de votos a Flávio Bolsonaro, que pode ser eleito já neste primeiro turno aqui no nosso país. A gente segue acompanhando também as eleições aqui em Minas. Ô, Júlia Mendonça, você pode trazer os números dos governadores pra gente?
3: Vamos falar então sobre os governadores, porque o Cleitinho Azevedo tá com 52,09%, seguido do Patrus, que é realmente o seu maior concorrente, com 26,86%. Vamos falar também sobre senador, porque Domingo Sávio tá com 24,62% e Marília Campos tem 19,77%. Vale destacar que nesse momento, de forma geral, 31,31% das urnas foram apuradas. Não chegamos ainda nem à metade dessa apuração, que vai ocorrendo conforme a noite vai avançando.
2: É isso, a gente segue aqui acompanhando todos os detalhes na Espacial FM. Nossos repórteres estiveram em vários pontos de Pará de Minas, trazendo as informações para a gente, minuto a minuto, de tudo o que acontecia aqui na nossa cidade. Claro, a gente acompanhando também a eleição presidenciável. Flávio Bolsonaro lidera nesse momento, assim como a questão de Cleitinho Azevedo aqui liderando em Minas Gerais. Olha, o PL se destaca com muitos votos aqui em Pará de Minas e aqui no nosso estado. E agora, nesse momento, é entender a votação de Thiago Verli fora de Pará de Minas, para quem sabe ser muito bem ranqueado nessa eleição. Vaga, né? Exatamente.
4: A gente precisa. A gente, só para informar para o nosso ouvinte, que a gente ainda não tem acesso aos dados oficiais. A gente tem esses números que foram buscados pelos nossos repórteres, mas ainda a gente não sabe, não tem condições de totalizar esses números para a gente poder dar um resultado final. Eu sei que a expectativa é muito grande, principalmente em se tratando dos candidatos de Pará de Minas.
2: Isso aí, a gente segue acompanhando todos os detalhes, Júlia.
3: A gente aproveita então até para agradecer o trabalho dos repórteres, né, que foi muito bem feito nas ruas, trazendo então esses boletins, e também para todos os ouvintes que contribuíram. A gente recebeu muito boletim com números expressivos que fizeram a gente ter esse panorama de como a eleição está caminhando. Agora são 6 horas 39 minutos, a gente está aqui ao vivo desde as 5 horas da tarde, mas nossa, o trabalho aqui na Espacial começou cedo, viu, Rodrigo? Pois o pessoal trouxe boletim, trouxe flashes de meia hora, não é isso? O Hugo acordou cedinho, já estava aqui com muita informação.
2: Acordei cedinho, não estou na turma do pão de queijo ali, dos repórteres estão chegando, hein? Daqui a pouquinho eu vou lá comer um pão de queijo também. Olha, pessoal, assunto sério, assunto importante nesse momento, porque a gente vê uma disputa grande pelo Senado aqui em Minas Gerais. Cada vez mais, Carlos Viana vai diminuindo a votação para Marília Campos. Nesse momento, para Senado, 31,31% das urnas apuradas. Vamos ver, essa é uma disputa muito grande, também entre PT e PL. Na verdade, Carlos Viana não é PL, mas é um candidato que se declara da direita.
3: E os números para presidente estão expressivos, viu, Hugo? À medida que eles vão sendo atualizados, a gente percebe essa mudança expressiva e esse apelo forte do Flávio Bolsonaro, que está com mais de 21 milhões de votos, seguido do Lula, que está com pouco mais de 17 milhões. É uma diferença muito grande entre esses dois candidatos, que são os principais para o pleito desse ano.
2: A gente vê até um panorama, caso não haja o resultado nesse primeiro turno, eu acho que já desenha muito, Rodrigo, a eleição para o segundo turno. Lula, praticamente, eu acho que sem condições de virar para cima de Flávio Bolsonaro, mesmo que termine ainda com condições de disputar o segundo turno. Acho que Flávio Bolsonaro dificilmente deixa de ser presidente do país nesse momento. Sérgio Viana está no estúdio com a gente.
5: Historicamente,
2: quem ganha o primeiro turno dificilmente deixa de ganhar as eleições, né? Sérgio Viana trazendo esse detalhe.
4: Então, só para a gente lembrar que são 36,60% dos votos do país apurados. Flávio Bolsonaro, neste momento, está 50,63%. Lula, 41,23%. Ou seja, aquela questão está caminhando, vamos esperar, para o segundo turno. Nós temos que ver, fazer aquela viagem nos estados aqui para ver de onde estão vindo esses votos. Se me permite, a gente já começa agora, Flávio.
3: Bora lá.
4: Estou chamando o Hugo de Flávio.
2: Não tem problema nenhum. Deixa eu só trazer um resultado que é importante para Pará de Minas, tá? Nesse momento, o coeficiente eleitoral de Daniel Barbosa é muito próximo, se mantendo, tá? Assim até o final, muito próximo de uma segunda cadeira do PSDB.
4: Ótimo.
2: Ele tem 9.819 votos, tem 0,25, é muito próximo da margem dos 0,28% a 0,30% para poder, dependendo, se eleger.
4: Lembrando que os votos de Pará de Minas não estão computados aí.
2: Exatamente. Então aqui, sendo um dos maiores colégios de Daniel, que não trabalha somente em Pará de Minas, ele faz um trabalho para as APAES no geral, então tem uma votação expressiva em várias APAES. Daniel Barbosa também, neste momento, se destacando bastante com os votos de deputado federal.
3: Isso é muito importante, né, Rodrigo? Como que você avalia mesmo essa questão de ter um representante de Pará de Minas lá no Senado, lá na Câmara, para trazer todos esses recursos aqui para o município?
4: Pará de Minas precisa de ter representantes, né? A gente torce muito para ou o Daniel, ou o Thiago, a Camila, vão lá nos representar, o Daniel lá na Câmara dos Deputados e os outros na Assembleia Legislativa, para buscar os recursos e também para a gente poder cobrar. Por que que eu falo? Quando a gente tem um deputado da cidade, eles geralmente montam um escritório aqui. Nós já tivemos experiências relativas dessas. Antônio Júlio foi deputado estadual, tinha o escritório dele. O Inácio Franco foi deputado estadual, tinha o escritório dele. Quando a gente tem um candidato da cidade, quando a gente tem um deputado da cidade, a gente tem um acesso mais fácil. Quando eu falo a gente, nós todos, a população, nós podemos lá, o senhor me prometeu que ia arrumar uma verba para construir não sei o quê. Vamos atrás do deputado, cadê? É hora dos nossos vereadores, a população, enfim, cobrar daqueles que eles apoiaram. E é outra questão que a gente tem que levantar também. Todo mundo tem direito de fazer suas escolhas. Então, a partir do momento que os nossos representantes, vereadores, prefeito, resolveram apoiar candidatos de outras cidades, nós não podemos esquecer, eles não podem esquecer de cobrar, caso eles sejam eleitos, os benefícios para o município, que o município ajudou a elegê-lo, né?
3: Com certeza é um contato mais próximo, e você levantou uma pauta importante, porque muito é feito durante as eleições, mas pouco é cobrado depois delas. Então a gente precisa que esse mesmo empenho durante as eleições para pedir voto, para mobilizar campanha, seja feito posteriormente.
4: Exatamente. Então assim, é bom a gente guardar essas figurinhas na cabeça, porque o eleitor brasileiro, é uma crítica construtiva, a gente esquece em quem votou na eleição para deputado, para senador, para deputado estadual. A gente só lembra de governador e presidente da República. A gente tem que lembrar principalmente do deputado estadual que vem aqui, que bate nas costinhas do pessoal, come um pastel ali na feirinha, e do deputado federal também que faz carreata. Nós temos que correr atrás desse pessoal depois. Já vou aqui fazer um pedido. Nós vimos aí que o Nicolas foi eleito.
3: Sim.
4: Fazer um pedido para que ele seja quem o apoiou, que corra atrás dele para trazer benefícios para Pará de Minas e para todas as cidades que estão nos escutando, né, Júlio?
2: Deixa eu trazer alguns dados importantes. 36,63% das urnas no estado, tá bom? Pará de Minas teve pouco voto ainda que entrou no TRE. Para deputado federal atualizado, Daniel Barbosa, 10.363. Vou colocar aqui também o Diego Andrade, que é um deputado muito forte. Olha como o Diego Andrade dispara em todo o estado, candidato do PSD, com 41.152 votos. Deve ser reeleito Diego Andrade. Vamos a outros candidatos fora de Pará de Minas com votação. Para a gente trazer os detalhes aqui na nossa Espacial FM. FM, são, lembrando, votos, poucos votos ainda computados em Pará de Minas. Para deputado estadual, como eu disse, Bruno Engler já dispara e já é reeleito. Verli, fora de Pará de Minas, tem 2.834 votos fora de
3: muito
2: Pará
3: bem.
2: De Minas.
3: Muito
2: bem votado. Fora daqui, vamos a Camila, mão amiga, ver se a votação... Pode falar, Rodrigo.
4: Não, é porque já começaram a cair os votos de Pará de Minas no TSE, isso que você está falando.
2: Isso, Camila, mão amiga, teve 630 votos fora de Pará de Minas, Rodrigo.
4: Tá, então nós temos 4% dos votos, e agora são números oficiais, no TSE. Flávio Bolsonaro tem 61,59% dos votos em Pará de Minas. 28,84% para Lula. Foram apurados 4% das urnas de Pará de Minas, o que corresponde a 9 sessões. O terceiro foi o Augusto Cury, com 3,55%, seguido do Caiado, Renan Santos, o Caiado com 2,72%, o Renan Santos com 1,34%, Zema com 1,65%, Zema tendo votos expressivos, que eu digo assim, tendo votos aqui em Pará de Minas. Governador aqui em Pará de Minas, Cleitinho, 66,32% contra 16,09% do Patrus e 7,48% do Flávio Roscoe e 3,39% do Alexandre Calil. Senador em Pará de Minas, Domingos Sávio, 34,16%, Marília Campos, 12,95%, agora aqui, ó, Pará de Minas, Carlos Viana, 22,69%. Então, Pará de Minas está votando, de acordo com essa primeira apuração que nós estamos tendo, 34,16% no Domingos Sávio, Carlos Viana, 22,69%. Vamos para deputado federal? Nicolas, em Pará de Minas, teve... Voltando aqui, minha tela caiu. Vamos lá.
3: O sistema fica muito pesado, né, Rodrigo? É muito números chegando ao mesmo tempo. O sistema fica pesado.
4: Vamos lá, deputado federal. Daqui a pouco eu passo, porque a minha tela caiu. Aqui, ó, vamos lá. Nicolas Ferreira, 794.
2: Só um detalhe importante, Rodrigo, só para a gente destacar, muitas pessoas que estão escutando a rádio já estão achando que alguns candidatos de Pará de Minas estão sendo eleitos.
4: Isso.
2: Calma. A gente precisa, com um pouco de calma, entender o coeficiente eleitoral para saber se, por exemplo, hoje, quem lidera aqui, que é Daniel Barbosa para federal e Thiago Verli para estadual, vão conseguir ser eleitos ou não, porque há uma votação muito grande em todo o estado e não somente são contabilizados votos de Pará de Minas. Então, a gente tem recebido aqui na redação da rádio algumas pessoas já querendo confirmar a eleição de alguns candidatos da terra. Calma, tomara que isso dê certo. Mas ainda, Daniel Barbosa e Thiago Verli não estão confirmados como eleitos. Ainda há uma apuração muito grande.
4: Agora, até então, aqui a gente estava falando do Diego Andrade. Lembrando que Diego Andrade é do grupo político do ex-prefeito Elias Diniz. Ele tem 158 votos em Pará de Minas, de acordo com a apuração do TSE. Vamos para deputado federal aqui. O Bruno Engler aparece com 48 votos, a Beatriz Cerqueira, 12. Só um minuto, Eduardo. Daniel Barbosa, gente. Vou procurar ele aqui, vou passar para vocês daqui a pouquinho. O nome do Daniel Barbosa.
2: Você fala no âmbito nacional?
4: Pará de Minas.
2: Pará de Minas ainda não foi computado o voto do Daniel Barbosa. Acabei de olhar aqui das urnas, da sessão que houve voto computado, Daniel não teve. Em todo o estado ele tem 11.550 votos. Daniel,
4: isso é bom.
2: É uma votação interessante, mas ainda precisa fazer mais votos. Daniel tem uma expectativa aí de fazer uma votação entre 40 mil votos, mais ou menos. Ainda está pouco abaixo do número que ele precisa, mas ainda tem muita urna a ser apurada. Somente 36% das urnas apuradas.
3: É isso, a gente não chegou nem na metade da apuração. Por isso que é bom destacar que a gente está trazendo números atualizados ali, minuto a minuto, mas ainda não são definitivos. Muita coisa pode mudar dentro das próximas horas.
2: E olha só que notícia que não deixa de ser interessante, tá? Paulo, falando em Daniel Barbosa, tá bom? João Leite, nesse momento, o Rodrigo, Júlia e ouvintes, e uma votação estadual, ele tem menos votos do que Daniel Barbosa. Isso é positivo muito para positivo. Daniel Barbosa. João Leite tem 7.862, Daniel com mais de 11.500 votos. Isso eu tô falando de partido, tá, pessoal? E aí você pega o principal candidato do partido, que é o Paulo Abiakio, ele tem 23 mil. Ele já é esperado que ele dispare e puxe uma cadeira. Então a gente está falando de um Daniel neste momento à frente do João Leite,
4: bem posicionado,
2: que era uma expectativa do partido, mas logicamente a gente ainda tem muita votação pela frente.
3: E vamos trazer então os dados gerais aqui de Pará de Minas, que estão sendo atualizados então pelo TSE. Olha só, válidos até o momento, né, 11.053 votos, em branco 1.018, que corresponde a 7,61%, é muita coisa. E nulos, olha só, 1.304, 9,75%. Tanto os votos brancos quanto os votos nulos não são computados de nenhuma forma, né? Vale destacar, então, que esses números estão sendo atualizados aqui em relação aos dados gerais de Pará de Minas.
2: Olha que interessante, neste momento, com 39,58% da urna, o PL faria 22 candidatos a deputado federal. Nicolas Ferreira ganhou, Eros Biondini estaria ganhando para deputado federal, que é um candidato muito votado aqui na nossa cidade também, estariam sendo eleitos para deputado federal. Agora vamos para deputado estadual. Atenção, não é uma informação ainda concreta, mas neste momento, para deputado estadual, nós temos uma votação ainda acontecendo com votos na grande maioria de fora daqui de Pará de Minas, e dentro desses votos, o PL estaria fazendo um grande número de candidatos, e entre eles, os mais votados, está o candidato também de Pará de Minas, Thiago Verli, que agora chega a 4.668 votos fora de Pará de Minas. Então, Thiago Verli estaria, neste momento, entre os principais candidatos do PL.
3: E a gente já consegue falar que aqui em Pará de Minas foram 13.376 votos. Temos 225 sessões. Então, foi um número expressivo de votos, apesar que em branco e nulo chamam a atenção aí pela escolha dos eleitores.
2: Anderson
3: Henrique.
5: Opa, podemos falar? Perdão, gente, atrapalhei você falar aí, Júlia.
3: Não, Anderson,
5: então,
3: com você.
5: Só trazendo uma informação de momento aqui. Nós conversamos agora há pouco aqui, em coletiva, junto com o inspetor Valério, né, que é o chefe da Guarda Civil Municipal. Todas as urnas, né, as mídias, né, como eles costumam dizer no termo técnico da Justiça Eleitoral, já foram entregues aqui no cartório, né, de Pará de Minas. Tá? Todas elas foram entregues. E aí na coletiva, que vocês vão acompanhar com a gente, né, dentro da programação e, claro, também no jornal da cidade, ele frisou que pela primeira vez o GCM participou aí dessa ação e que foi um sucesso, né? Ele mencionou que todo o efetivo da Guarda Municipal esteve presente, dando todo o apoio, né? E deu tudo muito certo aqui, e vocês vão acompanhar aí todos os detalhes junto às informações ali da coletiva que foi concedida agora há pouco, nesse instante, aqui no cartório eleitoral. As vans e ônibus que estavam aqui, né, que trouxeram essas urnas, né, e as mídias já estão se deslocando, e aos poucos aqui a coisa vai ficando mais tranquila também.
2: Muito obrigado, Anderson Henrique. Manda um abraço pro Germano Santos, que tá tirando fotos enquanto você fala aí.
5: Tá aqui, ó. Vamos falar com ele, Germano Santos.
2: Chama ele aí, por favor.
5: Esse aqui é o cara, Portal de Vera.
2: Pois é.
6: Eu senti que o Anderson tava precisando de uma assessora aqui, eu falei.

0: A gente tem aqui na rádio profissional como você para completar ainda mais a nossa cobertura, acredito que para você da mesma forma também. E como é que foi sua visão desse pleito eleitoral até o momento?
1: Hugo, primeiro obrigado, né? Obrigado pelo elogio. Eu estendo esse elogio ao senhor também, a Nicole, que ajuda lá no portal, que também fez um excelente trabalho com a gente. Parabenizo a todo mundo também da Rádio Espacial, você, Sérgio, Júlia, Anderson, Sara, que estão aqui comigo, ao Igor também. Cara, eu achei muito tranquilo, felizmente foi tranquilo, né? Porque a gente está vivendo um momento muito polarizado, como foi na municipal e eleições gerais também são ainda mais. Então a gente sempre fica com aquele receio de haver algum tipo de problema, ainda mais que é permitida essa manifestação silenciosa, né? Então a gente viu muitas pessoas com camisas de um candidato, de outro candidato. Mas assim, e até foi uma fala do tenente da Polícia Militar, que eu achei muito interessante, ele falou assim, olha, o eleitor paraminense parece mais consciente do que pode e do que não pode. E isso ajuda todo mundo, né? Porque ajuda a Polícia Militar, ajuda a Guarda, evita qualquer tipo de atraso. Então, na minha visão, um pleito muito tranquilo, que quem ganha é todo mundo. É Pará de Minas no geral e, enfim, eu acho que o eleitor paraminense hoje está de parabéns.
0: É isso aqui. Vem aqui na rádio, aqui tem cafezinho, no Portal de Vera tem?
1: Uai, lá não tem não.
2: Mas aqui, tem uma pergunta, o Sérgio já chegou por aí, se tiver chegado, não tem nada não.
0: Já, vem rápido. Pro nosso ouvinte que não tá entendendo, aqui a gente tem o nosso Scooby-Doo, Sérgio Viana, famoso Scooby-Doo limpa trilha, você conhece o Anderson?
2: Tô ficando só de olho, fiquei sabendo que uma bandeja ali do pão de queijo era tudo pra ele, um tabuleiro.
0: E o problema é que chegou ele e o Igor.
1: É o Sérgio é aquele que ficou famoso aí com um figurino de anos 80?
0: Figurino de anos 80 é igualzinho o Elton John.
1: Elton John, grande Elton John.
2: Aqui, o Elton John da Rádio Espacial.
0: Convite está feito, Germano Santos. Vem aqui para participar da jornada com a gente. Tem pão de queijo, tem cafezinho quentinho, Coca Zero, que eu sei que você está de dieta.
3: Se quiser, pode trazer também. Né?
0: E se quiser, nós estamos convidados a coxinha, convidando você a trazer coxinha, né, empadinha, o que você quiser.
1: Eu já até aí, já sei isso aí. Igual que você falou, que tem tudo isso aí.
2: Eu já de casa, né?
1: Já tô chegando.
0: Então, beleza, daqui a pouquinho, Anderson Henrique, Sara Faria, Germano Santos aqui com a gente. Fala, Anderson.
2: Posso mandar aqui um abraço aqui? O pessoal mandou mensagem aqui. E é tão bom quando você recebe esse carinho aqui, o pessoal que tá com a gente aqui, ó. A Jane Amaral e o Mário Tapatu estão ligados com a gente aí, acompanhando aqui, ó, todo mundo sintonizado, acompanhando a nossa apuração. Tá. Mande certo. Um abraço para eles.
0: Manda um abração para todo mundo que está nos ajudando. Ô Anderson, só dar uma notícia aqui também. A Ana Elisa, do PT, eleita deputada federal com 21 anos, a mais jovem nessa eleição de Minas Gerais. A gente trouxe Nicolas Ferreira pelo PL, o PT também traz Ana Elisa, 21 anos, uma mulher eleita deputada federal pelo PT. Agora são 6 horas e 57 minutos, a gente segue na apuração, gente, dos números a todo momento aqui, candidatos de Pará de Minas cada vez mais sendo bem votados aqui na cidade, em destaque neste momento para Daniel Barbosa e para também Thiago Verli, um para federal, outro para estadual. A gente continua trazendo todos os detalhes aqui dessa apuração em Pará de Minas. O voto do Daniel foi computado em mais de 1.000 votos aqui em Pará de Minas, mas poucas urnas até esse momento aqui na cidade, viu, Júlia Mendonça?
4: Vale destacar que alguns candidatos a gente não está falando não, porque eles ainda não subiram para o TSE, viu? A gente está atualizando e trazendo todos esses dados que vão ser atualizados constantemente agora dentro dos próximos minutos. Daniel, Thiago Verli já são nomes que aparecem entre os destaques.
0: É isso, e Daniel e Thiago Verli, os dois mais bem votados até este momento aqui em Pará de Minas, um para estadual, outro para federal. Daniel com mais de 13 mil votos, a maioria deles fora de Pará de Minas, é importante destacar isso. E Thiago Verli também fora de Pará de Minas, sendo muito bem votado com 4.668 votos, viu, Rodrigo Varela? A gente ficou muita informação por aqui. Você também está só com os dedos nervosos aí, também buscando informação para a gente.
3: Eu estou conversando com as minhas fontes. Fonte diz é chique algo. A gente conversar com fontes, né?
0: Sua fonte diz algo. Aqui, deixa eu te falar. Por falar em fontes e abraços, mandar um abraço para todo mundo da imprensa, porque tem muita gente com acompanhando certeza. A Rádio Espacial FM, inclusive, nesse momento. É muito bom ter audiência dos nossos amigos da imprensa.
3: Com certeza. A gente tem que trabalhar conjuntamente.
4: E a gente tem que elogiar mesmo, porque a força-tarefa está grande de todos os lados. A gente percebe que todo mundo está se dedicando desde cedo para fazer essa cobertura completa e, principalmente, responsável.
3: Exatamente, porque o papel da imprensa, eu que já estive do lado da imprensa,

0: É, mas e ainda estou aqui como comentarista, é
1: Multitarefas.
0: super importante, por quê? Porque ela traz esse resultado que as pessoas querem ouvir, né? Às vezes pode ser um resultado positivo ou negativo, as pessoas assim, ah, não é isso que eu queria escutar, não vou ouvir mais, vou desligar o rádio, vou desligar o YouTube. Mas enfim, gente, são essas as
1: Os
0: informações que a gente
1: fatos,
0: tem que
1: é.
0: passar para vocês. Ô, Júlia, nós estamos chegando a 47,26% das urnas apuradas no Brasil inteiro.
1: Quase metade.
0: O Flávio Bolsonaro até agora tem 50,20%, Lula tem 41,63%. Nesse cenário, teremos segundo turno. Então, não podemos dizer que teremos eleição do Flávio agora no primeiro turno. Agora, Cleitinho vai ganhar no primeiro turno em Minas Gerais. Não é, é praticamente irreversível essa questão do Cleitinho aí.
1: É uma vantagem muito grande, né? 53,55 contra 26,48 do Patrus.
0: Aqui, a apuração pelo TSE em Pará de Minas foi atualizada. Até agora foram 20,89% das urnas apuradas em Pará de Minas, 47 urnas. Flávio Bolsonaro aparece com 60,53%, Lula 29,67% para presidente da República. Governador em Pará de Minas, Cleitinho 67,09%. O Patrus Ananias, 16,09%. O Flávio Roscoe, 7,40%. O Matheus Simões, 3,22%. O Calil, 3,40%. O Gabriel, 1,94%. O Ben Mendes, 0,52%. E agora vamos aqui só para a gente ver senador aqui em Pará de Minas. Domingos Sávio, 34,35%. A Marília Campos, 12,65%. E o Carlos Viana, 22,59%. Senador, a gente viu, deputado federal, a gente vai passar os dados, porque isso aqui a gente. Eu fico até com medo de passar esses números aqui, porque são números que estão chegando agora.
1: Parciais, com
0: São
1: certeza.
0: parciais, não são números. São números oficiais, porém, são números que são parciais. Então, por exemplo, só uma ideia aqui. O Nicolas teve em Pará de Minas até agora 3.527 votos. Então, ele é o candidato mais
1: Mais
0: bem
1: votado.
0: votado na cidade, a deputado federal. Se a gente for levar em consideração o que é colocado aqui no portal do TSE, o Daniel Barbosa agora teria 1.060 votos, o que não condiz com a realidade que a gente está apurando aqui.
1: Isso.
0: Então, assim, pelas próprias informações que o nosso colega Hugo nos passou. Então, essa informação tem que chegar para o nosso ouvinte da melhor maneira possível.
1: E olha, eu queria até
2: Vou pegar um
1: trazer.
2: pouquinho.
1: Ah, o Hugo foi lá, voltou com a
0: Nem
1: boca
0: trouxe,
1: cheia.
0: gente,
1: E
0: pessoa
1: não
0: que está
1: trouxe
0: vendo
1: pra
0: a
1: gente. Olha que
0: internet.
1: desaforo quem está assistindo, por favor. Xinga o Hugo no chat.
0: Isso. Mandem mensagens para o Hugo. Mas enfim, a gente vai acompanhando esses números
1: Oh, agora
0: aqui.
1: pode ligar de novo a câmera, que veio até com a bandeja
0: Liga a
1: agora.
0: câmera, tem como a câmera ver
1: Obrigada.
0: isso, gente? A gente vai lá com a boca cheia.
2: Come um por vez.
0: Para mais que para a gente ir esquentando aqui. Mas a gente atualizando o nosso ouvinte, o nosso internauta, sobre as questões federais. Nós estamos voltando lá na apuração. Federal continuou 47,26%, com Flávio 50,20% dos votos, Lula 41,63%. O que me surpreende nessa queria saber de você, Júlia, é a votação do Zema, 0,29%, enquanto o Renan, que está à frente dele, tem 2,32%. É uma diferença, olha. O Renan, nesse momento, olha o que está acontecendo. O Renan tem 1.269.583 votos. O Zema, candidato a presidente da República, 157.128 votos. Ou seja, o Zema tem menos voto do que o Nicolas, ser candidato a deputado federal, e que o Engler, deputado estadual. Olha, chega a ser surpreendente o que aconteceu com o Zema.
2: Exatamente.
1: Deve ser um susto para
0: ele. É um
1: também.
0: Governador que ganhou duas vezes a eleição em primeiro turno e chega presidente da República. O que aconteceu com o Zema?
1: Já era sabido, né?
3: Eu que já esperava Flávio, a votação baixa.
1: Flávio e Lula iam destacar, mas realmente, para um governador de Minas Gerais, um estado tão significativo, né, com tanto apelo em questão de eleição, a gente esperava talvez que ele tivesse um pouquinho mais de destaque.
0: Você e que trouxe... muita gente depositava esperança nele, né?
3: Vamos rodar uma vinhetinha rapidinho para os meninos poderem comer. A gente volta já já com mais números aqui de Pará de Minas.
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3: A gente tá de volta, então você confirma na urna e sintoniza na Espacial. Vale lembrar então que a gente está atualizando minuto a minuto tudo o que está acontecendo no pleito desse ano. E a gente comentou agora há pouco sobre a questão do Zema, que está apagado nessa eleição. Eu queria levantar uma bola aqui para o Rodrigo, porque muita gente que ali não estava apoiando o Flávio Bolsonaro e também não estava apoiando o Lula demonstrou interesse em votar ali numa outra via, que seria o Augusto Cury, mas eu estou achando ele também com uma votação pouco expressiva, viu, Rodrigo?
4: Mas o que aconteceu nos últimos dias que eu pude acompanhar? Porque se a gente for analisar essa campanha política, essa campanha desse ano, em se tratando de presidente da República, eles não foram protagonistas, nem o Flávio, nem o Lula, nem qualquer um deles. Quem foi protagonista? STF, Nossa Senhora Aparecida. Então, tirou o foco dos candidatos.
3: Verdade.
4: Então, as pessoas que estariam votando nos candidatos, que era a segunda via, o Augusto Cury, o Caiado, o próprio Zema, pensaram duas vezes. Eu vi muita gente falando assim, não vou desperdiçar no meu voto em alguém que vai perder. Então, os antipetistas, os anti-Lulas, foram... foram com Flávio Bolsonaro, o que já pode dar um espelho que pode vir aí no segundo turno. Sim. Que está caminhando, porque nós estamos com 47,26%, não sei se foi atualizado ainda, de apuração. Então foi isso. Então houve uma mudança desse voto da terceira via para Flávio Bolsonaro.
3: Isso
4: então
3: é
4: direcionamento desse pessoal largou esses outros candidatos e foram para o Flávio. Essa visão que eu tenho.
3: Isso é verdade, a gente consegue perceber mesmo pelos números, né?
4: Muito
3: como
4: claro
3: que tem
4: isso.
3: Se destacado. E olha só, a gente até aproveita para atualizar, porque o Flávio Bolsonaro está com 27 milhões, enquanto o Lula, na sequência, vem com 22 milhões. E a gente começou aí essa apuração acompanhando o TSE, acompanhando o fechamento das urnas às 5 horas da tarde. E olha só, para vocês terem noção de como que é esse acompanhamento, só 47,26% das urnas foram apuradas. Então ainda tem muita urna para ser apurada em diferentes regiões do país, em diferentes estados. São números que vão chegando pouco a pouco para o TSE, para trazer esse panorama, então, de como que vai ficar o país, então, para o próximo ano.
5: Ô, Júlio, deixa eu trazer a votação nesse momento aqui para deputado estadual somente na votação de Pará de Minas, tá bom? Somente com as urnas de Pará de Minas que foram até o TRE nesse momento, e há uma divergência, isso é importante para ver a força da Espacial FM, nos números divulgados até então de uma parcial que a gente trouxe. Do TRE, os números estão menores do que a quantidade de voto que a gente conseguiu trazer aqui, captar. Colocar os candidatos aqui a estadual. Fala a primeira para mim, Júlia Mendonça.
3: Então vamos começar então com a Alexandra, assistente social do Agir.
5: Olha, pelo Tribunal Regional Eleitoral, 133 votos.
3: Camila, mão amiga, PSDB.
5: Pelo Tribunal, 848.
3: Irene Melo Franco, PV.
5: 326 até o momento das urnas que já chegaram para apuração.
3: Lender Batista, PSB.
5: Ainda não há votação para ele nas urnas que já chegaram.
3: Márcio Rodrigues, PDT.
5: 13 votos nas urnas.
3: Tiago Verli, PL.
5: Até o momento, 1.747 votos nas urnas que já foram totalizadas. Somente 20% delas. Isso mostra uma votação expressiva aí de Tiago Verli. Para deputado federal, somente Daniel Barbosa, tá? Teve voto computado até agora, 1.060. Então, se a gente levar que tem 20%, nós vamos poder, entre aspas, vamos lá, uma votação bem de padeiro, como diz lá, né? Papel de pão. Se a gente colocar essa votação grande, Tiago Verli, nesse momento, teria uma média de 8.700 votos na cidade, Daniel Barbosa chegaria à média de 6 mil votos em Pará de Minas.
3: Júlia. E você comentou aí sobre o Daniel Barbosa, que é um nome que está sendo destacado entre os deputados federais, e a gente vai relembrar, então, que são 6 aqui por Pará de Minas. Tem Carlinho Lula, que não apareceu, Coronel Fábio, Lucas Guimarães, Mário da Matinha e o Rodrigo Alves. Mas dentro desse grupo, quem se destacou até o momento é Daniel Barbosa.
5: Claro que a gente segue acompanhando, ainda há muita apuração, há muito número a ser computado. A gente segue aqui na Espacial com números. Nesse momento entrou no estúdio aqui Sérgio Viana e Anderson Henrique. Vamos fazer o seguinte, eu vou dar Rodrigo e Júlia, vai tomar um lanchinho. Vocês querem descansar, Rodrigo?
4: Vamos descansar, Júlia?
3: Chegou a nossa hora.
5: Deixa eu puxar os meninos para cá.
4: Agora pão de queijo, porque esse pessoal já comeu.
5: Deixa eu puxar ali, viu? Deixa eu puxar os meninos para cá um pouquinho. Vou puxar o Anderson só um pouquinho, que ele tem que comer. E o Sérgio já tá de panduzinho cheio, viu? Senta aqui, ô Anderson, aqui, ó, no lugar da Júlia aqui, ó.
6: Quero destacar aqui o...
5: Senta aí, meu amigo. Sérgio Viana, ao vivo no estúdio.
6: Destacando aqui a nossa ouvinte. Eu acompanho todas as páginas da cidade, devido à apuração que a gente sempre faz aqui. E o pessoal destacando a votação da Anelisa, que é do PT, né? Foi uma das mais votadas.
5: 21 anos
6: mais jovem,
5: apenas,
6: né? Isso. Aí o povo acabou de postar no grupo aqui. Aí vem a nossa ouvinte Rosana Santos. Manda uma alô especial aqui. Vira pra você. Sim, eu acabei de ouvir no Espacial. Então, quer dizer... A nossa audiência está enorme nesse momento, muitas pessoas comentando, eu estou te ouvindo aqui nesse momento, então ouvindo vocês, ouvindo a apuração ligada aqui e dando os parabéns para a gente aí por ter
5: Deixa eu fazer uma conta rápida, né? Aqui, vamos lá. É importante essa. 55% das urnas apuradas em todo o estado, beleza? Cleitinho Azevedo, me ajuda aí nesse voto, por favor. 3.421.000 votos, 53,87%. Patrus Ananias, 1.680.000 votos. Cleitinho, eleito governador de Minas Gerais.
7: Eleito, tá eleito.
5: Tranquilamente. Eleito governador de Minas Gerais.
7: Quanto tá faltando aí para acabar?
5: Faltam menos de 44%, Anderson. Eleito, mesmo se o Patrus tiver todos os votos, ele não chega a...
7: Não consegue alcançar, porque vai fechando ali, certamente a região mais próxima aqui, que é a região que a gente está, né?
5: Então a gente já crava aqui. Então já crava aqui. Cleitinho, tá eleito, né? Azevedo, primeiro turno, Sérgio Viana, Anderson Henrique. Vocês viram isso na rua, né?
7: Disparado. Quando você pegava ali os boletins ali, era disparado, né? Era 4-5 vezes mais em relação ao segundo, de lavada, né? Então, assim, disparado. Então, não tinha como ser outra coisa, né?
6: A gente comentando aqui, eu estava lendo os boletins e vendo lá, inclusive eu cheguei a destacar que o Alexandre Calil, que foi prefeito, um dos prefeitos mais bem votados lá de Belo Horizonte e tudo, foi uma decepção aqui. E também está sendo aí.
5: Ô, Sérgio, 264 mil votos para o Alexandre Calil.
6: Olha para vocês verem.
5: A diferença dele para o Cleitinho é mais de 3 milhões de votos. 3 milhões e 200.
7: Ele não vai chegar nem a 10% do que a gente tem de votos aí.
5: Hoje ele está com 4%.
7: 4%.
5: O Gabriel Azevedo, que todo mundo esperava um boom dele maior, está com menos que o Calil, está com 2,5% dos votos. Matheus Simões, atual governador, também uma votação pífia. O Rodrigo Varela trouxe aqui agora, Anderson, a votação do Zema para governo... federal, governo do país, uma votação pífia como ex-governador de Minas Gerais, muito mal votado. E Matheus Simões seguindo o mesmo caminho, pessoal insatisfeito com o governo atual de Minas.
6: As pesquisas, eu até estava falando com o Matheus, eu já esperava essa votação bem abaixo mesmo. O que eu estou preocupado, assim, que eu fiquei preocupado mais é com a votação do Cury, porque muita gente dizia que seria a terceira via e que ele teria 8, 9, 10%, até mais. E ele ainda não chegou nesse percentual aqui, segundo a apuração que a gente está seguindo aqui.
7: 1 milhão e 600 mil votos, né?
6: Nem 3% de votos.
5: Aqui, ó, atualizado, 64%, Anderson, 54% para Cleitinho, 64% das urnas apuradas, Sérgio Viana e Anderson, 54% para Cleitinho. Acabou já a votação aqui em Minas Gerais, então nós já temos um novo governador a partir de janeiro.
6: Esperado por mim, viu? Muito esperado por mim. Essa eleição logo no primeiro turno aí de Cleitinho Azevedo.
5: E aí agora os olhos viram para deputado, logicamente, os olhos viram para deputado estadual e federal, principalmente aqui da cidade, mas a gente vai ter uma disputa agora ferrenha para Senado. Com 62,9% das urnas para senadores apuradas, Domingo Sávio já dispara e não vou dizer que está eleito ainda não, porque tudo pode mudar, mas seguindo a votação será eleito, está com 3.217.000 votos, Viana, olha só. Marília Campos, 2.527.000, com 200 e poucos mil votos somente a mais do que Carlos Viana. Carlos Viana terceiro com 2 milhões 269. Então pode haver uma boa disputa entre Carlos Viana e Marília Campos até o final.
7: Essa briga vai ser boa, hein?
5: Essa briga até o final.
7: Essa briga vai ser boa.
6: E aí, várias pesquisas que foram,
7: que apontavam outro cenário,
6: que
7: né?
6: Que Marília seria primeiro, apesar de que no fim de sexta ou sábado saiu outra pesquisa.
7: Tava dando um empate
6: colocando
7: técnico ali, né?
6: O senador lá do PL, é o Domingos Sávio, na primeira colocação, né?
7: E aqui, ó, um detalhe interessante aqui, se eu não me engano, foi o Sérgio que falou isso durante a transmissão. É, o Aécio Neves. O Aécio se esperava que ele chegasse, pelo menos, entre ali o terceiro ou quarto colocado. E, gente, com 65% apurado, apenas 475 mil votos, ou seja, 3,66% dos votos.
6: Outro erro também das pesquisas, também a gente pode falar também, com relação à questão do presidente, né? A votação do presidente. Por enquanto está dando quase 50% para Flávio Bolsonaro e 42% para o Lula, sendo que o Lula estava na frente aí. E diminuiu, está diminuindo, a gente está vendo aqui que é tradicional de que no finalzinho o Lula consegue mais votos, que vem dessas regiões norte, nordeste, aí vem votações desses locais.
7: E é interessante, Sérgio, a gente falar sobre Flávio e Lula aqui, que essa frente aqui, que ele está tomando aqui de mais de 5 milhões e meio de votos, não é isso? Não estou errado não, 37.566, não é isso? Nas outras que acompanhamos aqui, eu nunca vi algo assim, neste horário, são 7h17, sempre era muito apertado, né? Tanto que a última em 2022 foi totalmente apertado, assim na margem mesmo, um passava, outro passava. Isso. Então a frente do Flávio aqui, ela é muito grande.
6: Mais uma vez, destacando aí, quem ganha no primeiro turno leva o segundo também, né?
7: Exatamente.
6: Então, historicamente, desde quando voltou a possibilidade do pessoal votar, né? Em 1989. Então, sempre quem ganhou no primeiro turno, ganhou também no segundo turno. Então tá aí essa situação que tá acontecendo.
5: Olha, um cenário de momento, e aí para de Minas pode talvez ter essa surpresa do Daniel Barbosa, talvez com uma votação em terceiro do partido, tá? Mariscal primeiro com 37.100. Paulo Abiakel com 36.755 e Daniel Barbosa em terceiro do partido, bem atrás, com 19.763. Então, uma votação abaixo, o PSDB normalmente coloca uma ou duas cadeiras.
6: Exatamente. Então, tá aí a situação. Eu vou
5: Tiago Verlin é o 31º, 32º do PL para estadual. Também não entraria nesse momento. É o cenário que a gente vê neste momento, tá? É claro que muita coisa pode mudar. Os votos para de Minas ainda não foram computados. Mas a diferença nesse momento, principalmente no PSDB, é grande para Daniel. Dos outros candidatos, ele é o terceiro mais votado do partido.
6: Eu vou voltar aqui com o nosso comentarista, o Rodrigo Varela, que ele vai assumir agora a cadeira aqui. Daqui a pouco eu volto com mais informações também.
5: Tá certo, Sérgio Viana, que percorreu as ruas de Pará de Minas com a gente, trazendo todos os detalhes, junto a ele, Igor Araújo, também agradecer ele, Sara Faria, e Anderson Henrique, que continua conosco aqui no estúdio. Daqui a pouquinho a gente vai liberar ele para comer um pãozinho de queijo também.
7: Você vê, hein? Eu cheguei lá embaixo lá e tava aquele cheirinho mais bom.
5: Mas o pãozinho tava aqui em cima, você foi pro lugar errado.
7: Olha pra você ver. Não, já abrimos a porta lá e já tava aquele cheiro mais gostoso, rapaz.
5: E aqui, como é que foi essa cobertura pela Espacial? Primeiro ano, né?
7: Espetacular, cara, espetacular. Tá aqui é maravilhoso, tá com vocês é maravilhoso, é muito satisfatório, de muita gratidão. O Matheus que tá ali, a gratidão a ele pela confiança, obrigado mesmo. E tá na rua e vestir essa camisa é maravilhoso, é diferente, tá? Então foi assim, surreal. Como eu disse mais cedo, a gente ir em lugares que talvez eu nunca tinha ido, escolas que eu nunca tinha entrado, é muito gostoso estar ali com as pessoas, conversar, né? Tem gente que conta história, é muito bom você ter esse contato com as pessoas, ouvir as pessoas, até ouvir a questão de votos, que as pessoas mencionam isso pra gente conversando ali, isso é muito gostoso, isso é maravilhoso.
5: Você tem o costume de trazer no Conexão à Noite, você confirma o slogan, seu certinho, que você faz a hora passar.
7: Exatamente. Exatamente.
5: E aqui a hora passou quase que no 2x, que nós começamos 6h30 da manhã com a nossa apuração aqui. Já estamos há mais de 12 horas trazendo informações de eleições, e eu acho que isso faz com que a transmissão fique muito leve, né?
7: Isso, de uma forma diferente, né, Hugo? Não precisa ser aquela coisa engessada, não é? Né? A gente pode chegar aqui, a gente pode chegar a trazer uma informação, pode chegar a interagir com as pessoas, é uma maneira diferente, né? Para que seja leve, né? Para que seja como aconteceu aqui, foi tão gostoso aqui em Pará de Minas, não tivemos nenhum problema, gente, nenhum problema, isso é maravilhoso. Então é sobre isso, né? É muito gostoso, é muito bom, muito leve, como você bem frisou aí, passou muito rápido, né? Nem parece que já estamos em 7h20 da noite, 7h20 e o primeiro turno, gente, já passou no 4 de outubro.
5: E nós já temos governador, o Rodrigo Varela. Cleitinho.
4: Cleitinho está eleito.
5: E aí, qual que é a sua visão desta definição de Cleitinho?
4: Pois era algo esperado, né? Nós estamos vendo, eu estou vendo aqui agora que 53,41%, então dificilmente Patrus chega até o finalzinho aí para disputar o segundo turno. Então Cleitinho Azevedo também foi aquele voto de... O Cleitinho tem um forte apelo popular, é um voto de protesto, às vezes, mas também Hugo, Anderson, Matheus, Rodrigo, ouvintes, o Cleitinho, ele busca, as pessoas se viam no Cleitinho. Agora, ele como se viam ainda, quando ele fazia aqueles vídeos gritando, xingando, falando, ele inovou a forma de fazer o marketing político nas redes sociais.
7: Ele criou discípulos, né?
4: Ele criou discípulos ruins, né, por sinal. Inclusive por aqui também, pela cidade. Mas enfim, agora o que a gente tem que esperar do Cleitinho, como que ele vai ser como governador? Porque até então ele estava no legislativo. É fácil você cobrar, é fácil você fazer os vídeos, ir lá ficar cobrando do governador, do presidente da república. Agora ele vai ser cobrado. Então, agora que a gente vai ver o Cleitinho executivo. Como que ele vai conduzir isso?
7: Há coisas que ele diz ali, né? Que ele falava, que ele verbalizava, não, que a gente tem que diminuir o imposto. Até concordo que é muito pesado. É. Tem coisas que realmente é complicado. Mas e a máquina? A máquina, ela custa caro, ela tem que operar. Tem custo. Ele falou muito a questão do IPVA. Aí a gente vai e frisa aquela questão. E aí, como é que ele vai lidar com os prefeitos? São 853 municípios que a gente tem aqui que precisam desse dinheiro.
4: E essa fala do IPVA dele pegou o povo de...
7: Porque no Espírito Santo é 2%.
4: Então assim, são coisas diferentes. Minas Gerais é o segundo maior estado do Brasil. Nós temos aqui uma malha, a maior malha de estradas passa por Minas Gerais. Minas Gerais distribui a produção para todo o Brasil. O centro-oeste passa por aqui, o norte passa por aqui, o sul sobe por aqui para chegar nos portos de Rio, São Paulo, enfim. Então, o Cleitinho tem essa responsabilidade agora, aí que eu volto a falar. Como que ele será como executivo? Você estar no legislativo é uma coisa, é fácil cobrar, né? Agora, quero ver do lado de lá. O que a gente torce é que realmente ele cumpra, ele vai estar com a caneta na mão. Então, ele sim, espero que ele cumpra realmente, que tudo aquilo que ele cobrou, ele possa colocar em prática agora, que ele está com a caneta na mão, o chefe do executivo.
7: E sem, às vezes, né, ter que sacrificar algum outro ponto, né? Porque se você tira de algum lugar, você tem que tentar reaver aquela receita de outro. E, enfim, né, a missão dele, a partir de 1º de janeiro, é grande. E, claro, a gente sempre vai torcer para que dê certo.
5: Vai torcer para que dê certo e pega um eleitorado não muito satisfeito com o atual governo. Que a gente vê o reflexo disso com o Zema na eleição presidencial e com o Matheus Simões nas eleições governamentais. Vai lá tomar seu cafezinho?
7: Vou tomar um cafezinho, depois eu volto.
5: Tá bom, tá fechado. Júlia Mendonça vai voltar ao posto dela depois de tomar o cafezinho dela.
3: Daqui sobrou pouco, pão de queijo, viu?
5: Sobrou, né? Deixa eu ver se o Anderson vai deixar um pouquinho pra mim.
6: Não, o Sérgio tá lá.
5: Nossa senhora, o Sérgio já comeu 14 vezes aqui na Rádio Espacial FM já. Ô, gente, essa é a apuração da Espacial por todo o nosso estado, trazendo detalhes dessa votação em Pará de Minas, em Minas Gerais, com dois candidatos sendo bem votados, Thiago Verli para estadual e Daniel Barbosa para federal. Mas ainda uma votação que não elegeria nenhum dos dois. Nesse momento, as urnas de Pará de Minas ainda estão sendo apuradas. Boas expectativas para os dois candidatos sempre. Vamos torcer, gente. Vamos torcer para Pará de Minas colocar na Assembleia um candidato e colocar lá na Câmara dos Deputados outro candidato. A expectativa é sempre muito boa para que tudo ocorra bem. Depende muito de coeficiente eleitoral. É importante lembrar disso. Não é só a votação, como é presidente, governador. O mais votado ganha. Depende muito de coeficiente eleitoral para poder ganhar. E a gente segue aqui na torcida, claro, acompanhando todos os detalhes. Daqui a gente só sai quando acabar, viu, Varela?
4: Eu tô acostumado.
5: Tá com frio, isso. Não, Varela? Esse estúdio tá gelado. Vamos pegar uma blusa de frio pro Varela?
4: Por favor.
5: Vou pegar uma blusa de frio pro Varela.
4: Não, vamos lá. É, nós chegamos aqui à apuração de 68,89% dos votos em Pará de Minas. Flávio Bolsonaro em Pará de Minas tem 62,15% dos votos. 20.771 votos. Lula tem 27,21% dos votos, 9.093 votos. O Augusto Cury, 1.507 votos, que corresponde a 4,51%. O Renan Santos, 2,06%, 690 votos. O Ronaldo Caiado tem 2,38%, 797 votos. Zema, 1,47% dos votos, 490 votos em Pará de Minas. E aí dá 100 votos para Samara, para o Hertz Dias, para Clariana Barão. Enfim, são votos que estão... são votos que aparecem aqui para a gente nessas atualizações. Júlia.
3: Vamos trazer então agora de governador, quem para de Minas também pode ser, acompanhando aqui e seguindo. O Cleitinho tem 27.445 votos computados até agora, com 67,55%, seguido do Patrus com 15,63%, correspondente a 6.351 votos. Olha só a diferença, 27 mil para 6 mil. O Flávio Roscoe aparece em terceiro lugar com 6,92%, 2.812 votos, seguido pelo Matheus Simões, que tem 3,31, bem abaixo. Depois vem Alexandre Calil, também com 3, pouco menos de 4, né? E Gabriel tem 2,10. Dali para frente, a gente tem números muito inferiores do que o Cleitinho, que tem 67,55%. A gente pode falar também, então, em relação ao senador, não pode, Rodrigo?
4: Podemos.
3: Então, vou trazer, então, para a gente, falando sobre o Domingo Sávio, começando por ele, que tem 34,53%, 25.434 votos, seguido pela Marília Campos, com 12,11%, 8.923 votos. Quem vem na sequência em terceiro lugar é Carlos Viana, com 22,36%. Ele teve 16.474 votos, lembrando que não está finalizado, viu, gente? Esses aqui são números parciais da apuração que está acontecendo no momento. As urnas ainda estão passando pela apuração. A gente tem aí um panorama do que vai se formando agora com essa apuração geral. E a gente tem, então, deputado federal Nicolas Ferreira com 13.338 votos, melhor dizendo, a Anelisa com 1.214, Duda Salabert com 544, Rogério Correia com 367 e o Reginaldo Lopes com 159. A partir do Reginaldo, todos tiveram menos de 100 votos. E agora o Rodrigo já está sendo agasalhado aqui, porque o estúdio da Espacial, ele é frio,
4: gelado,
3: viu?
4: É gelado.
3: Ele é frio.
4: É uma neve isso aqui.
5: O pessoal não sabe por que às vezes assiste o jornal ou os programas aqui nas nossas lives e não vê porque que a gente está de blusa de frio. Aqui é muito
3: Pode estar um calorão lá, gente, fora,
4: pode
3: né?
4: Pode me chamar sempre, assim, porque a gente é tratado com tanto carinho, tem pão de queijo, tem até roupa.
5: Tem açaí.
3: Será que ainda tem açaí?
5: Será? A gente comeu açaí de garfo aqui, querido ouvinte, hoje. Não tinha colher aqui o suficiente para todo mundo. Aqui, gente, a gente faz com muito carinho e muito amor pela informação e para você, ouvinte. Pessoal, é isso. A gente agora vai aguardando essas informações, não deixando de estar no ar para trazer os detalhes aqui para vocês, Júlia Mendonça. E foi muito bom ter a participação do Anderson, ter a participação aqui. É, olha, André Leonardo mandando mensagem, tá Mandou. Nos vendo pela
3: olha
5: live.
3: Só. E aí, Dedé? Vou mandar um grande abraço para ele.
5: Vamos falar com o André Leonardo? Vá ao YouTube e nos assista ao vivo, porque tudo que a gente está falando aqui, estamos passando no YouTube nesse momento.
3: É verdade.
5: Isso é importante. Olha, o que eu recebi de informação sobre Thiago Verli aqui e Daniel Barbosa, tá? Thiago Verli muito bem votado fora de Pará de Minas, número que surpreendeu um pouco pela votação. Isso mostrou a força de Thiago Verli. E Daniel Barbosa, a informação que recebo neste momento é: ainda há cidades no qual as urnas não foram computadas, que são cidades fortes. A confiança existe, mas já entendem a dificuldade pelos outros candidatos que estão bem. A gente segue acompanhando, torcendo principalmente para esses dois candidatos que estão à frente, tanto federal quanto estadual, tá?
3: porque a gente falou que muitas vezes o quanto é importante ter um representante, então, né, para falar por Pará de Minas e por ter esse contato mais próximo.
5: É, tem que esperar cadeiras, depende de muita coisa para poder colocar. Vamos lá, 7h30, Rodrigo Varela está tentando se reconectar com a internet, mas chegando a uma certa idade, olha como é que está pertinho do computador, que não está enxergando bem.
4: Ninguém está vendo isso, hein?
5: O bom é que nossa audiência hoje no YouTube está gigantesca, André Leonardo, da TVI, mandando mensagem para a gente, acompanhando junto com a gente. E quem tem a curiosidade até de ver o estúdio da Espacial FM, toda a estrutura da Espacial FM, é legal entrar no YouTube e poder
3: olha
5: compartilhar
3: só,
5: desse momento.
3: Carlos Bolsonaro também foi eleito.
5: Opa!
3: Como senador.
5: Senador, não. É, Carlos Bolsonaro em Santa Catarina?
3: Em Santa Catarina.
5: Santa Catarina, Carlos, você falou Carlos Bolsonaro, eu já assustei. É o irmão de Flávio.
3: É o irmão de Flávio, irmão Carlos, isso. Pessoal.
5: Carlos Bolsonaro, então, eleito senador em Santa Catarina.
3: É isso mesmo.
5: O engraçado é que a família Bolsonaro é muito forte no país, que eles fazem muito esse trabalho, né? O Carlos era vereador no Rio, se elegeu por Santa Catarina, o Flávio também tem isso, o 04 que eles falam, né? O Bolsonaro mais novo também é vereador em Florianópolis.
3: E a Michelle também, né?
5: E a Michelle foi... agora eleita senadora. Então a gente já faz esse balanço de tudo o que está acontecendo por aqui. É claro, querendo acompanhar principalmente os candidatos da nossa terra. Daniel Barbosa, nesse momento, tem 26.400 votos. É importante destacar, muitas urnas já apuradas aqui em Pará de Minas, e vamos a Thiago Verli. Vamos dar o foco principal nos dois. Thiago Verli com uma votação extremamente expressiva, 16.194 votos. Essa é a votação de Thiago Verli até o momento aqui no nosso estado de Minas Gerais. Não é uma votação somente de Pará de Minas. Se fosse somente Pará de Minas, ambos provavelmente já estariam eleitos, tá, pessoal? Vamos com outras informações. Sobre senador, trazer os detalhes para Senado aqui em Minas Gerais. E olha só, segue ainda com a mesma conjuntura de início. Domingos Sávio, PL, 24% dos votos, 4 milhões, ultrapassou os 4 milhões de votos, votação expressiva do senador do PL. E Marília Campos segue em segundo lugar com 395 mil. O importante... Carlos Viana chega logo atrás com 2.885.000. Já paro nesse momento de considerar Áurea Carolina a terceira colocada. O que nos surpreende nesse momento, aí eu falo paro de considerar para uma eleição, tá? O que me surpreende nesse momento é Marcelo Aro, que se destaca, sai lá de trás, era o quinto colocado e passa Marco Antônio Superman. Isso mostra uma estratégia que pode não ter dado muito certo dos eleitores da direita. Eu tenho acompanhado nesses últimos dias, o próprio Nicolas Ferreira tem falado isso nos seus últimos discursos, que seria importante votar em Marco Antônio Superman, que representa o Partido Novo, e votar em Domingos Sávio. No entanto, muita gente discordava dessa fala do Nicolas, entendendo que iria dividir muito os votos entre Carlos Viana, Domingos Sávio e Superman, e que correria o risco do PT eleger uma candidata como Marília Campos, e nesse momento é esse cenário que se desenha. Muita gente era contra esse pedido de dividir esse voto em três, sabendo que muitos eleitores da direita iriam votar em Domingos, em Carlos Viana, perdão, e é isso que acontece. Carlos Viana nem Superman nesse momento entrando, neste momento, Marília Campos e Domingos Sávio, com 80% das urnas em todo o estado apuradas, entrando para senadores. Júlia.
3: E de forma geral, em relação ao Brasil, 64,81% das urnas foram apuradas. Então a gente passou aí dessa metade, já tem números mais concretos, mas ainda assim distantes do número oficial e final. A gente ainda vai ter vários desdobramentos.
4: Júlia, só uma comparação, que os números, como Minas Gerais é importante, né? Até agora foram apurados 78,35% dos votos em Minas. Vamos pegar, já que você tratou de presidente da República, pegando os dois principais que vão para o segundo turno, Flávio e Lula. Olha para você ver, no âmbito nacional, Flávio Bolsonaro, nesse momento, tem 49,58% dos votos contra 42,25%. Olha como é que Minas Gerais acompanha a tendência nacional. Flávio, nacional, tem 49,58%, Minas Gerais, 48,92%. Lula, que aí fica mais próximo. Nacional, 42,25%. Minas Gerais, 42,41%. Só a título de curiosidade, como que Minas Gerais realmente é o estado pêndulo, é aquele que resolve a eleição. Então, nesse exato momento, a gente até tem que tomar cuidado para não passar informação errada, porque os dados são muito parecidos do Lula e do Flávio Bolsonaro neste momento.
5: É, e é uma votação muito expressiva, Flávio Bolsonaro podendo ainda ser eleito no primeiro turno. Podemos resolver essa eleição aqui em Minas Gerais no primeiro turno, tendo Cleitinho já eleito governador e tendo talvez Flávio Bolsonaro eleito presidente da República, porque ainda há muitas urnas a serem apuradas neste momento. Neste momento, como o Rodrigo disse, Flávio não estaria eleito, ele está abaixo dos 50% dos votos válidos, mas para um cenário que no Brasil ainda tem aí quase 35% das urnas a serem apuradas, Júlia.
3: Pode falar, Rodrigo. Vou
4: só dar um giro pelo Brasil aqui para ver de onde pode surgir surpresas. No Acre nós já temos 98,06% dos votos apurados. Agora vamos para o Nordeste, que é onde os eleitores do Lula esperam que possa ter uma subida. Alagoas, 57,01% dos votos apurados. Na Bahia, 67,10%. Ceará, 68,44%. Maranhão, 75,47%. Paraíba, 97,75%. Pernambuco, 75,06%. Piauí, 84,52%. Rio Grande do Norte, 83,54%. Sergipe, 93,01%. Por que eu estou falando do exterior? Por que eu estou falando do Nordeste? Porque os votos do Lula no Nordeste, na outra eleição, foram decisivos. E os votos do Lula na outra eleição em Minas Gerais foi o ponto de partida. Tanto é que a diferença entre Lula e Bolsonaro, o pai, na outra eleição foi de pouquíssimos votos, 500 mil votos, isso. Que para uma eleição isso é zero, isso é quase nada. Então, ainda falta cair alguns votinhos do Nordeste aí para ver se consegue alguma mudança, alguma alteração. Ô, Hugo,
5: oi.
4: Eu vou pesquisar aqui.
5: Deixa eu só falar a votação do Diego Andrade.
4: Pode, vamos lá.
5: Que é um candidato que é apoiado por Elias Diniz, né? Ex-prefeito de Pará de Minas. Muito bem votado, tá, Diego Andrade? 84.291 votos. Será eleito novamente deputado federal, Diego Andrade.
4: É, hoje, durante o dia, foi muito falado sobre a eleição no exterior, né? Então, sim, apareceu muita fake news hoje, apareceu mesmo fake news com relação a votos no exterior e já estão caindo. Agora que esses votos do exterior estão sendo contabilizados aqui no TSE. Então, pra vocês terem uma ideia, foram totalizados apenas 68,32% dos votos do exterior. Então, se a gente for olhar, a gente tem votos no mundo inteiro aqui, gente, de brasileiro. Então, se a gente puder fazer depois ou amanhã, vocês colocarem no jornal ou durante colocar no site, no Instagram, essa questão dos votos no exterior. Vamos pegar um aqui que deu muita polêmica hoje, vamos ver.
5: Rodrigo, só um detalhe enquanto você pesquisa, nós temos quase 100% das urnas apuradas em Pará de Minas, hein?
4: Isso. Não, quase mas 100%. Só para governador, olha,
5: não,
4: os outros cargos.
5: Para outros cargos também. Total de urnas apuradas, deputado federal nós temos aqui também, tá? Neste momento, Daniel Barbosa, candidato daqui de Pará de Minas, tem 6.021 votos aqui na cidade. Diego Andrade tem 2.292 votos aqui na cidade. Isso, os votos aqui de Pará de Minas.
3: Eu vou trazer, então, para te complementar, Hugo, de forma geral, qual é a quantidade de votos dele. Você está falando aqui de Pará de Minas? Vou falar, então, sobre o Daniel Barbosa, que está com 26.426 votos. E o Thiago Verli também, que é outro destaque aqui de Pará de Minas, que tem, até então, 16.194 votos.
5: Thiago Verli muito bem votado em Pará de Minas e na região, nesse último dado, né, divulgado pelo TSE. Rodrigo, pode seguir.
4: Não, é isso que depois a gente vai pesquisar, só para essa informação dos votos do exterior, que foi muito comentado hoje nas redes sociais, mas que de certa forma, a gente viu que tiveram muitas fake news, mas que os números estão concretizando aí, que a gente está vendo aí esses números bem favoráveis ao Flávio Bolsonaro, principalmente os votos do exterior, né? Nós vimos que o Japão O Flávio teve muito voto, muito voto.
3: Por isso que é importante, então, acompanhar, né, sites oficiais que tenham esses dados e realmente aguardar por esse momento da apuração. A gente entende que tem um fuso horário, cada país está ali recebendo as urnas, também tendo a votação para os brasileiros que estão no exterior, mas é muito importante reforçar que todos esses dados devem ser conferidos em sites oficiais.
4: Exatamente. Então, assim, realmente, Hugo, Pará de Minas está com 99,11% dos votos apurados, né?
5: Deixa eu trazer um dado aqui importante. A gente trouxe do Diego Andrade uma votação extremamente expressiva em todo o Brasil, mas uma queda em Pará de Minas. Na última eleição, ele teve 7.696 votos aqui em Pará de Minas, uma votação muito grande aqui na cidade e com pouco mais agora de 2 mil votos em Pará de Minas. Diego Andrade, então, uma votação muito grande, lembrando que ele era apoiado pelo ex-prefeito de Pará de Minas, Elias Diniz, nessa eleição até o momento aqui na cidade, 2.296 votos.
4: Podemos fazer uma comparação agora aqui só entre Lula e Bolsonaro com relação à outra eleição?
5: Uma informação de momento aqui agora importante, tá? Exclusiva, infelizmente, Daniel Barbosa não será eleito deputado federal por Pará de Minas. A votação dele não deve fazer com que o deputado chegue à eleição. Essa informação vem ali do partido, vem ali de pessoas próximas a Daniel Barbosa. Pará de Minas não terá deputado federal da cidade. Daniel Barbosa, infelizmente, para Pará de Minas, não será eleito. Teve uma votação expressiva, mas ainda menor da que ele teve como estadual até esse momento. Na de estadual ele teve pouco mais de 30 mil votos. A gente, da última vez, Júlia está com a numeração dele aí, Júlia vai olhar para a gente, estava pouco mais de 26 mil votos. Infelizmente, Pará de Minas, nesse momento, não faz seu deputado federal. Daniel, Júlia me atualizando, com 26.978 votos para Daniel Barbosa, não eleito deputado federal. É a notícia de momento. Pará de Minas, então, não faz seu deputado, viu, Rodrigo Varela?
4: É uma pena, né? Então, agora, mais do que nunca, a gente correr atrás dos nossos políticos que indicaram candidatos de fora, para eles poderem correr atrás das verbas, dos benefícios para o nosso município. O Hugo, Júlia, amigos, eu tenho um comparativo aqui que eu trouxe dos votos do pai Bolsonaro no primeiro turno e do Lula aqui em Pará de Minas. O Jair Bolsonaro, em 2022, teve 56,04% dos votos em Pará de Minas. O Lula teve 33,79%. Agora, até nesse momento, o filho, Flávio Bolsonaro, tem 62,23%. E o Lula caiu muito, 27,24% de eleitores em Pará de Minas.
6: Ô Rodrigo, em uma apuração que eu estava fazendo, já que está tocando nesse assunto aqui, voltando aqui mais uma vez com vocês, na eleição de 2022, o Lula perdia para o pai do Flávio, o Jair Bolsonaro, até os 70% da votação.
4: Esse no segundo turno, né?
6: No primeiro turno, também.
4: Foi mesmo.
6: Exatamente. Aí, a partir dos 70%, o Lula chegou e conseguiu fazer a ultrapassagem na questão dos votos. Então, está essa informação aqui, porque para muita gente é assim, nossa, mas está com a larga vantagem. Porém, na eleição de 2022, houve essa virada também do primeiro turno, segundo eu porei num site ali agora há pouco.
5: Olha, Thiago Verli, pessoal, com mais de 10 mil votos, tá? Somente em Pará de Minas, Thiago Verli com mais de 10 mil votos, 10.977, o dobro de Camila Mão Amiga, que desponta como a segunda da cidade com 4.786 somente em Pará de Minas. Atenção a essa informação para depois não ser divulgada de forma errada, tá? Irene Melo Franco, vereadora, que também disputou esse pleito, tem 1.500 votos somente em Pará de Minas. Não somente, uma expressão, é um voto importante, mas para o cargo de deputado estadual não seria eleito, como a gente já trouxe aqui em primeira mão, infelizmente, Daniel Barbosa, que tinha mais possibilidades, não eleito deputado federal por Pará de Minas. Ele não representará a nossa cidade nos próximos 4 anos, viu, Sérgio Viana?
6: Ainda é cedo, né? A gente vai, você já está falando aí, já adiantando para a gente ainda vai fazer alguns comentários agora há pouco, depois da apuração, depois que terminar tudo, fechar a apuração, né? Porém, assim, você falando nesse assunto, né? A gente fica triste por saber que a gente não vai ter um representante no Congresso. E principalmente
5: dos seis que disputaram,
6: né? Para as APAES.
5: É, mas eu falo pelo 6, não só pelo Daniel, pelo 6 que disputaram.
6: Mas que ele era o que tinha mais chances, né? Pelo que a gente percebia, ainda mais pelo nome que ele tem, né? Ele carrega o nome aí do pai dele, que foi bem votado aí várias vezes, perdendo em 2022. E a gente fica triste também pela situação da APAE, que são ele, tanto ele quanto o pai, ajudavam muito a APAE, que precisa bastante. Então a gente fica triste também por essa situação aí, aqui em Pará de Minas, e contar agora, né, com deputados de fora para poder ajudar a Pará de Minas.
5: É isso. Vamos falar nisso, ô Sérgio. Foi bom você ter colocado essa deixa. Daqui a pouquinho, Júlia, vamos fazer aquela ronda com os deputados apoiados pelo prefeito Inácio Franco, pelo vice Luiz Lima, pelo presidente da Câmara, Geraldinho Cuica, a gente sabe que era a Camila e o Daniel, mas por outros vereadores também, para a gente entender de onde esse recurso vai vir agora, Sérgio Viana. Isso é importante a gente entender, porque a gente elege o Cleitinho, a uma grande possibilidade hoje pelo cenário de uma eleição de Flávio Bolsonaro ou em primeiro ou em segundo turno, e a gente tem que entender de que forma esse recurso vai chegar ao nosso estado e ao nosso município. E aí depende muito do trabalho desses deputados apoiados por alguns políticos, alguns líderes políticos da nossa Pará de Minas. Acho que daqui a pouquinho, Júlio, a gente podia pegar aqueles dados todos e eu vou analisando, você vai passando os nomes, eu vou analisando para a gente poder trazer essas informações aqui. Eu vi foi que Germano Santos chegou por aí, está na nossa redação. Chamei para cá, antes de comer pão de queijo, que senão não vai sobrar nada para a gente.
3: Vamos aproveitar só antes da gente puxar então essas informações para a gente fazer esse panorama, Hugo. Vou trazer os números gerais dos deputados estaduais, representantes aqui de Pará de Minas. Os principais deles que você mencionou, o Thiago Verli tem agora 16.541 votos, isso falando fora de Pará de Minas também, tá? De forma geral, a quantidade de votos que ele tem. Camila Mão Amiga tem 5.748, enquanto Irene Melo Franco tem 3.065 votos, isso considerando não só Pará de Minas, mas toda a região.
5: É isso. A votação de Thiago Verli, surpreendente. Não podemos dizer que foi surpreendente a votação de Thiago Verli. É muito bem votado em Pará de Minas. É uma votação muito expressiva. É entender como Thiago Verli agora vai se posicionar perante ao coeficiente eleitoral para saber se fica como suplente em uma vaga ou se não.
4: Pode
5: Mas
4: acontecer.
5: Pode acontecer. Ou pode até ser eleito ainda, diretamente, por que não, a depender da votação do PL, apesar que eu acho um pouco difícil, pois tem muitos candidatos ainda com uma votação mais expressiva. Deixa eu olhar como o Thiago Verli está no âmbito nacional, no âmbito estadual. Obrigado pela correção, Rodrigo, porque ainda no âmbito estadual nós temos 79,9%, 80% das urnas apuradas, e alguns partidos como o PL, neste momento, fazem 21 candidatos. Então, Thiago, nesse momento, vamos fazer uma conta rapidazinha aqui. Thiago não está entre os 21 nesse momento. O 21º candidato passa dos 30 mil votos. Thiago Verli ainda distante, mas a possibilidade de Thiago Verli entrar como suplente, porque está muito, mas muito bem votado, viu, Rodrigo Varela e Júlia Mendonça.
4: Pois é, então a gente fica nessa expectativa aí do Thiago entrar como um suplente, né? Quem sabe ainda. Política, tudo pode acontecer, tudo, né, gente?
5: Existem as eleições municipais, muitos que ganham como deputado acabam entrando para tentar se candidatar a prefeito e aí acaba abrindo vaga para
4: suplente. E aí aquilo que a gente falou no início da apuração, essa eleição ela é um reflexo do que pode acontecer, é um parâmetro que pode acontecer daqui 2 anos, né, na eleição para prefeito. Porque, falando sem paixões políticas, eu não vejo hoje nomes que se destacam para ser candidato a prefeito em Pará de Minas. Vamos falar a minha verdade.
5: A realidade.
4: A realidade. Eu não vejo. Não sei. Né? Eu não sei dos nomes antigos, se vão querer voltar a ser candidato. Quem está lá hoje? Se nós temos lá o Luiz. O Luiz está tá dentro da administração atual. Agora o Thiago aparece como uma força política também. Então, até a própria Camila também dentro da Câmara Municipal. Então, assim, vamos ver o que vai acontecer. Mas que esses resultados que as urnas estão nos trazendo esse ano, agora, dessa eleição, ela vai trazer uma reflexão para a eleição de 2028.
5: Olha, os candidatos do Inácio Franco ficaram bem votados, tá? Antônio Carlos Arantes foi o estadual do Inácio Franco, 121.500 votos. Uma votação muito boa para ele, Júlia.
3: Federal, então, Rosângela Reis, a gente está fazendo essa busca aqui para saber mais ou menos qual que é a quantidade aproximada de votos que eles têm até o momento.
5: Muito bem votada também pelo PL. Rosângela tem 38.654 mil votos nesse momento, ambos com boa votação, que são candidatos que a gente espera, então, que tragam também recursos aqui para Pará de Minas, já que neste momento a gente não tem candidatos eleitos aqui na cidade, o que a gente, de certa forma, também fica bem triste, decepcionado, esperando mais alguma coisa. Vamos com o Luiz Lima.
3: Ale Portela foi...
5: Estadual?
3: Candidato estadual, isso.
5: Ale Portela, então, do Luiz Lima, também bem votada, 48.914 votos para federal. Luiz Lima também apoiando outros candidatos de fora de Pará de Minas. Elias Diniz, como a gente disse, com Diego Andrade, uma votação expressiva fora de Pará de Minas, mas caiu bastante aqui em Pará de Minas, caiu mais de 5 mil votos a votação de Diego Andrade, mesmo assim todo o estado ainda com muito voto. Para deputado estadual, o delegado Cristiano Xavier, que foi quem Elias Diniz apoiou com muito voto também, 66.185 em todo o estado, destacando isso. Já aqui em Pará de Minas, o candidato apoiado por Elias Diniz, depois a gente traz de todos os outros também, teve uma votação também interessante, com 798 votos. Vamos conferir os do Antônio Júlio também, Júlia Mendonça, para a gente poder...
4: Pode falar, Rodrigo. Porque eu estou fazendo um levantamento aqui, de fazer uma comparação dos candidatos que estão tendo votos hoje com o quanto que eles tiveram votos em Pará de Minas na outra eleição aqui, o Hugo.
5: Pode falar.
4: Não, eu estou procurando eles aqui, estou fazendo esse levantamento aqui.
5: Tá, nós vamos buscar agora também os candidatos que o Antônio Júlio está apoiando também nesse pleito para deputado federal e deputado estadual. Para deputado estadual, Leonídio Bolsas. Ele tenta a reeleição. Ele é deputado em 6 mandatos para deputado estadual. A gente vai buscar no âmbito geral como foi a votação dele aqui em Minas Gerais para deputado estadual. Júlia Mendonça está fazendo essa pesquisa aqui para a gente. No âmbito geral, Júlia, de Minas Gerais. Vamos colocar primeiro, então, Pará de Minas? Pode colocar Pará de Minas aí, isso para a gente. Leonídio Bolsas, por favor, para a gente poder trazer mais detalhes do candidato apoiado pelo ex-prefeito, ex-deputado Antônio Júlio. Na cidade, a votação dele foi de 219 votos. Vamos ver no âmbito de todo o estado, sem ser Pará de Minas, em todo o estado, como é que foi a votação dele para a gente poder acompanhar. A Júlia também vai pesquisar para a gente a votação do Leonídio aqui em Pará de Minas, pouco mais de 200 votos. Já no âmbito geral, ele teve 32.607 votos. A gente tem que aguardar para ver o coeficiente eleitoral. Um
4: surpreendente aqui.
5: Pode falar, enquanto a gente procura o candidato.
4: Nicolas Ferreira, vamos fazer
5: Anderson Adalto, do PV.
4: Nicolas Ferreira, na última eleição, teve em Pará de Minas 8.875. Adivinha quanto que ele teve agora?
5: Ele teve uma votação superior a 2 milhões, né? Eu vou chutar.
4: Em Pará de Minas.
5: No Brasil, no geral, ele teve. Em Minas Gerais, teve mais superior a 2 milhões. Vou chutar que ele teve quase uns 20 mil votos.
4: Ele teve 20.031 votos, com 98,67% das.
5: Foi o candidato que tirou os votos dos candidatos a deputado federal de Pará de Minas.
4: O Diego Andrade, nós tivemos. Você lembra de quantos votos você falou, Hugo?
5: Nós tivemos 2.900 e poucos votos para Diego Andrade. Preciso confirmar novamente aqui.
4: Ele teve 7.696.
5: Foi o que a gente trouxe, uma queda de quase 5 mil votos. Olha, o Anderson Adalto em todo o estado pelo PV teve 24.408. Vamos ver em Pará de Minas como é que foi a votação dele. Candidatos apoiados pelo ex-prefeito, ex-deputado Antônio Júlio, que também muito bem. Candidatos que têm uma força, principalmente o Leonídio Bolsas, que é por 6 vezes deputado estadual. O Anderson Adalto, a Júlia procurando sobre ele aqui. Em Pará de Minas, 107 votos ele teve aqui em nosso município. A gente segue aqui apurando, trazendo as informações. Vamos voltar então para senador. Como está o embate para senador em nosso estado? 79% das urnas apuradas para o Senado. E nesse momento continua a briga entre Marília Campos e Carlos Viana pela segunda vaga. Eu já não vou nem contar o Domingos Sávio mais, porque já está eleito. Carlos Viana, ele está com quase 1 milhão.

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14: A gente volta depois do intervalo para a gente beber uma água, descansar a garganta.
15: Comer um pão de queijo.
14: Pão de queijo. E o Rodrigo Varela fazer contas.
16: Eu estou só fazendo contas aqui.
14: Então traga as contas para
16: a gente. Porque as pessoas questionam, né, Hugo e Júlia. Ó, nesse momento, o que que acontece? Lula dá uma aproximada lá com Flávio Bolsonaro. Agora, Flávio tem 48,47 e agora tem 43,49, o Lula. Lembrando que essa diferença já foi de mais de 10%, agora caiu para praticamente 5%, 48,47, 43,49% do Lula. Então, o que que acontece assim? Agora, a chance com 84,96%, de apuração dos votos, a chance do Flávio levar no primeiro turno é praticamente nula, né? Então nós tivemos aí o Flávio sendo eleito no primeiro turno, o Lula já agora dá uma aproximada novamente do Flávio Bolsonaro. É, para vencer hoje, o Flávio tinha que ultrapassar aqueles 50% dos votos válidos, né? É, esse percentual que ele pode subir, pode cair para um e quanto para outro. Então, qual que é a leitura? O Flávio está numa posição muito forte para chegar no segundo turno em primeiro lugar, mas não dá para cravar essa vitória no primeiro turno, porque está muito próximo da finalização da eleição. Só para a gente fechar aqui, eu queria só falar assim, eu fiz um cálculozinho aqui da quantidade de votos que ele, de quantidade de votos que o Flávio precisaria para ser eleito aqui. Então, pro Flávio ser eleito, ele precisaria de aproximadamente, eu perdi as contas aqui, gente, eu fiz contas e perdi.
8: É muito número.
16: É muito número. Então, assim, o que a gente tem para trazer aqui? Que o Flávio deu uma queda, que ele estava na casa dos 50%, caiu para 48%, Lula deu uma acelerada aí no finalzinho. Justamente a gente aqui no intervalo estava vendo os votos dos estados. Os estados do Nordeste agora estão finalizando as suas apurações.
14: O pessoal tem que ter uma paciência com a gente, né, Rodrigo? É número demais.
8: É número demais.
14: Aqui, Júlia, Rodrigo, deixa eu passar neste momento, tá, gente? Não é resultado final. Importante eu reforçar isso. Neste momento, com 80,51% das urnas apuradas em Minas Gerais completa, nós teríamos alguns nomes eleitos, tá? É, para a Câmara dos Deputados, aí seria para deputado federal: Nicolas Ferreira, Ana Elisa, Duda Salabete, Reginaldo Lopes, Rogério Correia, Ana Pimentel, Zé Vitor, Gleidson Azevedo, Wellington Prado, Pinheirinho, Pedro Rousseff, Cleide Andrade, Lohana Dandara, Cássio Soares, Diego Andrade, olha, estaria eleito, Bela Gonçalves, Paulo Guedes, eleito também, Gilberto Abramo, Emílio Madeira, lembrando que esse Paulo Guedes não é o Paulo Guedes do Bolsonaro, gente? Inclusive, esse Paulo Guedes é o Paulo Guedes do PT. É bem diferente do Paulo Guedes do Bolsonaro, tá? Emidinho Madeira, Miguel Ângelo, Juninho Martins, Fred Costa, muito conhecido aqui em Pará de Minas também. Delegado Marcelo Freitas também estaria eleito, apoiado aqui em Pará de Minas. Rodrigo de Castro, Nilson Cardoso Júnior, Dimas Fabiano, Luiz Tibé, Eros Biondini, também grande votação aqui em Pará de Minas. André Janone, Padre João, Samuel Viana, Leonardo Monteiro, Igor Santos, Vinícius Diniz, Grace Elias, Nelly Aquino, Dr. Marcos Vinícius, Caporezo estaria eleito também, Marcelo Álvaro Antônio, Paulo Abiakel, do PSDB, Lafayette Andrada, Rosângela Reis, que nós trouxemos aqui agora, apoiada pelo prefeito Inácio Franco, Dr. Frederico, Thiago Gannen, Kátia Dias, Fabinho Ramalho, Delegada Ione, Lincoln Portela, Subtenente Gonzaga, Rodrigo Tavares, Júnior Amaral e Sargento Melo Casal. Lembrando que não é o resultado final, mas esses seriam 53 nomes da Câmara dos Deputados, Júlia Mendonça, eleitos agora. O ouvinte deve estar curioso também com os deputados estaduais. Vou passar rapidinho, são mais nomes, claro. 77, mas é coisa rápida. Bruno Engler, Beatriz Sequeira, Pablo Almeida, Eduardo Azevedo, Macaé Evaristo, Lud Falcão, Antônio Carlos, Elismar Prado, os irmãos Prado entrando, hein? Um para deputado federal, um para deputado estadual, o Elton Prado e Elismar Prado.
16: Um adendo aí, o irmão do Cleitinho vai ser deputado, ou seja, a obrigação dele vai ser cobrado do irmão.
14: Pelo PL, partido diferente do pois irmão dele.
16: Então, nós vamos ter um legislativo e um chefe do executivo.
14: Isa Lourenço, Chiara Biondini, filha de Eros Biondini, também eleita neste momento, tá, para deputado estadual, muito voto aqui em Pará de Minas. Sargento Rodrigues, Enes Cândido, Adriano Alvarenga, Naroldinho Júnior, Lucas Larmar, Neilando Pimenta, Adriana Souza, Vitório Medioli, todo mundo conhece Vitório Medioli, de Betim ali.
16: Do jornalismo, né?
14: Do jornalismo num todo, exatamente, muito forte politicamente falando. Raul Belém, Mauro Tramonte, novamente então entrando, Mauro Tramonte da TV Record entrando, Dorgal Andrada, delegado Cristiano Xavier, olha, trouxemos há pouco, apoiado também por Elias Diniz, Ana Paula Siqueira, Gustavo Valadares Duarte, Grego da Fundação, Leninha, Rodrigo Lopes, Maria Clara, Carlos Henrique, Delegada Sheila, Doutora Laís Santiago, Bosco, Betinho, Pinto Coelho, Nayara Rocha, Diego Oliveira, Tito Torres, Ulisses Gomes, Carol Caran, João do Social, Gil Pereira, Tony Carlos, Betão, Vitório, Roberto Lopes, Anderson Lima, Zé Henrique, é muito nome, viu, gente? André de Jesus, infelizmente nenhum de Pará de Minas no momento. O Gleno Alves, o Cristiano Silveira, o Marcelo Heitor, o Dr. Wilson Batista, João Magalhães, Alê Portela, famoso deputado também pelo PL, Marli Ribeiro, Mário Henrique Caixa, todo mundo conhece pela Itatiaia, narrador do Atlético entrando novamente, Zé Laviola, Luizinho, Fabão, Dr. Maurício, Arlen Santiago, Gustavo Santana, Ricardo Campos, Daniel Sucupira, Marquinho Lemos, Dr. Jean Freire, quase acabando, Rafael Martins, esse também jornalista, trabalhou muito tempo na TV Record, na TV Alterosa, Arnaldo Denerval Germano, Leleco Pimentel, Coronel Henrique, Cabo Diego, Charles Santos, Professor Cleiton, Roberto Andrade, Professor Wendel Mesquita, Luiz Paulo, Amanda Teixeira Dias, Marcela Trópia, também do Partido Novo, recebeu apoio aqui em Pará de Minas, Flávia Borja, Rodrigo Cadeirante, Henrico Barbosa, Leandro Genaro, Somos Mais, Samuel Caires, Pedro Luiz, Oscar Teixeira, Celinho Sintrocel, Leonídio Bolsas, nós trouxemos aqui agora, olha, Leonídio Bolsas, que nós trouxemos como um dos apoios aí de Antônio Júlio. Um dos apoios de Antônio Júlio que nós trouxemos agora aí, podendo ser eleito pelo PSDB, olha só, para a gente poder ver. Então esses são alguns dos nomes, o Rodrigo e Júlia Mendonça, que poderiam entrar nesse momento aí na votação.
8: São muitas cadeiras, né?
14: Tem
8: são
14: mais
8: muitos
14: ainda, mas vamos esperar acabar para a gente poder trazer todos os detalhes.
8: E olha, eu vou trazer uns dados aqui também, que é importante para a gente refletir, entender como que está esse panorama e também para vocês perceberem como que é feita essa atualização. Agora são 8 horas, 14 minutos e a última atualização oficial do TSE foi 8h11. Então tem esse delay aí do acompanhamento das urnas. Mas olha só, no Brasil, de forma geral, são 110.080.685 votos. Desses 110 milhões, 104.892.246 são válidos. Mas eu estou levantando esses dados para chamar atenção sobre os brancos e nulos. Olha só, brancos foram 2.041.000 votos em branco. Já nulos foi mais de 3.200.000. É um número muito expressivo de pessoas que foram até o local de votação e votaram nulo ou votaram branco. E olha, até o momento a sessão totalizada tem 89,29% de apuração. E são 499 sessões espalhadas por todo o Brasil. Lembrando que é uma eleição que mobiliza todo o país, todos os estados, cidades. Então são números expressivos que são computados agora, pouco a pouco, para em breve a gente trazer um resultado definitivo.
16: Júlia, eu estou vendo aqui agora, pelos números da Presidência da República, uma aproximação do Lula no Flávio.
8: Tá
16: aquela diferença que chegou a ser quase 11%, caiu para 4,22%. Bolsonaro agora tem 48,10% e Lula tem 43,91% dos votos. Então, nós estamos com 89,58%, é aquilo que eu estava falando. Falta ainda esses 11%, 11,5% de apuração, pode trazer. Não sei se Lula chega nos 48%, mas que vai dar uma... O Bolsonaro também tem chance de subir, mas agora, ganhar no primeiro turno aqui agora, eu já acho meio complicado, porque ele chegou a ganhar... Estaria, se tivesse algumas horas atrás, Bolsonaro e Flávio já teria esse deleite, se terminasse daquela forma. Mas nesse momento a diferença, o que chama atenção é essa aproximação do Lula para Flávio Bolsonaro. Então, ou seja, inclusive já subiu de novo aqui. Nós temos, vou até atualizar aqui.
8: Todo momento.
16: Não para de subir. Então, para aí que eu vou atualizar para o nosso ouvinte. A diferença que era de 11%, cerca de 11%, agora já caiu para 4,17%. Então, assim, o que eu falei, o Nordeste realmente faz a diferença ali, porque pelas minhas apurações aqui, as urnas do Nordeste estão sendo contabilizadas agora. Nós estamos com 89,75% dos votos apurados no Brasil todo. Deixa eu ver se houve alguma mudança considerável aqui entre os... O Renan ultrapassa o Caiado. O Renan chega em quarto lugar. Então o Renan pode surgir como uma força política nova no Brasil. E o escritor Augusto Cury, eu não sei, ele não tem cara de político, né? Ele é um escritor.
8: Tem cara de discurso ainda, né? O discurso dele ainda também é um discurso muito polido.
16: É um discurso muito coach.
8: Muito culto.
16: Mas enfim, questão política, o Renan Santos figura aí como uma nova carinha da política brasileira. E o Zema, gente, terminando a apuração com 0,20. Eu tô decepcionado, assim.
14: Por ser governador do estado,
16: por ele ser governador e todo mundo vai nas redes sociais, é o nosso futuro presidente. Há um ano atrás tinha se inscrito. Mudou Minas Gerais. E a gente vê o que aconteceu.
14: E nem só ele, o Caiado também em Goiás.
16: A não, eu tô falando que o Renan Santos passou na frente do Caiado.
14: Pois aqui, é uma situação complexa. Vamos para senador, galera.
16: Vamos.
14: Júlia tá com a tela aberta.
16: Tá uma disputa boa lá também.
14: Essa aí agora é a principal disputa das grandes cabeças do estado, se é que assim podemos dizer.
8: Pois é, então bora lá. A gente começa com o Domingos Sávio, que tá com 24,56%. 4.351.000 votos. Seguido pela Marília Campos com 19,33%. 3.423.000 votos. No terceiro lugar vem ele, Carlos Viana, com 17,51%. 3.102.000 votos. A Áurea Carolina fica em quarto lugar, então, com 13,07%, com 2.315.000 votos. O Marcelo Aro deu uma aproximada, viu? Ele estava um pouquinho para trás, agora chegou a 11,18%. Com um pouco mais de 1 milhão de votos, se aproximando ali dos 2 milhões de votos. Lembrando que as urnas ainda estão sendo apuradas. Não é um resultado definitivo, mas já demonstra ali qual que pode ser, baseado, né, no tempo de apuração e também nesse pouquinho que falta para apurar de fato e a gente ter esse resultado definitivo.
14: Agora São Paulo, hein? Falando de São Paulo um pouquinho agora, do governo do estado de São Paulo, o Tarcísio lá passou o trator.
16: E como?
14: Não deu nem respiro. Tô tentando aqui pegar os números certinhos, Rodrigo, pra gente poder falar. Daqui a pouco a gente fala do Rio de Janeiro também. Lá nós já temos
16: Surpresa no
14: Rio de Janeiro. Nós temos mais de 94% das urnas apuradas em São Paulo. E por lá, meu amigo, não teve nem muita chance para outros candidatos ao governo do estado. Tarcísio acabou passando o trator para cima dos outros concorrentes. Deixa eu terminar de pegar aqui, Julinha Mendonça.
8: Enquanto você está pesquisando, Hugo, deixa eu trazer um dado interessante, deixa. Viu? Porque o Nicolas Ferreira teve mais votos do que qualquer cidade de Minas Gerais tem de habitante. Ó, Minas Gerais tem 853 municípios, é muito município, é um estado muito populoso. E o Nicolas teve mais votos do que qualquer cidade aqui. Até o momento, o parlamentar acumula mais de 2,6 milhões de votos, sendo o deputado federal mais votado da história do estado. O número já é o maior que a população de Belo Horizonte, que é a cidade mais populosa aqui de Minas Gerais.
14: Olha, o Tarcísio lá teve 62,74% dos votos contra 36% do Fernando Haddad. A terceira colocada teve 0,35% dos votos. Então foi uma eleição bem definida de dois lados. PT, PL. O PL acabou ganhando do PT nesta eleição. Outro estado muito importante aqui para o nosso cenário nacional, Rio de Janeiro, igual Rodrigo Varela falou, nós temos Douglas Ruas vencendo nesse momento com 49,97% dos votos, Eduardo Paes com 42% dos votos, Antony Garotinho tem 3% dos votos, político antigo do estado do Rio de Janeiro com muito pouca votação, e a gente vai trazendo esses resultados aí nas eleições de âmbito nacional, enquanto aqui em Minas vai se desenrolando. Esse é o Minuto a Minuto aqui da Espacial FM, desde 6:30 da manhã estamos no ar trazendo muita informação para vocês. muitas informações, muitos detalhes desta eleição aqui em Pará de Minas.
8: E olha, já atingimos 90,44% das urnas apuradas. Está caminhando então para o fim dessa apuração total. Flávio Bolsonaro com 48,03%, mais de 51 milhões de votos. Seguido por Luiz Inácio Lula da Silva com 44%, mais de 47 milhões de votos.
16: O Júlia, o Hugo, o que está me impressionando aqui agora é como Lula está subindo. Tava, agora a diferença caiu para 4%. Tava 48, tava, chegou a 51% contra 41%. Agora está 48,02%, 44,01% para o Lula e 48,02% para o Flávio. Então, uma diferença muito grande, muito pequena, perto do que estava acontecendo, né?
14: Mesmo assim, mostra um parecer muito favorável a Flávio Bolsonaro.
16: Muito, né, favorável. Muito favorável a Flávio Bolsonaro. Agora, já que está caminhando para esse segundo turno, de onde o Lula vai tirar esses votos? Renan, os votos do Renan iriam para ele?
14: Não, dificilmente. Então, do Caiado também não, do Zema também não acredito. Eu acho que o Lula acaba ficando um pouco mais...
16: isolado.
14: Exatamente. O Lula vai depender muito dos indecisos para tentar virar esse
16: pleito. Agora, nesse momento aqui... desculpa,
15: Flávio. Claro. Ele já me chamou de Flávio e já me chamou de Lula.
16: Flávio e Lula, eu te chamo de Flávio. Agora nós estamos exatamente aqui agora, caiu para 3,98% a diferença.
8: E olha só, vocês falando aí dos indecisos, se a gente somar o que já se tem até o momento, são mais de 3 milhões, viu, de pessoas que votaram branco ou nulo.
16: É um número que a gente tem que ficar muito atento, né? Abstenções, votos brancos e nulos, que aí também, tanto Lula como Bolsonaro, o Flávio, pode ir correr atrás desses votos para no segundo turno eles correr atrás desses votos aí.
8: Ó, abstenções, então, assim, a gente já tem mais de 30 milhões, viu? É um número muito expressivo.
16: De
14: abstenções.
16: Aqui. Olha, para você ver, é muita coisa.
8: É muita coisa.
16: O número de Pará de Minas que me chamou a atenção, depois a gente tem que confirmar, abstenções em Pará de Minas também foi altíssimo.
8: Vamos puxar esse dado então para a gente atualizar.
16: Vamos puxar ele aí. Porque aí...
14: acho que passou mostra... 16 mil pessoas, tá?
16: Olha pra você ver.
14: A Júlia vai confirmar certinho esses dados. Mas eu acho que passou de 16 mil pessoas o número de abstenções aqui em Pará de Minas, com 99% das urnas já fechadas.
8: Olha, comparecimento 53.123, abstenções 14.416.
14: É muita gente.
16: Isso, né? Tá vendo? Que... seriam votos que fariam falta para os nossos candidatos.
14: Exatamente.
16: Para o Thiago, para a Camila, para o Daniel.
14: Para a Irene, para outros candidatos. Para o Lucas, para o Capitão também, que teve pouco voto, Capitão Fábio. Então, eu acho que a gente... eles contavam com esses votos, o município também, né? Para ter os candidatos aqui da terra eleito. E agora o nosso foco fica sendo aí os candidatos de fora, que, como eu disse, receberam apoio de candidatos aqui de Pará de Minas para trazer recursos para as cidades. Agora, o Rodrigo, você falou mais cedo do Aécio Neves. Como caiu o Aécio Neves em relação aos outros candidatos do Senado, hein? Chegaram a colocar o Aécio Neves como segundo aí no Senado e apontou para baixo, viu?
16: Olha aí, gente, olha a mudança aí. 47,99, 44,03. Mas falando do Aécio Neves... eu acho que o PSDB, ele tem que dar uma reestruturada, porque o partido está praticamente acabado, né?
14: Colocou,
16: perdeu
14: um
16: suas forças, o Aécio entrou no meio do caminho do Senado, tem seus votos ainda, mas assim, o nome PSDB caiu muito nos últimos anos, né? A gente não vê mais falar assim, de o último grande nome é o Eduardo, governador do Rio Grande do Sul, que está terminando o mandato dele, não foi candidato a nada agora. Já era o segundo mandato, e então eu não vejo a questão aí, a questão do PSDB. Tanto é que eu acho, isso é uma opinião minha, não sei se podem achar bom ou não, se o Daniel estivesse num outro partido, ele teria mais chance de ser eleito como nosso deputado, nosso representante na Câmara dos Deputados.
14: Tinham candidatos do PL que estão entrando nesse momento com uma votação inferior ao do Daniel. É o Eduardo Leite, tá? O candidato...
16: Eduardo Leite,
14: governador do Rio Grande do Sul, que não participa dessa eleição, pois já era reeleito no estado, então acaba que não pode concorrer. Era talvez o grande nome do partido, mas também não figurou nessa eleição. Então, de fato, é um partido que faz poucos nomes em pontos fortes do
16: e
14: nosso...
16: E deve sair do partido, se já não saiu. Tem que pesquisar isso.
14: É uma próxima eleição, né? Ele deve vir para uma próxima eleição, com certeza, muito forte também. A gente vai chegando nessa contagem final das urnas, isso vai criando uma tensão porque elas não mudam e a gente cria essa apreensão muito grande para a questão do presidente do nosso país. Até esse momento a gente segue com urnas paradas.
8: 91,6%. Está caminhando a passos devagar.
14: Devagarzinho, bem devagarzinho.
16: É, mas o que está me impressionando aí agora é essa...
8: O salto que o Lula deu.
16: Ó, agora está 3,91% de diferença.
8: Houve um momento da tarde que foi cerca de 11%.
16: Foi, no início da nossa transmissão, o Flávio estava disparado na frente. Mas aí é o que eu falo, a gente não sabia o que estava por vir ainda.
14: Leitinho.
16: O que estava por vir ainda, principalmente dos votos do Nordeste. Mas Minas Gerais, esse ano... vou até pesquisar aqui novamente os votos de Minas Gerais aqui para presidente da República. Como é que está nesse momento? Olha.
14: Deixa eu ver se a gente consegue colocar o Cleitinho aqui, Rodrigo Reis. Vamos.
17: Vou governar para quem votou e para quem não votou. Vou governar para todos. Eu quero ser um governador aqui que vai trazer a pacificação desse país aqui. Minas Gerais vai ser exemplo. Porque nós somos um só povo. E eu tenho que cuidar de todos vocês. Tá? Então. É só gratidão. Primeiro, toda honra e toda glória a Deus. Tudo que aconteceu na minha vida aqui é Deus. Deus que me colocou aqui. Deus me fez vereador, me fez deputado, me fez senador e agora governador eleito. Junto com o meu irmão aqui, que eu devo tudo na minha vida para ele, que ele que me motivou a me candidato, ao meu irmão Eduardo aqui, que é meu irmão velho, e a minha mãe que está aqui, a minha esposa, a minha família, meus filhos e você que está vendo aí. Agora aumenta a música aí, essa música aqui que fala tudo, ó. Eu quero que vocês cantem, quem sabe cantar, pode cantar. Aumenta o som aí.
18: Viver uma parte por completo.
14: Tá aí, Sérgio.
19: O Glacero, então, esse é o depoimento aí do governador eleito de Minas Gerais, o Cleitinho Azevedo. Muito emocionado. Destacando o pai e o irmão que morreu também.
14: Muito emocionado com a camisa, né? Dos entes queridos que se foram. Ficou até aquela questão da dúvida se Cleitinho entraria ou não nas eleições desse ano por conta das perdas recentes. E do baque, né, bicho? Você perdeu um irmão novo desse jeito, de fato deixa a cabeça da gente um pouco confusa. No final, o Cleitinho acabou entrando e sendo eleito em primeiro turno.
16: O que seria uma falha do partido, né? O Cleitinho já nessa época já estava disparado. Aconteceu alguma coisa nos bastidores da política, que a gente não teve acesso, né? Porque o Cleitinho queria ser, infelizmente aconteceu essa questão da morte dele, e aí parece que quiseram tirar ele, gente do próprio partido quis tirar ele do páreo, mas ele estava bem nas pesquisas, aí está comprovado, eles estão eleito. Então assim, eu acredito muito que ele mesmo não queria, ele estava num momento de luto, de sofrimento, lógico, isso é normal do ser humano, a gente só perde um irmão, né? Perde um parente, um ente querido. E eu sinto que alguém lá dentro do partido dele queria que ele não fosse, ou forças, o ex-vereador Silésio, ex-prefeito Silésio Mendonça, você falava que na política tem forças ocultas.
8: E olha, para complementar a sua fala, só para todo mundo entender qual que é esse parâmetro, qual que é esse volume de votos que o Cleitinho conseguiu, foi 55,21%, 5.573.340 votos, é muito voto.
14: Demais. É muito voto, é muita coisa, Cleitinho de fato disparou desde o princípio e a gente continua aqui acompanhando. Continua tendo esse acompanhamento das eleições. Vamos fazer um intervalo. A gente consegue um intervalo rapidinho, Rodrigo Reis, para a gente daqui a pouquinho voltar. Não sai daí não que a gente volta.
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3: Horas 38 minutos, confirma na urna e sintoniza na espacial e também no YouTube, viu gente? Que quem puxar a câmera aí vai ver que o estúdio tá cheio.
4: E o Sérgio Vieira. Você deu um passo pra frente ali, tá bom não, viu, Matheus?
3: A gente vai dar espaço agora pro.
4: Um abraço a Fernanda, a esposa dele, que às vezes acho bonito, né? Vou mostrar pra você. Já tem muito tempo, já de casado. É melhor achar bonito, filho. Tem jeito. Mas,
3: olha aqui, tem um cara aqui que tá ansioso pra mandar um beijo também.
4: Tem que acompanhar a live, porque nós temos a presença de Germano Santos aqui. E o mais importante não é a presença de Germano, vai falar daqui a pouquinho aqui na rádio. É que ele emprestou um energético saborizado pro Sérgio tomar. Cheiroso.
3: Cheiroso.
4: E agora o Sérgio quer ao vivo agradecer ele.
5: Primeiramente, agradecer. Também quero agradecer. A gente tá desde 6 horas da manhã de pé, desde 7 horas e nos primeiros flashes, né? Aqui na Rádio Espacial FM. Audiência enorme. As pessoas colaborando com a gente, aqueles boletins de urna que a gente divulgou, toda a nossa equipe, tudo. Não foi só a gente que conseguiu essa apuração, mas muitas pessoas, a população de Pará de Minas, nossos ouvintes ajudando a gente. Então, quero mandar um alô especial para essas pessoas também. As pessoas comentando, eu ouvi na Espacial o dia inteiro, ouvi na Espacial, ouvi a publicação, a audiência que a gente está tendo, e uma audiência especial, entre a audiência especial que está no YouTube nesse momento, minha esposa Miriane, mas a minha filhinha também. Opa. Que está batendo palma toda vez que eu entro aqui.
4: Opa.
5: Na live, batendo
4: palma para ela. Vamos dar tchau para ela então? Vamos dar tchau todo mundo para ela.
5: Um abraço para você.
4: O meu gatão já foi dormir.
5: O gatão vai dormir.
4: Foi dormir já. O Luquinha veio aqui duas vezes hoje ver o pai, já foi dormir porque dá um pouquinho mais cedo que ela, né? Isso. Mas assim, é uma honra pra gente, isso, né, Sérgio?
5: É importante, é bacana demais da conta. Isso é um resultado que a gente espera, né, cara? Tanto a audiência quanto a família da gente torcendo pra gente.
4: Porque é um dia que a gente fica fora de casa pra fazer um trabalho que a gente sempre sonhou e estudou pra isso. Isso faz parte do processo da educação da gente passou ou pela faculdade ou pela faculdade da vida. Que muitas vezes a formação e o currículo não tiram o desejo e a vontade da gente querer fazer um trabalho bem feito, né? Ou melhor, não trazem isso. Você tendo ou não tendo o currículo, a gente quer sempre fazer um trabalho bem feito. A partir do momento que você veste a camisa espacial, carrega a canopla da espacial, foi o que o Anderson estava falando mais cedo. A responsabilidade cresce muito. E quando os nossos familiares apoiam isso, a gente fica muito mais leve para poder fazer um trabalho bem feito, né?
5: Exatamente. E vamos continuar aqui que a apuração continua.
4: Sua única tristeza é o São Paulo, que aí não tem jeito não mais.
5: Dá. É difícil em tudo, hein? Tem em tudo quanto é tipo de gente.
4: Ô, Germano, vem cá rapidinho. Te agradecer. Fica do lado do Rodrigo Varela. Vocês dois estão com cabelo branco igual? Quase.
6: Eu quero chegar lá.
4: Você tá trabalhando para isso, não tá?
6: Tô.
4: E muito. Inclusive. Trabalhando muito.
6: Muito, muito.
4: Como é que foi essa cobertura? Desde cedinho, hein?
6: Desde cedo, boa noite para você, Rodrigo, Júlia, todo mundo. Eu cheguei no cartório, era menos de 5 e meia da manhã, para fazer a cobertura, acompanhar, estamos de pé. E é uma cobertura que é muito bom fazer, mas é muito desafiador, né? Porque eu estava pensando isso hoje, quando o início do trabalho, porque você trabalhar com essa polarização é muito difícil, né? Assim, dependendo do tom de voz que você dá a informação, o seu gesto, sua expressão, a interpretação do ouvinte, de quem está te assistindo, pode ser completamente errada. Então, assim, primeiro parabenizar vocês pelo trabalho, que eu acho que está sendo muito imparcial mesmo. E a gente também teve esse cuidado, mas está sendo uma experiência muito boa.
4: A gente tenta, dentro do nosso trabalho, e essas brincadeiras aqui são até para poder aliviar um pouquinho essa pressão que a gente sente durante isso. O dia, esses dias de eleição, porque as pessoas querem que a gente tenha um lado, mas elas também querem que a gente não tenha um lado. Então a gente fica naquela situação muito complexa, que muita gente está ouvindo, a gente fala assim, ele tem que ser direito, ou ele tem que ser esquerdo, ou ele tem que ser centro. Não, muitas vezes a gente está aqui somente para dar informação, independente do nosso gosto partidário ou das siglas que a gente apertou nas urnas. Então isso é muito importante. Quando a gente fala dos candidatos de Pará de Minas, não é porque a gente está torcendo para A, B, C, para a direita, para a esquerda ou para o centro. A gente está dando a informação que o ouvinte da Espacial, que o ouvinte do Portal de Vera quer ouvir. Então muitas vezes as pessoas não interpretam isso da forma que tem que interpretar, que a gente está aqui para passar a informação. O São Paulo do Sérgio ganha e perde. E a gente vai noticiar que o Atlético ganhou, que perdeu, que o Cruzeiro ganhou e perdeu, e na política é a mesma coisa. Sim. E não significa que se o Cruzeiro perdeu eu estou achando bom ou ruim e vice-versa. Eu acho que as pessoas têm que ter um pouquinho até de respeito com o nosso trabalho, que é muito difícil, cara, ficar aqui passando muito número, correndo atrás. É, o Anderson pela manhã foram o quê? Uns 12 colégios. 12 colégios, é um trabalho difícil, que ele tinha um prazo para poder entregar e as pessoas às vezes não vê isso e a gente tenta fazer com o maior carinho do mundo, né?
6: É, e assim, levando esse contexto para a rede social, tem uma dificuldade a mais que hoje em dia muitas pessoas manifestam seu lado político e ok, não tem nada de errado. E aí que você fala, né? Muitas as pessoas falam assim, ah, se o fulano às vezes se posiciona, vamos esperar que a rádio faça isso, que o Germano faça isso, que o Rodrigo faça isso. Não, eu tenho para mim que a gente tem que levar informação e aí, ouvindo todos os lados, de maneira
4: ela vai agradar uns, não vai agradar outros e faz parte do processo.
7: Mas acontece uma coisa, principalmente quem mexe com rede social, que mexe com o público, e quando o assunto é política, a gente tem que ser isento. Quem lida com isso aqui tem que ser isento. E começa a ser chamado, a gente começa a ser chamado de isentão, no sentido pejorativo. Mas isentão a gente tem que ser, porque se a gente fala A de um candidato, fala B do outro, aí a gente está puxando saco para um lado, puxando sardinha para um lado, puxando sardinha para o outro. E aí eu acho que no Brasil, no mundo, acho que isso é um fenômeno mundial, é algo que a gente nunca vai chegar num
4: denominador
7: comum. Ou a forma como a gente fala, a forma como você escreve, né, como era falado na rádio, como era colocado nos portais, as pessoas interpretam, hoje em dia, interpretam do jeito que elas querem. A humanidade, depois vou dar um de coach aqui agora. Depois do Covid, acho que uma das coisas que ela perdeu foi o poder de interpretação de texto, de fala, uma coisa assim.
4: E quem dera se a política fosse tão legal como é o trabalho em parceria da imprensa para levar informação, exatamente, né? Quando o Portal de Vera está aqui dentro da Espacial, quando a Espacial leva conteúdo para o Portal de Vera e vários outros portais, sim, né? A gente mostra que a informação ela é mais importante do que qualquer disputa por patrocínio, por seguidores, por espaço. Quem dera se esses candidatos que foram eleitos pensassem assim, talvez a gente não estava nessa polarização, a gente estava caminhando junto para um país melhor, para uma cidade melhor e por aí vai, né?
6: Mas eu acho que, assim, concordo, mas é um...
4: Não vai chegar nesse dominador nunca.
6: É um caminho sem volta.
7: Sem
6: assim.
7: Volta.
6: E aí isso deixa o trabalho nosso mais desafiador. Você tem que saber lidar com isso, entender e levar a informação sabendo que você não controla a interpretação. Então, correr o menor risco possível de fazer alguma coisa que possa se transformar numa tempestade depois em um copo d'água. Mas acho que assim, a imprensa paraminense que trabalha, eu acho que o pessoal aqui é muito bem intencionado, o trabalho é muito bem feito.
4: Eu trabalho muito bom. Valeu, velho, pela parceria.
6: Muito obrigado, parabéns a vocês.
4: Ainda bem que você não estava aqui na hora que o Igor passou a primeira boletim de urna dele. Não, é o palavrão, deixa eu te contar. Boletim de urna saiu aqui, Hugo. Igor Araújo é com você. Eu vou te falar o que, que ele falou.
8: Vamos ver se você pega.
4: O Sopinha, meu amigo Wilson Caldas, do De Panas, ele tem mania de falar comigo que quando eu falo, eu empalato a voz.
6: Empalata a voz?
4: Aí ele deu uma empalatada na voz, o Igor lá. Hugo, estou aqui no colégio. Qual colégio você estava, Igor? Qual colégio você estava?
9: Angela Maria.
4: Angela Maria, agora nesse momento aqui, vamos à votação dos candidatos. Lula, 13. Flávio, 22. Zema, 30. Curi, 70. Renan, 13, 14. E o Rodrigo anotando. Aí eu comecei a assinar. Ele tá falando, não, o número dos caras, velho. Então até nisso, aí se as pessoas estão olhando aqui pela live, a gente começou a rir, porque não conseguiu. Olha lá, tá fazendo piada, não é. Tem hora que não tem jeito.
8: Tava sendo parcial.
6: Passou de 5 horas da tarde, a cabeça nossa já não funciona da mesma
4: forma. Eu achei muito bom. Lula, 13. Bolsonaro, 22.
8: Número, né?
7: Lula, 13. Flávio, 22.
4: Sema, 30. Cury, 70. O Cury tá bem, hein?
5: Cury surpreendendo todo mundo.
4: Nessa aí o Cury foi bem, hein? Oh, obrigado. Sua menina também, sua esposa hoje também. Com você fora de casa o dia todo, né?
5: Ah, é. Hoje teve... Foi um domingo diferente, né? Mas a Lulu já tá dormindo, dorme cedo, tá bem lá, graças a Deus. Já tô com saudade dela.
4: É isso mesmo. Olha só. O Mauro Tramonte, ele teve uma votação que oscilou bastante. A gente falou dele, da TV Record. Eu acho importante essa curiosidade aqui. Em 2018, o Mauro foi um dos candidatos mais votados para deputado estadual, passando de 500 mil de voto. Teve, em 2018, 516.390. Caiu bastante em 2022. Caiu para um quinto, praticamente, disso, com 110.741. E volta a ter uma votação... É, com queda, com 74.277, mesmo assim eleito. Os candidatos aqui de Pará de Minas, que a gente já trouxe a votação, depois a gente vai trazer com calma também os candidatos apoiados por outros líderes da cidade, mas essa do Mauro Tramonte também é uma queda muito importante, né, o Rodrigo Varela? Eu tô tomando bronca do Rodrigo Reis toda hora que eu falo perto do microfone, é porque o áudio tá estourando.
7: Não, agora o meu tá certinho. Esse, o Tramonte... para mim ele era a queda dele no número de votos é muito grande, até porque ele é um cara que sempre trabalhou em cima do factual ali, do policial, daquele tipo de jornalismo, como é que eu vou falar, sensacionalista, e isso trouxe na época da primeira eleição dele muitos votos, ele virou o cara do povo. Mas aí eu acho que esse discurso já não cola mais.
4: E talvez o trabalho que ele está desenvolvendo nesse período.
7: É.
4: Eu acho então, que...
7: assim, apareceram caras novas, né? Apareceram caras novas também.
4: Vamos lá, a gente continua aqui nessa apuração e a urna não tá andando não, Júlia.
8: Não tá andando, a gente conversou aqui bastante, falou um pouquinho sobre o panorama dos profissionais da educação, que são da educação não, da educação também, mas também. Da comunicação, que são tão importantes para esse momento aqui do pleito, para levar essa informação com seriedade, mas pouco se andou aqui na apuração das urnas, viu? 93,51%. Tá agarrado demais. Mas o Flávio Bolsonaro tá com 47,76%, 53 milhões de votos, enquanto Luiz Inácio Lula da Silva tem 44,30%, mais de 49 milhões de votos. Está acirrado, mas a gente vê sim uma grande diferença entre os dois candidatos nesse momento. Agora são 8h50. A gente está aqui desde as 5 da tarde acompanhando esses desdobramentos e já esteve maior essa distância.
4: É, o que desenha é o segundo turno, né?
8: É, o segundo turno que está marcado aí para o dia 25 de outubro, até então vai acontecer.
4: É, o que desenha um segundo turno para presidente. Nós não teremos votação para segundo turno para governador. Lembrando que são as duas últimas vagas que a gente... Olha lá, tá vendo? O Germano acaba de falar de como é que é? Postura e fala que vai trabalhar um pouco a menos ainda no dia 25.
5: Quanto menos
4: trabalho, vai acabar rapidinho. Tá, você não precisa ficar rodando nesse, né, desespero todo nas zonas eleitorais.
5: Aí o pessoal não reclama que tá esperando 2 horas na fila, que aí é mais rápido.
4: É menos reclamação. Tá vendo? Ele me quebra. Todo o discurso dele acabou de me quebrar no ar agora.
7: Só pra gente fazer uma comparação aqui, Hugo, e todos os presentes aqui, Júlia, que esteve aqui com a gente. É, na outra eleição, no primeiro turno, o Lula teve 48,43%. O pai Bolsonaro, Jair, teve 43,2%. Ficou uma diferença ali de cerca de 5% entre os dois. E agora a gente tem aqui uma diferença que está em 3,2%. 3 alguma coisa. Tem um 47,68% para o Flávio, 44,39%. Onde que Lula vai buscar esses votos? Será que ele vai conseguir reverter isso aí? Essa que vai ser a grande incógnita desse segundo turno. Até porque nós tivemos muita abstenção no país. Um número de abstenção, até agora, 31.416.184 votos deixaram de comparecer às urnas, não votaram.
8: E olha só,
7: abstenção é quando não vai.
8: Isso aí.
7: Né?
8: A gente vai trazer um resultado então, porque o Domingos Sávio foi eleito senador de Minas Gerais com 24,56%, mais de 4 milhões de votos. Esse resultado acabou de ser oficializado e a gente segue então aguardando agora o mesmo para a presidência.
7: Nós estamos com 95,01% de presidente da República. Então nós já temos um senador aí, que é... Agora vamos falar de uma coisa aqui também, que eu acho interessante que a gente levantar, o papel das pesquisas, né, das pesquisas eleitorais.
8: Isso.
7: Que a gente está vendo aqui, é mais ou menos, questão de presidente da República, é que eles estavam tecnicamente empatados. Que, inclusive a última pesquisa agora da sexta-feira...
4: Sérgio Moro acaba de ser eleito também, inclusive, para senador.
8: Cid Gomes.
7: Senador.
4: Isso.
7: Senador ou governador?
4: Governador, governador.
7: Então, assim, o que a gente está vendo hoje, é dentro dessa questão do presidente, é que as pesquisas estavam realmente corretas. Corretas, assim, os números são muito próximos. Porém, nos outros cargos, a gente vê, por exemplo, de senador, ela estava tá discrepante das pesquisas, né? Essas pesquisas não apontavam o Domingos Sávio como um dos eleitos. Ele ficava em terceiro, quarto lugar, ficava ali variando, colocando a Marília em primeiro lugar. Então, pesquisa eleitoral é uma coisa muito bacana, que mexe com o imaginário nosso, mas ela não é 100%. Então a gente tem que levar isso em consideração.
8: Com certeza, mas ela que influencia, com certeza. É uma coisa que a gente pode perceber toda vez que sai um resultado, a gente percebe mesmo que todo mundo já fica ali mobilizado a partir dele, né? Quando já demonstra que um candidato de interesse está ali na frente, as pessoas costumam dar mais uma relaxada e, ao contrário, costumam se desesperar mais, né, para ajudar e para apoiar esse candidato. Olha, então depois então desse resultado do Senado, a gente atualiza novamente o da presidência. O Flávio está com 47,60, enquanto o Lula está com 44,48. Continua acirrado, viu? A gente está vendo aí que os números não estão mudando muito, está lento o processo, mas atenção, 95,38% das urnas foram.
7: O meu já está mais atualizado.
8: O seu já está mais. Fala pra gente então.
7: 95,78%, 47,57% contra 44,52%. Então, assim, estamos caminhando mais para o finalzinho mesmo, viu, Júlia?
5: Ô, Rodrigo, então, vocês estavam falando agora das pesquisas, né? A gente viu que a maioria, até quinta, sexta-feira, estava dando uma situação diferente. Porém, quem acompanhou a pesquisa Quest, não sei se eu vou frisar de novo aqui, vou ressaltar que saiu ontem, né? Por sinal, se eu não me engano, dia 3, ela dava o Lula vencendo o Flávio por 46 a 45. Claro que agora o Flávio está na frente, mas dava uma disputa apertada por conta de 1%. E para senador de Minas, ele dava

0: para sexta-feira, ou se esse caso que está acontecendo é porque a Quest acertou em cheio.
1: Não. O que eu falei aqui é, no início, que essa eleição nós não tivemos debates de ideias. Eles não debateram, né? Por causa dessas questões todas que a gente assistiu, que a gente viu. Porém, o período eleitoral foi marcado por outras... O STF tirou o protagonismo de todos os candidatos. Né? Os problemas que aconteceram dentro do STF lá. Ministro brigando, batendo boca com outro. Ministro canetando decisões de outro ministro. Então, isso tirou o foco dos candidatos, dos protagonistas, que são os candidatos. E eu acho que essa questão do STF, em que grande parte estava insatisfeita com a atuação, está mostrando agora das pessoas votando no Flávio. Existe uma relação muito grande. Essa questão do STF aí foi primordial para a questão do Flávio, minha opinião.
2: Rodrigo, segundo turno acaba de ser confirmado, então a gente tem 96,60% das urnas apuradas, 47,50% para Flávio Bolsonaro e 44,61% para o Lula. E o segundo turno, então, está confirmado no dia 25 de outubro.
3: Agora é o jogo político do candidato do PT para tentar tirar essa diferença do candidato do PL. E o candidato do PL, nesse momento, tentando puxar os votos dos outros candidatos que são de centro-direita, né? Ó, vamos para essa eleição no dia 25, então, para poder entender. Minas Gerais, então, tem um voto só no dia 25, não vota mais para governador, vota somente para presidente. Flávio Bolsonaro liderou e Luiz Inácio Lula da Silva, então, o atual presidente do Brasil, em segundo lugar, 47,48%, 44,63%. No início havia expectativa de um turno somente, mas isso não se concretizou. Rodrigo Varela, então, a gente praticamente vai chegando ao final da nossa apuração, trazendo os últimos detalhes, os últimos resultados. Aqui em Minas agora fica por confirmar os candidatos de estadual e federal. Praticamente, PL fez 21 estaduais, um número muito expressivo do PL aqui em Minas Gerais, com 21 candidatos a estadual eleitos. O PT vem também com um número grande de candidatos eleitos e bem votados, inclusive puxaram muitos candidatos aqui no nosso partido. A legenda do PL tem 21, do Partido Socialista Brasileiro tem dois candidatos, que é o PSB, entre um deles Naroldino Júnior, que foi um dos mais votados no estado. Avante com dois candidatos, Democrata com um candidato eleito nessas coligações partidárias. PSD tem alguns candidatos nesse momento que estão entrando, e é importante dizer que a maioria vem do PL, então esses partidos com muitas vagas, mas com muitas cadeiras também. E o PT, na verdade, a Federação Brasil da Esperança, fazendo aí 17 cadeiras na Assembleia Legislativa de Minas Gerais, número bem parecido também com as cadeiras na Câmara dos Deputados em Brasília, Minas Gerais, tendo 21 candidatos do PL, o que seria muito interessante se o Flávio ganhasse, mas também seria interessante se o Lula ganhar, que há alguém para poder fazer aquela contrapartida, né? Não passará tudo com muita facilidade, teremos ideias diferentes, mas acho que o embate Lula e Flávio das próximas semanas talvez seja bom de ver, quem sabe um debate entre os dois seria muito importante para o nosso país, né?
1: Eles falaram que agora vão participar, né? O Lula falou que quer debater com o Flávio.
2: Flávio diretamente.
1: Ele disse que não foi nos debates, que ele queria conversar com ele diretamente. Qual que é a lição que a gente tira desse primeiro turno, meu ponto de vista? Que a polarização está mais polarizada do que nunca. Agora ficou muito claro. E isso já veio da outra eleição e agora ela veio bem mais forte. Apesar do que eu acho que essa campanha, nessa questão de polarização, foi menos agressiva, tanto de um lado como do outro. Eu acho que na outra eleição, o povo enfeitava os prédios, bandeira do Brasil, era um matava o outro. Eu não vi muita confusão essa vez, não. Existe essa polarização? Ela vai continuar existindo. E ela ficou muito mais explícita, porém, opinião do Rodrigo, acho ela mais calma nesse ano. Não sei.
2: Agora são muitos dias, né? Até o segundo.
1: Agora vamos ver o que vai acontecer.
2: Agora que a gente vai entender de fato.